Serginho de Nazaré já chegou por aqui. Boa noite, Eliana Carvalho. Na paz do Senhor Jesus. Manda um louvor aí pra nós. O crente a Palmeira. Tenha uma ótima noite. Bom final de semana. Valeu, irmã Elisete. Deus abençoe sua vida. Muito obrigada pela companhia sempre. É, já na pessoa da irmã Elisete, que está lá em Brejinho de Nazaré, eu já quero aqui abraçar a minha amiga Maria de Nalva também, que está lá em Brejinho de Nazaré, sempre ligada, sintonizada, é ouvinte assídua aí também da Paz FM. Deus abençoe, um abraço, um beijo no coração, irmã Elisete, irmã Maria de Nalva, irmã Maria das Graças, é, irmã Ritinha, é, irmão Benu, irmão João da Cruz também estão por lá. Gente, é muita gente. Pastor Abdias e família, Cleide, Manassés. Todos vocês que estão aí ligados, você que participa e você que fica quietinho aí no seu canto, só curtindo a programação, mas tá ligado, tá sintonizado. Deus abençoe, muito obrigado pela companhia sempre. Abraço aí pra Letícia também, pra irmã Zirene, pra irmã Ana Feitosa, pro irmão Zezinho lá em Itaquaruçu, que está sempre ligado aí. Deus abençoe. Miss Mari Ruth também. E amiga diaconisa Cleonita, que já chegou por aqui também, diretamente do Zaureni, mandando aquele alôzão todo especial para todos os ouvintes aqui no Brasil e até fora do Brasil. E já desejando também aquele bom final de semana para todos nós. Um abraço para todos e sua amiga Cleonita. Valeu, irmã Cleonita. Sinta-se abraçada também, minha linda. Deus abençoe. Irmão Davi, lá no Jardim Vitória 2. Quero abraçar com muito carinho também a missionária Rosa, irmã Solimar, irmã Maria Rosa, na verdade, né? Missionária Maria Rosa, irmã Solimar, toda a denação Madureira, Jardim Vitória 1, Jardim Vitória 2. Deus abençoe grandemente. Irmã Grácia Ramos, Mirto Meira. É, meu amigo Tião da Caçamba passou por aqui também, ó, mandando aquele alôzão todo especial para todos que estão ligados, sintonizados aí, porque ele tá lá com o radinho dele no volume no máximo, viu? Pastor José Henrique também já transitando pelas ruas da nossa capital, trabalhando aí

0: todo passageiro que entrar aí também no seu carro de aplicativo. Deus abençoe. Presbítero Valdemar Tabanês passando por aqui também. A paz do Senhor Jesus, irmã Elianai. Elianai Carvalho, tô ligado no Toca Toca da Paz, rádio, a rádio da família. Meu amigo JC do Aurene 3 também, um abraço pra você, que Deus abençoe. Com certeza daqui a pouquinho tá chegando por aí o Fabrício, é o Pedrinho da Farinha, que não tá ligando, mas tá ligado. Muita gente aí que tá só suntando, né? Uma linda Mar também, boa sorte pra senhora, que Deus abençoe. Uma Maria Antônia também, muito obrigado pela companhia. Jovens Vilares chegando por aqui, exatamente às 9:07 em Palmas, Tocantins, capital mais queridinha do Brasil. E a canção é o Crente à Palmeira.
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1: Maravilha, maravilha! De volta aqui juntinho alô, com você, 929, isso mesmo, 929. Muita gente passando por aqui, ó. Minha amiga irmã Edileuza passando por aqui, boa noite. A paz do Senhor, cantor Elianai, peço louvor com Lucas, Roque, Gabriel, Rosto de Cristo, ofereço para Eduardo e para todos os ouvintes e para a cantora. Boa noite. Amém, Edileuza. Deus abençoe. Olha aí, irmão Jairo chegando por aqui também. Boa noite, já estou na capital. Depois de ter passado uns dias de férias, passeando pelo Bico do Papagaio e Imperatriz. Rapaz, e o homem andou, viu? Seja bem-vindo de volta. Monjari, Marraquel, Gabriel, que Deus abençoe, diretamente da Chácara Diamantina. Alô, Antônio alô. Luiz também, ligadinho, minha amiga Leonete de Castro, já sinalizou alô, aqui, ó, com joinha, que tá ligada, sintonizada. Alô, alô. Minha amiga Lucilene, diretamente de Cristalândia, passando por aqui. Boa noite, Eliana, e se possível, passa Lucas, Roque e Gabriel, o privilégio. Ofereço para os meus dois filhos, Daniel e Lucas, e Emanuel, Daniel alô, alô. E Lucas Emanuel. E pra você e todos ligadinhos na melhor companhia do Toca Toca. Excelente alô, final de semana alô. Para todos nós, Deus abençoe grandemente. Valeu, minha amiga Lucilene, um excelente final de semana pra você também.

0: programação também, tá bom? Abraço. Minha amiga Onzirene, lá do Aureli 3 também, já passou por aqui. A irmã Creuza Pereira, que Deus abençoe. Minha amiga Felícia mandou um áudio aqui, depois a gente vai ver, tá bom? A irmã Miss Mari Ruth, um abraço pra você, boa sorte, minha querida. E o Fabrício também, Patrícios também chegou por aqui. Boa noite, Rádio Paz, boa noite a todos. Irmã Helena Carvalho, ótimo fim de semana. Deus abençoe todos em nome de Jesus. Amém, Patrício, a você também, toda a sua família. Muito obrigada pelo carinho e pela companhia. Rosto de Cristo, minha amiga Edileuza.
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0: Maravilha, maravilha. 9h48, isso mesmo, 9h48. E ainda tem muita gente passando aqui no WhatsApp, né? E eu quero fazer um convite todo especial pra você. Está aí, ó, Maureni. Maureni 1. Venu. Isso mesmo, Maureni 1. Rua Amazonas com a Rua Boa Vista, Jardim Aureni 1, Palmas Tocantins, Assembleia de Deus, Missão. É, dia 26, às 19 horas, né? Grande culto, né? Culto das senhoras lá, com o tema O Sopro do Avivamento. Está lá em Ezequiel 37, 9 e 10. Estarei ali ministrando louvor para a honra e a glória do nome do Senhor Jesus e a cooperadora Aldenora, né, da Denação Madureira da Arno 42, também estará lá ministrando a palavra do Senhor Jesus. Então, se você está aí nessas proximidades, você é o nosso convidado especial para estar conosco ali, cultuando o nome do Senhor Jesus. Oi, aqui é o Custódio, eletricista de Luz e Mangue. Estou aqui ouvindo a Rádio Paz. Seja bem-vindo, Custódio. Deus abençoe. Muito obrigado pela companhia, tá bom? Quem mais passou por aqui? Evangelista Jadson, Luiz Carlos Francisco também passou por aqui, que Deus abençoe. Evangelista Jadson, como sempre, né, manda aquele alusão todo especial para todos os plantonistas, que Deus abençoe. O Luiz Carlos também, boa sorte para você. Oi, sou Luiz Carlos Barreto, aqui de Francisco Beltrão. Olha aí, que maravilha. Deus abençoe. Muito obrigada pela companhia. Eu vou ficando por aqui. Daqui a pouquinho, logo mais às 22 horas, tem Conexão de Líderes, né? A pré-aula da IBD. Então você já pega aí a sua revista, a sua Bíblia, já coloca aí no jeito para ganhar tempo aí com o pastor Juraci, que com certeza já está chegando aí, já deve estar subindo as escadas aí. Então daqui a pouquinho, pré-aula da IBD. E eu já quero deixar aqui, ó, a minha amiga Leidinha, Leide Alves, também acenou aqui, mandou um beijinho, né? Bom final de semana para você também, minha querida. Beijo no coração. Que Deus abençoe a todos vocês. Um lindo e maravilhoso final de semana. Se assim o Papai do Céu permitir, na segunda-feira, não esqueça, já deixa o nosso encontro marcado aí. Estarei de volta nesse mesmo horário para mais uma edição do Toca Toca da Paz. Fiquem todos na paz do Senhor Jesus. Forte abraço, um beijo no coração. Fui!
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1: Rádio País FM, agora 10 horas 6 minutos.
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1: Boa noite, na paz do Senhor. Começando agora aqui na Rádio Paz FM, a minha, a sua, a nossa rádio, a rádio da família. Mais um programa da série Conexão de Líderes, que acontece de segunda a sexta, sempre nesse horário, a partir das 10 da noite. E na sexta-feira, eu, pastor Juraci, aqui apresentando nesse espaço do Conexão a Escola Bíblica Dominical, a lição da Escola Bíblica Dominical, que é uma lição que fazemos antecipado na sexta-feira aqui, né? Para os irmãos que muitas vezes estão impossibilitados de vir na igreja, na aula da EBD presencial que acontece no domingo, aí nós ministramos aqui na sexta-feira, estamos aqui para isso, né? Ministrando essa revista abençoada, essa revista maravilhosa, escrita pelo bispo Abner Ferreira, que é o segundo presidente da nossa CONAMAD, Convenção Nacional das Assembleias de Deus do Brasil, né? E também mundial, né? De Madureira. E o pastor, o bispo Abner, ele escreve nesse terceiro trimestre sobre o livro de Provérbios, que é uma sabedoria no livro de Provérbios que edifica a vida, né? O livro de Provérbios é sabedoria. Você abriu em qualquer capítulo, qualquer versículo do livro de Provérbios, você vai ter lá o versículo, uma palavra de sabedoria abençoando você, edificando a sua vida. Por quê, pastor Juraci? Porque os princípios que estão contidos no livro de Provérbios são princípios divinos que moldam o nosso caráter, né? Fortalecem a nossa fé e abençoam a nossa família, tá? Então, Provérbios é isso aí. E aí o bispo Abner faz aqui traz três lições abençoadas para nos abençoar nesse terceiro trimestre. E a lição de hoje é a lição de número 4. Eu gostaria que os irmãos que já têm a revista em casa, praticamente todos, né? Os irmãos que congregam no Ministério de Madureira já compraram, já estamos na quarta lição. E na quarta lição a gente já comprou a revista, já passou lá na igreja, na secretaria, tesouraria, já pegou a revista. Então abram na lição de número 4, eu queria que você abrisse aí, dá uma esticada no braço aí e pega a sua revista, coloca em cima da mesa aí na sua casa, né? Em cima da mesa, pega uma caneta preta e uma vermelha, né? E vai fazendo alguns círculos aí de alguma coisa que você achar mais especial. A lição de hoje está muito bonita, está muito boa, né? Eu vou ler o título aqui só para você, para chamar a sua atenção. O título da lição de hoje é Verdade, Mentira. O Senhor ama a verdade, mas abomina a mentira. Pastor Juraci, que tema de hoje, hein? Que tema forte. Verdade e mentira, ou verdade versus mentira, né? O Senhor ama a verdade, mas abomina a mentira. Então, se você quiser realmente estar aí muito ligado nesse tema, por favor, não desliga o seu celular, não desliga o seu rádio, não desliga o seu som do seu carro, né? Porque Deus vai falar com você, né? Salomão escreveu Provérbios, o bispo escreve a revista, eu estou aqui para ser canal de bênção para sua vida e você para ser abençoado, tá? Então vamos lá nesse raciocínio aí de que verdade versus mentira. E que Deus ama a verdade e que ele abomina a mentira, tá? Eu queria que você lesse comigo o texto de referência, o texto áureo, diz assim, ó: a testemunha verdadeira não mentirá. Escuta isso aqui. A testemunha verdadeira não mentirá. A verdadeira, né? Mas a testemunha falsa se desboca em mentiras. Provérbios 14, 5. Olha como isso aqui é claro. Olha que versículo claro. Parece que abre a cabeça da gente e coloca a informação dentro, né? A testemunha verdadeira não mente, mas a testemunha falsa se desboca em mentiras. Depois, a verdade aplicada diz: como nova criatura devemos falar a verdade e viver em verdade para o bem do próximo e a glória de Deus. Jesus, que lição abençoada essa aqui, logo na saída, né? Como nova criatura, precisamos falar a verdade. Somos cristãos, agora nós servimos a Jesus, aceitamos a Jesus, não podemos vivermos mentindo, precisamos falar a verdade, né?

Provérbios 12 aí, vamos ler isso aqui. Isso aqui é muito forte. A gente precisa de ouvir isso aqui, de ler isso aqui, né? Provérbios 12, já abriu aí, vamos lá então, vamos, pegou a Bíblia, já abriu em Provérbios 12, vamos ler juntos. Olha o que que diz aqui, ó, diz assim: o que diz a verdade, Provérbios 12, a partir do 17, o que diz a verdade manifesta a justiça, mas a testemunha falsa engana, né? Há alguns cujas palavras são como pontas de espada, mas a língua dos sábios é saúde. O lábio de verdade ficará para sempre, mas a língua mentirosa dura só um momento. Engano há no coração dos que maquinam o mal. Engano há no coração dos que maquinam mal. Mais alegria tem os que aconselham a paz. Versículo 21. Nenhum agravo sobrevirá ao justo, mas os ímpios ficam cheios de mal. Os lábios mentirosos são abomináveis ao Senhor, mas os que obram fielmente são o seu deleite, ou seja, alegram o coração de Deus. E o versículo 23 diz: o homem avisado encobre o conhecimento, mas o coração dos tolos proclamam a estultice. Ah, como assim, pastor José? Não entendi. Vou ler de novo. O homem avisado encobre o conhecimento, mas o coração dos tolos proclamam a estultice. O homem que é inteligente, o homem que ele não fica dando palpite em muitas vidas, ensinando todo mundo, né? Não, ele encobre o conhecimento. Quando as pessoas vão lá procurar a ele alguma informação, ele até fala, né, alguma coisa assim, né? Eu queria que você que está em casa, no celular aí, né? Tem muita gente no interior, tem muita gente no sertão, naquelas fazendas, nas chacrazinhas, né? Muita gente aí sentado no banco do seu carro, né? No seu sofá, cadeira, na preguiçosa, deitado na rede, ouvindo o programa. Eu gostaria que você fechasse os seus olhos junto comigo e orasse aqui uma oração rápida, para que Deus venha falar conosco nesse tema, que não é um tema qualquer. Esse tema fala sobre verdade e sobre mentira. A mentira talvez seja um dos maiores males que graça na sociedade atual, tá? A mentira em todos os tempos. A mentira em todos os tempos prejudicou a humanidade, mas nos tempos atuais, talvez a mentira seja um dos males que mais graçam, que mais imperam nessa sociedade, que aonde jaz no maligno, né? A sociedade, esse mundo jaz no maligno. E por que que jaz no maligno? Porque a mentira impera, a mentira reina, né? Então esse tema não é simples. Oremos para que Deus fale conosco. Soberano Deus, Pai de misericórdia, na tua presença, Senhor Jesus, estamos mais uma vez aqui no estúdio da Rádio Paz, a Rádio da Família, e que o Senhor nos trouxe a esse lugar nesta noite, com essa agenda, com esse tema para hoje, para falar sobre essas duas coisas que são imperiosas para que uma sociedade viva em paz ou em desacordo, que é a verdade ou a mentira. Ah, Jesus, faça com que tenhamos a capacidade

0: felicidade, a virtude. Faz, meu Deus, com que tenhamos da parte do Senhor, dado pelo Senhor. Ah, Jesus querido, a oportunidade de nos momentos mais difíceis, mais cruentos da nossa vida, sermos verdadeiros, não furtarmos com a verdade. A tua palavra diz: crê na verdade, pois a verdade vos libertará. Faz com que, meu Deus, cada ouvinte que está na tua presença através dessa audiência seja capaz de a todo tempo ser verdadeiros, estar falando a verdade com o seu vizinho, com o seu amigo, com o colega de serviço, com o seu patrão, com a esposa, com o filho, com a filha. Faz com que tenhamos a capacidade de sermos verdadeiros, Senhor, nos nossos relacionamentos. É a oração que fazemos nesta noite em teu nome. Amém e amém. Já vamos adentrar a nossa lição, mas deixa eu fazer aquilo que eu sempre gosto de fazer, que é mandar um abraço para os nossos ouvintes, né? Os nossos irmãos que ficam nas sextas-feiras nos ouvindo, né? Principalmente na sexta, porque é a hora que a gente está aqui. Dá um abraço para os irmãos das nossas igrejas co-irmãs, igreja Quadrangular, Batista. As batistas são vários ministérios, né? As presbiterianas também, né? São vários ministérios. Eles têm primeira, segunda, terceira, quarta presbiteriana, batista também, né? Deus é amor, os irmãos da Deus Amor, os irmãos da Mundial, os irmãos que congregam na Universal, né? São ouvintes. Os irmãos que são da Igreja Católica, de vez em quando algum irmão me aborda aí, que, né? E os irmãos das Assembleias de Deus, sem ser Madureira, se tem Seta, Shalom, né? Os irmãos do Monte Sinai, todos aqueles irmãos que ficam sintonizados na Rádio Paz, a gente manda um abraço aqui do programa, tá bom? Gostaria de conhecê-los, é praticamente impossível, mas de vez em quando alguém me aborda aí dentro desses mercados aí, alguns me conhecem pela voz, né? A gente está conversando aí dentro desses mercados aí, e eles perguntam: o senhor só faz programa na rádio? Eu faço, né? Os irmãos que da Madureira e de outros, e às vezes conhecem a gente através da voz, né? Um abraço para vocês. Os irmãos, os taxistas, um abraço a vocês. Ubers, né? Andam com o nosso, com a Rádio Paz aí, né, sintonizado, transportando os passageiros. Pessoal da noite, né? Enfermeiras, médicos, o pessoal das UPAs, né? Pessoal dos porteiros de prédios, né? Os condomínios aí. O pessoal que fica dando assistência nos portões a noite toda lá com o celular ligado. Deus possa abençoar vocês, tá bom? E um abraço ao nosso pastor presidente, pastor Amarildo, né? A gente fica aqui e muito tempo sem ver o pastor Amarildo, né? Saudade do pastor Amarildo, pastor Maria Barbosa. Se a gente perder uma reunião na sede, pronto, aí é 60 dias, assim, né? Mais um abraço, pastor Marido, pastora Maria Barbosa, nosso presidente executivo. Campo de palmas, pastor André Martins, pastora Leila, né? Nosso deputado Felipe Martins, Renata, irmã Renata, essa família abençoada que Deus colocou para dirigir esse rebanho, né? Até a volta de Cristo, né? Pastor Amarildo, que tem o seu tempo dedicado 24 horas por dia, né? Conduzindo esse navio, essa embarcação com destino ao céu, né? muito bom. Que Deus possa abençoar cada um membro dessa família abençoada de líderes que Deus colocou para conduzir esse estado, né? Tá, vamos lá. Na introdução desta lição, o bispo Abner, ele diz que precisamos entender que a mentira é uma distorção da verdade. Pastor Juracir, o que é mentira? Como é que se conceitua? Qual o conceito da palavra mentira? Se a gente for escrever, se a gente for tentar falar em poucas palavras, o que é mentira mesmo, hein? O pessoal fala mentira, mentira, fulano mentiu, isso é mentira. Mas o que é mentira? O bispo dá uma noção muito tranquila, muito simples da palavra mentira. Ele diz que mentira é uma distorção da verdade com a intenção de enganar o outro. Hã? Então, quando você pensar na palavra mentira, essa palavra vai ser sempre a distorção da verdade. Ou seja, quando se mente, a verdade não está sendo dita. A mentira é a distorção da verdade. Com qual intenção se mente? Para enganar uma outra pessoa. Só se mente, ou qualquer pessoa que mente, é para enganar o outro. Ninguém mente de maneira assim, não, ele mentiu, mas a mentira era tranquila, assim. Não, só se mente para enganar outra pessoa. Por isso que ele diz que a mentira é a distorção da verdade. Tá? E se perguntarmos, essa pessoa ela já é falecida, perguntássemos para o pastor Manuel, não é Manuel não, Moacir, é porque o sobrenome é o mesmo, né? Se perguntasse para o saudoso pastor Moacir Ferreira, pastor Moacir Ferreira, o que é a verdade para o senhor? Ele vai dizer assim, ó, a verdade é aquilo que eu preguei em Gurupi há 35, 37 anos atrás, no congresso, lá no ginásio, em Gurupi, no congresso de jovem, onde eu fui convidado para pregar, ser o pregador do congresso, e eu ministrei lá. E eu disse naquela noite que a verdade não é aquilo que aparenta ser, mas a verdade é a comprovação da realidade. Eu estava nessa pregação ao vivo, né? Eu tinha, sei lá, 17, 18 anos. E quando o pastor Moacir foi pregar, ele pregou, o que é a verdade? Esse era o tema da pregação, o que é a verdade? E aí ele mesmo dava a resposta na pregação. Ele dizia assim, ó, a verdade não é aquilo que aparenta ser. A verdade é a comprovação da realidade. Então aquilo que aparenta ser é a mentira, né? Não é a verdade. E quando a verdade chega, aí a verdade é a comprovação da realidade, tá? Então o tema hoje é esse tema, meio pesado, né? Parece que meio desgastante, mas a gente vai, em nome de Jesus, falar a vocês esse tema aqui que é muito forte. Primeiro, a mentira, ela nos afasta de Deus. Ah, pastor, é? Sim. Deus não ama mentiroso, tá? A mentira, ela engana, a mentira ilude o próximo e por isso Deus está longe do mentiroso. Provérbio diz que o Senhor odeia os lábios mentirosos, mas ele se deleita com os que falam a verdade. Ora, odiar e deleitar, vocês entendem. O Senhor odeia os mentirosos, mas ele se deleita com aqueles que falam a verdade. Deleitar é o mesmo que amar, ter prazer. Deus tem prazer nos lábios que falam a verdade. Os mentirosos semeiam contenda entre irmãos. Quem é de nós que não conhecemos pessoas que vivem de semear contendas entre irmãos? Meu Deus! Toda sociedade, todo grupo tem. Todo grupo, todo lugar que a gente... tem pessoas que a paixão deles, que o objetivo de vida deles é semear contenda entre as pessoas, colocar um contra o outro, inventar fuxico entre um e outro. Sabe para quê? Para criar contenda entre irmãos. Deus odeia testemunha falsa que profere mentiras e semeia contenda entre irmãos, né? Inventando coisa, ou inventando história. Ó, irmão, o senhor sabia que fulano e fulano e fulano? Irmãos, eu não sei se eu tenho uma cara muito feia ou se eu tenho porque as pessoas têm dificuldade de contar fuxico pra mim. As pessoas têm dificuldade de estar me contando ti, essas coisas. Porque sabem que eu não dou moral. Mas tem pessoas que, além de eles ter facilidade de estar semeando fuxico entre irmãos, eles têm também facilidade em encontrar ouvidos para ouvi-los. Para ficar ouvindo aquelas histórias. Irmão, você sabia que o irmão fulano, o irmão fulano falou que... irmão, você sabia que o irmão falou que aquele carro que o irmão comprou é um carro importado e que aquele carro não presta? É um carro... Que é isso? Né? Criando problema entre irmãos. Eu fiquei sabendo que o irmão havia dito que o outro disse. Como assim? Tá? Isso são pessoas que semeiam contenda entre irmãos. A gente tem que parar com isso. Né? Não é assim. Por quê, pastor? Porque a mentira, ela é abominável a Deus. Tá? Tem pessoas que têm uma facilidade, têm uma alegria, um prazer em estar semeando contenda entre irmãos. E aí os irmãos lá do outro lado, os irmãos fica emprestando o ouvido, né? Cedendo o ouvido para algumas coisas. Tem umas pessoas que têm uma paixão para ouvir fuxico gospel. Fuxico gospel. Ô Juraci, se eu assiste fuxico gospel, como assim, irmão? Como é que o crente, como é que somos cristãos, como é que servimos a Cristo e a gente fica ouvindo um canal, um site, sei lá o que é isso, com nome, que o nome do negócio já é fuxico. Não, mas é gospel. Fuxico. É como se fosse fuxico cristão. E por que não bota verdade gospel? Porque se criar um site chamado Verdades ou Verdade Gospel, aí eu vou esperar que quando eu abrir lá, a primeira coisa que tem em cima lá é crer na verdade e a verdade vos libertará. Vai ter o outro versículo. Eu sou o caminho, a verdade e a vida. Se alguém quiser ir ao Pai, precisa passar por mim, precisa vir a mim. Agora, o irmão vai lá ver fuxico gospel. Aí quando chega lá, é porque o cantor... Ah, mas a cantora gospel, o cantor gospel e tal. Eu falo, meu Jesus, uma bagaceira dessa... E o irmão tá lá, curtindo o fuxico gospel. Irmão, pelo amor de Deus. amemos mais a verdade. O tema é verdade, irmãos. O tema aqui é verdade. O tema de hoje é verdade versus mentira, tá? Verdade, mentira. Deus ama a verdade e aborrece ou abomina a mentira. Então, por favor, larguemos esses fuxico gospel da vida aí. Deixa essas coisas para lá. Não somos nós cristãos que servimos a Cristo que vamos ficar gastando nosso tempo ouvindo fuxico gospel, não é? Como assim? Irmãos, a mentira destrói mais a verdade, ela edifica. Deixa eu falar para você. Sabe por que que a mentira destrói? É porque os valores, irmãos, bíblicos são imutáveis e nos conduzem ao céu. A mentira destrói, mas a verdade edifica, tá? Quem ama e pratica a mentira não desfrutará da eternidade com Deus. Se você ama e pratica mentira, você não vai desfrutar da eternidade com Deus, tá? Se você ficar amando algo que você não tem ser, pastor Juraci, e o que é a verdade? A verdade, eu já disse aqui na abertura, não é aquilo que aparenta ser, é a comprovação da realidade. Aquilo que, aqueles fuxico, aqueles blá blá blá, que tá, aquela montoeira de coisa que tá saindo no fuxico gospel, você tem certeza que aquilo lá é verdade? Porque se você tiver certeza que é verdade, aí você pode amar. Sabe por quê? Porque quem ama e pratica mentira não desfrutará da eternidade com Deus. A família deve viver na verdade. As nossas famílias, nós, pais, e as mães e os filhos precisam viver na verdade. Como assim, pastor? Na verdade, as famílias precisam jogar limpo. As famílias precisam jogar limpo marido com esposa, esposa com marido, pai e mãe com filhos e filhos com os pais. Jogar limpo. Marido, a mãe fala, marido, tô precisando de um vestido, de alguma coisa aí, dá para comprar para mim isso aqui? Aí o marido, não posso não. Não pode, que jeito, não pode, como assim que não pode? Dá para abrir o Pix lá e no saldo lá e mostrar para a veinha lá, para a esposa lá? Vem cá, faz favor. O que é? Aí você lá vai lá e abre o saldo no Pix lá do banco, né? Dentro de casa mesmo lá. Tá vendo aqui? Como é que tá meu saldo aqui? Porque às vezes você fala pra mulher que não pode comprar o vestido e a sandália pra veinha. Mas quando abre, se você abrir e for mostrar lá, aparece lá uns 10 mil na conta, uns 15 mil na conta, uns 20. E aí eu tô dizendo, não posso não. Ei, joguemos limpo. Falemos a verdade na família. Quando o marido falar que não pode fazer para a esposa alguma coisa, que ele não possa mesmo. Não posso não. E que ele sabe que ele não pode mesmo. Agora, quando o vice-versa também é verdadeiro. Quando o esposo precisar de alguma coisa da esposa, que ele falar, a esposa precisa ser muito tranquila para responder o que ela pode fazer. Né? A família deve viver na verdade. Irmãos, quando a família vive na verdade, o carro anda maneiro. Quando a família anda na verdade, quando a família anda na verdade, a coisa anda maneira. Sabe por quê? Porque um joga limpo com o outro. Tem amor, existe paixão, existe tudo que tem numa família, mas tem a verdade. E a verdade ela dá tranquilidade, ela dá paz. A verdade não vai deixar a mulher precisar de um vestido e de um sapato. Vestido custa 300, sapato custa 200, 500 reais. Marido pode comprar. Marido pode, marido tem dinheiro. Ele não pode ter muita coisa, mas os quentinhos ele tem. Aí a mulher fala, não posso. Mas só não pode? Como assim? Hã? Só não pode? Fica por isso mesmo? Hã? Ah, irmãos, sabe por que que nós devemos ser verdadeiros? É porque Deus é verdade, irmãos. Deus é verdade. Ele é a verdade. Deus condena a mentira porque sua natureza é a verdade. É por isso que ele condena a mentira. Nele não existe mentira, nem sombra de variação. Em Deus não existe isso. É por esse motivo que ele deseja que nós, filhos seus, sejamos verdadeiros, honestos e sejamos obedientes. Tem três situações características aqui que Deus quer que nós sejamos, que é muito forte. Deus quer que nós sejamos verdadeiros, que não é pouca coisa. Deus quer que nós sejamos honestos. Meu Deus, verdadeiro junto com honesto, hã? E Deus deseja que nós sejamos obedientes. Irmãos, esse triozinho junto aqui é difícil, viu? Verdadeiro, honesto e obediente. E Deus espera que nós sejamos isso aqui, tá? Nós vamos ver o rei Davi, ele se posiciona, irmãos, contra a mentira, dizendo que o Senhor acaba com os mentirosos. É, Davi vai mais fundo, diz que o Senhor acaba com os mentirosos. Não dá trégua para essa gente. Precisamos ter cuidado. O Senhor acaba, Davi escreve assim, em Salmo 5, versículo 6, você pode conferir aí. O rei Davi se posiciona contra a mentira, dizendo que o Senhor acaba com os mentirosos, destrói os mentirosos, dá fim nos mentirosos, né? O livro de Provérbios, ele nos exorta a não mentir nem dizer palavras perversas, porque o que dizemos pode edificar ou destruir o outro. Portanto, nós devemos estar atentos ao que falamos, usando bem as palavras, para não desagradar a Deus. Precisamos ter cuidado, não só com a mentira, mas ao falarmos a verdade, precisamos saber como falamos. Tem pessoas que, pelo fato de ele ter certeza que o que ele vai falar não é mentira, é verdade, aí ele solta tudo uma vez. Ele solta assim, aí quando você fala, irmão, pelo amor de Deus, você foi muito duro, você foi... Não, irmão, mas a verdade é essa. E a verdade é assim, doa a quem doer, mas eu falo é a verdade. Temos que ter cuidado com isso, irmão. Temos que ter cuidado com isso. Sabe por quê? O jeito de nós falarmos muda muito as coisas. O jeito de falar pode matar e pode, do outro lado, ressuscitar a pessoa. Hã? Precisamos falar a verdade? Precisamos, nós precisamos de ter cuidado. Eu gosto de uma frase que diz o seguinte: quando você for lançar a flecha da verdade, lambuza a ponta da flecha no mel. Aí você lança a flecha da verdade. A flecha vai entrar, mas ela vai entrar doce, né? Escute isso aqui. Quando você for falar a verdade com alguma pessoa, algo tem que ser falado, aquela coisa toda, tenha cuidado e seja polido. Hã? Vai lançar a seta da verdade? Vai lançar isso para as pessoas, para o público? Lambuza a ponta da seta ou da flecha, né? No mel. E aí você lança. Porque você depois vai ter um abraço dessa pessoa. Rapaz, mas eu precisava ouvir isso, né? Eu precisava ouvir isso. Só falou isso de maneira tão leve, tão tranquila, né? Precisamos ter cuidado com a forma com que falamos. Porque não é pelo fato de sermos verdadeiros que podemos falar qualquer coisa. Depois, os que falam mentiras serão castigados. Ixi, irmãos, o que é isso? Eu falei para vocês no começo do trimestre que o bispo Abner, ele fala verdades profundas com linguagem clara. Ele pega verdades lá no fundo, né? E traz pro raso, a gente entende. E aqui ele diz assim, olha, haverá castigo para quem profere mentira. Quem mente, quem profere mentira, Deus não poupará. Deus não poupará. Precisamos ter cuidado. Precisamos ter cuidado. Ah, pastor Juraci, mas não, precisamos ter cuidado. A Bíblia diz que a nossa fala, irmãos, a fala do cristão, a fala daqueles que servem a Deus, precisa ser sim, sim, não, não. E o que é isso, pastor? Sim, sim, não, não. Alguém pergunta para você, irmão, você vai lá comigo? Irmão, eu não consigo ir. Não, não, eu não consigo. Irmão, eu queria que você fizesse isso. Você pode fazer? Posso, irmão. Posso. Agora, quando você falar que pode, irmão, aí você pode mesmo. Não fala que pode só para livrar do irmão, só porque você ficou com vergonha, com ali meio receoso de dizer um não pro irmão ali e tal. Amo, vou lá, posso sim e tal, para não desagradar o irmão. Aí o irmão confia que você não foi nada, você já sabia que você não ia. Isso é mentira. Você sabia que não ia, mas para se livrar do irmão, eu vou. E não foi, tá? Então, quando Jesus diz, olha, a palavra de vocês precisa ser sim, sim, sim, aí é sim mesmo, aí você vai assumir. Sim, sim, não, não. Agora, quando eu falo não posso, não vou, não adianta contar comigo, porque eu não vou. Isso é verdade, tá? O castigo daqueles que proferem mentiras serão castigados, tá? A Bíblia diz que a falsa testemunha é castigada. E o que profere mentiras perecerá. Provérbios 19:9, irmãos. Tá? Aquele que profere mentira perecerá. Portanto, os justos não devem compactuar com situações que envolvam mentiras. Você, como justo, como cristão que serve a Deus, você não pode compactuar, né? Se alguém quiser botar você no bolo, não tem aquelas coisas, aquelas patotas? Você, se alguém falar que você viu e tal, que a gente estava aqui, todo mundo, aí você fala assim, olha, estou fora disso aí. Eu não estava aqui, estavam vocês, eu não vi isso aqui. Se me perguntar, eu vou dizer que eu não estava. Sabe por quê, irmãos? É porque nós vivemos numa sociedade onde as pessoas querem nos comprometer, nós como cristãos, tá? E o livro de Provérbios, por ser um livro de conselhos, nos ensina o caminho que devemos seguir para permanecer juntos a Deus. E esse caminho é a verdade, tá? Nós precisamos viver a verdade. Quando eu vivo a verdade, eu trilho um caminho de paz. Eu não sei se você percebe, mas as pessoas que mais têm paz são pessoas que falam a verdade. Ah, ele não, né? Mas fala a verdade. É isso aí, é isso aqui mesmo, né? É lógico, não há dúvida de que viver na verdade é o melhor caminho. Não há dúvida, viver na verdade é o melhor caminho. E hoje eu digo a você, viva na verdade. Tenha uma noite de paz. Descanse quando você deitar, durma sossegado. O que eu falo, o que você fala, o que nós falamos, a gente não precisa ficar perdendo noite de sono para tentar, né? Infelizmente, muitos gostam de viver em meio a mentiras. Muitas pessoas gostam de viver distantes da verdade. E isso desagrada a Deus. A Bíblia nos garante que a verdade perdurará para sempre. Assim como nascido de novo, nós devemos caminhar na verdade, a fim de alcançar a eternidade com Cristo, fugindo do caminho dos mentirosos que leva à morte. Portanto, o caminho que devemos seguir é um caminho verdadeiro, incorruptível, honesto. E isso nos dá a certeza de que estamos realmente vivendo os propósitos de Deus para nós. Viver a verdade é uma virtude, e aquele que fala a verdade salva vidas. Quando você mente, a coisa que o mentiroso faz é ferir outras pessoas. E essa é a dificuldade do mentiroso, porque ele só mente para pessoas. Ele não mente para a quantidade de carretas que rodam no asfalto. Os mentirosos não mentem para a quantidade de prédios que existe numa cidade. Eles não mentem para uma outra coisa, a não ser para o semelhante, para o irmão, para o outro ser humano. E quais são os dois mandamentos que se tornam um só, que Deus nos diz? Quando perguntaram para Jesus qual era o primeiro mandamento, né, ou o maior mandamento, ele disse: olha, ama o teu próximo, ama ao Senhor teu Deus de todo o teu coração e ao teu próximo como a ti mesmo. Então a dificuldade do mentiroso, da pessoa que mente, é porque ele fere o primeiro e o segundo mandamento. Primeiro porque Deus é santo, e ele sendo santo, ele não permite que mintamos. E depois é que nós ferimos o nosso semelhante. Ninguém mente a não ser para outra pessoa. Quando as pessoas mentem, elas só mentem para outras, só ferem outras, só ofendem outras, só prejudicam outras. Ninguém mente de maneira que não venha causar mal a ninguém. Depois, a verdade e ética devem andar juntas. Quando nós somos verdadeiros, ficamos em paz. Se tiver uma das coisas que cria paz nas pessoas, é a verdade. Ele é verdadeiro, ele não esconde nada de ninguém. Ele tem coragem até de dizer para as pessoas quando que ele ganha. Ai, pastor Brasil, mas não é antiético, não? Talvez antiético é quem pergunta, né? Talvez seja. Até porque eu não tenho coragem de perguntar para as pessoas quanto que elas ganham. Mas se as pessoas perguntarem, quanto você ganha? Aí o cara se enche o peito, né? Não, eu ganho, né? Pelo menos o dobro, né? Do que ele. É. A pessoa que é verdadeiro, ele vive em paz. Ele fala é quanto que ele ganha mesmo. É pouquinho, é, mas é isso mesmo aqui. Hã? Pois, o que acontece com a pessoa que vive em paz? Ele faz bem, né? A nós mesmos e aos que nos cercam. Deus tem compromisso com a verdade e com aqueles que falam a verdade. Isso porque os justos sabem dizer coisas agradáveis, né? Mas os ímpios sentem alegria em ofender os outros, inclusive mentindo, inventando conversa, inventando fuxico, né? Tem um ódio desse nome, fuxico, né? Inventando fuxico. As pessoas que inventam fuxico é para ofender a outra. Ninguém inventa fuxico para abençoar o outro. Nunca vi ninguém inventando fuxico, dizendo assim, ó, eu quero falar para você uma coisa, o que que é? Ó, tô muito feliz, o meu vizinho lá, ó, o filho dele agora virou médico, a menina virou, sei lá, trabalhando num empregão aí, ganhando alguma coisa assim, o cara, né? Nunca vi ninguém querer promover os outros. Agora, dizer que o outro tá desgraçado, dizer que o outro perdeu o serviço, que isso é algo que não deveria fazer parte da vida do cristão. Sabe por quê? Porque são os ímpios que fazem assim. Eles têm alegria em ofender os outros, em rebaixar o outro. Parece que quanto mais ele vê o outro baixo, lascado, né? Aí ele fica feliz, né? Fica feliz, fica, né? Nós precisamos aprender a viver na verdade, irmãos. Precisamos aprender a viver na verdade. Sabe por quê? Porque isso revela a ética, que diz: não admitirás falso rumor. O bispo Abner, ele colocou aqui na lição que quando ele era criança, é naquele apêndice do professor, né? Ele disse que quando ele era criança, ele ouvia, desde os 4 anos, o pessoal dizia assim: é, mas mentira tem perna curta, mentira tem perna curta. Aí ele não conhecia mentira, não sabia como é que funcionava, mas ele pensava numa imagem muito grande com as perninhas curtinhas, né? Ele coloca aqui, né? Ele pensava na mente dele lá de 5 anos, 6 anos. Mentira tem a mentira tem perna curta, né? O bicho Adi pensava, né? E ele pensava, ele imaginava na cabeça dele um trenzão esquisito com as pernas curtas. O trem esquisito era mentira e as pernas curtas. Aí depois que ele cresceu, aí ele descobriu que a mentira realmente tem as pernas curtas, mas é no sentido de que o mentiroso não vai longe. A pessoa que mente, vive mentindo o tempo todo, a carreira dele é curta. Vocês têm ouvido o noticiário do Brasil nesses últimos 30, 40 anos? Quantas pessoas famosas, quantas pessoas interessantes foram pegas em grandes hoje fake news, né? E a sua reputação foi para a lama. E quantos deles tiveram a sua imagem dilacerada, a sua imagem totalmente destruída, e que você não ouve mais falar dessas pessoas? De vez em quando eu estou lá em casa e começo junto com a minha esposa: cadê o fulano de tal, rapaz, que era da televisão, que era... Aí às vezes a gente lembra, né? Sabe o que houve com eles? Eles iam longe, mas não eram muito verdadeiros. Essas pessoas não eram verdadeiros. Eles não tinham muito amor pelas pessoas. E aí, como diz o bispo Abner, a mentira tem pernas curtas. As pessoas que mentem, elas não vão longe, tá? Elas são pegas pela própria mentira que elas proferem, ou que elas mentem, né? Guarde a verdade como um tesouro valioso. Já estamos fechando aqui, 2 minutos. Guarde a verdade, irmãos, como um tesouro valioso. A verdade é um tesouro, tá? É por isso que Jesus diz assim, ó, eu sou a verdade, né? Eu sou a verdade. O sábio nos orienta a comprar e nunca vender a verdade. Salomão diz, olha, compra a verdade, não vende não. Provérbios 23:23. Ou seja, a fazer um investimento elevado para obter a verdade. Obtenha a verdade. Sim, irmão ouvinte, obtenha a verdade. Toda vez que você vier a tentação de você dar uma escorregada, a mulher pergunta assim, tava para onde? Você tava para onde? Fala para a esposa, né? Eu não sei porque que a gente tem um, parece ter um medo da esposa, né? A gente casado, meu Deus, parece que a mulher, né? Tava para onde mesmo? Liga para a mulher. Não, eu tava na casa do meu amigo, fulano de tal. Quem é seu amigo? Fulano. Sabe onde é que ele mora? Já viu falar dele? Sei, tava lá. É, mas se demorou? Não, a gente foi bater um papo lá e aí passou o tempo mesmo. Eu nem olhei quando dei fé, já tinha passado 2 horas de papo. Mas você tava lá mesmo. Você não tava num outro lugar. Tá? Nós precisamos guardar a verdade como tesouro. Precisamos ser verdadeiros como se isso fosse algo super especial para nós. Nunca renunciemos à verdade por nada, né? O salmista, ele vem nos afirmar que escolheu o caminho da verdade e se propôs a segui-lo. Olha o salmista nos ensinando. Ele escolheu. Davi escolheu o caminho da verdade e resolveu segui-lo. A verdade é preciosa, irmãos. Porque Jesus é a verdade que nos liberta do poder do pecado, tá? A verdade é um bem precioso do qual não devemos nos afastar. Jamais. O mentiroso vive preso em suas mentiras, servindo de joguete para o diabo, que é o pai da mentira. Mentir é um pecado que Deus abomina, tá? Escute isso aqui, para fechar, aqueles que ainda ficaram até esse horário, né? São 11 horas. Mas mentir é um pecado que Deus abomina. E os desdobramentos de palavras mentirosas podem causar sérios prejuízos na vida das pessoas, tá? O desdobramento de palavras mentirosas. E você sabe o que isso pode causar e tem causado na vida de muita gente. De pessoas que mentem muito, né? E isso é feito com que muitas pessoas sofrem com a mentira de muita gente que mente. Amém? Que Deus abençoe você que está aí, né? Ficou até agora. Amanhã estaremos aqui no programa com Clássicos na Paz. Clássicos na Paz com o pastor Edgar Messias. A partir das 9 até ao meio-dia. Que Deus possa abençoar você, sua família, tá? E creia na verdade, e a verdade vos libertará. Uma boa noite na paz do Senhor e um bom final de semana.
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1: Êxodo capítulo 12. Êxodo capítulo 12, dos versículos número 1 ao 11. E falou o Senhor a Moisés e Arão na terra do Egito, dizendo: este mês vos será o princípio dos meses, este vos será o primeiro dos meses do ano. Falai a toda a congregação de Israel, dizendo: aos 10 deste mês, tome cada um para si um cordeiro, segundo as casas dos pais, um cordeiro para cada casa. Mas se a família for pequena para um cordeiro, então tome um só com seu vizinho perto de sua casa, conforme o número das almas, conforme o comer de cada um, fareis a conta para o cordeiro. O cordeiro ou cabrito será sem mácula, um macho de um ano, o qual tomareis das ovelhas ou das cabras, e o guardareis até o 14º dia deste mês, e todo o ajuntamento da congregação de Israel o sacrificará à tarde. E tomarão do sangue e poluão em ambas as ombreiras e na verga da porta, nas casas em que o coberem. E naquela noite comerão a carne assada no fogo, com pães asmos, com ervas amargosas o a comerão. Não comereis dele nada cru, nem cozido em água, senão assado ao fogo, a cabeça, com os pés e com a fressura. E nada deles deixareis até amanhã, mas o que dele ficar até amanhã queimareis no fogo. Assim, pois, o comereis, os vossos lombos cingidos, os vossos sapatos nos pés e o vosso cajado na mão, e o comereis apressadamente. Esta é a Páscoa do Senhor. Vamos orar? Nosso Deus e Pai, no nome do Senhor Jesus, nós estamos reunidos, ó Deus, aqui nesta cidade, todos em torno, Pai, da sua palavra, e para participarmos da mesa do Senhor. Eu quero pedir ao Senhor que abençoe a sua palavra em nossos corações, não nos deixem ser ouvintes esquecidos, mas nos ajuda a guardar a tua palavra, para nós não pecarmos contra o Senhor. Amém. Queridos irmãos, deixa eu falar a vocês a primeira ceia do Senhor, ou a primeira Páscoa do Senhor. Foi por volta do ano de 1491 antes de Cristo, ou seja, há 3.500 anos atrás, já se faziam uma festa como esta. Na verdade, online também, porque na verdade Moisés, ao instituir aquela Páscoa, ele estava dizendo que cada um deveria estar participando daquela Páscoa lá nas suas casas, como você está fazendo hoje também. Mas, queridos irmãos, eu gostaria de passar rapidamente, deixar uma mensagem para você em cada um desses versículos aqui da palavra de Deus. O versículo 1 e o 2 diz: e falou o Senhor a Moisés e Arão na terra do Egito, dizendo: este mesmo mês vos será o princípio dos meses, e este será o primeiro dos meses do ano. Meu querido irmão, obviamente que esta mensagem tem uma razão porque ela foi escrita. João disse que, na verdade, tudo que foi escrito para o nosso proveito foi escrito. E esta mensagem aqui, ela tem para nós um valor enorme, porque quando diz aqui que este mesmo mês vos será o princípio dos meses, Moisés estava falando aqui à nação de Israel: olha, este será o primeiro mês de vocês. E se você pegar isso e colocar essa mensagem para os nossos dias, para o meu dia, para o seu dia, eu quero dizer para você que a pessoa humana, na realidade, ela não começa a viver enquanto não encontra o Senhor Jesus. A Bíblia diz que, Paulo falando, que ele vos vivificou, estando vós mortos em ofensas e pecados. Deixa eu dizer para você, Paulo sabia que antes de nós termos um encontro com o Senhor Jesus, a nossa vida de nada valia a pena. Mas é por isso que Moisés disse: agora esse é o primeiro dia do mês. E ele continua dizendo a respeito disso. E eu quero dizer para você que o crente, agora não da pessoa normal, mas o crente, na verdade, ele não começa a desfrutar a sua vida abundante enquanto não tem esta comunhão com o Senhor Jesus. Jesus falou claro sobre isso. Ele falou a respeito da fé que nós poderíamos professar nele, e ele faria com que isto dentro de nós produzisse uma fonte, e esta fonte jorraria para a vida eterna. Deixa eu dizer para você, meu querido irmão, se assim nós fizermos, o Espírito Santo achará guarida na minha vida, achará guarida na sua vida, e dentro de você vai nascer uma fonte que jorra para a vida eterna, e esse será então o princípio dos meses para você. Mas no verso 3 diz assim: falai a toda a congregação de Israel. Ora, meus amados irmãos, um fato importante que nós notamos nisso aqui é que nós não aprendemos nada de nós mesmos, mas Deus, através da sua ciência, através da sua capacidade de gestão e futura, eu quero dizer que Deus passou para Moisés tudo isso. Ninguém faz a obra de Deus legislando em causa própria ou do jeito que ele pensa. Na verdade, o nosso Deus, ele fez com que todo o sistema instituído por ele, seja o sistema espiritual, político ou sistema eclesiástico, fosse recebido por uma revelação divina. É por isso que Deus chega para Moisés e diz: fala a toda a congregação. Na verdade, nós temos muitos problemas administrativos na igreja, que é o corpo místico do Senhor Jesus. Temos muitos problemas, mas na verdade esses problemas começam quando os homens, na verdade, eles começam a introduzir na igreja coisas da sua própria cabeça, coisa que Deus não mandou, coisa que Deus não instituiu. E, infelizmente, a igreja moderna hoje passa por esses problemas e por essas dificuldades aí. Alguém que não ouviu de Deus, alguém que não viu Deus fazer ou mandar fazer, ele quer fazer por conta própria. Mas a palavra no verso 3 diz aqui: fala à congregação, só depois de receber a ordem de Deus. É por isso que esta foi a primeira ceia, ou a primeira Páscoa. Deus estava ali instituindo estas coisas para deixar esse memorial até o final de todos os tempos aqui, ou final de todos os séculos. Mas no verso 3 ainda diz assim: aos 10 dias desse mês. O texto é claro aqui, ele diz assim: e aos 10 dias deste mês tomará para si cada um cordeiro segundo a casa dos seus pais. Eu acho que isso é tão bonito, tão maravilhoso. Como Deus tem o seu projeto bem definido para o mundo. Ele não vai fazendo as coisas de acordo com os acontecimentos. Não, Deus tem um projeto. Se você pegar aqui, ele está dizendo aqui claramente para pegar um cordeiro. Tudo começou dessa forma. Na verdade, era um cordeiro para cada pessoa. Se você olhar lá para o sacrifício de Abel, para o sacrifício de Caim, lá era um cordeiro para cada pessoa. quando você já chega aqui na Páscoa, já é um cordeiro para cada casa. Mas quando você vê na promulgação da lei, lá quando Moisés recebeu as tábuas da lei, na promulgação da lei ali, já não era um cordeiro para cada pessoa, não era um cordeiro para cada família, mas já era um cordeiro para a nação de Israel. Mas os dias foram se passando e o plano e o propósito divino ficando bem definido, já começa na graça, na chegada do Senhor Jesus, na dispensação da graça. Aí já não é mais um cordeiro lá por família, por casa, por pessoa, não é por família e não é pela nação de Israel. Você já vai ver ali um cordeiro diferente. No capítulo 1 lá do livro de João, verso 29, você já vai ver ali João dizendo aqui: eis ali o Cordeiro de Deus que tira o pecado do mundo. Já não é mais para uma pessoa, já não é mais para uma família, já não é mais para a nação de Israel, mas agora é o Cordeiro de Deus que tira o pecado do mundo inteiro. Glória a Deus por isso, meus queridos irmãos. Mas se a família for pequena, está escrito isso aqui no verso 4, se a família for pequena, o que que tem que fazer? Esta era a vontade de Deus, que todos os homens se salvem. Observe bem, se a família for pequena, ela deveria chamar uma outra família ali para participar daquele cordeiro. Ora, Deus não está preocupado apenas com esta casa, Deus não está preocupado apenas com esta família aqui, nação Madureira, Deus está preocupado com todas as famílias da terra, e é por isso que nós estamos anunciando esse Jesus para todas as famílias da terra, porque esta é a vontade de Deus, que todos os homens se salvem e que chegue ao pleno conhecimento da verdade. Esta é a nossa obrigação. Mas no verso 5 diz assim: um cordeiro sem defeito. O verso 5 diz: o cordeiro ou cabrito será sem mácula. Meu irmão, isto representa exatamente o Senhor Jesus aqui, sem defeito, santo, inocente, completamente limpo. Mas nesse mesmo versículo ele diz assim que tem que ser macho, sem defeito, mas de um ano. Sabe o que que isso queria dizer? Queria dizer que aquele cordeiro devia estar no seu bem-estar físico, na sua maturidade física. Jesus não morreu na agonia de um velho que imaginava que não prestava para mais nada. Ele morreu, na verdade, quando tudo estava ou na melhor forma da sua vida, ou na flor da sua maturidade. Você vê bem que Jesus não estava levando em conta essas outras coisas, mas ele queria cumprir na íntegra todo o propósito de Deus para esta humanidade. E no verso 6 diz assim: e guardareis até o 14º dia. Olha que coisa interessante. Cada família teria que pegar um cordeiro no dia 10. Pegar aquele cordeiro, deixar lá e ficar com ele até o dia 14. Ele deveria observar, primeiro selecionar aquele cordeiro para tirar e levar lá para a sua casa. E quando chegava lá na sua casa no dia 10, tinha de ficar até o dia 14. Todas aquelas pessoas deveriam estar ali olhando, observando se aquele cordeiro tinha alguma enfermidade, algum defeito. Ele estava sendo observado por todas as famílias que por ali passariam. Da mesma forma, o Senhor Jesus também, antes de ser morto, ele teve que vir a esta terra, ficar aqui, ser observado, olhado para a direita, olhado pelos da direita, olhado por aqueles da esquerda, para ver se não tinha nenhum defeito. É a mesma situação que ele estava sendo observado. Ali havia homens que conhecia de Bíblia, conhecia os oráculos, os profetas, conhecia Moisés, conhecia todos, eram doutores da lei, e todos os dias eles iam procurar Jesus, caçando e procurando nele algum defeito, mas glória a Deus, em nenhum dia o encontrou. E no verso 6 ainda diz assim: toda a congregação de Israel o imolará à tarde, ou seja, às 3 horas da tarde, bem no horário que o Senhor Jesus, por mim e você, ele foi imolado ali no Monte da Caveira ou no Monte do Calvário, sempre a mesma hora que o texto diz. Mas no verso 7 diz assim: e trarão o sangue e o porão. Verso 7: tomarão do sangue e poluão em ambas as ombreiras da verga da porta, nas casas em comer. Esse é o mesmo sangue que no dia da expiação lá estava falando mais alto. Depois o sangue de antes o sangue de Abel, depois o sangue desse cordeiro, mas agora esse novo sangue da nova e eterna aliança, um dia só colocado, mas para resolver o problema de todas as pessoas. E no verso 8 diz assim: e naquela mesma noite comerão a carne. Obviamente que Jesus falou sobre isso no versículo 53, 54 e 55 do Evangelho de João, no capítulo 6. Obviamente, ele estava fazendo menção disso aqui, literalmente, de comer a sua carne, literalmente, mas estava falando a respeito da nossa fé, da participação dele na nossa vida e da nossa vida participando nele. Mas diz aqui também, nesse mesmo texto aqui, diz que era para comer a carne assada no fogo. Era para comer a carne assada. Ora, o pecado na verdade era meu e seu, mas o julgamento de Deus era sobre Jesus. Foi Jesus que teve que passar por lá, foi julgado por mim e por você. E diz mais: com pães sem levedura, ou com pães asmo, ou sem levedura, é a mesma coisa. Isso está falando da perfeição do Senhor Jesus Cristo, que ele é santo, inocente, puro, completamente sem mácula, conforme está determinado aqui por Deus para que Moisés falasse a toda a congregação de Israel. Mas diz também que irá participar com ervas amargosas ou com ervas amargas. Isto para que Israel se lembrasse do período do cativeiro que passaram lá no Egito. Isso fala também para mim, para você, a respeito lá do cativeiro que eu e você estávamos vivendo aí no passado. É a mesma coisa, essas ervas amargosas. Mas no verso 9 diz assim: nada comereis dele cru, mas bem cozido. Deixa eu dizer uma coisa para você: eu e você precisamos aceitar a Cristo. Ou seja, vou mudar um pouco. Deixa eu dizer, aceitar Cristo sem a cruz é a única coisa que Deus não tolera. Era para fazer dessa forma: não comer nada cru, ou seja, deixar nada, nada da Bíblia sem dar cumprimento à nossa vida. Isso eu faço, isso não. Isso é mandamento, isso é se der. Isso não vai existir nunca. Mas à frente desse mesmo versículo diz assim que eles tinham de comer a sua cabeça com os pés e também com a fissura. Meus irmãos, isto aqui quer dizer que eu e você temos que participar do Cordeiro de tudo que Cristo oferece e que a sua cruz também oferece. Há pessoas que gostam apenas do Jesus que tem a chave do carro. Eles gostam do Jesus daquele da chave da casa. Eles gostam do Jesus que tem, na verdade, um bom emprego, uma boa posição, que ele tem uma grande empresa. Eles gostam do Jesus da posição, da honra. Enfim, ele gosta de um Jesus que vive no palco, que coloca ele no palco e não lá como assistente. Mas, na verdade, essas pessoas que gostam de Jesus dessa forma estão comendo cru uma parte, porque Jesus e a cruz é juntos. É para isso que eu e você estamos aqui, para participar de uma forma completa. Eles na verdade querem o Jesus só disto, dessas coisas, mas eles rejeitam o Jesus do confronto, eles rejeitam o evangelho do confronto, eles rejeitam o Jesus da cruz, eles rejeitam o evangelho da cruz, ou seja, o evangelho que o Senhor Jesus orienta a amar os inimigos, a orar pelos que perseguem, a orar pelos que os caluniam. Eles estão aí querendo um Jesus diferente, e na verdade eles não querem o Jesus do confronto, eles não querem o Jesus que ensina para eles que quando bate uma face é necessário oferecer a outra face para o opositor fazer da mesma forma. Eles não querem o Jesus que manda negar-se a si mesmo. Eles não querem o Jesus que diz que é necessário tomar a sua cruz cada dia, negar a si mesmo e segui-lo. No verso 11, diz assim: assim pois o comereis. É desta forma, meus irmãos, no versículo 10, que nós devemos participar da ceia do Senhor. É dessa forma que o verso 10 disse: era assim para sair do Egito e para ir para a terra prometida. É desta forma, se você quiser, na verdade, deixar este mundo aqui e ir para a terra. Você não pode comer, deixar nada cru, mas tem que comer por inteiro. Todo o evangelho, toda a Bíblia, de Gênesis e Apocalipse, todo ele você deva olhar e cumprir toda esta palavra. E continua da mesma forma hoje: se você quiser chegar ao céu de luz, meu querido irmão, se você quiser chegar ao céu de luz, minha querida amiga, se você quiser chegar ao céu de luz, ouvintes que pelo mundo afora está me ouvindo agora, precisa negar-se a si mesmo. Você precisa do evangelho do confronto, que ensina você ser santo em toda a sua maneira de viver. Não é apenas ir para a igreja para buscar algum bem, para buscar alguma coisa, mas pelo contrário, vá ao Senhor Jesus para prestar a ele um culto, e um culto racional. Que Deus os abençoe, que o Espírito Santo possa falar no seu coração, aí aonde você estiver, estar aí ao seu lado, te orientando, te consolando, porque esta é, na verdade, a prioridade do Espírito Santo. É por isso que ele chama o Espírito Consolador, ou seja, o Espírito que consola a sua, a minha, a nossa dor. Que Deus os abençoe no nome do Senhor Jesus.
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Apocalipse 4, tá? Eu vou fazer a leitura bíblica. É o presente diário que vem daqui a pouquinho. Hoje com o título O Trono. É um momento devocional. 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A gente faz a leitura sempre no início de cada dia, né? A cada novo amanhecer, uma reflexão prática das escrituras e hoje falando sobre o Apocalipse. Aliás, falando em Apocalipse, eu trago essa aqui com o Ednan Rufino. Olha o reloginho aqui, ó, são 11 minutos deste sábado. Bom dia.

bem, são 16 minutos deste sábado. Bom dia. É um momento devocional aqui na RTM Brasil, a leitura do presente diário que está aqui em minhas mãos. Se você tem, pode acompanhar aí. Se não, ouça, ou você pode também pelo nosso aplicativo. O presente diário está no YouTube, arroba presente diário RTM. Lá você tem hoje a imagem, aliás, a mensagem em vídeo com a Renata Burjato. Logo mais estará em Libras também. Por enquanto, a mensagem em vídeo. E aqui ao vivo, na nossa programação, pode nos ver, nos ouvir no site e no aplicativo da RTM. Com o título O Trono, como eu adiantei, né? A autoria é do Alisson Diogo Heinz, de Blumenau, Santa Catarina. Alisson, obrigado por compartilhar com a gente. A leitura bíblica Apocalipse 4. Os dois primeiros versículos. Apocalipse 4, versículos 1 e 2. Está aqui a Bíblia aberta. Diz o seguinte: depois dessas coisas, olhei, e diante de mim estava uma porta aberta no céu. A voz que eu tinha ouvido no princípio, falando comigo como trombeta, disse: suba para cá e lhe mostrarei o que deve acontecer depois dessas coisas. Imediatamente me vi tomado pelo Espírito, e diante de mim estava um trono no céu, e nele estava assentado alguém. Somente até aqui, leitura bíblica, a base da mensagem de hoje, Apocalipse 4, versículos 1 e 2. Versículo-chave é o 8, Apocalipse 4, versículo 8, eu estou aqui com a NVI, tá? A nova versão internacional. Cada um deles tinha 6 asas e era cheio de olhos, tanto ao redor como por baixo das asas. Dia e noite repetem sem cessar: santo, santo, santo é o Senhor, o Deus Todo-Poderoso, que era, que é e que há de vir.

quem crê em Jesus como um Salvador e Senhor de sua vida. O livro de Apocalipse é preciosíssimo. Foi escrito num momento de profundo desânimo que a igreja passava no final do primeiro século. A perseguição era severa em toda parte. Cronologicamente, parecia que Jesus estava demorando demais para cumprir suas promessas de voltar logo. O último apóstolo vivo estava exilado. Havia muita dor e sofrimento. Porém, imaginemos a igreja recebendo esta carta, o livro do Apocalipse, enviada por João. Já no início do volume, disse quem é o Senhor da história? Jesus, aquele que vive. Estive morto, mas agora estou vivo pelos séculos dos séculos e tenho as chaves da morte e do Hades. Apocalipse 1:18. Por isso consolo, não tema. Nos capítulos 2 e 3.

Jesus faz um diagnóstico das igrejas da época, revelando seus pontos fortes e fracos. E chegamos ao texto de hoje. E qual é a maravilha que temos aqui? Mais consolo. João entra no céu por uma porta que lhe foi aberta. O que logo viu? Um trono e alguém sentado nele, o próprio Deus. Saber disto é o que mais importa em nossa vida. O trono está ocupado. Sempre esteve e sempre estará. Deus sempre esteve ali, de onde governa tudo e todas as coisas. Fomos nós, pelo nosso pecado, que nos afastamos dele. Toda a história de dor e sofrimento da criação é consequência disso. Mas o pecado não tirou Deus do trono. De lá, ele enviou seu filho para nos resgatar e abrir a porta do céu para que pudéssemos novamente ter acesso a ele. Glória a Deus por isso. Por isso, a preciosidade desse livro. Ele é a revelação desta verdade. O Senhor governa a história e o faz de seu trono. E ainda recebemos toda a revelação seguinte do livro, que merece ser estudado com toda devoção e seriedade.

0: questão. Estudar Apocalipse é como ler o final de um livro e descobrir que a história terá um final feliz.
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0: Paula e a canção do Apocalipse.
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3: Santo e poderoso Deus, intercedemos agora pelos cristãos que vivem na Suíça. Que eles tenham coragem para exercer sua liberdade religiosa com fidelidade, amor e sabedoria, sem medo de testemunhar a fé que professam. Fortaleça seus corações para permanecerem firmes diante das pressões culturais e das dúvidas que possam surgir. Que encontrem em ti segurança e direção para viver de modo que honre o teu nome. Pedimos que o poder transformador do Evangelho de Jesus Cristo alcance profundamente suas vidas, renovando pensamentos e produzindo frutos de justiça. Que cada cristão experimente uma fé viva e atuante, permitindo que a mensagem de Cristo molde as suas atitudes, decisões e relacionamentos. Use-os como luz em sua comunidade, para que muitos conheçam o teu amor e a salvação pela graça. Oramos em nome de Jesus. Eu, Héctor Nóbrega, sou grato por este momento de oração com você.
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1: É muito bom dia para você, meia-noite mais 33 minutos, horário aqui de São Paulo, horário de Brasília, boa parte do Brasil, né? Sudeste, sul, parte do centro-oeste também, né? Mais regiões com uma ou duas horas de diferença. Eu sou o Etri, hoje tô com você, te fazendo companhia aqui. Ó, a gente vai pro Conexão Missionária agora, as notícias do mundo missionário, tem Entendendo a Bíblia daqui a pouquinho, mais respostas aos ouvintes. Os ouvintes estão mandando perguntas, agora o Através da Bíblia, aliás, o Entendendo a Bíblia, melhor dizendo, o Entendendo a Bíblia, você confere aqui na nossa programação, lá no YouTube, ao vivo, e a gente vai respondendo as perguntas acerca da Bíblia dos ouvintes. Então, você que tem a sua pergunta, pode deixar aqui pelo nosso WhatsApp, que a gente vai encaminhar para a produção. Nas próximas gravações, nos próximos episódios, você terá o seu esclarecimento. 11 974 181 456.

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1: Graça e a paz, pastor Denis. Como é que você está? Que privilégio estar com você.
2: Tudo bom, graças a Deus, Renato. Muito bom vê-lo e revê-lo, né?
1: Beleza, eu gosto de conversar com você, que a gente sempre aprende um pouquinho de avião, né?
2: Pois é.
1: Sempre tem as dicas, né?
2: Tá certo.
1: Muito bom, muito bom. E a gente, nós podemos também conhecer um pouquinho mais também do seu trabalho, né? Falar um pouquinho para nossa igreja aí do que você tem feito, né? Mas eu quero começar a fazer uma pergunta para você, pastor Denis. Como a função de um piloto da missão de Asas do Socorro auxilia na proclamação do evangelho no interior da Amazônia?
2: Porque assim, as distâncias aqui na Amazônia são muito grandes, né? E tem lugares muito isolados. Então, a aviação, o avião, o piloto, nós somos uma ponte para poder chegar nesses lugares mais distantes, mais difíceis. Nem sempre a gente está lá evangelizando nos lugares. O nosso trabalho aqui de Boa Vista é mais apoio a missões indígenas. Então, missionários que trabalham em área indígena que falam a língua. Então, eu não falo, eu mal falo português, sempre digo isso, né? Então a nossa parte é esse vínculo, essa ligação entre a cidade e as comunidades remotas, para que pessoas possam estar lá dando a sua vida nesses lugares remotos ali, podendo fazer o seu trabalho. Então é assim que é a nossa parte, é assim que a gente faz.
1: Que é uma ponte importantíssima. Como é que vai chegar até lá? Agora você falou, nós temos um estado parecendo um continente, né?
2: Exatamente. É muito grande, a Amazônia é muito grande. Então, só quem já esteve aqui, quem está aqui, é que tem essa noção, porque a cabeça nossa não consegue imaginar o tamanho da nossa Amazônia.
1: Quantas horas você já tem de voo já, pastor?
2: No final do ano passado, eu cheguei a 8.500 horas. Eu sei que eu completei um ano da minha vida voando. 4 horas por 365 dias dá 8.000 e tantos, é o tanto de hora que eu cheguei no final do ano passado.
1: Jesus do céu, que Deus continue te dando força aí para continuar dobrando esse número aí, né? Isso significa que você tá fazendo, tá expandindo, né? Tá levando aí a palavra de Deus, né? Através dos missionários, né? Nesses lugares, né? E com segurança, né? Que é muito importante também, né?
2: Isso, isso mesmo. Na verdade, quando a gente compara com pilotos de linha aérea, pilotos que trabalham com táxi aéreo, não é, né? Eles voam muito mais, porque o nosso trabalho não é só voar. Nós fazemos a manutenção do avião, a gente faz a parte burocrática, a gente faz tudo. Então, não tem como a gente só voar. E por isso a gente tem, mas é bastante. Também, mesmo dentro da aviação missionária, então eu sei que não são todos que chegam nessa quantidade de horas.
1: Parabéns, que Deus continue dando força para você para continuar nessa empreitada, né? E dentro dessa linha que você está falando, né? Quais são os frutos desse tempo, né, de dedicação e serviço na missão de Deus?
2: Você perguntou dos frutos?
1: Quais são os frutos desse tempo, né? Todo esse tempo, né? Dessa dedicação do serviço. Quais são os frutos que você tem visto aí que Deus tem feito através da sua vida, da sua dedicação?
2: A gente tem visto igrejas sendo formadas em comunidades indígenas, né? Então, isso é uma bênção poder, embora, como eu falei, eu não estou lá, mas participar eventualmente em alguns momentos de um culto numa igreja indígena. Isso é um fruto. Outro fruto que, assim, é um privilégio é poder ver a Bíblia sendo traduzida para essas línguas, para línguas indígenas.
1: Verdade.
2: Durante esse tempo nosso aqui em Roraima, a gente já pôde ver a dedicação da Bíblia completa em algumas línguas, também outras, a dedicação do Novo Testamento, assim, todo o Novo Testamento, né? E ver que outras traduções estão em andamento. Então isso é um fruto para nós, é uma bênção ver. Eu me sinto parte desse resultado, né, da Bíblia traduzida. A gente tem a Bíblia em português, é tão bom poder ler na nossa língua em várias versões, inclusive, né, que a gente não tem só uma, mas os indígenas não têm, então muitos povos não têm. E fazer parte da tradução para eles poderem ter acesso à palavra de Deus é um privilégio muito grande.
1: É verdade o que você falou, você está vendo nascendo o trabalho, né? Que bênção, imagina, um privilégio mesmo você participar de um trabalho desse, igual você falou, mas você está levando, você está ajudando, né? Indiretamente você está ali, né? Fazendo parte desse trabalho, né? Que bênção, é verdade. Uma coisa que a gente está aqui, a gente não tem essa noção, né? Olha só, né? Você falou, olha só, você está participando diretamente ali, né? E vendo nascer, né? As igrejas, né? Nascer o trabalho. E o que Deus vai fazer no mover, né, dele aí no meio desse povo, né?
2: Isso mesmo, exatamente.
1: E dentro dessa linha ainda, quais são os obstáculos, né, enfrentados com a FUNAI, né, para o avanço do evangelho que você tem visto aí nessa região, pastor?
2: Sempre há pessoas, sempre houveram pessoas dentro da FUNAI que são contrários à evangelização indígena. Muitas vezes querem impedir, têm tentado impedir. Recentemente, bom, agora nem tão recentemente, já são quase três anos que a FUNAI tem impedido, não tem autorizado o ingresso de missionários na área Yanomami, que é um dos povos indígenas daqui da região. E Roraima e Amazonas são os Yanomami, e a FUNAI não tem permitido. Nós estamos já desde, acho que tem umas três ou quatro salas de oração que a gente tem falado sobre essa situação, ela continua. Nós estamos pedindo um milagre, é só um milagre, porque há realmente uma determinação de quem está à frente da FUNAI, do governo, de não permitir. Embora a ministra dos povos indígenas esteve aqui no final do ano passado, fez uma reunião aqui com a missão, falou, não, se é voo humanitário, voo para levar remédio, voo para levar alimento, coisa assim, a gente vai autorizar. Mas nem isso, por incrível que pareça, com a promessa feita ali ao vivo, não autorizam. A gente tem uma das missões aqui, a Missão Evangélica da Amazônia, ela tem uma parceria com a Secretaria de Educação Indígena. E a Secretaria de Educação Indígena do Estado, ela manda merenda escolar para as aldeias. O FUNAI não autoriza a gente levar merenda escolar para a aldeia. Não é nem missionário, não. Mas é porque é asa de socorro. Eles sabem que nós somos evangélicos, nós somos uma missão. Então eles determinaram, eles não autorizam nem isso. Então a gente está pedindo um milagre para que Deus, de uma maneira que a gente nem sabe como, faça as coisas mudarem. mas é só na área Yanomami, a gente, que é a maior parte dos nossos voos, aqui em Boa Vista, a maior parte dos voos de asa de socorro é para a área Yanomami. A gente tem conseguido fazer em parceria com outras organizações, voos para outros lugares, mas diminuiu bastante a nossa atividade. Recentemente a gente está fazendo uma parceria com uma faculdade evangélica aqui da cidade de Roraima, eles querem expandir para curso de extensão nas aldeias indígenas, com o objetivo de junto levar o evangelho. Então é uma possibilidade da gente ter também então mais voo de apoio a esse tipo de trabalho com as aldeias indígenas.
0: Estamos encerrando mais um Conexão Missionária. Eu sou Edson Tauil e junto com os técnicos Samuel Moreira, Tiago Liza, Pedro Campos e Luiz Felipe, preparamos este programa com muito carinho para toda a sua família. As vinhetas foram gravadas gentilmente por Sandra Simões. O meu muito obrigado a você que ama missões e não deseja ficar de fora do que Deus está fazendo. Até o próximo Conexão Missionária.
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4: Olá, seja muito bem-vindo e bem-vinda ao Entendendo a Bíblia, o programa que é feito para você e com você, que nos ajuda a produzir o conteúdo a partir da sua pergunta. Eu sou Renata Borjato e ao meu lado,
5: André Castilho. É uma alegria poder conversar com você e junto com você entender a Bíblia também com ele.
6: Itamir Neves, nós queremos entender a Bíblia a partir da sua pergunta. Vamos procurar responder a partir da palavra de Deus.
4: Adriano Cometti perguntou: futebol é idolatria?
7: Olha, eu posso responder essa pergunta.
5: Então responda.
7: Dependendo do time.
5: Eu já disse até no time que ele está pensando.
7: Não, nem vou falar nada sobre Palmeiras e Corinthians aqui, não. Mas a questão é a seguinte: qualquer coisa que eu coloco em primeiro lugar, antes de Deus, se torna o quê? Idolatria, não tenha dúvida. Então, se eu torço violentamente pelo Palmeiras, eu torço violentamente pelo Corinthians, ou pelo Flamengo, enfim. Ah, eu dou minha vida, inclusive alguns times aqui de São Paulo falam: ah, esse time aqui é minha religião. Espera um pouquinho.
5: Exato.
7: A sua religião deve ser o Senhor, deve ser querer voltar para Deus. A religião é isso daí, né? Voltar para Deus. Então, quando nós colocamos alguma coisa no lugar de Deus, tirando o primeiro lugar que é de Deus, buscai em primeiro lugar o reino de Deus. Se eu estou buscando em primeiro lugar o meu time, a minha torcida, então aí realmente é idolatria. Vamos ver o que que é idolatria?
4: Vamos, eu ia brincar com você, né? Se você depende do time. Pois é, se um time que ganha muito, você pode ficar muito fanático. Agora, se você torce para um que perde sempre, é difícil você ficar tão fã dele, ó. Êxodo capítulo 20, versículo 3.
7: É,
4: não tenham outros deuses além de mim.
7: Uhum.
4: Não tenham deuses esculpidos de nenhum tamanho ou forma, nem com aparências de coisa alguma, sejam de coisas que voam, sejam de coisas que andam, sejam de coisas que nadam. Não se curvem a elas, nem as sirvam, pois sou o eterno Deus de vocês e sou um Deus ciumento.
5: Então, é bom que você leu, mas eu queria que você lesse também os versículos 1 e 2. Consegue ler?
4: Sim. Estas palavras são todas do Eterno. Eu sou o Eterno, o Deus de vocês, que os tirou da terra do Egito, da vida de escravidão.
5: Isso.
4: Não tenham outros deuses além de mim.
7: Exatamente.
5: O que é idolatria? Deus salva o ser humano. Deus dá ao ser humano uma oportunidade, ele sustenta e ele se revela ao ser humano.
7: Sim, sim.
5: Então, ele criou o ser humano para ter relacionamento com ele. Como que o ser humano se relaciona com Deus? Em adoração.
7: Uhum.
5: Porque ele é muito maior que nós.
7: Opa.
5: Então, nós nos submetemos, nós falamos bem de Deus, nós o obedecemos, nós seguimos os passos dele, nós vivemos uma vida que deve ser, e queremos viver uma vida de acordo e procuramos nos aperfeiçoar, tomamos cuidado, fazemos coisas em função de Deus, para Deus.
7: Obediência a Deus.
5: Isso é a adoração.
7: Beleza.
5: Então, a adoração é viver para Deus. Claro que há atos de adoração, como a gente canta em adoração a Deus, mas a gente também ora, uhum, a gente produz arte a Deus, nós adoramos a Deus, nós servimos a Deus, porque ele é o único digno e que pode ser adorado.
7: Exatamente. Boa.
5: Então, se você desloca o foco da sua vida,
7: uhum, uhum,
5: de Deus, se você trata alguma coisa como maior do que Deus,
7: exatamente,
5: isso independe do dia que você faz isso, isso independe do lugar em que você faz isso, isso independe da hora em que você faz isso. Tem gente muito religiosa, professor Itamir, que é idólatra.
7: Interessante.
5: Cristão religioso que é idólatra.
7: Como é que faz isso?
5: Porque ele, na verdade, ele não está vivendo em função de Deus, ele está vivendo em função da religião dele.
7: Da religião, exatamente.
5: Ele está vivendo, por exemplo, a pessoa, a gente tem que tomar muito cuidado com alguns exemplos e algumas coisas que a gente fala, mas a pessoa, ela é muito apegada a um objeto e ela entende que aquele objeto não pode sair dali, mas às vezes você precisa tirar aquele objeto para facilitar a evangelização.
7: Uhum.
5: Não, esse objeto não pode sair daqui. Não, peraí, eu quero evangelizar as pessoas. Por que que eu não posso tirar esse objeto? Não, porque ele foi isso aqui está desde que esse lugar foi construído.
7: Tradição, a minha tradição, não posso, exatamente, não posso mexer nisso daí.
5: Então, a quem você está adorando? Ao Deus que quer salvar as pessoas ou aquele objeto?
7: André, me lembro muito bem daquela passagem, você se lembra, Renato, também, daquela passagem que o povo de Israel entendia que a bênção era a arca.
5: Pronto.
7: E não é a arca.
5: Isso está em Jeremias?
7: É.
5: Isso está em Jeremias.
7: A bênção é Deus. Então, quando eu adoro a Deus, eu estou tirando qualquer outra coisa de primeiro lugar. Primeiro lugar é Deus. Primeiro lugar é Deus.
5: Nem só Jeremias, então, desculpa, eu lembrei. Isso daí aconteceu com os filhos de Samuel, não foi?
7: Sim, sim, sim.
5: Então, porque eles levaram a arca para vencer os filisteus.
7: Exatamente.
5: Só que eles não estavam vivendo em obediência a Deus.
7: Então, não adianta nada.
5: E aí o que aconteceu? Deus fez eles serem derrotados com a arca. Só que a arca é levada para os filisteus, eles colocam eles no templo.
7: Exatamente.
5: E aí, quando eles acordam, os ídolos estão curvados para
7: muito
5: a arca.
7: Interessante, muito interessante.
4: É didático demais, né?
5: E aí eles tiram a arca de lá.
7: Exatamente.
5: Levam para um lugar, uma família vai, leva a arca para sua casa para guardar e proteger, e a casa começa a ser abençoada. Quer dizer, uma coisa muito
7: maluca. Não, é muito interessante, é muito maluco.
5: Né? Então, assim, mas o que que era a arca em si, o poder? Não.
7: Não. É o nosso Deus.
5: É o nosso Deus.
7: Nosso Deus é poderoso.
5: Que estava sendo didático com as pessoas ali. Ele estava falando assim.
7: Ensinando, né?
5: Exato. E tudo isso ele estava ensinando. A gente tem que falar qual que é o trecho, porque é uma história muito interessante que está lá no primeiro livro de Samuel e está em 1 Samuel, nos capítulos. Desculpa, não foi com os filhos de Samuel, foi com os filhos de Eli.
7: De Eli.
5: Foi com os filhos de Eli. Então,
7: que é Samuel que.
5: 1 Samuel, capítulos 4, 5 e 6. Então, tem. Inclusive, os filisteus ficam assustados quando
7: exatamente
5: eles levam a arca da aliança lá. E aí eles ficam assim, né? Então, quem nos livrará das mãos desses deuses poderosos? São os deuses que feriram os egípcios. E aí falam: sejam fortes, filisteus, sejam homens, ou vocês se tornarão escravos dos hebreus, assim como eles foram escravos de vocês. Sejam homens,
7: né?
5: E lutem. Então os filisteus lutaram e Israel foi derrotado. E a arca de Deus foi tomada e os dois filhos de Eli, Hofni e Finés, morreram.
7: Morreram, exatamente.
5: Então isso está em 1 Samuel 4, até o versículo 11. E aí tem essa história toda. Então, assim, até mesmo o povo de Deus pode idolatrar coisa errada.
7: Impressionante.
5: Falando que está adorando a Deus, professor Itamir.
7: Então, nós colocamos alguma coisa, pequena coisa. Ou então, pensando agora no nosso exemplo mais humano aqui, mais nosso. Ah, eu quero ver a formatura do meu filho. Eu quero ter um bom salário. Eu quero crescer na minha profissão. Quando eu coloco esses alvos na frente de Deus, eu estou idolatrando isso daí.
5: Isso
7: aí
5: significa que a formatura do filho é algo ruim?
7: Não, não é.
5: Não é,
7: boa,
5: é boa, é maravilhoso.
7: Sim.
5: Mas assim, você colocou a formatura do seu filho debaixo, submeteu aquilo, aquele plano, aquilo lá, debaixo de Deus? Ou você está disposto, inclusive, a desobedecer a Deus para ter a formatura? Não.
7: Que é isso?
4: Então, e é por isso que é a sua Jesus disposição? Vai responder, né? Aquele que não aborrecer pai, mãe, por minha causa, não é digno de vir para o reino. Exatamente. E não é porque Deus quer causar discórdia na família. Muito pelo contrário, ele quer união, quer harmonia. Mas se a gente coloca até essas coisas boas, dádivas que ele nos dá, se torna maldição em vez de dádiva, né? Ao invés de ser coisa boa, se torna pedra de tropeço para atrapalhar nosso caminho, né?
5: Exatamente. Vamos dar uma olhada, professor Tamir, em Colossenses 3:5, que também é um texto que fala a respeito de idolatria, e ele fala num contexto assim, muito interessante. Porque isso, a gente pensa que idolatria é apenas você se curvar a outra imagem que não Deus. É realmente, né? Você se submeter a outra divindade que é falsa. E não se submeter a Deus é idolatria. Mas pode falar.
7: Colossenses 3:5. Então diz assim claramente: assim façam morrer tudo que pertence à natureza terrena de vocês. Aí ele dá uma série de situações: imoralidade sexual, impureza, paixão, desejos maus e a ganância, que é a idolatria.
5: Pronto.
7: Quanto eu tenho cada vez mais ganância, ou por dinheiro, por qualquer outra coisa, eu estou colocando tudo isso em primeiro lugar. Isso. Portanto, isso é idolatria.
5: Isso.
7: Impressionante.
5: Vamos voltar para o futebol?
7: Vamos
5: voltar para o futebol? O quanto eu estou me gastando e desgastando em função do futebol? Isso pode incluir um time, pode incluir a seleção brasileira. Existe gente que idolatra time de futebol? Existe.
7: Existe.
5: Existe gente que idolatra o futebol? Existe. Porque a partir do momento em que você não abre mão de nada,
7: exatamente,
5: por causa do futebol, ele se tornou seu Deus.
7: Não, inclusive, André, você tocou num ponto muito delicado. Nós temos o preço do futebol, do ingresso do futebol, é um preço alto.
5: Muito alto.
7: E aí o que nós temos? Aqueles torcedores fanáticos que todo jogo ele vai lá, viaja até para as cidades mais próximas para pagar. E o que está acontecendo com a família?
5: Isso.
7: Ele está deixando a família muitas vezes sofrer necessidades, está não dando o carinho e o tempo que ele poderia dar para os seus filhos por causa do futebol.
5: Isso. Agora, isso significa que ir ao jogo de futebol por si só é pecado? Não.
7: Não.
5: Você pode ir ao jogo de futebol, você pode ter um time para o qual você torce, você pode ter. Agora, tudo isso tem que estar submetido a Deus. Eu vou dar um exemplo que aconteceu recente. A gente tá ao vivo, mas esse programa vai ao ar depois do final da Copa do Mundo.
7: Certo.
5: Mas a gente já sabe que o Brasil perdeu. E aí houve aquela discussão: as igrejas vão fazer o culto?
7: Exatamente, isso daí.
5: Vai ter o culto ou vai assistir o jogo? Eu vou dizer o que a gente fez lá na igreja. Nós assistimos o jogo na igreja e depois nós tivemos o culto. E aí, o que a gente fez? A gente vai lá, leva as coisas, tal. Brasil perdeu. E o que a gente vai fazer? A gente vai cantar e adorar a Deus.
7: Lógico.
5: Porque ele é o único digno de ser adorado.
7: Exatamente.
5: Isso não vai... Agora, existem igrejas que tomaram a decisão de não ter culto. Não tem problema. Desde que ela entenda que não, é um momento para estar com as famílias.
7: Sim,
5: tal.
7: Sim.
5: Existem igrejas que tomaram a decisão de ter o culto no horário do jogo. Também não tem problema. O importante é o que é maior na sua vida.
7: Exatamente.
5: Deus é maior.
7: Exatamente.
5: Eu posso usar esse. E teve igrejas que fizeram. A minha igreja, de certa forma, fez isso. O evento do jogo de futebol como uma ponte para levar pessoas a Jesus.
7: Tranquilo.
5: Porque logo em seguida a gente teve o culto.
7: Santo.
5: E logo em seguida a gente adorou a Deus, a gente falou de Jesus,
7: então,
5: a gente levou a mensagem.
7: Uma bênção. Então, idolatria é pecado, jogo é pecado, futebol é pecado. Depende de que lugar que você vai colocar o futebol. Se você colocar em primeiro lugar antes de Deus, aí é idolatria. Coloque sempre Deus, é o único Deus. Aquela passagem que foi lida lá em Êxodo e também Deuteronômio, é o único Deus, é o nosso Deus, o nosso Pai.
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2: Bom dia, 1:04. Vamos com família hoje?

0: Eu sou o Cacá Rodrigues e no programa de hoje o pastor Kleber Lima traz um tema muito interessante. Acompanhe.
1: Oséias, traga-me seus filhos. Oséias, capítulos 1 e 2. Os primeiros capítulos do livro de Oséias revelam que os filhos profeta não eram apenas parte da sua família, mas também sinais vivos da mensagem de Deus. Encontramos nesses dois primeiros capítulos do livro o perfeito padrão da paternidade de Deus, que harmoniza santidade, fidelidade e misericórdia, e conduz seus filhos de volta ao relacionamento da aliança. Algumas verdades podem e devem ser mencionadas aqui. A primeira delas, a perfeita paternidade de Deus ama a santidade. A ordem para que o profeta se casasse com uma mulher infiel ilustra a condição espiritual de Israel. O pecado do povo não era uma simples falha moral, mas uma ruptura da aliança com o Senhor. Portanto, os nomes dos filhos do profeta eram mensagens a esse respeito. O primeiro deles, Jisriel, lembra que Deus julgaria a violência da casa de Jeú e colocaria fim ao reino do norte. Lohuama, não amada ou sem misericórdia, esse era o sentido. E aqui vemos que este nome anuncia a suspensão da compaixão sobre Israel. Lo-ami, ou seja, não meu povo, simboliza a ruptura da comunhão provocada pela infidelidade persistente. A verdadeira paternidade nunca é indiferente ao pecado. O amor de Deus não relativiza sua santidade. Pelo contrário, justamente porque ama os seus filhos, ele disciplina aqueles que se afastam de seus caminhos. Em segundo lugar, a perfeita paternidade de Deus é cheia de misericórdia. O anúncio do juízo não encerra a história. Logo após declarar, vocês não são meu povo, no capítulo 1, verso 9, o Senhor declara, vocês são filhos do Deus vivo. Oséias, capítulo 1, verso 10. Mudança que mostra que a aliança não depende apenas da fidelidade humana, mas sobretudo da fidelidade do próprio Deus. E mais, mesmo depois de denunciar a infidelidade espiritual do seu povo, o Senhor declara, eu a atrairei. Eu a levarei para o deserto e lhe falarei ao coração. Capítulo 2, verso 14. Observe que a linguagem muda de tribunal para relacionamento. Deus não abandona definitivamente seu povo, ele busca restaurá-lo. Observe que a linguagem muda de tribunal para o relacionamento. Deus não abandona definitivamente seu povo, mas o busca para restaurá-lo. A fidelidade do nosso Deus não ignora o pecado, mas também não abandona aqueles com quem ele estabeleceu a sua aliança. Terceiro lugar, a perfeita paternidade de Deus é cheia de misericórdia. A conclusão deste trecho revela o propósito final do Senhor, que é o de restaurar. Os nomes dos filhos foram invertidos. Lohuama voltou a ser objeto da misericórdia do Senhor. Lo-ami volta a ouvir, tu és meu povo. O que simbolizava a rejeição torna-se testemunho da graça. A misericórdia de Deus não consiste em apenas cancelar o juízo, mas também em restaurar plenamente o relacionamento. Por isso pense, os nomes dos filhos de Oséias deixaram de ser apenas anúncios de juízo e se tornaram marcos da esperança. A disciplina não é o fim da história. A fidelidade e a misericórdia de Deus sempre conduzem a restauração.
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4: É isso. Seja feliz e até o nosso próximo encontro.

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0: Muito bem. Bom dia, 1:13. Pois é, um amigo na madrugada hoje é comigo, Etri, tá bom? Peço licença para entrar em sua casa, te fazer companhia, você que está aí no seu trabalho. Bom trabalho, você que está aí na portaria, você vigilante, você costureira, você que está aí trabalhando com salgados, você que está aí preparando doces, salgados, enfim, você que está aí no hospital agora, tá no plantão, que bom que você tá com a gente, tá na sintonia aqui da RTM Brasil. Bom plantão, boa jornada para você, Deus abençoe sua vida, viu? Você que tá aí na estrada agora, você que está aí no tapetão, tá no trecho, né? O nosso abraço a todos os motoristas, hoje é dia do motorista, né? É, 25 de julho, dia do motorista. Motorista de caminhão, de carreta, carreteiros aí. De busão, né? Nosso abraço a todos os motoristas, motorista de aplicativo, taxista, enfim, você que transporta vidas, transporta cargas, consequentemente, abençoa vidas, né? Já pensou se tudo para aí? Já parou pra pensar? Você vai no supermercado, tem um supermercado lá de casa, né? E aí eu chego lá, eu vou comprar o que eu preciso, tá ali, né? Eu vou comprar pão, tem a padaria lá do mercado, vou lá, tem um pãozinho, atendente me serve ali, aí eu passo no caixa, eu vou na prateleira lá comprar uma lata de milho verde, por exemplo, vai, um iogurte lá na geladeira. Como é que chegou até ali, né? A gente não para pra pensar nisso.

0: pessoas não olham o lado bom, né? Tá tanta coisa ali, mas uma coisa que tá faltando, a pessoa já explode. Eu acho que tá na hora da gente relevar certas coisas, entender mais o outro, né? A empatia, se colocar no lugar do outro, isso é importante, né? Afinal, falhas todos temos, vamos encontrar falhas, portanto, em todos os segmentos, em todos os lugares, porque somos humanos, né? Mas olhar o lado bom, isso vale também para os relacionamentos, né? Às vezes a esposa cobra do esposo porque ele é meio quietão, né? Mas não dá atenção. Ou vice-versa, o esposo reclama da esposa que ela fala demais, né? E acaba não olhando o lado bom daquela pessoa, né? O foco fica no defeito. E aí vem as discussões, vem as DRs, né? Daqui a pouco tá os dois emburrados, um de cada lado, né? Dormindo em quatro separados. Vamos parar com isso aí, né? Vamos relevar as coisas. Ó, ninguém é perfeito. Não crie expectativas nas pessoas. Você vai se decepcionar. Quando a gente cria expectativas na outra pessoa, a gente só tá focando o quê? Em nós mesmos, no que a gente quer receber dela. A gente só vai se unir mesmo as pessoas que nos fazem bem, que são legais pra gente. Mas será que é isso que Deus quer de nós? Como está escrito lá em, acho que é Lucas, né? Lucas 6, se amados apenas os que vos, os amam, que recompensa tendes, né? Aí é o banal, é o óbvio, né? Mas a gente tolerar as pessoas pelos seus defeitos e amá-las ainda assim, aí que tá, né? Aí que faz toda a diferença. Portanto, dê um beijo na sua esposa, dê um abraço, um beijão do seu maridão aí, releve certas coisas, palavras, releva. Às vezes a pessoa tava de mau humor naquele momento, tava estressada, chegou do trabalho, falou que não devia, a gente erra, nós erramos. Aí pronto, você fica com aquilo no seu coração, fica com aquela mágoa, aquele ressentimento, para com isso, né? Vamos viver bem? Vamos viver numa boa? Te desejo tudo de bom, viu? 1:19, eu quero ver quem tá com a gente aqui pelo nosso WhatsApp. Nosso WhatsApp, para quem não tem, é salvo aí, é 11 974 181 456. 11 974 181 456. Não vou falar aquele meia esticado, não. Aí é padrão Cláudio Ronque. Deixa com ele, né? Hoje ele tá descansando, tá? Peço licença, peço desculpas. Que essa voz esquisita que tá aí? Cadê o Cláudio? Calma. O Cláudio tá bem, tá descansando. A rádio cede um sábado por mês de folga aos titulares. Então nós, reservas, né? Entramos em campo, né? A gente assume aqui os controles, aqui a comunicação, com muita alegria no coração. Tem um privilégio, né? De estar aqui. Enquanto ele pode descansar um pouquinho, né? Ó, trabalhar na madrugada, você que trabalha na madrugada sabe como é que é, né? Não é brincadeira, não. Dá aquele sono, né? Como diz aí na gíria dos motoristas, né? O Pinóquio, né? Você que é motorista, já ouviu essa gíria? Pinóquio? É, quando dá aquele sono, né? Você que tá aí no Bacurau, né? Um abraço a todos os motoristas mais uma vez, né? O pessoal que tá no Bacurau. Bacurau é o trecho durante a madrugada, né? Eu gosto de dirigir na madrugada porque não tem aquele trânsito, aquele caos, né? Pega a rodovia ali, ai, uma tranquilidade, tá tudo livre, né? Deixa eu ver quem chegou pelo WhatsApp, vamos atualizar aqui a minha telinha. Ah lá, o Boniex já tá ligado, hein? O Boniex é motorista da Crisbel, né? Tá em São Luís, transportando vidas. Não sei se ele já está trabalhando, porque nesse horário, não sei, algumas linhas são noturnas, né, Boniex? Diz aí, meu irmão, bom dia,
1: Cláudio Ronque, Boniex, na escuta.
0: Aí, tá no trecho, ó.
1: Hoje eu quero parabenizar todos os motoristas pelo seu dia. Hoje aí, é o dia do motorista, especialmente o motorista da Crisbel.
0: É.
1: Que Deus possa abençoar cada um de nós.
0: Isso aí.
1: Hoje estamos.

0: aniversário do meu parceiro aqui, Daniel.
1: Ô, Daniel, abraço, hein?
0: Daqui a pouco ele tá assumindo a direção do ônibus.
1: Certo.
0: Às 0h50, 0h55. Gostaria de ouvir o hino Batismo no Ônibus.
1: Nossa,
0: se for possível,
1: esse é tigre, hein?
0: De 1h10. Porque eu vou descansar e queria ouvir. Obrigado. Alô, Grupo Vitaminados.
1: Grupo, eu gostaria que vocês, ouvintes, me explicassem desse Grupo Vitaminados. Eu vi algumas mensagens aí, eu vi o Cláudio falando, comentando, acho que ontem mesmo. Que eu tô boiando, porque eu não tô sempre aqui, né? Então vocês me atualizem, que vem a ser esse Grupo Vitaminados? É um grupo no WhatsApp? Ô, Bonex, abraço pra você, viu? Parabéns pelo seu dia, meu irmão. Manda abraço aí pro Daniel, tá? Toda a turma e todos os motoristas fiscais aí, pessoal da garagem aí, da manutenção, né? Aí na Crisbel, que opera aí no Maranhão, né? Deixa eu ver quem mais tá conosco, deixa eu atualizar aqui a minha telinha, deixa eu ver aqui, a Graça, ô Graça, a paz do Senhor, uma excelente madrugada de sábado, que o nosso Deus venha abençoar a todos nós com as ricas bênçãos infinitas dele. Quero abraçar o meu esposo Joel Neves, alô, seu Joel. É a Graça Nápoles, que tá em Goiás. Anápolis, é? Isso é Anápolis, né? A Graça de Anápolis, juntamente com o maridão Joel. Harmonia e paz entre vocês sempre, viu? Depois conta aí, Graça, quantos anos de casados? Conta pra gente. Ó, o Robson Botentut, que legal, hein? Olha, eu peguei todo mundo de surpresa aqui, tá todo mundo mandando, colocando o Cláudio aqui no nome aqui, eu tô só vendo aqui. Bom dia, Cláudio, bom dia, Cláudio, aí, ó. É, ele não avisou que ia folgar hoje, né? É, Cláudio Ronk, todo mundo caiu na pegadinha, né? Hoje te peguei, pensou que era o bochechudo, né? Pegadinha. Hoje não é o Cláudio não, tá? Mas é brincadeira, né, Cláudio? Você devia ter avisado os ouvintes. Ó, gente, amanhã o Fábio sempre faz isso. Amanhã eu folgo. É, ele fala bem assim, amanhã eu volto? Não, amanhã é o Étrio ou o Eric. Ele fala que no dia seguinte vai folgar. Agora o Cláudio não, ele sai de fininho, né? Cláudio ronca, tá roncando agora. Segunda ele volta, tá, gente? Mas só tô brincando pra quebrar o gelo, que o pessoal tá colocando o nome dele aqui. O Robson colocou. Miriam, bom dia, Miriam. Miriam Martins, hein? Aparecida de Goiânia. Natan Souza também, deixa eu ver se ele colocou o Cláudio aqui. Ah, tá só ouvindo ele disse aqui. Que bom você tá com a gente, Natan. Qual a sua cidade? Conta aí, não aparece aqui. O DDD é 94, eu não lembro qual que é o DDD. Tá junto com a esposa, ouvi. Ah, Marabá, né? Marabá. É Pará, legal. Ó o Denis Souza. E aí, meu irmão? Denis Souza de João Lisboa, no Maranhão.
2: Cláudio Ronk, bom dia.
1: Cláudio Ronk, tá falando?
2: Bom dia, Cláudio Ronk. Sabadão, meu irmão.
1: Todo mundo cai na pegadinha hoje.
2: Estava aqui ouvindo o programa Um Amigo na Madrugada.
1: Salve, salve, Denis.
2: Passando só pra mesmo dar um alô, viu?
1: É isso aí.
2: Alô aí pra todos que estão ouvindo a programação transmundial para todo mundo ouvir. Um Amigo na Madrugada.
1: Boa, boa. Mandou bem demais. Show. Alô, Francisco, tudo bem? Francisco ali de Felipe Camarão, Natal, né? Andaluza, já tá acordada, hein, Andaluza? Ixi, saiu do ar aí? Como assim? Deixa eu ver, 3M São Luís, 3M? Como assim 3M? Ela tá dizendo aqui 3M São Luís saiu do ar. Depois explica aí, gente, tá tudo certinho nas emissoras aí? Manda retorno pra mim aqui, tá? Aqui tá tudo normal, tô olhando aqui nos estúdios, tô ouvindo meu som aqui no fone de ouvido, tá tudo funcionando aqui, o retorno aqui, né? Mas qualquer alteração aí, me informe, viu? Me informe que a gente quer deixar tudo funcionando certinho, né? Deixa eu ver aqui. Ó, daqui a pouco tem correndo para vencer, hein? Um abraço pro Edinael, que tá em pico. Opa, aí sim, colocou meu nome. Ô, colocou certinho, Edinael. Merece palmas, hein? Olha, eu já ganhei uns 30 nomes aqui, viu, Edinael? Tem gente que me chama de Ettore, de Hector, Eturi. Heitor. Meu nome é complicado, rapaz. É, mas ó, você acertou, viu? Certinho, colocou até o acento agudo no primeiro E. No Nóbrega, colocou acento no O também. 100% correto, Ednael. Ednael em Picos, Piauí. Abraço pra você. Olha lá, ele mandou mensagem pro Cláudio aí, viu que era eu, corrigiu aqui, né? Tá junto com a esposa, né? Lá na audiência aí. Abraço pra esse casal querido. Aurileide Teodoro, bom dia. Bom dia, bom dia,
3: é
1: bom dia.
3: É isso, filho de Deus. Opa.
1: Ela que canta, né?
3: Tu és Jesus. Aí, ó. Tu és.

0: Deus, ela é tudo
1: É, isso
0: em
1: aí.
0: nossas vidas. A Pai do Senhor, Cado Ronque, bom dia. Aqui é o Leite Teodosto, aqui em Natal, Rio Grande do Norte. Eu vim pela Rádio Nordeste Evangélica, amém. Que Deus
1: Legal.
0: abençoe nosso fim de semana.
1: Amém, Aurileide. É, aqui tem cantoria. E o pessoal louvando a Deus mesmo, soltando a voz. Ontem teve cantoria aqui, né? Quer cantar? Canta. Vamos louvar a Deus junto. Quem canta os males espanta, já ouviu esse ditado, né? E cantando pra Deus, melhor ainda. Não tem coisa melhor. A gente vai pro intervalo, senão eu vou levar a bronca do Samuel Matos. Ele disse aqui, o nosso chefe, que ele é o homem que tudo ouve, viu? Samuel Matos a todo instante nos ouvindo. Qualquer coisa que acontecer aqui, daqui a pouco tá tocando o telefone aqui do estúdio. Aí ele pergunta: tá tudo bem aí? Ah, quando vem essa frase aqui no WhatsApp, às vezes eu já sei que não tá tudo bem, não. Tá tudo bem aí? Tô só ouvindo, viu? Tô de olho. A gente vai pro intervalo, daqui a pouco mais recados. A Rutiana tá com a gente, o Eduardo Amorim, deixa eu ver quem mais aqui. O Assis Melo, já tá acordado, hein, meu irmão? José Carlos Borges já tá acordado. Tá aí no Bacurau também. Parabéns, hoje é o seu dia, dia do motorista. Henrique e Graça já estão também acordados. O pessoal ouve a rádio o tempo todo, hein? Que alegria saber que vocês nos acompanham sempre. Vamos pro intervalo? Porque senão já sabe, né? Vai dar ruim, vou estourar o horário aqui. E daqui a pouco tenho Correndo para Vencer, tá? Convido você, inclusive, a deixar o seu depoimento sobre esse programa. A gente vai mandar lá para a equipe da Igreja Muda em Chicago, hein?
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1: É, hoje é comigo, Héctor, e tá só hoje. Cláudio Ron, que volta na segunda. Feliz sábado.
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10: 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No começo, tentamos apresentar desculpas, assim como Moisés fez. Mas as desculpas dele não funcionaram. E as nossas também não vão funcionar. O nosso Deus, em sua graça inigualável, vai suprir tudo o que precisamos para fazer o que Ele nos pede. Assim como Ele fez com Moisés. 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Estamos na série sobre a vida de Moisés, chamada Aproximando-se de Deus. E hoje, o pastor Paulo Biasi nos falará do texto no capítulo 4 de Êxodo, onde Deus acaba de dizer para Moisés que ele lhe daria 3 sinais para autenticar que ele o havia chamado.
11: Moisés, você deve reunir todos os líderes do povo de Israel e lhes dizer que eu falei com você. E se eu voltar e eles disserem, não vamos acreditar em você, queremos ver as suas credenciais. Veja como o Senhor responde com graça ao pedido de Moisés. Deus diz, Moisés, vou lhe dar 3 sinais que provarão que o que estou dizendo é verdade e vou confirmar que você realmente foi enviado por mim. Foi isso que Deus disse. Então, para o primeiro desses sinais, ele falou, Moisés, pegue o seu cajado e jogue-o no chão. Moisés jogou o cajado no chão e o cajado imediatamente se transformou numa serpente. E então Deus disse, agora eu quero que você pegue essa serpente e a levante pela cauda. Naquela época, ninguém gostava de fazer isso. Aliás, nem hoje em dia ninguém gostaria de fazer isso. Mas, assim que Moisés a segurou pela cauda, a serpente voltou a ser o seu cajado. Não seria realmente impressionante se nós conseguíssemos fazer que um cajado virasse uma serpente e assim que nós a pegássemos, ela voltasse a ser cajado de novo? E então o Senhor disse, Moisés, se isso ainda não for o suficiente, coloque a mão no peito. Moisés colocou a mão no peito e quando ele atirou, ela estava coberta de lepra. E o Senhor falou, coloque de volta. Ele a colocou de volta e a pele da mão dele voltou a ser como nova. Depois o Senhor disse, Moisés, talvez isso ainda não seja suficiente, mas quando você chegar ao Egito, se eles disserem que estão em dúvida, quero que você vá até o rio Nilo, encha um balde com a água do rio e derrame tudo no chão. Eu lhe prometo, essa água vai se transformar em sangue de verdade. Agora vá, Moisés. Chegou a hora de ir. Posso abrir um parêntese aqui? Não temos sinais como esses hoje, mas o sinal que temos é, em primeiro lugar, uma vida autêntica. Se vivermos a vida cristã de forma verdadeira, honesta e transparente, a incredulidade daqueles a quem testemunhamos do Evangelho não conseguirá frustrar o nosso testemunho. Mas se a nossa vida não for autêntica, se Cristo não significar nada para nós, as nossas palavras ficarão vazias e não teremos nada convincente a dizer para sustentar o que tentamos pregar do Evangelho. Então, O sinal que podemos dar nos dias de hoje é o sinal da nossa vida autêntica. E claro que além dela, temos as credenciais de Jesus Cristo. Quando Jesus esteve aqui na terra, ele disse essas palavras que encontramos nos versículos 39 e 40 do capítulo 12 do Evangelho de Mateus. Vocês pedem um sinal porque são uma geração perversa e adúltera, mas o único sinal que lhes darei será o do profeta Jonas. Pois assim como Jonas passou 3 dias e 3 noites no ventre do grande peixe, o filho do homem ficará 3 dias e 3 noites no coração da terra. Assim Jesus estava nos dizendo: eu comprovei a minha mensagem pela minha morte e pela minha ressurreição. E você pode testemunhar pela vida transformada que vive. Por isso, você não precisa se intimidar só porque imagina que alguém não vai acreditar. Porque, na verdade, você não sabe. Pode ser que acreditem, sim. Pode ser que Deus leve até mesmo os pecadores mais endurecidos a crer. Então, não me venha usando isso como desculpa. Mas agora veja como Deus foi bondoso com Moisés. 3 milagres, fantásticos e inacreditáveis. Deus disse: estou lhe dando poder para realizar esses milagres. Agora vá. Será que isso foi suficiente para Moisés? Será que ele respondeu: ó Senhor, a sua presença vai comigo? O Senhor já se revelou a mim dizendo que o Senhor é o eu sou, o Deus de Abraão, de Isaac e de Jacó. O Senhor me deu até mesmo a capacidade de comprovar o que eu disser por meio de milagres. Agora, finalmente, eu estou pronto para ir. Mas a resposta ainda era não. Porque Moisés tinha um problema mais profundo. Agora, vamos observar a quarta objeção que Moisés apresenta. Ela se encontra no versículo 10 de Êxodo, capítulo 4. E repare como aqui ele está praticamente implorando. Moisés, porém, disse ao Senhor: ó Senhor, não tenho facilidade para falar, nem antes, nem agora que falaste com teu servo. Não consigo me expressar e me atrapalho com as palavras. Em outras palavras, Moisés estava dizendo: Senhor, eu não tenho capacidade. O que ele quis dizer foi: imagine só, eu lá, diante do faraó, com todos os guardas, toda a segurança, todos os soldados, e então eu chego representando a nação de Israel, e quando chega a minha vez de falar, eu sou lento para falar, eu gaguejo, demoro mais que os outros para conseguir dizer o que quero, e por causa disso, ó Senhor, eu ficaria envergonhado. Eu não tenho esse dom. Isso não é natural para mim. Agora, quero que você perceba como o Senhor responde a essa objeção. Ele faz uma das declarações mais impressionantes de todo o Antigo Testamento. Aqui, é como se o Senhor estivesse chamando Moisés para cair na real, dizendo: Moisés, olha aqui, preste atenção por um instante. Quero lhe perguntar uma coisa. Quem fez a boca do ser humano? Quem faz o mudo, o surdo, o que enxerga ou o que nasce cego? Não fui eu, o Senhor? Moisés, quando eu lhe formei no ventre da sua mãe e você nasceu com essa dificuldade de falar com clareza, com força e poder, quando você nasceu sem essa habilidade, quem foi que lhe formou mesmo? Quem lhe deu essa língua que gagueja? Moisés, você não entende. Se eu quisesse que você fosse eloquente, eu teria lhe criado assim? Se eu quisesse que alguém mudo falasse, eu teria feito isso acontecer. E você não sabe, Moisés, que quando um bebê nasce cego, é porque eu, indiretamente, por causas secundárias, estive envolvido na formação dessa criança? Ela nasceu cega por causa da minha providência divina. Entenda isso, Moisés. Você precisa entender que a capacidade humana nunca foi um obstáculo para o plano soberano e impressionante de um Deus santo. Você foi formado do jeito que Deus quis que fosse. Essa não é uma verdade revigorante? Eu acredito que sim. Vamos ser honestos nessa mensagem e admitir que todos nós lutamos contra a inveja. Alguns de nós estivemos no Encontro Nacional de Comunicadores Cristãos em Los Angeles, na sua última edição. E eu vou lhe dizer, eles levam músicos muito talentosos ali e têm palestrantes incríveis. Eu assisti alguns subirem ao palco e falarem tão bem e eram tão bonitos que chega a ser quase injusto. Gente que é tão talentosa, tão habilidosa em se expressar. Gente que transborda carisma, que eu fico pensando comigo mesmo. Senhor, por que é que o Senhor dá dons como esses para algumas pessoas, enquanto alguns de nós lutamos para dar conta com dons menos expressivos? Quem foi que fez a boca do ser humano? Quem faz o mudo, o surdo, o que enxerga ou o que nasce cego? Não fui eu, o Senhor? E se você está insatisfeito com a maneira como foi criado, então está insatisfeito com o seu Criador. O Senhor diz: Moisés, eu estarei com você e vou lhe ensinar o que você deve dizer. Vamos fazer isso juntos. E por isso, a gente imaginaria que Moisés responderia: Deus, que privilégio incrível servir ao Senhor. Isso é inacreditável. Vamos amanhã, logo cedo. Mas, de novo, ele não disse isso, porque Moisés tinha um problema mais profundo. E, finalmente, ele apresenta a sua última objeção do versículo 13. Por favor, Senhor, suplicou Moisés, envia qualquer outra pessoa. Traduzindo, o que ele quis dizer foi: Deus, se eu tiver mesmo que ir, eu até vou, mas eu preferiria que o Senhor enviasse outro. Era isso. Então, qual era esse problema mais profundo de Moisés? Ele pode ser resumido em duas palavras: incredulidade teimosa. Incredulidade teimosa. Ele estava sendo teimoso porque simplesmente não queria ir. Ele já havia sido machucado no Egito e estava remoendo essa ferida já fazia 40 anos. Como algumas pessoas que conhecemos que vivem cutucando as suas feridas e não deixam que elas cicatrizem. Mesmo quando começam a sarar, elas arrancam a casquinha para ver como está a cicatrização. Moisés não se esquecia daquela ferida da rejeição que sofreu no Egito. Era por isso que ele estava sendo tão teimoso. Sim, e ele estava cheio de incredulidade. Ele pensava: essas promessas são bonitas, mas e se Deus me largar sozinho lá? E se eu estiver lá sozinho, sem nenhum apoio? E se todo mundo começar a me criticar dizendo: Moisés, é por sua culpa que estamos passando por isso? E aí, como é que vai ficar? Essa ideia de que Deus vai comigo parece boa, mas eu prefiro não abandonar o que tenho aqui no deserto. Tudo bem que aqui é um lugar de sofrimento, de tédio e de monotonia, mas quer saber? Prefiro continuar aqui em gestação e seguro do que nascer para acabar exposto a uma experiência desconhecida e ameaçadora. Um contexto cultural totalmente diferente, um novo ministério com visibilidade e todos os riscos envolvidos. Ah, Deus, sinceramente, eu não quero ir. Eu só vou se for absolutamente necessário. Incredulidade teimosa. Você sabe que essa é a verdadeira razão que nós também não obedecemos a Deus? Sabia disso? Quando dizemos: ah, o motivo é que eu conheço alguns cristãos que são hipócritas, essa não é a verdadeira razão que você ainda não é um crente em Jesus Cristo, não é? Essa é só uma desculpa. A verdadeira razão é a incredulidade teimosa.
12: Será que você e eu também temos essa incredulidade teimosa? O pastor Paulo Biasi apresentou a segunda parte de Desculpas e Mais Desculpas, a segunda mensagem na série de 12 sobre Moisés, um homem que viveu aproximando-se de Deus. Eu sou Héctor Nóbrega. Não deixe de nos acompanhar em nossa próxima edição para ouvir as reflexões finais sobre desculpas. No próximo, Correndo para Vencer.

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1: Está começando mais um De Pai para Filha aqui na RTM Brasil. O tema de hoje tem que levantar a gente, então ó, já vou me mexer aqui, que não tem preguiça nesse lugar. E hoje eu, Gabi, estou aqui com meu pai e com o meu pastor, que são a mesma pessoa, JP Gouveia.
2: É pai, pastor, marido, né?
1: Não, professor. Você não é meu marido.
2: Não, não seu, mas eu sou todas as coisas.
1: É que eu tava falando relacionado a mim, senhor.
2: Todas essas coisas ao mesmo tempo agora, né?
1: É verdade, o filme.
2: Tá vendo?
1: Gente, não sei se vocês sabem, mas meu pai, além de 300 outros programas e coisas que ele faz na vida dele aqui nessa RTM também, ele apresenta o Pipoca de Graça junto com a Renatinha.
2: Burjato.
1: Explica aí pra nós, pai.
2: O Pipoca de Graça é um programa que a gente faz resenha sobre filmes e faz uma ponte direta com o cristianismo. Então, quais elementos aqui a gente consegue enxergar na Bíblia? Então a gente pega os filmes, lê os filmes, fala, nossa, isso aqui é a Bíblia.
1: Assiste os filmes.
2: O que que eu falei?
1: Lê os filmes.
2: É, que era ler os livros, né? Por causa do painel literário.
1: É, e tem
2: mas
1: painel também.
2: É, a gente assiste os filmes e vai fazer uma resenha e faz uma ponte. Então, olha, isso aqui tem a ver com o cristianismo, olha, isso aqui a Bíblia condena, entendeu? Isso aqui a Bíblia fala que não tá certo. Puxa, isso aqui tem a ver com a vida cristã.
1: É bem top.
2: Mesmo que são filmes seculares, entendeu? A gente faz pontes.
1: Nossa,
2: entendeu?
1: Sim.
2: Essa é a ideia, tá? De conversar
1: muito
2: isso,
1: bom.
2: Fazer pontes com o cristianismo, com a Bíblia, de forma
1: você
2: geral.
1: Pode sugerir um filme, se você quiser,
2: pode.
1: Viu? Do mesmo jeito que você pode sugerir tema aqui pro pai e pra filha, no nosso WhatsApp, nas redes sociais, enfim, você também pode fazer isso com Pipoca de Graça, né, pai?
2: Se você quiser também, algumas vezes a gente já convidou, fez séries assim, com ouvintes que sugeriram filmes e eles vieram até aqui, então você também pode participar da gente no Pipoca de Graça, bater esse papo eu comigo e com a Renata aí, sobre
1: filmes. Comigo e com a Renata, maravilhoso. E hoje a nossa pergunta é a seguinte, pai, é pecado ter preguiça?
2: É, e não é também, entendeu?
1: É. Como é isso?
2: é pecado no sentido de você deixar de fazer o que você precisa fazer. Entendeu? Então, a preguiça pode ser um tipo de uma patologia, né? De uma doença. Alguém que não consegue fazer o que precisa ser feito porque quer ficar deitado na cama, quer ficar sentado, quer procrastinar alguma coisa, né? Procrastinação é uma coisa.
1: É, eu tava assim, pensando em direção à procrastinação.
2: É. Então, ir deixando as coisas pra lá, vai levando, tô sem ânimo, né? Pode ser uma patologia, pode ser pecado, entendeu? Do tipo, não tô afim, não leva nada a sério e vai deixando as coisas pra lá.
1: Uma coisa, sei lá, é você, por exemplo, teve uma época que eu tava com déficit de vitamina. Eu tava tendo muita enxaqueca. Eu sentia muita preguiça. Mas eu precisava melhorar fisicamente, assim, tomar remédio, tomar vitamina e tal. Mas quando entra nessa questão da procrastinação, eu percebo que é muito uma escolha de não honrar um compromisso. Eu lembro uma vez...
2: Então, se é uma escolha de não honrar um compromisso, é pecado.
1: Eu lembro uma vez que eu tava no Piauí e eu vendi a foto, lembra?
2: Uhum.
1: Porque no Piauí não tinha muito fotógrafo. E aí eu...
2: Na cidade onde a gente tava,
1: exato. É, e aí eu fazia fotos, eu quero fazer uma foto com meu bebê. Eu ia lá, tirava foto da mãe com o bebê e vendia um tanto de foto. E eu lembro que a mulher, da vez que eu fui, ela gostou de muitas das fotos que eu tirei já no dia que eu ia mostrando pra ela. Só que a gente tinha combinado um prazo, e aí eu fiquei pensando, nossa, mas aí eu vou ter que editar muito mais fotos. E eu procrastinei, só porque o trabalho era maior. E aí eu lembro de, tipo, tá perto da data, assim, e você chegava, e aí, você já organizou as fotos da fulana, não sei o quê? Eu, não, eu vou. Aí você falou assim, cuidado, filha, porque você vai dar um testemunho ruim. É um compromisso que você fez. E uma pessoa que é representante de Jesus tem que honrar com os compromissos. Você tá procrastinando, você não vai entregar e você vai ficar como a menina que fez até um bom trabalho, mas que não cumpre com os compromissos que faz. Isso é a pior coisa para um profissional. E aí eu lembro que depois desse dia, grudou tanto na minha cabeça que depois da faculdade, quando eu comecei a trabalhar, tudo era agenda, era lembrete, era, meu, não posso, porque a pior coisa que eu posso ter como profissional é a desonra. E eu guardei, pai.
2: Então, esse é um negócio de ir levando, tá, tô com preguiça, prefiro assistir um filme do que fazer o que eu preciso fazer.
1: Aí eu já acho mancada.
2: Aí essas coisas são pecado. Agora, existe também uma coisa que é o direito ao ócio, né?
1: É.
2: Entendeu? Então, eu sei, hoje, por exemplo, eu só vou parar, a gente começou a gravar 8 e pouco da manhã.
1: Uhum.
2: E eu vou parar de verdade, porque tem pequeno grupo, lá para as 10, 11 horas da noite, que eu vou chegar na minha casa para descansar. Porque eu tenho gravação daqui a pouco de um programa, gravação de outro programa, aconselhamento, depois eu tenho visita, aí eu vou pro PG à noite, eu só vou parar. Então, assim, o dia que eu não tenho nada na agenda, eu me dou ao direito de não fazer nada.
1: De maratonar The Bear, que você tá me devendo.
2: Tranquilo, você entendeu? Esse é o ponto. Então, assim, mas nesse dia você fica preguiçoso? Nesse dia eu fico muito preguiçoso. Mas, assim, quando eu tenho que entregar alguma coisa, eu tenho que entregar alguma coisa. E ponto final. Você entendeu? Eu tenho que fazer, eu vou lá e faço o que eu tenho para fazer. Tô atento a isso, não tenho preguiça para entregar o que eu combinei. Mas se aquele horário na minha agenda tá em branco, eu não tenho problema de entendeu?
1: Eu lembro que assim que eu comecei a fazer terapia, eu procrastinava muito. E aí uma das coisas que eu sinalizei pra ela de que eu não gostava em mim era procrastinar e tal. E até contei essa história pra ela e falei, meu, eu quero ser uma pessoa que as pessoas sabem que podem confiar, né? E a questão de procrastinar atrapalha isso. E ela falou assim, duas coisas. A primeira, o testemunho, né? E a segunda, de que se a gente se organiza, a gente se ajuda também.
2: Claro.
1: Porque você precisa se dar esse tempo de ócio criativo, como que você falou.
2: Sim, sim.
1: Só que você só vai desfrutar dele, porque no meu caso me dava ansiedade procrastinar, se você souber que as coisas estão resolvidas.
2: Aí você vai descansar tranquilo.
1: Entendeu? Então olha que aflição você traz pro seu coração, sendo que se você organizasse, você entregaria, honraria com seus compromissos e teria a confiança que você fala e teria tempo para descansar de uma forma completa. Então você procrastina tanto, descansa metade, descansa meio preocupado, faz correndo, faz mal feito e aí é isso, entendeu?
2: Meu pai falava o seguinte, filho, você tem que entender uma coisa, eu trabalho para aposentar, entendeu? Então eu trabalho direito e trabalhou mesmo os 35 anos que ele tinha que trabalhar, ele foi professor e foi designado na Secretaria da Educação, né? E ele tinha um negócio que chamava licença premium, acho que ainda tem. A cada 5 anos sem falta, você ganha 3 meses de folga remunerada.
1: Sério?
2: É. Então, imagina, ele trabalhou 35 anos, entendeu? Ele terminou com 1 ano e meio de acúmulo dessa bonificação. Então, 1 ano e meio antes dele aposentar, ele saiu de férias para licença prêmio. Entendeu? Então, aí ele se aposentou, mas ele já estava de férias.
1: Que top!
2: Entendeu? E ele falou assim, eu trabalho e não falto e vou lá e executo e entrego o que eu tenho que entregar, porque quando eu me aposentar, eu não vou fazer mais nada.
1: Tanto que não fez, né?
2: Nada.
1: Só ficava lá ouvindo o radinho.
2: Exato.
1: Dele.
2: Então eu fui lá pra minha irmã. A gente se deu ao direito, eu e a minha irmã também trabalha muito, trabalha demais ela também, a gente não fez nada. Eu sentei aqui, ela sentou ali, a gente ficou assistindo filme, batendo papo, a gente doeu maxilar.
1: Nossa, mas isso,
2: né?
1: É muito bom, que isso?
2: Porque a gente se deu ao direito de não fazer nada.
1: Sim.
2: Você entendeu?
1: Isso porque você não é um cara encostado, ela também não, que vive a vida não fazendo
2: exatamente
1: nada. E vocês estavam tendo um tempo de descanso.
2: Esse era um tempo
1: tá
2: que
1: ótimo.
2: Eu podia dedicar pra ela dedicar pra mim, acabou. E a gente sentou, todas as minhas coisas já estavam feitas. Aqui eu deixei tudo organizado para as pessoas me substituírem nos programas. Os programas que foram ao ar que não tinha ninguém, ou a gente reprisou e já tinha decidido, ou a gente gravou antes. Pronto.
1: Nossa, eu já fui para férias com coisa que eu deixei para fazer.
2: Não
1: Ai, que horror. Nunca mais, gente. Foi uma vez para nunca mais.
2: Então, por isso. Então, assim, não tenha preguiça. Trabalhe. Trabalhe, faça tudo que você tem que fazer. Aproveite
1: tudo. Honre com seus compromissos.
2: Porque o dia que você não tiver nada na sua agenda, aproveite também para ficar na preguiça. Uhum. Para ficar de boa, largado.
1: Às vezes, entendeu? As pessoas que são workaholics, elas ficam com culpa de estarem descansando.
2: O problema, talvez, filha, seja a culpa.
1: É.
2: As pessoas ficam com culpa. Eu sou pastor e eu já tive muita culpa, entendeu? Por causa disso. Fala assim, puxa vida, esse momento aqui eu podia estar... Não, vou fazer tal coisa. O que que vão pensar de mim? Eu tô aqui assistindo um filme 3 da tarde. Você entendeu? Que eu sou vagabundo, que não sei o que lá. Pô, mas eu trabalho tanto. Você entendeu? Eu vou atrás, faço as coisas. Entendeu? Termina meu dia, ninguém.
1: Tá meia-noite lá no hospital com alguém?
2: Meia-noite com alguém no hospital, no velório ou não sei o quê. E eu não. Não. E aí passei.
1: Vou almoçar e vou assistir.
2: Passei da culpa.
1: Tá certo.
2: Não tem nada na minha agenda? Fico largado. E as pessoas falam assim, meu Deus, como é que você acha tempo?
1: E nem quando você vê filme, não usa isso depois, que aí você vem gravar o pipoca.
2: Exatamente, né? Exatamente. Então, assim, sim, é pecado se você...
1: ficar refém disso.
2: Desonra seus compromissos, se você não cumpre o que você tem que cumprir, se você não faz o que você tem que fazer, mas não é pecado se tá ali dentro daquela agenda e você tem o direito do ócio.
1: Aquele dia de preguicinha na chuva, de casaco.
2: Então, assim, leve a vida entendendo que sim é pecado, se, e não é pecado, se. Então, segue a vida aí, ajustando a sua história toda, isso é muito bom.
1: Se organizando, né?
2: É.
1: Se você quiser participar, lembra, hein? Eu vou lembrar sempre, porque eu quero que você participe. A gente quer, né, pai? Quando as pessoas mandam pergunta é muito mais legal. Semana que vem a gente volta com mais episódios e foi muito bom estar aqui com você, pai.
2: Eu que agradeço, filha, valeu.
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2: Bom dia, são 12:07 agora. Vamos com o pastor Janos, ele que já está há tantos anos aqui na RTM e começou esse trabalho por atendimento ao telefone e hoje as mensagens diárias que ele nos traz tanto nos edificam.
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7: Quem recebeu a bondade de Cristo dá preferência às pessoas. Pense no trânsito. O motorista de carro, caminhão ou ônibus sabe que conduz muito mais que um veículo. Ele tem vidas ao seu redor. Por isso, reduz a velocidade. Dá passagem ao pedestre. Mantém distância do motociclista. Espera o idoso atravessar. Tem paciência com a mãe que segura a mão de uma criança. Respeita a pessoa com deficiência. Muitas vezes abre mão da preferência para preservar uma vida. Na carta aos cristãos de Éfeso, o apóstolo Paulo ensina: sejam bondosos e compassivos uns para com os outros, perdoando-se mutuamente assim como Deus os perdoou em Cristo. Assim também vive o cristão. Quem recebeu a bondade de Cristo dá preferência às pessoas. Jesus fez exatamente isso. Ele não passou apressado pela nossa necessidade. Aproximou-se de nós. Carregou sobre si a culpa dos nossos pecados na cruz. Perdoou quem nada podia lhe dar em troca. Você e eu recebemos muito mais do que imaginamos. Recebemos perdão, misericórdia, paciência, paz com Deus. Essa bondade não foi dada para ficar parada em nosso coração. Ela precisa seguir o seu caminho e alcançar outras pessoas. Quem recebeu a bondade de Cristo dá preferência às pessoas. Agora, pense na sua caminhada, em sua casa, no trabalho, na igreja. Quem precisa da sua paciência hoje? Quem espera uma palavra que cure em vez de ferir? Quem necessita do seu perdão? Talvez o maior milagre dessa semana não seja uma porta que Deus abra para você, mas uma atitude de bondade que ele produza por meio da sua vida. Hoje, diminua a velocidade do orgulho. Pare diante da necessidade do próximo. Escute antes de responder. Perdoe antes de condenar. Sirva antes de exigir. A graça de Cristo transforma o coração e muda a direção da vida. Assim como o motorista prudente protege quem está à sua volta, o cristão protege relacionamentos com bondade e compaixão. Quem recebeu a bondade de Cristo dá preferência às pessoas. Ao ler as notas de rodapé do texto dessa mensagem, você aprofunda o seu entendimento a respeito do tema. Acesse, ouça novamente e leia ou imprima esta mensagem pelo site ruajanos.com.br. Eu vou soletrar: ruajanus.com.br. Até já.
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0: providência está chegando para nos ajudar em nosso caminho. Michael W. Smith, Head of Providence, mão da providência. 2:14 agora. Bom dia, bom dia, bom dia, bom dia, bom dia.
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0: 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Isso.
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0: Que bom.
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0: Hoje é comigo, tá? Deixa eu aumentar meu volume aqui, que não tô me ouvindo direito. Apertando os botões aqui, isso. A você que nos ouve por uma de nossas emissoras parceiras, diz pra mim qual a frequência que você tá ouvindo a gente. Ah, Etro, eu tô ouvindo aqui na rádio, fala o nome aí. É, FM Esperança, a Rádio 92.3, a Rádio Imprensa de Anápolis, a Rádio Amazônia Viva. E por qual emissora você nos ouve? Pode falar aqui pra mim? A Rádio Novo Lar em Alfenas. Se você estiver ouvindo aí pela Novo Lar em Alfenas, manda mensagem pra mim aqui. Alfenas, Minas Gerais, Novo Lar 87.9. Você tá ouvindo por aí? Você em especial da Rádio Novo Lar? Fala o seu nome, a sua cidade, há quanto tempo que você ouve a RTM aí pela Novo Lar? Qual programa da RTM Brasil você mais gosta e como que a nossa programação tem te ajudado? Se você mandar essa mensagem aqui, você ouvinte da Novo Lar, manda um

0: Cristo.
1: 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Eu vou colocar um trecho da entrevista que eles concederam aqui durante essa semana, aqui na nossa programação. Vou colocar um trechinho para você entender, compreender a situação por lá, o que eles têm passado. A Paula Ferreira vai falar aí. Diz aí, Paula.
2: Cacá, não existe uma contagem oficial, mas a gente estima, né, segundo alguns dados, e aí junta números de missionários e tal, que a população, né, cristã evangélica não chega a 1% aqui na Itália. E a gente vai ilustrar essa situação com uma situação muito, esse problema com uma situação muito ordinária do nosso dia. A gente foi ao supermercado na semana passada, se eu não me engano, e um senhor começou a contar piadas pra gente na fila, e a gente começou a rir, brincar e tal. E aí o Walter falou: ah, então eu vou te contar uma, sabe aquela brincadeira de, sabe, adivinha o que é, aquela coisa, né?
3: O que é
2: e tal. E aí o Walter falou de Deus pra ele, né? Falou, citou o versículo de João 3,16 e ele logo fechou a cara. Né? Disse que a gente era de uma determinada religião, ele começou a ficar emburrado, né? O sangue subiu, e o Walter falou: vamos mudar de assunto então. Mas é muito difícil, né, Walter?
3: É muito difícil, porque no Brasil muitas vezes a gente tem abertura, mesmo para quem não é cristão, né? As pessoas têm abertura para ouvir de Deus, né? E a realidade aqui é bem distinta. A gente ouve, a gente cita isso sempre, né? Que um tipo de xingamento muito comum, ou de reclamação, vem quase como uma reclamação, é quando as pessoas dizem porco dio, que é usar essa expressão dizendo, né, xingando Deus de porco, né? Isso é muito comum, é triste e comum. E a gente percebe como a Itália, ela, infelizmente, ela não é um país cristão mais, né? Você tem muita gente que ainda, algumas pessoas que ainda frequentam as missas, uma população muito pequena que frequenta as celebrações em igrejas cristãs, evangélicas e tudo, mas na maior parte da população você não encontra mais qualquer relação com o divino, né?
1: Tá vendo? Aí, ó, só um trechinho para você, ouvinte da RTM Brasil, você que está me ouvindo agora, compreender o panorama atual na Europa, infelizmente. Muitos missionários que plantaram igrejas aqui no Brasil, hoje nós somos fruto disso, graças a Deus, tivemos esse presente, esse privilégio que é conhecer o evangelho através do que foi feito lá atrás. Muitos vieram de lá, vieram da Europa, e hoje, infelizmente, como foi dito aí, menos de 1% de cristãos na Itália, e o preconceito é muito grande. Essa entrevista tá lá no site da RTM, você vai na aba especiais e você vai poder conferir mais detalhes, tá? As dificuldades que eles têm enfrentado.

0: 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Tem muito trabalho pela frente, né? 2:24 agora tem o Café com Deus, a edição 900 que vem chegando aqui na sequência para você acompanhar junto comigo, hein?
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0: Daqui a pouco mais participações, tá? Pelo nosso WhatsApp. Daqui a pouquinho lendo mais recados.
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4: Olá, meus amigos queridos deste imenso mundo de fala e expressão portuguesa. Vamos para o nosso Café com Deus de número 900.
5: Parabéns para nós, né?
4: Pois é, obrigado pela audiência. Mas vamos lá. O tema que vos trago é, afinal, qual é o supremo propósito da nossa vida? Já pensaram? Claro que sim. Filósofos e pensadores e poetas sempre se questionaram a respeito. Mas vamos lá. Se acreditarmos em tudo que aparece nas redes sociais, descobrir o propósito da vida é muito simples. Basta acordar às 5 da manhã, tomar banho de água fria, correr 10 quilômetros, meditar 7 minutos, beber um sumo verde, ler 50 páginas de um livro, gravar um vídeo e dizer bora pra cima. E claro, finalizar com aperte o botão cá e subscreva o meu canal e lhe confiarei o maior segredo.
5: Claro! Se não faturar em cima, nem conta como propósito.
4: Bem isso, não? Vivemos rodeados de especialistas em ensinar como viver. Muitos deles, ainda sem perceber muito bem o que fazer, com a própria vida. E a promessa é sempre a mesma: descobre o teu potencial, liberta o gigante que há em ti, tu és ilimitado e blá, blá, blá, blá. Curiosamente, basta uma segunda-feira difícil, um diagnóstico inesperado, uma conta bancária mais magra para o gigante precisar de uma boa dose de calmantes. Mas atenção, Jesus sobre este assunto nunca vendeu ilusões. Tampouco prometeu aos discípulos que seriam ricos, famosos ou aplaudidos. Ele prometeu algo muito melhor: eu vim para que tenham vida e a tenham em abundância, como está registrado lá em João 10:10. Ora, essa abundância não se mede pelo saldo da conta, nem pelo número de seguidores ou pela quantidade de pessoas que comentam: és uma inspiração. Mede-se antes por uma vida reconciliada com Deus, paz de alma e um maravilhoso senso no fim que tudo valeu a pena. Sabem, o mundo ensina-nos a olhar constantemente para o espelho. Cristo convida-nos a olhar para a sua cruz, porque o problema nunca foi falta de autoestima, mas antes excesso de autonomia. Desde o Éden, a humanidade insiste em repetir: eu sei o caminho. E Deus continua a responder: eu sou o caminho.
5: Mas o coach disse que eu devia seguir o meu coração.
4: Ah, claro. Se quiseres repetir exatamente o erro de Jeremias 17:9, que diz: enganoso é o coração mais do que todas as coisas. Esse órgão humano não é um GPS. É algo mais parecido com um navegador avariado, pois recalcula constantemente e para o lado errado. É por isso que Jesus nunca disse: segue os teus sonhos, mas antes disse: larga tudo e segue-me. Porque os sonhos mudam, os desejos mudam, as emoções mudam, até os algoritmos mudam. Cristo não. Mas há quem passe uma vida inteira à procura de propósito, experimenta profissões, muda de cidade até de país, troca de relacionamentos até de identidade sexual, compra cursos, compra livros, compra outro curso para perceber o primeiro, mas continua vazio, porque este vazio tem o tamanho de Deus e nunca será preenchido com versões melhoradas de nós mesmos. Sabem, o Catecismo Maior de Westminster resume a coisa de forma magistral: o fim principal do homem é glorificar a Deus e gozá-lo para sempre. Repare, não diz que fomos criados para construirmos uma marca pessoal, nem para acumularmos patrimônio, nem para vivermos a nossa verdade. Fomos criados antes para viver a verdade de Deus, e este é o propósito que continua de pé quando a saúde falha, quando o emprego termina ou os aplausos acabam, ou quando os cabelos brancos aparecem ou desaparecem.
5: Então quer dizer que o propósito da vida não é comprar um carrão, viajar pelo mundo e gravar vídeos inspiradores ao pôr do sol?
4: Pode até haver tudo isso, mas sem Cristo, continuas apenas a assistir ao fim de mais um dia. Com Cristo, até um dia comum ganha significado eterno, porque o propósito da vida nunca foi sermos os protagonistas, mas pertencermos ao autor da história. E essa história não termina quando acaba o entusiasmo, mas lá na eternidade, onde a alegria já não terá prazo de validade. Vamos falar com Deus. Pai amado, obrigado por nos lembrares. Livre-nos das ilusões que prometem uma felicidade rápida e um propósito construído apenas à volta de nós mesmos. Ensina-nos a encontrar o verdadeiro sentido da vida em Cristo, que vivamos para te glorificar, servir e amar, sabendo que só tu ofereces uma alegria que não envelhece, uma esperança que não decepciona e um propósito que nem a morte consegue destruir. Em nome de Jesus pedimos-te. Amém. Alô, amigos queridos e companheiros deste café. Escrevam-nos e tragam as suas críticas e sugestões, como também repartam comigo e os que comigo produzem este programa, em que vos temos ajudado. Um abraço nosso, meu e da turma toda que vos serve desde São Paulo, no Brasil, como em Lisboa, Portugal.
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0: Oh, agora tem atletas no ar, os integrados, é o reality que a RTM promove aos ouvintes que participam, propondo-lhes uma vida com um propósito de qualidade, através de seus hábitos, do que fazer, do que evitar, atividade física, alimentação, etc, etc. Vamos conferir quem são os participantes? Esse programa vai ao ar toda segunda-feira, a gente grava e reprisa e você ouve agora.
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8: O corpo é a parte física do ser humano que nos permite existir no mundo. A alma é onde estão as nossas emoções e a nossa consciência. O espírito é a parte que se conecta com Deus. Juntos formam um ser humano completo. Para nós, integrados, corpo, alma e espírito na prática. E comigo ela, a integrada Renata Burjato. Fala, Bela.
9: Fala, fera, tudo verde e amarelo pra vocês, quem está acompanhando o programa no dia da estreia, que é segunda-feira, estamos a minutos do Jogo do Brasil. Pra você que vai ouvir na reprise, já aconteceu e você já sabe se tá muito feliz, se tá feliz, se tá triste, mas a gente vai saber depois. Por enquanto, quem tá aqui com a gente no programa ao vivo é a Iris Iveline, a Magnólia, o seu Lídio, pastor Marcos Garcia, o Vazio, o Josias, a Raimunda e para todos eles, Lovian, eu disse que um bom esquenta para Jogo do Brasil é te ouvir, é ouvir Atletas no Ar.
8: Exato. Exatamente, porque por conta de tudo isso, nós seguimos com a escalação de hoje, porque hoje tem integrados com o 12º desafio, último da quarta temporada. Tem também Pensares de Lovie Henrique no quadro A Copa, que você não irá ver. E Bela, como os nossos ouvintes podem participar do nosso programa?
9: Venham pra cá no WhatsApp 11 974 181 456. O Trinquinato acabou de fazer isso, acabou de chegar e acabou de mandar um abraço. A gente espera vocês também.
8: É, porque tem também o Fala Fera com a participação do nosso time de ouvintes e a última volta. Por isso, e para isso, continue conosco, porque está começando mais um
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8: No ar ao vivo e a cores, toda segunda-feira às 13 horas, no ao vivo, você acompanha também o Jogo Rápido com as notícias do esporte, reprises. Daqui a pouco revejo vocês. Sim, ainda hoje em nossa primeira reprise às 21 horas. E aquele WO, reprises aos sábados às 2 horas e 30 minutos e aos domingos às 10 horas. Segue lá o nosso Insta, arroba Programa Atletas no Ar. Arroba Programa Atletas no Ar. E dê aquele amém em nossas publicações. E você, Fera? E você, Bela? Estão esperando o quê para participar, curtir, comentar e compartilhar? E Bela, dê aí então as letrinhas para os nossos ouvintes.
9: Ó, para encontrar todos os programas no nosso site rtmbrasil.org.br, vai lá na parte de programas e depois em Atletas no Ar. Daqui a pouco o Lovian solta o desafio 12º. Mas você ficou com vontade de saber qual foi o primeiro, o segundo, o terceiro, avaliar o que você pode colocar também na sua vida. Então confere lá, tem esse e tantos outros episódios, porque com o programa de hoje são 619 conteúdos para você maratonar, fazer bem pra tua saúde, pra tua alma, como a gente sempre fala, de forma integrada. E agora, Lovian,

0: analisei a expectativa de vida de cada uma das participantes. Já sugeri uma nova rotina de vida por meio do 12º desafio. Desafio 12, microciclo 12, de 21 a 27 de junho. Primeiro, beber conforme prescrito 3 litros de água por dia e contabilize o total diário em sua garrafa virtual. Segundo, gastar 100 calorias dia, totalizando 300 calorias no total da semana sendo monitorado. Contabilize e ensina no contador virtual. Terceiro, correr 20 minutos dia, totalizando 60 minutos no total da semana, na velocidade de 5 minutos por quilômetro. Contabilize e insira no relógio virtual. Vou comprovar mais uma vez que é possível reverter o relógio biológico. O cálculo estatístico de sobrevida foi feito com base na composição corporal atual. Propus uma rigorosa mudança para reverter o quadro e novas expectativas de vida. O reality conta também com orientação da prática de atividade física durante as semanas de acompanhamento. As análises clínicas e físicas são realizadas no Núcleo de Saúde NSBSA CISA e os treinos no Centro de Treinamento CTBSA CISA, sob a responsabilidade técnica do professor Lovian Henrique Kreff, 019-816-G/SP. Ouça aí, então, os depoimentos das nossas integradas, Patrícia, Wandra, Karine e Raquel.
1: Olá, ouvintes do programa Atletas do Ar. Aqui é a integrada Patrícia Ximenes. Como vocês estão vendo, a minha voz está bem ruim, porque essa semana eu fiquei bem resfriada. Mas eu não deixei que o resfriado me derrubasse total para que eu não viesse treinar. Foi bem complicado essa semana por conta de estar resfriada. E para mim fazer os exercícios foram bem difíceis. Mas eu consegui, que quando a gente coloca uma meta na nossa mente, independente de estarmos doente, a gente consegue. Lógico que não com a mesma intensidade, mas eu consegui vencer mais uma etapa. E esse desafio, os três últimos desafios com corrida, tem sido bem complicado para mim, mas eu consegui chegar na minha meta de correr, né? E eu estava feliz porque eu consegui correr em 2 tempos. Mas como fiquei resfriada, não consegui bater os 2 tempos. Mas também não desisti de correr. Quero levar para minha vida o restante, né? Eu sei que o desafio vai acabar. Na verdade, acabou. Mas eu vou continuar treinando, batendo meta de água, de calorias. E porque isso foi só um start para que eu consiga levar para o meu estilo de vida. Porque a gente consegue desistir muito fácil do que a gente propõe a fazer. Mas na verdade a gente tem que continuar. Isso é para a saúde. A estética é bom você emagrecer, você vê o resultado na balança, mas eu acho que um resultado maior para mim é eu ter um estilo de vida de conseguir caminhar sem estar ofegante, subir numa escada sem também estar ofegante. E mudar também a alimentação, que é um desafio diário, né? Pra gente que quer manter saudável, é um desafio diário. E também a gente precisa mudar a mente. Quando a gente começa a mudar a mente, eu acho que tudo isso fica mais fácil. Então, bora lá para o desafio da vida, não só o desafio de treino ou uma competição, mas que isso seja para mim um desafio na vida. E é isso aí. Beijão pra todos.
2: Olá, ouvintes do programa Atletas no Ar. Aqui quem fala é a desintegrada Wandra. Essa semana passamos bem, graças a Deus. Consegui treinar todos os dias. Um pouco mais forte, menos debilitada. E tendo a consciência de que é um dia de cada vez. Tenho sentido menos fraqueza, graças a Deus, os remédios estão fazendo efeito, a dieta também. Eu acho que a gente precisa persistir, né? Se a gente não persiste, não insiste, a gente desiste no meio do caminho. E o foco aqui não é ser o melhor, não é ter os melhores resultados, mas sim não desistir. E aí nós vamos seguindo dia a dia, um dia de cada vez, um degrauzinho por vez. A gente tem uma escada aqui, a gente sobe, tem alguns exercícios que a gente sobe 2, 3 degraus por exercício. Depois da anemia, eu subo apenas um degrau de cada vez. E eu acho que na vida nós temos que seguir assim, um degrau de cada vez, dia a dia, evolução a evolução, e aí a gente vai ficando melhor, e de um degrau de cada vez a gente acaba subindo 2, 3, 4, mas o começo vale a pena. Nós temos esse foco de que é um degrau por vez. Agradeço as orações, as torcidas, tenho certeza que vocês têm me ajudado em oração, e tenho certeza que a gente vai chegar no objetivo. Agradeço, Deus abençoe a cada um de vocês e seguimos firmes e fortes. Deus abençoe.
3: Olá, ouvintes do programa Atletas no Ar, aqui quem fala é a integrante Karine. Bom, estamos chegando ao finalmente, e o que eu tenho tirado de lição com esse desafio foi que cuidar, né? Cuidar de nós mesmas, cuidar do nosso corpo, cuidar da nossa mente é muito mais prazeroso do que a gente imagina. Porque normalmente quando eu digo, antes de eu começar esse desafio, era a coisa mais difícil para mim ter que pensar que para eu emagrecer, para eu ter saúde, eu teria que fazer exercício, eu teria que tomar mais água, eu teria que mudar minha mente, mudar minha alimentação. E hoje eu vejo o quanto isso valeu a pena, o quanto isso fez bem para mim, o quanto isso fez bem para minha mente. Porque se eu fosse olhar lá atrás, quando eu começava uma academia, eu começava academia durante um mês e parava. Começava uma dieta durante 2 meses e parava. Então, hoje a minha mentalidade é completamente outra, hoje a minha rotina é completamente outra. Tudo que eu faço é pensando na minha saúde hoje. Hoje eu cuido muito melhor da minha saúde. Antes eu odiava ter que ir no médico para fazer exame, essas coisas. Não tô falando que agora eu gosto, mas hoje eu penso que eu tenho que cuidar da minha saúde, eu tenho que prezar pela minha saúde, até para ter uma família, né? Para gerar filhos e poder passar, né, esses ensinamentos para os meus filhos. E tem sido muito prazeroso, e obviamente que vai acabar o desafio, mas eu não quero perder esse costume que eu criei dentro do desafio. Eu não quero tirar esse, eu falo peso, mas é no sentido bom, tá, da palavra. Então eu não quero tirar esse peso de, ai, pronto, agora acabou o desafio, eu posso sossegar. Não, eu quero continuar. Então eu quero ter esse senso de responsabilidade por mim mesma, quero continuar tendo isso na minha cabeça, de que eu preciso disso, de que eu preciso chegar no meu objetivo para poder ter um corpo saudável, ter um corpo bom, né, para eu poder olhar lá para olhar quando eu estiver lá na frente, olhar para trás e falar, cara, valeu a pena. E aí essa semana foi muito prazeroso, porque eu consegui tomar muito mais água, consegui bater meus 3 litros, acho que praticamente todos os dias. Corri, gente, eu tô correndo. O Dr. Lovian tem me ajudado muito nesse desafio de correr. No primeiro desafio da corrida, eu não conseguia correr 1 minuto sem parar. Hoje eu tô correndo 10 minutos sem parar, o que é muito, muito, muito bom. Eu vejo que meu condicionamento tem aumentado muito. E pretendo aí correr 20 minutos sem parar, se Deus quiser, vou chegar lá, para poder chegar nesse desafio, né? Chegar num momento da minha vida que eu consiga correr uma São Silvestre, uma meia maratona, não sei. Quem sabe, né? Estamos aí pensando. Enfim, eu só tenho a agradecer por todo o ensinamento que eu tive dentro desse desafio e quero continuar. E é isso. Muito obrigada a todos que torceram, muito obrigada por todos que nos apoiaram, que têm nos incentivado. E é isso aí. Bora continuar incentivando um ao outro, bora continuar tendo esse senso de responsabilidade por nós mesmas. Enfim, é isso.
1: Olá, ouvintes do programa Atleta no Ar. Aqui quem fala é a integrada Raquel, passando aqui para mandar o áudio com mais uma das minhas desculpinhas. Brincadeira, mas última semana não fui treinar de novo. Mas é isso, né? É o que eu falei e outros áudios que eu mandei. Temos altos e baixos e tá tudo certo. Importante a gente não parar. Tomei uma vacina aí esses dias e fiquei meia pra baixo, com aquela moleza que a vacina dá, e aí eu desanimei, mas amanhã tô de volta e pretendo não parar, porque eu já falei isso na semana passada, mas eu tive total certeza essa semana que não dá pra parar, é algo que a gente vai ter que levar pro resto da vida mesmo, é como beber água, né? Se a gente não beber água, a gente fica doente, tem problema no rim e tudo mais. Então acho que a gente tem que colocar alguns hábitos como coisas que a gente tem que levar pra vida mesmo, e o exercício é uma delas. E eu entendi essa coisa, não tinha muito essa consciência, sabe? De que quando a gente não cuida do corpo, a gente tá pecando, né? Se a gente for olhar na Bíblia, olhar, né? Pra nossa vida mesmo, a gente não pode negligenciar essa parte. É muito errado da nossa parte. Então a gente precisa muito colocar isso como hábito pro resto da vida. E eu acho que o desafio despertou isso em mim. Eu sou muito do... quando eu pego um gosto em alguma coisa, eu começo a fazer ela e não paro mais. E foi assim, alguns dias do desafio eu fiz e depois não parei, mas quando acontecem algumas coisas com a gente acaba desanimando. Mas é isso, a vida é uma montanha russa, a gente só não pode ficar no meio dela. A gente tem que continuar, semana que vem eu tô de volta. E quero não parar, não quero mais dar intervalos, entendeu? Mesmo que esteja bem ou ruim, eu tenho que ir, pronto. Acho que é um compromisso que eu tenho que firmar comigo mesma. Mas estamos aí, pretendo muito mesmo levar o desafio pra essa minha vida. Os princípios do desafio são, assim, coisas que ficaram na minha mente, no meu coração. Então não vai ser só uma passagem, sabe, por uma coisa que eu me comprometi a fazer, vai ser algo que vai ficar na minha vida. Dei umas deslizadas aí, mas acho que faz parte, ninguém faz nada perfeito, né? Então vai dar tudo certo. Essa semana aí tô de volta e creio que tem que virar uma chavinha na minha cabeça pra poder eu não parar. E acho que na hora certa vai virar essa chave. Mas é isso. Um beijo pra todo mundo. Espero aí que as próximas pessoas que possam fazer esse desafio, se você tem vontade. Muito bom mesmo. Fez uma grande diferença pra mim, na minha forma de pensar. Quando eu não faço, eu sinto muita falta. E é como se fosse um propósito, né, que a gente faz. E é muito bom mesmo. Espero que eu consiga, firme mesmo assim, continuar. E é isso. Um beijo pra todo mundo.
4: Obrigado a todo mundo que você por mim. Estamos juntos nessa. Vamos continuar cuidando do nosso corpo, hein? Um abraço pra todos.
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0: A Copa que você não irá ver é um encontro entre os bastidores da Copa do Mundo e os bastidores da fé, mostrando que existe um campeonato muito maior do que qualquer mundial. A corrida pela vida eterna em Cristo Jesus. O esporte pode emocionar por 90 minutos, mas o evangelho transforma para sempre. Vem aí Pensares, de Lovian Henrique.
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0: Por que a Copa de 2026 tem recorde de países que perseguem cristãos? A Copa do Mundo de 2026 marca um recorde histórico. 14 das 48 seleções classificadas representam nações onde cristãos sofrem perseguição extrema ou severa. O aumento impulsionado pela expansão do torneio acende um alerta sobre a liberdade religiosa em diversos continentes. No topo da lista de perseguição estão o Irã e a Arábia Saudita, classificados com nível extremo. No Irã, a conversão ao cristianismo é ilegal e pode levar à prisão ou perda da guarda dos filhos. Já na Arábia Saudita, igrejas públicas sequer são permitidas. E quem decide seguir o cristianismo muitas vezes precisa esconder a fé da própria família para evitar abusos. A visibilidade global da Copa do Mundo é vista como uma janela para conscientizar bilhões de pessoas sobre direitos humanos. O objetivo não é misturar política com esporte, mas aproveitar a atenção voltada a esses países para mostrar que, por trás das seleções em campo, existem realidades sociais de perseguição que não podem ser ignoradas pela comunidade internacional. Agora, seja expressivo, facilmente compreensível, demonstre as suas ações por meio da fala, fale com Deus, fale sozinho, fale com os outros. Por isso, que ruge o leão. Fala, fera!
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7: Não é esporte, mas também é ferramenta, assim como o esporte, para levar o evangelho. A Iris Civellini faz parte do Motoclube Águias de Cristo e mandou várias fotos aqui para nós. Que final de semana agitado, hein? Adorei. E adorei também sua participação aqui comentando sobre o medo. Ela escreveu: alimente sua fé em Deus e qualquer medo morrerá de fome. Adorei. Lídio Alberto também tá aqui com a gente. E o pastor Marcos Garcia falou: olha, tem um vídeo aqui, é da Milena, uma bênção, e ela tá lá fazendo seu esporte. Uau, quanta força, equilíbrio, mobilidade. Parabéns, pastor Marcos Garcia, manda um abraço pra Milena em nome do Atletas no Ar, hein? E o Trinquinato, depois dessa bendita vacina que a Karine também contou, ficou 45 dias sem poder caminhar ali, fez a primeira caminhada 5 km, espera na quinta fazer um saudoso pedal. Que Deus te abençoe, meu querido. Maribel também estava te ouvindo, Lovian, lá no sul brasileiro. Kerley também te acompanhando no estado de Goiás. E estamos na companhia da Silvinha, em Minas Gerais. Então, muito obrigada. E agora estamos chegando no final.
0: Antes de chegarmos ao final, e aí, Bela, Brasil e Japão, resultado?
7: Olha, qualquer 1-0 me deixa feliz, mas 1-0, 2-1, mais de 3, ó, festa, Luvian. E você?
0: Brasil 1 aos 43 do segundo tempo, Japão 0, gol de Neymar.
7: Vamos lá, a gente vai acompanhar isso aí depois nas reprises. E agora?
0: É. O corpo já sente o cansaço, a mente é testada e o coração revela aquilo que realmente nos move. A última volta não é o fim, é a chance de terminar com os olhos fitos em Jesus. Preparem-se para a última volta.
5: Última volta.
7: Trabalhos técnicos de Luiz Felipe, Pedro Campos e as nossas vinhetas, Lovian.
0: Elas gravadas pelo meu mano Edson Tauil, a voz da Bíblia. Uma semana abençoada para todos os nossos ouvintes, por todo mundo. Um beijo especial para minha melhor metade, Vanessa Daniela. Para o meu melhor, um quarto, a minha Radassa Esther, porque este foi mais um
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0: bem, são 3h04, hora de Brasília. Um ótimo dia para você. Hoje, 25 de julho, ano 2026. Mais um dia que Deus nos concede, graças a Deus. Agradecendo a você que está acompanhando a nossa programação. Daqui a pouquinho é a palavra do pastor, hein? Neste bloco, logo mais se confere aqui. Vai deixando seu recado pelo 11 974 181 456. Daqui a pouco eu leio o seu recado aqui. Antes a gente vai com o calendário de oração no ministério Chamados à Vitória, o ministério de homens aqui da RTM Brasil. Neste mês, com ele, Pedro Campos.
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2: Hoje é dia 25 de julho e o tema é memorização. Um discípulo de Jesus precisa guardar a palavra de Deus no coração para vencer suas batalhas diárias. O inimigo vai lutar contra isso. Mateus 13, 19. Ore pela ajuda do Espírito Santo para ter paciência e perseverança para memorizar e aplicar os versículos bíblicos. Pode ser uma verdadeira batalha, mas vale a pena lutar. O Senhor garantirá a vitória. Efésios 6, 17. Eu sou Pedro Campos e é um prazer orar com você.
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0: Isso mesmo. São 3 horas mais, deixa eu ver aqui, 3 horas mais 11 minutos. Bom dia, bom dia, bom dia pra você que tá aqui na RTM Brasil nesta manhã.
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0: Eita, tô misturando duas músicas aqui. E onde que tá tocando aqui? Nossa, embolei tudo aqui, meu. Onde que tá tocando? É aqui? Ah, tá, achei, agora resolvi aqui. Aí. Estragar tudo aqui no estúdio aqui. Vou quebrar tudo aqui. Eita, resolvi. Pronto, tá certo. Resolvi. Calma. Calma aí que já deu certo aqui. Já resolvi. É o seguinte, eu tenho uma dica pra você, mulher. A sua voz pode transformar vidas, hein? Sabia? É, você, ouvinte, mulher, ó. A sua voz pode transformar vidas. Mas tudo começa quando você aprende a ouvir a voz de Deus. Como preparar e ministrar pregações para mulheres? 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

0: R$ 20 aqui, ó. 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Você, mulher, pode ser voz do evangelho para outras mulheres, e o mundo precisa, o evangelho precisa ser pregado, né? 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Homens falando para homens, mulheres para mulheres. Use a sua sensibilidade, o dom que Deus te deu, e aprenda as técnicas para que você possa colher frutos para o reino, tá? loja.rtmbrasil.org.br tá lá para você conferir este título e vários outros, hein? Tá bom? Agora sim, põe aquela música que eu separei aqui. Eita, embolei tudo de novo aqui. Aí, tá, né? Deixa eu parar aqui. Aí, achei. Eu quero registrar mais ouvintes que estão interagindo pelo nosso WhatsApp. Parabenizando a Graça. Perguntei qual o nome, quantos anos de casados, né, Graça? A Graça e o Joel Neves, ali de Anápolis, 35 anos, né? Bodas de coral, hein? Oh, parabéns aí, que coisa linda, hein? 35 anos de união.
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0: Isso é fruto de muita tolerância, muito diálogo, sem dúvidas. O amor é isso, né? O amor é doar, né? É olhar o outro menos que a si próprio, que a si própria. Pensar nos interesses da outra pessoa e vice-versa, né? Uma mão precisa da outra para ambas ficarem limpas. Uma mão lava a outra, né? É desse jeito. E os nossos dois olhos, cada um, não existe esse negócio de um olho ir para um lado e outro pro outro. Ambos os dois olhos olham na mesma direção, no mesmo foco. Assim é a vida também, assim o casamento. Cada um quer ir pro lado, não dá certo, né? Nosso corpo já ensina tanta coisa, a gente começa a analisar a anatomia, né? Quem criou isso? O Todo-Poderoso, o autor da vida. Tic-tac, tic-tac. Quem mais tá aqui?

0: negligentes, vírgula, nem entreis em cidade de samaritanos. Que caminho era esse?
1: Aí, ó.
0: E quem era realmente os samaritanos? Vou estar aí aguardando as respostas.
1: Já separei. Abraço, Assis. Obrigado pela contribuição, hein? Em breve a sua resposta. Já encaminhei aqui, viu? Quando você tava falando, eu já fui, encaminhei rapidinho aqui na telinha. O pessoal vai ficar feliz em responder, viu? Pastor Itamir, pastor André Castilho.
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1: Valeu. Alô, Rutiana, bom dia. Olá, paz do Senhor, quanto tempo? Pois é, Rutiana.
2: É a base de todo o.
1: Sou turista, apareço, desapareço, sumo, volto. É desse jeito aqui, né? De vez em quando eu dou umas sumidas, aí eu apareço, né? Depois eu fico distante um tempo, resolvi voltar, né? Cláudio Ronk, bochechudo, tá de boa, tá curtindo as, é como dizem aqui, né? Os nossos amiguinhos aqui, tá de pernas pro ar, né? Mais que merecido. Segunda ele volta, tá, Rutiana? Tá de folga, o Cláudio Ronk. O Eduardo Amorim também tá com a gente, bom dia.
3: Bom dia, bom dia, feliz dia dos motoristas aí, trecho, pra todos. Quem tá falando é o motorista aqui de Tritrem, Eduardo Amorim.
1: Tritrem, aí sim.
3: Né? Aqui da puxada dos palitos, da dona certo. Suzy.
1: É.
3: Suzana Imperatriz Maranhão.
1: Legal, legal, hein?
3: Um abraço a todos.
1: Abração a todos os motoristas. É, deixa eu achar aqui, o José Carlos mandou um vídeo espetacular. Já baixei, viu, José? Não resisti. É, ele mandou um vídeo de um quatro patas da Expresso do Sul, que é do grupo JCA, né, José? Vamos ver o ronco do motor aí. Vai saindo da rodoviária aqui, ó. Eita, coisa linda, lindo, lindo, lindo. Pelo ronco é um Scania. É, acertei, José? É Scania ou Volvo? Não, Volvo eu acho que o ronco é um pouco mais grave, né? Eu acho que é Scania. Me corrija se eu errei, viu? Ele disse que eu acertei aqui, ó. É, você tá bem informado, meu amigo. Pinóquio, Bacurau. Pinóquio, pelo que eu entendi, José, é quando é não deixar o sono pegar a gente, né? Os motoristas que estão no trecho aí, não pode deixar o Pinóquio, né? Ou seja, o sono, né? Bacurau é o trecho aí na noturno, né? Pra, dirigir à noite, na madrugada, né? Acho que é isso aí, né, José? Nosso comandante José Carlos Borges de Petrópolis, que atende ali aos passageiros pela 1001, né? Toda a região ali do norte fluminense, ligando aí, eu acho que, acredito que é, centro-oeste, qual o seu trecho, hein, José? Depois passa pra gente aqui, viu? Uma alegria as suas interações sempre, viu? A Leida Bispo tá ligadinha também em São Luís, né, Leida? Eu perguntei sobre o grupo Vitaminados e a Leida esclarecendo para mim. Obrigado, Aleida. Ela tá dizendo aqui, é um grupo de WhatsApp da Rádio 92. Aí sim, que legal. Mas São Luís. É um grupo de ouvintes da 92.3. É, a 92 que está retransmitindo o nosso som até às 6, quando ele, voz de ouro, Mário Porto, assume os controles ali.

0: edifício Jacarati, né? É. Prédio maravilhoso, 12º andar ali, os estúdios maravilhosos da 92.3. Obrigado, Aleida, pela explicação, viu? Vou aprendendo aqui, desse jeito, tá vendo? O lado ruim de ser turista é bom. Mas é turista no sentido de não tá sempre aqui, não que eu viajo sempre, né? Eu fico meio desinformado de algumas coisinhas. Vamos pro intervalo? Ah, antes tem a palavra do pastor, como eu prometi, tá? Vamos refletir mais um pouquinho? Qual será o pastor de hoje? Vou falar agora aqui pra você. Hoje é com ele, o pastor Márcio Sarraf. Ele é da PIB em Vila das Belezas. Já tivemos RTM na sua igreja por ali, Zona Sul aqui de São Paulo. Vamos acompanhar essa mensagem e a gente volta depois com muito mais.
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0: Sou o pastor Márcio Sarrafi, da Igreja Batista em Vila das Belezas, a igreja onde eu congrego. Hoje nós vamos falar de registros memoráveis dos feitos do Senhor. Salmo 114, muito propício para isto. Quando Israel saiu do Egito e a casa de Jacó, do meio de um povo de língua estranha, Judá tornou seu santuário e Israel seu domínio. O mar viu isso e fugiu, o Jordão recuou. Os montes saltaram como carneiros e as colinas como cordeiros. Ó mar, que tens que foges assim? E tu, ó Jordão, que tens que recuas? E vós, montes, que saltais como carneiros, e vós, colinas, como cordeiros? Ó terra, estremece na presença do Senhor, na presença do Deus de Jacó, que transformou a rocha em lago de águas e a pederneira em manancial. Um grande desafio que nós temos é registrar na nossa memória, nosso coração, os grandes feitos do Senhor. Israel, o povo de Israel, tinha muita habilidade nisso, por conta da própria história. Deus agiu de maneira grandiosa na história de Israel, nesse salmo especificamente, apontando para a saída dos israelitas do Egito. As travessias do Mar Vermelho, do Rio Jordão, são citadas, os montes tremendo, ali estremecendo com a palavra de Deus sendo dada ao grande profeta Moisés e, claro, com a própria presença do Senhor Deus em cima daquele monte, o monte tremendo. Então o salmista registra isso com muita propriedade e também o salmista faz questão de registrar Deus provendo água da rocha durante o êxodo ali no deserto. Então, feitos extraordinários, coisas espetaculares, grandiosas, de um Deus grandioso. Então, nós podemos concluir que tudo que Deus faz é grandioso, é maravilhoso, justamente por ele ser grandioso e maravilhoso. E alguém pode dizer que para Israel é natural apontar os grandes feitos desse Deus grandioso, justamente pela história do povo de Israel, sendo a história em que Deus atuou, e o registro dessa atuação de Deus está sistematizado, sobretudo no Antigo Testamento. Mas o Deus grandioso de lá é o Deus grandioso de cá, é o mesmo Deus. Nós não podemos perder de vista jamais esta verdade de que Deus agiu grandiosamente na vida daquele povo, um povo que ele escolheu, mas ele age grandiosa e maravilhosamente na vida da igreja, na vida do seu povo hoje, na vida de uma família, na vida de um indivíduo. O Senhor, ele está presente, ele é presente, ele está atento e ele é atuante. Talvez não na mesma medida, na mesma proporção que nós gostaríamos. Isso tem muito mais a ver com a nossa incredulidade do que com a graça e a bondade do Senhor. Talvez queiramos que Deus abra o Mar Vermelho para gente, nos faça atravessar a seco no Rio Jordão, faça o monte fumegar quando ele estiver falando conosco. Pode até ser legítimo isso da nossa parte, mas se trata do mesmo Deus. É o Senhor da antiga aliança, é o Senhor da nova aliança. É o Senhor que age, que habita no meio dos louvores, que inclina os ouvidos para ouvir o nosso clamor, que estende o braço em nossa direção quando nós pedimos auxílio e socorro, embora não mereçamos. Então, um desafio, tanto no âmbito coletivo, e aí nós podemos falar da igreja e da família, quanto no âmbito individual, na vida de cada pessoa, de cada sujeito, é identificar, trazer à memória, deixar isto claro no coração, que o nosso Deus é um Deus grandioso. É um Deus que faz coisas extraordinárias, que muda cenários, que muda a história da vida de cada um, da vida de cada família. Quantas famílias nós poderíamos mencionar ao longo da nossa trajetória que Deus interferiu e mudou a história daquela família? Na realidade, Deus não mudou a história. A história é a história de Deus, é a história dele para aquela família, e nós vimos aí sim uma transformação muito grande. Em quantas pessoas Deus tem agido ao longo da nossa trajetória, com as quais nós nos relacionamos e vemos Deus fazer coisas extraordinárias. Então, o sujeito era uma coisa e hoje é outra, justamente porque Deus interferiu, agiu, moveu, criou ali uma situação e daquela situação nasceram outras e a vida segue cheia da presença de Deus. Uma coisa muito importante é nós registrarmos, se não aí de maneira sistemática, num livro, como o salmista fez, mas registrarmos emocionalmente, espiritualmente, mentalmente, os grandes feitos de Deus. Talvez fazendo isso, nós tenhamos um relacionamento mais prazeroso e mais intenso com o nosso Deus. Uma igreja local, ela precisa fazer isto. Ela tem uma história, tem um início, ela tem uma trajetória. Uma igreja local tem o seu contexto e certamente naquele contexto Deus trabalhou, trabalha e vai continuar trabalhando, operando na vida daquela igreja. Portanto, cabe à igreja local registrar isso, registrar os feitos. Então Deus fez isso numa inauguração de um templo, na compra de um terreno. Estamos falando coisas grandes do âmbito coletivo que impacta positivamente, grandemente a vida de todas as pessoas. A aquisição de um imóvel, a evangelização de um bairro, um projeto missionário, uma viagem missionária, um retiro espiritual inesquecível, um quebrantamento que houve na igreja, uma mudança de patamar aí, de padrão, de paradigma, em que Deus operou na vida daquela igreja. Toda igreja local certamente tem para se registrar, para cantar feitos do Senhor. Foi isso que o salmista fez em relação aos israelitas, porque nós não podemos fazer isto hoje. Temos muita habilidade em pedir, mas pouca habilidade em registrar e engrandecer os feitos do Senhor, esse Deus grandioso e maravilhoso. O pastor Israel Belo de Azevedo diz uma coisa com muita propriedade, que é natural ao ser humano pedir, mas é sobrenatural agradecer. Isto é verdade. Talvez nós tenhamos muita habilidade em pedir as coisas para Deus e ele generosamente, bondosamente nos atende, mas nós tenhamos algum grau de dificuldade de agradecer e de reconhecer. Talvez, segundo o pastor Israel Belo, seja por uma questão de ser algo sobrenatural. Vamos lidar então mais com o sobrenatural, registrar, agradecer, reconhecer. Uma família certamente também tem registros de grandes feitos do Senhor. O nascimento de um filho, de uma filha que era esperado e não vinha e de repente vem e Deus deu e Deus operou ali de maneira maravilhosa e a criança veio. Aquele emprego tão buscado, tão sonhado e Deus concedeu e abriu uma porta e a família prosperou. A água brotando da rocha, né? O imponderável acontecendo ali. Ninguém espera a água sair da rocha no meio de um deserto escaldante e Deus fez a água brotar. Ninguém espera aquele emprego e Deus deu aquele emprego, a cura. E a família é impactada e toda a família é transformada. O pai que se converte, a mãe, aquele filho rebelde que geralmente causa aí transtorno, embora objeto do amor por parte dos pais. E esse filho do nada, e a gente sabe que não é do nada, se converte, muda de vida, grandes feitos do Senhor. Isto não é um mar vermelho se abrindo? Isto não é um rio Jordão seco para que nós possamos passar sobre ele? Sem dúvida. Então, todas as famílias são alvos, né? São objetos do amor de Deus, da sua bondade, dos seus feitos. Nós poderíamos pensar em outros cenários em que Deus interferiu poderosamente e grandemente na vida de uma família. Então, a igreja local, a família, certamente tem registros dos grandes feitos de Deus. E individualmente também. Então, se Israel os teve, e sem dúvida, muitos foram os motivos para que os salmistas contassem e cantassem e de maneira poética escrevessem os grandes feitos de Deus na vida da nação e na vida deles mesmos enquanto indivíduos. O rei Davi fez isso com muita sabedoria, muita inspiração, e todos nós podemos também escrever os nossos salmos do ponto de vista individual. registrar e como que dizendo para Deus, olha, Senhor, o que o Senhor fez, embora ele o saiba, mas da nossa parte isso nos aproxima mais de Deus, dizendo, Senhor, como o Senhor foi maravilhoso, como o Senhor agiu grandemente comigo, individualmente mesmo, sem terceirizar, sem jogar para a galera, assumindo individualmente que Deus fez coisas grandiosas na minha vida, do ponto de vista individual. Desde o momento espetacular em que ele nos resgatou da escuridão e nos deu a luz, nos colocou na luz, e de lá para cá as coisas que vem acontecendo no âmbito espiritual, pessoal, profissional, familiar, das relações sociais, pessoais, a relação com Deus, sem dúvida, será mais intensa e mais prazerosa se nós trouxermos a memória ao nosso coração. Sempre o que Deus tem feito e tudo que Deus faz é grandioso, é maravilhoso, porque é da sua natureza. Ele é grande, ele é bondoso. À medida que contemplamos seus grandes feitos, a nossa relação com ele mesmo, com o Senhor, se torna cada vez mais sustentável, mais alegre. O próprio Deus se alegra com isso, Deus se alegra no meio dos louvores, e é um grande louvor reconhecer os feitos do Senhor. Amém.
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3: Bom dia, bom dia, bom dia, bom dia, bom dia. Bom dia com alegria. Feliz sábado para você. Sábado, mais um dia que você possa alegrar o seu coração, pois a vida é bela e você faz parte dela, hein?

0: vamos, viu? Agradecendo a você, agradecendo ao Vavá Rodrigues por esse presente aqui, esse jingle. Que legal, tô feliz da vida. E tudo começou com uma conversa, né? Eu pedi algumas orientações sobre composição para ele. Aí ele fez um demonstrativo lá. Aí eu falei, Vavá, eu posso usar essa música no ar? Posso? Ele falou, não, essa aí tá ruim. Peraí. Aí depois ele mandou essa aqui. Pra mim já tava excelente a outra, mas ele foi além, né? Que é o dom que Deus deu, né? E a humildade de Vavá Rodrigues, viu? Não deve estar ouvindo agora, mas receba o nosso abraço em todo tempo. Agradecendo aqui ao Natan Belo, que tá aqui em Mossoró ouvindo a gente. O Eliezer tá na Pensilvânia, né? Mandou um vídeo aí no trecho. Também motorista, né? Muitos motoristas ouvem a RTM, a gente fica muito feliz, viu? Com os motoristas que estão sempre acompanhando. Aqui um amigo na madrugada, o nosso abraço a todos. O Joel tá em Capão da Canoa, é isso, né? Pois é, eu comentei aqui sobre o casal Paulo e Walter, nossos missionários queridos, eles que são jornalistas da RTM Brasil, estão desde 2019 lá na Itália, né? E as dificuldades que eles têm enfrentado e a realidade, triste realidade desse contexto pós-cristão, né, Joel? A Inglaterra, ele comentou aqui, a Inglaterra que foi berço de John Wesley, né? Hoje é mais tomada pelo islamismo, né? Aliás, eu gostaria de fazer um comentário aqui, aproveitando esse ensejo, ô Joel, e demais ouvintes. 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
0: É. E agora tem espelho na janela. Quem será hoje, hein? Das trevas à luz. Vamos conferir aqui mais uma narrativa.
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3: Séculos antes da chegada do Messias ao mundo, o profeta Isaías já havia falado sobre a sua missão e algumas características da sua vida e do seu trabalho. Disse que ele não tinha beleza ou majestade que atraísse as pessoas. Nada em sua aparência que o tornasse uma pessoa desejada pelo seu próprio povo. Seria ao contrário. Nele o povo veria alguém contrário a Deus e, por esta razão, seria desprezado e rejeitado pelos líderes do povo. As palavras de Isaías se cumpriram com precisão impressionante. Nem mesmo a sua família o compreendia. Como, afinal, o homem Jesus haveria de cumprir a sua missão em circunstâncias tão adversas? Como viver em um mundo e trabalhar para o seu bem, quando as estruturas da realidade conhecida conspiram para manter o mundo envolto em trevas e sentenciado à morte? O caminho do Messias não era fácil, e ele sabia disso. Ser incompreendido era parte do seu dia a dia, a começar em sua própria casa. Seus irmãos não criam nele. Sempre que encontravam uma oportunidade, provocavam Jesus para que ele demonstrasse seu poder por meio de milagres e dessa maneira fosse visto pelo mundo e se tornasse famoso. Quando isso acontecia, Jesus podia trazer à memória a tentação sofrida no deserto, quando Satanás o provocou para que se tornasse famoso e poderoso. Todavia, ele não cedia às tentações assim, já que em seu íntimo seu coração pertencia somente ao Pai, sem qualquer necessidade de reconhecimento e aceitação de homens. Muitos já me perguntaram qual era a razão de tamanha incompreensão. Alguns afirmam que se sentem igual a Jesus, incompreendidos pelo mundo. Porém, eu preciso alertar. Jesus era incompreendido por outras razões que não se comparam às nossas. A razão de ele ser incompreendido não tinha relação com a sua aparência física, suas convicções teológicas, suas opiniões políticas ou de qualquer outra coisa. Ele era incompreendido simplesmente porque representava algo totalmente novo. Jamais a humanidade havia presenciado alguém como Jesus. Afinal, aquele era o agente divino da criação em carne e osso. Jesus no mundo significava que a verdadeira luz começava a brilhar diante de olhos que até então estavam acostumados às trevas, já que escuridão era a única realidade que conheciam. Ele era incompreendido porque os olhos humanos não suportam a verdadeira luz. Mas isso estava para mudar. Logo após ter escolhido seus 12 apóstolos para que estivessem com ele e fossem enviados para pregar o evangelho do reino de Deus, Jesus foi com eles para uma casa a fim de jantar. Só que a fama de Jesus se espalhava rapidamente e gente de cidades vizinhas o procurava, porque sabia que ele tinha poder para curar enfermos e libertar os oprimidos por demônios. Por isso, logo que entraram na casa, uma multidão se formou e eles não conseguiam nem jantar. Foi uma situação caótica. De um lado, os familiares de Jesus tentavam arrastá-lo para fora da casa, questionando a sua sanidade mental. Diziam, ele está fora de si. De outro lado, os mestres da lei, líderes religiosos do povo, questionavam o poder de Jesus, afirmando que a sua autoridade sobre doenças e demônios vinha de sua submissão a Satanás. Diziam, em nome do príncipe dos demônios é que ele expulsa demônios. Só que Jesus estava exatamente onde deveria e queria estar. As opiniões e as ações dos seus familiares, bem como as dos mestres da lei, eram apenas reações naturais de quem não sabia quem de fato Jesus era. Assim, ele permaneceu na casa e explicou a incoerência das considerações dos mestres da lei. Já que Satanás não expulsa Satanás, pois o seu reino não estava dividido. A propósito, Jesus sabia melhor do que qualquer outra pessoa que o reino de Satanás estava ativo, embora com seus dias contados. Satanás não destruiria a si mesmo, mas seria derrotado pelo reino de Deus. Os presentes, porém, não sabiam disso. Foi quando os familiares mais próximos de Jesus chegaram, sua mãe e os seus irmãos. Querendo encerrar aquela confusão, ficaram do lado de fora e mandaram chamar Jesus. Rapidamente chegou aos ouvidos dele que a sua mãe e os seus irmãos estavam do lado de fora da casa e chamavam por ele. A resposta de Jesus trouxe silêncio reflexivo para um ambiente tumultuado. Quem é a minha mãe? E quem são os meus irmãos? A resposta parecia óbvia. Eram aqueles que estavam lá fora e chamavam por ele. Porém, àquela altura, os presentes, especialmente os discípulos, já sabiam que com Jesus não havia obviedades. As pessoas olharam para Jesus, olharam umas para as outras, mas ninguém ousou responder. Então, Jesus deu a resposta, nada óbvia por sinal. Ele olhou para os que estavam ao seu redor e disse: "Estes são minha mãe e meus irmãos. Quem faz a vontade de Deus é meu irmão, minha irmã e minha mãe." Alguns dos que estavam ali receberam aquelas palavras como um ato de desprezo da parte de Jesus em relação à sua família. Outros, porém, foram profundamente tocados ao perceberem que, naquele momento e com aquelas palavras, a família de Jesus havia crescido. Ele estava abrindo as portas do seu lar para acolher os que decidissem viver segundo a vontade de Deus, especialmente aqueles homens que haviam acabado de ser escolhidos por Jesus para estarem com ele. O Pai era o seu verdadeiro lar, e Jesus abriu as portas para que outras pessoas encontrassem nele também o seu novo e eterno lar. Ele não se tornou mais bem compreendido por causa disso, mas certamente algumas pessoas começaram a ver a luz brilhar. Pouco tempo depois, enquanto caminhava de uma cidade a outra com os seus discípulos, Jesus perguntou quem o povo dizia que ele era. As respostas mostravam confusão. Alguns diziam que ele era Elias, outros que ele era João Batista, enquanto outros diziam que Jesus era um dos profetas. Então, ele voltou a pergunta para os seus discípulos: "Quem vocês dizem que eu sou?" Pedro respondeu: "Tu és o Cristo, o Filho do Deus vivo." Resposta certa. Olhos abertos. Mais algum tempo se passou. Tudo aconteceu como Jesus havia dito e como Isaías havia profetizado séculos antes. Jesus foi rejeitado pelo seu próprio povo e sentenciado à morte de cruz. No momento em que, com um alto brado, ele expirou, o centurião, que estava presenciando a cena de perto, disse: "Realmente, este homem era o Filho de Deus." "Correto também, senhor centurião. Este que brada, expira e morre por nós é o Filho de Deus." Por mais incoerente que pareça aos nossos olhos, o homem que sangra na cruz romana, brada e expira, é o Filho do Deus eterno. Assim como Jesus fez com o cego filho de Timeu em Jericó, pouco antes de entrar em Jerusalém, olhos continuam a ser milagrosamente abertos, para que as pessoas contemplem a verdadeira luz do Evangelho e vejam o caminho para o nosso verdadeiro e eterno lar.
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0: conforme Romanos 11:36, pois dele, por ele e para ele são todas as coisas. A ele seja glória para sempre. Amém. É, tá aí o Nelito Sanfoneiro, a ele a glória. Vamos pro intervalinho e a gente encerra aqui o Amigo da Madrugada. Ó, segunda-feira, Cláudio Ronco de volta aqui, hein?
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0: dia, bom dia, bom dia, bom dia, bom dia, bom dia, bom dia, bom dia, bom dia, bom dia, bom dia, bom dia, bom dia, bom dia, bom dia. Eita, você que tem que trabalhar, cuidado aí pra não se atrasar. As horas estão avançando, 4:01. Bom dia para você que tá aqui na RTM, acompanhando pelo FM, pelo AM, pela Rádio Web, as emissoras que estão junto conosco nesta rede, espalhando as boas novas de Cristo. Que legal, que maravilha, que bom que o nosso som tá chegando até você. Aliás, muita gente que nos ouve em regiões onde nem internet tem direito, né? O sinal chega bem fraquinho, mas o rádio, as ondas do rádio estão ali. Então você que sempre ouve a gente e não participa, né? Ah, vocês falam aí o WhatsApp, mas eu não posso participar, mas sou sempre aqui ouvindo. Um abraço pra você, obrigado, viu? Pra quem não me conhece, meu nome é Héctor, eu sou do time de folguistas da RTM Brasil. Tô de volta aqui, vou prosseguir aqui ao longo desta madrugada. Eu não quero ir embora, eu quero ficar aqui, porque é uma alegria, um prazer estar aqui junto com você. Eu tô aqui nos estúdios da RTM Brasil, estúdio C, para você que nos ouve aqui na Zona Sul de São Paulo, em som e imagem. Agora a câmera número 2 que está ligada, e eu estou com um frio danado aqui no estúdio porque a temperatura caiu e o ar-condicionado também tá gelando bastante aqui no estúdio, viu? Tá gelando. Tô de touca na cabeça aqui, né? Tô todo encapuzado aqui. Uma bagunça aqui na bancada. Eita, não baguncei tudo aqui. Eita, nós, deixa eu organizar aqui. Tá tudo, até que não tá tão, tá legal, né? E você do outro lado, tudo bem? Muito prazer, uma alegria ter a sua companhia. Você tem um excelente sábado, a você que vai trabalhar agora, daqui a pouquinho, vai trabalhar à tarde, mas já está acordado, perdeu o sono. Fica com a gente, viu? Daqui a pouco tem entrevista a Michele Gomes. Em mais uma de suas entrevistas sensacionais, temos mais um tema aqui: Juventude Evangélica Guinense na Diáspora. Daqui a pouquinho, tá? Logo mais aqui na nossa programação, Sons do Coração, Nelson Bumilker, às 5 da manhã. Especial com Banda Resgate, o Tempo de Oficina G3. Olha, só um repertório refinado. Purples, Grupo Gólgota, Trio Tris, tudo isso e muito mais a partir das 5 horas no Sons do Coração. O tema do programa é Hino Cristológico, hoje às 5 horas. Ah, tem Vitor Quevedo, hein? Ah, hoje você confere Palavra e Viola, no bloco das 5:30. E a sua participação pelo nosso WhatsApp, que é 11 974181456. Eu quero lembrar que tá chegando, hein? Amanhã, aliás, segunda, terça e quarta. Ah, não, não é em agosto, tá longe ainda, tem tempo para você poder se programar e participar. O Congresso Internacional de Arqueologia Bíblica aqui em São Paulo. Atenção, você aqui de São Paulo ou pertinho aqui de São Paulo, 27, 28 e 29 de agosto, o Congresso Internacional de Arqueologia, em sua 9ª edição, vai ser na Lapa, Zona Oeste aqui de São Paulo, ali na Igreja Quírios. 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Não fique de fora dessa. 4:06. Agora sim, entrevista. Michele Gomes vem chegando, trazendo mais um tema. Ó, eu vou nas próximas horas lendo os recados, ouvindo os áudios. Manda a sua voz pra gente aqui. Áudio curtinho, tá bom? Senão fica a gente de fora. Senão não dá tempo pra mais ouvintes participarem. Até 30 segundos, tá bom. 974-181-456. Não esquece do DDD, porque a gente tá aqui em São Paulo. É o 11.
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2: Olá, está começando mais um episódio do programa Entrevista. Eu sou Michele Gomes e a gente continua o nosso bate-papo com os nossos convidados, o Mida Naká, ele que é coordenador geral da Juventude Evangélica Guinense na Diáspora, e também o querido pastor Moisés Arriaga, ele conselheiro dessa instituição e também fundador do Ministério Edificai e Ajudai Uns aos Outros. Sejam bem-vindos mais uma vez ao programa Entrevista.
3: Muito obrigado, Michele.
2: Muito bem. Bom, no episódio anterior foi muito legal porque vocês contaram sobre a vinda de vocês ao Brasil, o que motivou vocês estarem aqui hoje, como que foi também a chegada do evangelho na família de cada um e os desafios, né? Que ainda vocês precisam superar para levar o evangelho ali em Guiné, na etnia que vocês fazem parte. Hoje a gente quer saber mais sobre o trabalho da Juventude Evangélica Guinense na diáspora. O senhor é conselheiro, né? Dessa instituição, o Midana como coordenador geral. Quando surge essa instituição? O que motivou a criação da Juventude Evangélica Guinense na diáspora?
3: Obrigado mais uma vez pela oportunidade e aos nossos telespectadores. E digo de início que o programa, ou seja, o trabalho começou em pandemia, através da Juventude Evangélica Guinense na Guiné-Bissau. Acontece que na Igreja Evangélica, a Associação da Igreja Evangélica, você tem a estrutura maior e tem um departamento específico que é para jovens. Esse departamento tem subdepartamentos em cada região. Depois, quando chegou a pandemia, muitos dos colegas que estão na diáspora não estavam conseguindo acompanhar e participar dos cultos. Principalmente as pessoas que estão nos países fechados. Tem pessoas em Marrocos, na Rússia, na China, em outros países. Né? Para nós que cá estamos no Brasil, em Portugal, tínhamos certa facilidade porque muitas igrejas adotaram a transmissão, os cursos online e tal. Mas aquelas pessoas, como é que eles ficam? Como é que fica a fé dessas pessoas? Porque na Guiné muitas igrejas nem fazia transmissão, nem tinha assim condições para fazer a transmissão. E logo o coordenador-geral, que é Denso Florentino, era na altura, decidiu começar um trabalho em diáspora, para que esses jovens não fiquem dispersos. E dali ele me chamou, me convidou, né? No início, como não tinha estatuto para a diáspora, era que ação, e ele me delegou a função de nós começarmos o trabalho. E começamos a trabalhar para discipular os jovens guineenses que estavam na diáspora e, acima de tudo, ajudar esses jovens a entender o contexto, a situação, o país. E depois expandimos para jovens que estão preparando sempre para vir. Porque às vezes as pessoas chegam e não sabem como se inserir na cultura, como se adaptar na cultura. A cultura brasileira é totalmente outra coisa, né? E a cultura guineense é outra coisa. Quando você vai para China, como se inserir na cultura chinesa? E hoje, graças a Deus, pelos contatos que nós temos, a RTM, a IBNU, o Sayão, demais outras pessoas, a gente faz contato. Lembro que tem uma pessoa em Singapura que estava precisando de ajuda. Aí eu tive que ligar. Eu liguei para a Sayão e disse, ah, tem um missionário e tal, por aí, vamos fazer contato. Aí fizemos contato e aquele missionário em Singapura teve que ajudar aquela pessoa que estava precisando de ajuda ali. Este é o trabalho que nós estamos fazendo e começou no início da pandemia e agora estamos caminhando, graças a Deus, fazendo esse trabalho discipulado e queremos mais expandir e sempre apoiando também a Guiné-Bissau, a juventude que lá está, os projetos que tem, os desafios missiológicos, e a gente tem feito trabalhos acadêmicos também com os jovens, porque a maioria, principalmente os jovens migrantes, migraram para se formar. Então entendemos que quando as pessoas vão para o Ocidente, principalmente, o Ocidente hoje é dominado, principalmente nas faculdades, nas universidades, pelas perspectivas marxistas, né? Então, o nosso desafio é mostrar como é que nós podemos inserir na cultura e comunicar a Bíblia culturalmente, e não sendo moldado pela cultura, mas se é necessário ir contra a cultura, a gente vai. Mas nós precisamos transmitir a mensagem de forma inteligível, mas sendo fielmente bíblico aquela mensagem, como o Ronaldo Lindório disse no seu livro. Então essa é a nossa perspectiva, trabalhando com jovens, capacitando e ajudando e cooperando nessa obra.
2: Que desafio! Agora eu quero saber como o pastor Moisés começou a fazer parte, né, desse time aí, como conselheiro, como foi, né, esse seu contato com a juventude?
4: O conselheiro era um casal em Anápolis que fazia um trabalho excelente, meu amigo Fernando e a esposa Celeste. Acontece que de vez em quando tinha cultos online, eu sempre me voluntariava para pregar. Aí muitas células me chamavam para pregar, e de repente houve uma necessidade do pastor Fernando voltar para Guiné-Bissau. Aí neste processo, como o irmão Miran já me conhecia bem, ele pretendia, aliás, que eu ocupasse o lugar do Fernando. Para mim não tinha nenhum problema. O importante é ministrar aos jovens, compartilhando minhas experiências ministeriais, da vida acadêmica também, e foi um momento muito bom. Começamos essa caminhada desde o ano passado ou o ano retrasado, não estou me lembrando bem. Mas até hoje estamos juntos. Já participei de várias reuniões, células, e estou ficando famoso cada vez mais entre os jovens.
2: Trabalhar com outras gerações, com a juventude, como que o senhor vê, né, esse relacionamento com eles, a importância de trazer toda essa bagagem, a tua experiência, com esse conhecimento teológico, para os jovens hoje? Porque a gente vê que os dados mostram, e tantos testemunhos, como a igreja na África cresce, apesar da perseguição. E a gente vê como que a juventude tem, né, essa sede, né, essa vontade de mudança. Eu acho que é uma fase da nossa vida que a gente parece que os sonhos, eles brotam mais, né? Sim, tem mais esperança. Então, como que é essa experiência de estar compartilhando o evangelho com essa juventude? Como que vocês veem esse crescimento da igreja em África também?
4: Olha, não sei, mas eu procurei sempre me colocar como um jovem e ao mesmo tempo como um pai, porque Miran é colega de um dos meus filhos. Então, como é que você tem esse relacionamento, um pai e um filho? Aí eu me procuro sempre colocar no lugar de um jovem. Aí isso quebra toda a barreira de relacionamento. Não tem mais aquele relacionamento que é de pai e filho, mas é como se fosse colega, mas não colega. Eu tenho que me diminuir para encaixar dentro da realidade deles, e isso tem ajudado muito a quebrar dificuldade de comunicação, a aconselhamento pastoral, porque eu faço de conta, estou a conversar com o meu filho. Então, como é que eu converso com o meu filho em casa? Eu uso essa base familiar para chegar aos jovens. Isso tem sido muito bom.
2: É tão importante esse discipulado, né, Midana? Conta pra gente um pouquinho dos desafios que você enxerga hoje dos jovens de Guiné. Aqui no Brasil, você falou sobre essa questão da cultura, são vários desafios. O que você poderia destacar aqui pra gente?
3: Um dos maiores desafios aqui no Brasil, né, é se inserir da forma e do jeito que cada estado você encontra as pessoas vivendo, né? Lembro que alguns colegas, quando nós chegamos no Ceará, eles tiveram choques culturais, né? A forma de vestir, né? E a forma de tratar o outro e tratar o mais velho. Na escola, ou seja, na universidade, a maioria de nós costumamos chamar os professores de senhor professor ou senhora professora. Bom, tem professores ou professoras que preferem um nome, mas quando vemos os brasileiros chamam o professor pelo nome, às vezes as pessoas estranham, né? Que, olha, é como se fosse a falta de educação, porque é um velho, você precisa de um tratamento adequado para aquele velho, né? Ou é uma pessoa numa posição que precisa de um tratamento adequado, né? E essa forma de tratamento, né, faz com que muitos fiquem assim estranhados. Tecnicamente é como se fosse a cultura brasileira, né? É uma cultura assim tão assim, entre aspas, né, banalizado, algo do tipo e tal. Às vezes temos conversado e mostrando que, olha, às vezes por conta da cultura do Brasil ou um pouco do Ocidente, né? Às vezes o tratamento entre pai e filho, muitos filhos chamam o pai pelo nome, né? Ou muitas crianças, né? Ou jovens podem chamar o mais velho pelo nome. É razoavelmente aceitável pela cultura, né? Mas o avistamento, né? Principalmente eu lembro que alguns colegas reclamaram bastante no Ceará, que olha, parece que as pessoas não vestem bem no Brasil, principalmente entre as eles dizem as mulheres, né? Que ainda é um pouco tradicional a nossa forma de vestir-se, principalmente para lugares públicos, lugares formais e tal, para ir respectivamente. E o jovem cristão, né, tem sempre esses dilemas e como viver e como inserir nesses ambientes, né? Mas uma das coisas que eu tenho falado para jovens, que a gente tem ensinado, né, é que nós precisamos compreender que a salvação não se reside em pequenas coisas no vestuário. É óbvio que nós precisamos vestir adequadamente, mas a salvação não se reside nisso, mas você precisa conhecer a parte do outro, né, e respeitá-la, mas acima de tudo, por meio disso, você comunicar o evangelho, né? Uma das coisas é também as propostas que são a oferta para os jovens aqui, porque tem muita oferta, né? Uhum. A oferta, talvez eu diga assim, anticristão.
2: Sim.
3: Né? É porque é muito normal muitas pessoas dizem, olha, pode ficar com uma pessoa e tal, por aí, respectivamente. E nós explicamos para a jovem o que é isso, o que é aquilo, como é que você deve se manter um padrão da ortodoxia bíblica, ou, podemos dizer assim, ortopraxia bíblica, praticar a sua fé fielmente e cumprindo as doutrinas bíblicas, disciplinas espirituais, para glorificar e magnificar o nome de Deus, né? E acima de tudo, como

0: em outras circunstâncias e contextos também.
1: Muito bem, nosso tempo estourou um pouquinho, mas a gente vai continuar esse bate-papo na parte 3 desta entrevista. Então você que está chegando agora, confira lá a parte 1, está disponível no nosso site, a gente continua no próximo programa, combinado?
0: Combinado.
1: O programa de hoje teve produção e apresentação de Michele Gomes e na mesa de som Giovanni Henrique. Até o próximo entrevista.
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0: legal, super entrevista que tá lá no nosso site, hein? Acesse rtmbrasil.org.br, lá você vai na aba programas e pronto, já vai encontrar, essa é a mais recente, 1321, código, já vai encontrar lá, tá? Caso você queira ouvir de novo, fique à vontade. Lá no nosso site tem o estúdio ao vivo também, câmera tá ligada, eita, câmera 2, deixa eu pôr na 1 aqui, essa é a câmera 1, quiser nos assistir, vai lá, ou nos ouvir. 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No aplicativo também, o aplicativo que está disponível gratuitamente para o seu celular, você clica lá no estúdio ao vivo, tá lá no menu, no canto superior direito, lá nos três tracinhos, já vai lá, estúdio ao vivo, dá o play, vai nos ouvir. Olha só que legal, muita gente participando. Tava com saudades, hein? Ela voltou, Ivani. É, Ivani que é ouvinte da 89.9, né, Ivani? Palmas. É, nosso bom dia a todos os ouvintes aí de Palmas. Tocantins. Já tá mocinha, tá crescendo, tá grandinha. Que coisa fofa. É, a netinha já tá. Que fofinha! Mandou foto aqui da Cecília, né? Tá com 2 aninhos já. Coisa fofa, Cecília. Ela mandou uma foto da Cecília. Ali é um caminhão? É uma carreta, Ivani? Que legal, hein? Hoje é dia do motorista, né? Legal, Deus abençoe vocês. Ela tá dizendo aqui, seja bem-vinda a meu humilde lar. Bom trabalho, Ivani. Tá junto com a Rayane aí, né? Trabalhando, legal. Ah, não acredito, a Silvinha já está acordada, uma hora dessa, Silvinha já tá ligadinha aqui com a gente, a Silvinha que, quando ela ouve o meu nome, né? Ei, Silvinha.
1: Então, o nome do senhor faz eu rir.
0: Esse meu nome, viu?
1: Não consigo falar.
0: Ai, ai, ai, viu? É, Turi, eita, eu já ganhei uns 30 nomes aqui, viu? Silvinha já tá acordada aqui, mandou texto, daqui a pouco o áudio dela, claro, né? Já faz parte aqui da família RTM, né? Deixa eu ver o que você disse, Silvinha, deixa eu clicar aqui. É. Eita, olha o que ela disse aqui. Quem me acordou foi um rato. Eita, nós. Coisa é essa aí, Silvinha? Ela tá dizendo, um rato acordou a Silvinha ele lá, mano. Ele tava arruindo a porta pra querer entrar, mano. Não me deixava dormir. O que que eu fiz? Eu peguei uma cola rato, botei e grudei nele. Grudei ele. Eita, acabou com a festa aí do ratinho. Ei, Silvinha. Que aventura, hein? Você tá de mudança dessa casa, né, Silvinha? Ainda bem que logo você vai embora aí, meu. Tem, nossa, que situação, meu. Alô, seu José Sobrinho, de Mossoró, bom dia.
2: Petinho, é de novo. E aí, meu irmão, tudo bem?
0: Graças a Deus.
2: Na semana pra você e pra todos nós.
0: Amém.
2: Com uma alegria, com muita fé, com muita coragem pra vencer a batalha, ainda é fácil, mas estamos firmes com a bênção do Senhor.
0: É.
2: Ô, oh, Jesus, que maravilha de Deus, é da Nóbrega. Aí, queria ver em Sérgio Lobo, o cama de Sérgio Lobo, bota aí, irmão. Vem ouvir, em nome de Jesus, dessa madrugada maravilhosa. Acordei agora, tô aqui numa boa, tomar o café já.
0: Aí,
2: mas amém, pode sim, amém.

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0: É 4h27 agora, tá? Bom dia.
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0: Olha a hora, 4h29. Não tem compromisso? Então tá tudo bem. 4h29 agora, não vai se atrasar, hein? 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Esse aqui, Espiral Capa Dura. 7 da manhã, vou fazer a leitura da mensagem de hoje com o título. Deixa eu ver, hoje é dia 25, né? 25, O Trono. Apocalipse 4, versículos 1 e 2, a leitura bíblica. Já tô com a Bíblia aqui ao lado, inclusive, para você já acompanhar junto comigo. Já deixa a sua aí marcada, já pega o marcador, coloca lá em Apocalipse 4, pra gente fazer a leitura às 7 da manhã. Se você ficar com a gente até lá, tá bom? 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Como a Ivani fez, né, Ivani? A Ivani, parece que tem um aplicativo, né? Ah, ela respondeu aqui, eu perguntei se era um caminhão lá, onde está a pequena Letícia, Cecília, né? Ali é uma retroescavadeira, isso? É uma retroescavadeira. Ah, mandou foto lá, né? Em cima ali no, da retroescavadeira. Com as mãos na porta ali, com as mãozinhas na porta. Bom dia pra Maria Mesquita. Ô, Maria, bem-vinda.
3: Bom dia, bom Edne. Ai, hoje você tá trabalhando a noite toda.
0: É uma alegria.
3: Que benção, hein?
0: Ah, tô feliz da vida aqui.
3: Que Deus continue te abençoando, renova sua força cada dia. E que esteja um ótimo sábado. Um abraço, fique com Deus.
0: Obrigado. Igualmente, Maria. O Saulo Batista também está com a gente, viu? Em Goiânia. Alô, Saulo, abraço pra você. O Natan Belo de Mossoró, ele participou de um festival de música gospel lá com o Thales Roberto, veio, já saiu de lá em Mossoró, acompanhando aí pela Libertador FM, né, Natan? Depois conta aí como é que foi. Um grande abraço pra você. E ó, a Marilene de São Luís tá dizendo que hoje é aniversário do Daniel Campelo. Daniel Campelo, vamos cantar os parabéns aqui pra ele. Daniel, parabéns, hein?
4: Parabéns.
0: Parabéns. Parabéns pro Daniel Campelo. Com Jesus de novo. Você, Daniel. Firme com Jesus, firme na rocha. Jesus é o caminho, a verdade e a vida, tá? Então, esse é o melhor presente. Jesus presente em seu viver, tá bom, Daniel? Abraço pra você, receba os parabéns de toda a família RTM, em especial aí da Marilene, que é nossa ouvinte de carteirinha, né, Marilene? Sempre com a gente, em especial no horário do nosso querido Cláudio Ronchi, que hoje folgou, está de boa, de pernas pro ar lá, descansando um pouquinho, logo mais vai andar de skate com os filhos. E segunda-feira ele volta aqui. Aliás, ele volta é agora. Ah, tem música da terra. Vamos conferir? É. Ele e o Zé Dequias.
5: Zé Dequias. Zé Dequias, acorda, rapaz.
6: Ora, acordar pra quê?
5: Ué, nós queremos ouvir música.
6: Então vamos, ué.

0: bem com o senhor?
1: Tudo, Zé Dequias, tá feliz hoje, hein?
0: Ô, eu conto um negócio pra você, viu, seu Graudio? Ô, falando nisso, o senhor prometeu que ia lá em casa tomar um café comigo e não foi.
1: Posso ir hoje?
0: Mas é claro, senhor. Eu tô esperando faz um bocado de tempo você ir lá tomar um café comigo pra gente bater aquele papinho gostoso. Inclusive, tem uma música boa que eu trouxe de casa. E olha, eu sei que você vai gostar.
1: Deixa eu dar uma espiada aí. Ah, essa daí eu gosto também. Vai tocar na sua casa?
0: Claro, não. E herdeiros do reino, seu socorro é Jesus.

0: ouviu, herdeiros do reino, seu socorro é Jesus, aqui no Música da Terra, seu Cláudio. E eu tenho que contar um negócio pra você, seu Cláudio. Inclusive, nosso ouvinte, pra você que gosta de Música da Terra, pode mandar seu caos pra cá, não é verdade, seu Cláudio? É verdade, se você tem um caos pra mandar, a gente espera que você mande uma carta pra gente, não é, Zedequias? Deixa eu passar o endereço, então. Olha só, Caixa Postal 18.113, CEP 046-26-970, São Paulo, SP. Posso repetir, Zedequias?
1: Amanhã, claro, senhor.
0: Caixa Postal 18.113, CEP 046-26-970, São Paulo, SP.
1: Inclusive, deixa eu falar pra você, eu queria contar o caos do nosso ouvinte que nos acompanha aí no sertão, no interior, pra você que gosta de uma boa prosa, vale a pena a gente contar as prosas e as causas que aconteceu na vida da pessoa, não é verdade, agora? Coisa assim que fala o nosso coração, que vai trazer assim uma alegria pra todos nós, que vai fazer nós refletir sobre a vida, não é verdade, seu Grado?
0: É, Zedequias, a gente sempre aprende com as pessoas, a gente vê que mesmo estando distante, a gente consegue se aproximar através de cartas, não é verdade?
1: E é verdade, agora, o senhor falou muito bem agora, viu? Ô, seu Cláudio, respeite a mão, pois a resposta a gente pode ler no livro do profeta Miqueias, que viveu numa época de vida da história de Israel, senhor. Olha, um dos grandes problemas naquele tempo era o desrespeito aos próprios pais, viu? É uma realidade para nossa época, uma realidade para aquela época também. Fala assim: o filho despreza o pai, a filha se levanta contra a mãe, a nora contra a sogra, os inimigos dos homens são os da sua própria casa. Que coisa, hein? Oi, que nem mudou muito, viu? Isso é muito triste de maracondas, pois uma pessoa que não aprende a respeitar seu superior não vai longe na vida, não é verdade? Uma sociedade que não tem respeito não pode ser uma sociedade saudável, ó. Sem dúvida nenhuma, e essa virtude é muito importante pra vida e pra vida em família também. E você que tá ouvindo Música da Terra, espera um pouquinho, enquanto ouve as notícias do campo no Boletim Rural. Daqui a pouco eu volto.
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3: Começa agora mais um Boletim Rural, hoje na apresentação de Héctor Nóbrega. E nesta edição você fica sabendo: chuvas causam estragos em lavouras do Rio Grande do Sul. Para essa e outras notícias do mundo da agronomia, acompanhe agora o Boletim Rural.
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3: Fortes chuvas provocadas pelo fenômeno El Niño já causam prejuízos no Rio Grande do Sul. Mais de 1.250 pessoas estão desabrigadas em 11 municípios, segundo o governo do estado. As enchentes também provocaram bloqueios em rodovias, deixaram comunidades isoladas e interromperam o fornecimento de energia em diversas regiões. No campo, os prejuízos são grandes. As chuvas intensas, que chegaram a 240 milímetros em poucas horas em algumas localidades, causaram erosão, levaram nutrientes do solo e danificaram lavouras de trigo e aveia. Produtores relatam perdas de áreas plantadas e de investimentos feitos na preparação do solo. A Emater segue avaliando os danos causados pelas chuvas em todo o estado.
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3: A Sidasc confirmou um caso de raiva bovina em Itapiranga, no oeste de Santa Catarina. A doença foi identificada em uma vaca leiteira que morreu neste mês e outro animal da mesma propriedade está sendo monitorado. Transmitida pela mordida de morcegos hematófagos, a raiva não tem cura e pode atingir outros animais e também seres humanos. Este ano, Santa Catarina já registrou 26 casos da doença. A principal forma de prevenção é a vacinação dos rebanhos.
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3: Brasil e China assinaram um protocolo sanitário que autoriza a exportação de cálculo biliar bovino brasileiro para o mercado chinês. O produto, utilizado na fabricação de medicamentos, é encontrado em uma pequena parcela dos bovinos. O Brasil é o maior produtor mundial e responde por cerca de 40% da oferta global. Com o acordo, o país passa a integrar o grupo de fornecedores autorizados pela China. Com fonte do site Globo Rural, produção de Karina Jobé, coordenação de Marcelo Fávero, direção de conteúdo de André Castilho, hoje na apresentação de Hétori Nóbrega, em mais uma realização da RTM Brasil, esta foi mais uma edição do Boletim Rural.
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1: Música bonita se escuta aqui no Música da Terra. E agora quem vem chegando no seu Cláudio, presta atenção, porque eu vou cantar pra você junto com Raíssa e Rafael Nascimento.

0: Você ouviu aqui no Música da Terra, Raíssa e Ravel Nascer de Novo. Bonita música, hein, Zé Dequias?
1: Ô, Zé Grau, tem Joel e Jonas cantando.

Você ouviu Joel e Jonas? Fica comigo aqui no Música da Terra. Bonita música, hein, Zé The Kids? Ô, seu cara, essa música é maravilhosa demais. Inclusive, quem já vinha chegando é a Mara Lima cantando Coração Ferido. Ô, seu cara, será que o coração ficou machucado?

0: hoje é só 0,15.
1: Aí não tá bom. Logo, logo a gente volta. E com muito mais música. Eva, peraí.
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0: 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Sua voz pode transformar vidas, mas tudo começa quando você aprende a ouvir a voz de Deus. O livro Como Preparar e Ministrar Pregações para Mulheres, de Cibele Mamura, revela que uma mensagem impactante nasce na oração, na intimidade com o Senhor e de um coração disposto a ser transformado. Mais do que ensinar técnicas, esta obra inspira mulheres a viverem aquilo que anunciam. Acesse loja.rtmbrasil.org.br. 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
4: A Copa do Mundo é um dos eventos mais festejados pelo brasileiro. E não é à toa. Muita gente, além de assistir as partidas, também adora jogar futebol. O carioca Thiago Echatz é um desses. Ele não perde uma oportunidade de jogar bola, nem mesmo morando fora do país.
5: Eu conheci o futebol como uma brincadeira, né? Pra mim sempre foi uma brincadeira de criança, que eu jogava com meus amigos da escola, com meus amigos do bairro. E desde janeiro desse ano eu tô morando em Lima, no Peru, e fiz alguns amigos aqui que me chamaram pra jogar a pelada deles, que é que eles chamam de pichanga. E eu tenho participado, jogado toda terça-feira à noite. Tem sido uma experiência muito legal de socialização, além de ser um exercício bacana.
4: Segundo o IBGE, o futebol é o esporte mais praticado no Brasil. São mais de 15 milhões de pessoas por todo o país. Os homens são maioria, mas pelo menos 800 mil mulheres também gostam de jogar bola, segundo a PNAD Esporte 2015. E você, qual o seu esporte favorito? Eu sou Irene Gomes e essa foi uma reportagem de Rodrigo Paradella.
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5: O número de registros de fungos, animais e plantas cresceu 65% no triênio de 2022 a 2025. É o que aponta a avaliação dos dados sobre a biodiversidade brasileira. Para Marisa Pinheiro, analista da Gerência de Meio Ambiente e Geografia do IBGE, o levantamento é essencial para identificar avanços e pontos de melhoria na documentação das espécies.
6: Essas informações são fundamentais para monitorar mudanças ao longo do tempo, apoiar políticas públicas de conservação e uso sustentável dos recursos naturais, além de fortalecer a ciência aberta e a tomada de decisões baseadas em evidências.
5: Segundo o levantamento, o Brasil tem 37 milhões e meio de registros de espécies. A pesquisa divulgada pelo IBGE é feita com base no CIBBR, o Sistema de Informação sobre a Biodiversidade Brasileira. Mantido pelo Ministério da Ciência, Tecnologia e Inovação, o CIBBR é a plataforma responsável pelo armazenamento e pela divulgação de dados sobre a biodiversidade nacional.
6: O IBGE contribui com análises e indicadores que ajudam a compreender melhor a distribuição, a qualidade e as lacunas dessas informações. Além disso, a divulgação dos resultados busca estimular o compartilhamento e a qualificação contínua dos dados, ampliando sua usabilidade e seu potencial de reutilização ao longo do tempo, porque quando bem documentados e acessíveis, esses dados passam a constituir um recurso coletivo.
5: A plataforma mostra também que mais de 70% dos municípios apresentaram uma evolução no índice de conhecimento da biodiversidade. Esse indicador reúne informações sobre a quantidade e a qualidade dos dados das espécies analisadas. Ao todo, 651 municípios tiveram piora no índice. Do Rio de Janeiro, Aloysio Marques.
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6: Para se alimentar de forma saudável, não é preciso muito dinheiro. 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Seja criativo e procure substituir alimentos por outros do mesmo tipo que sejam mais baratos. Geralmente, os supermercados dedicam um dia da semana para a promoção desses alimentos.
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2: A insulinoterapia basal é fundamental para o controle da glicemia nas pessoas com diabetes e deve sempre considerar a avaliação clínica individual e o acompanhamento contínuo. Com a implementação da insulina glargina no SUS, a troca é feita apenas na insulina NPH, mantendo o restante do tratamento conforme a avaliação clínica. 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Essa é uma conquista importante e mais um avanço no compromisso com o cuidado cada vez mais qualificado das pessoas com diabetes no SUS.
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5: Em Palmas, 7:30.
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5: E a paz do Senhor Jesus a você, ouvinte, que está aqui para mais um Conexão Jovem, mais um final de semana, mais um sábado em que nós estamos aqui, pela graça de Deus, para mais um Conexão Jovem. Este programa que está quase completando já 2 anos, né, em que nós estamos aqui, graças a Deus. E eu tenho certeza que Deus tem uma palavra especial ao seu coração essa manhã. Nossa gratidão a Deus por mais essa linda oportunidade. Gratidão aos nossos pastores presidentes, pastora Marildo Martins, pastora Maria Barbosa. Gratidão aos nossos pastores presidentes executivos do campo, pastor André Martins, pastora Leila. Nossa gratidão também e confiança aos nossos coordenadores do campo, evangelista Juniel Carvalho, diaconisa Jéssica, nosso líder da matriz, nosso líder diácono Matheus Saraiva, a sua esposa, líder Lara Sofia, e a toda a juventude do campo, toda a juventude JGE, toda a juventude geração eleita. Nossa gratidão a todos pela vida de cada um. Mas esse programa aqui, ele não é só simplesmente para apenas jovens que já estão na igreja, é para todos vocês ouvintes, independente da sua idade, independente de onde você esteja agora, independente do que você esteja fazendo, nós estamos aqui porque esse programa é especial para você. Como sempre vem sendo em todos esses anos, esse programa vem sendo até aqui com a permissão de Deus e também dos nossos pastores. Nós estamos aqui para mais uma vez falar do amor de Cristo. E nessa manhã, com mais um tema especial, mais uma vez. E eu estou aqui ao lado de pessoas muito abençoadas que eu tenho certeza que Deus vai continuar usando profundamente mais uma vez. E eu vou deixar eles aqui se apresentarem. Eu, né, sou o Orlando, depois de já ter falado um pouquinho aqui, sou o Orlando, lá da AD Matriz, e estou aqui acompanhado de algumas pessoas muito abençoadas por Deus. Eu tenho certeza que Deus tem uma palavra ao seu coração também através da vida dessas pessoas. Eu vou deixar ele se apresentar agora. Vou começar ali pelo nosso convidado, o Emerson, que é ali da Diarso 131, certo?
8: Certo, certo. A paz do Senhor, pessoal. A paz do Senhor, meus companheiros de banca. A paz do Senhor para você, ouvinte. Eu me chamo Emerson Santos. Sou congregante ali da ADAR do 131, Estamos aqui numa oportunidade maravilhosa de conversar, de bater um papo e aprender um pouco mais sobre a palavra do Senhor. Tenho certeza que se você abrir o seu coração, grandes coisas o Senhor falará com você.
5: Glória a Deus. Aleluia. O Emerson está aqui pela primeira vez no Conexão Jovem, mas tenho certeza que já é de casa, já está acostumado, já está tranquilo. E aqui também a se apresentar, né? Eu vou começar deixando hoje se apresentar, começar pelos visitantes, né? Rosiane, lá da De Aurini 1.
9: Bom dia, paz do Senhor. Vocês, queridos ouvintes, nessa manhã, nós estamos aqui no Conexão Jovem e eu tenho certeza que vai ser um programa maravilhoso, com muita edificação, né? Como o Orlando falou, eu me chamo Rosiane, sou da DORN1. E se eu fosse você, ficaria ligadinho aqui nesse programa, que o Senhor tem muito a falar com você nessa manhã.
5: Glória a Deus. Acho que a Rosiane, muita gente já deve saber a voz dela, né? Conhecer. É, já sabe, já conhece a voz dela. Da mesma forma, não muito diferente, também a Franciele está aqui com vocês, ouvintes, todos os domingos, né? Fora outros dias também. Franciele, fique à vontade.
10: Olá, querido ouvinte, bom dia a todos. Que alegria estar com vocês nessa manhã. Quero primeiramente agradecer a Deus por mais essa oportunidade. Agradecer ao Orlando, a toda a bancada pelo convite, por estar aqui para falar sobre um assunto tão interessante, tão importante. Fique conosco, estaremos aqui juntos até as 9 da manhã.
5: Glória a Deus. E nós, essa manhã, estamos aqui com um tema que, ao meu ver, né, e estudando e vendo e refletindo sobre isso, é um tema que Deus tem falado ao meu coração já há um tempo. Na verdade, basicamente, que desde o ano passado. Quem de vocês aqui estava no Ibadetins do ano passado? Estava, né?
9: Sim, eu estava.
5: Pois é, desde aquele Ibadetins, esse tema, essa palavra, não sei se você se recorda, Luziane, do pastor Alex, que ele estava lá em Gurupi falando, pregando, e ele falou muito sobre isso. E desde então, Deus tem falado muito acerca sobre isso, né? De que tudo aquilo que a gente está vivendo, passando aqui, é passageiro. E o que que a gente está fazendo nesse pouco que a gente tem aqui, nesse tempo curto que a gente tem aqui? E qual é a nossa visão? O que que a gente tem pensado acerca da vida e da vida eterna? Será que nós só estamos pensando aqui, estamos se esquecendo do pós? Será que os nossos olhos estão brilhando mais aqui ou pelo pós? Como que está o nosso coração? Como que está a nossa mente? E pensando muito nisso, depois de já basicamente passar aí pouco mais de um ano de Ibadetins, depois de muitas vezes vindo Conexão Jovem e tudo mais, senti dessa vez, dessa semana, de estarmos falando sobre isso. E o tema dessa manhã é: do berço ao túmulo, aproveite o intervalo. Mais uma vez, do berço ao túmulo, aproveite o intervalo. O texto base está lá em Tiago, capítulo 4, versículo 14, e também Jó, capítulo 14. Então, você que está com a sua Bíblia aí por perto, convido você a ler juntamente comigo, lá em Tiago, capítulo 4, versículo 14, que diz assim: porque vós não sabeis o que trará o amanhã, porquanto o que é a vossa vida? É apenas um vapor que aparece por um pouco de tempo e depois desaparece. Em Jó, capítulo 14, vou ler do versículo 1 até o 7. O homem que é nascido da mulher e de poucos dias e cheio de problemas, ele vem como uma flor e é cortado. Ele também foge como uma sombra e não continua. E sobre estes abre os teus olhos e me trazes a juízo contigo. Quem pode trazer uma coisa limpa da imunda? Ninguém. Visto que os seus dias estão determinados, o número dos seus meses está contigo, e tu lhe apontaste seus limites para que ele não pudesse passar. Desvia-te dele, para que ele possa descansar até como um mercenário tenha concluído o seu dia. Porque a esperança para uma árvore que se for cortada brotará novamente e o galho novo não cessará. Amém? Então, meus queridos, a gente veio aqui profundamente os escritores, tanto em Jó, que a gente não sabe quem definitivamente escreveu Jó, e também da mesma forma no livro de Tiago, acerca de falar sobre a brevidade. Em Tiago vai citar como se fosse um vapor. E aqui em Jó nós vemos que o homem, desde que ele nasce, os seus dias estão contados. O seu tempo aqui na Terra está contado. Então, tudo é passageiro. E o que que nós estamos fazendo desse tempo em que nós temos aqui? Pensando nisso, no tópico 1, a gente vai falar sobre a brevidade da vida humana. E eu queria começar aqui pela Franciele, né? Sobre esse tópico 1, em que diz sobre a brevidade da vida humana, em como tudo é tão breve, e às vezes a gente acha que é eterno, às vezes a gente se apega, ou às vezes a gente coloca na nossa mente de que nós somos o dono do tempo, nós somos o dono da vida, tá tudo no nosso controle, e a gente se esquece que não tá no nosso controle, tá no controle de Deus.
10: Yes, é isso aí mesmo, Orlando. Como o Orlando, ele bem lembrou, a nossa vida, ela passa muito rápido. E aqui no livro de Jó, no versículo 5 do capítulo 14, fala: visto que os seus dias estão determinados, contigo está o número dos seus meses. Olha só, contigo está o número dos seus meses. Tu lhe puseste limites e não viverá além deles. Aqui a gente aprende sobre a brevidade da vida humana, e aqui nós somos desafiados a aprender a olhar para esse intervalo. E eu estava meditando na palavra de Deus, pessoal, essa semana, e eu lembrei muito de Salomão, sobre os conselhos que, bem no final da vida de Salomão, bem no final do capítulo de Eclesiastes, no capítulo 12, ele fala também sobre a brevidade da vida humana. E aqui ele fala o seguinte, a partir do versículo 12, versículo 1: lembra-te também do teu Criador nos dias da tua mocidade, antes que venham os maus dias e cheguem os anos dos quais venha a dizer: não tenho neles contentamento. Versículo 2, ele diz assim: antes que se escureçam o sol, a luz, a lua e as estrelas, e tornem a vir as nuvens depois da chuva. E bem no versículo 5, na parte B, Salomão, ele escreveu, aconselhando aos jovens, né? O seguinte: porque o homem se vai à sua casa eterna, e os pranteadores andarão rodeando pela praça. E o pó volte à terra como era, e o espírito volte a Deus que o deu. Eu acho muito profundo isso aqui, porque Salomão, ele foi um jovem e ele assumiu o trono muito cedo. E ele pediu, quando Deus apareceu para ele, perguntou o que que ele queria, ele pediu sabedoria para Deus. E Salomão, de acordo com a palavra de Deus, ele, além de sabedoria, Deus também deu muitas riquezas, honra para Salomão. E Salomão aproveitou todos os prazeres dessa terra. E no final da vida ele escreve: jovem, tudo é vaidade. Todas as coisas são vaidade. Então, sim, nós como jovens, a juventude precisa aproveitar, precisa gastar sua energia servindo a Deus, servindo o próximo, mas lembrando que os dias são passageiros, tudo vai passar muito rápido. E Salomão diz para nós lembrarmos do nosso Criador na nossa juventude, que é o tempo em que Deus, ele nos dá essa oportunidade para podermos fazer a diferença também na vida das outras pessoas.
9: muito interessante mesmo, Franciele, esse tema, né, da brevidade da vida, tudo que você está falando. E aí eu me lembro também aqui de um salmo que eu gosto bastante, que é o Salmo 118, 24, diz assim, ó: este é o dia que o Senhor fez, regozijemo-nos e nos alegremos nele. Hoje é 25 de julho, o dia começou agora, é um dia que o Senhor fez. É, sobre a brevidade da vida, sabe? Como é que nós estamos lidando com o nosso dia? É, nós acordamos, o que nós fazemos primeiro? Porque muitas vezes nós já acordamos assim, ligados na reclamação, na murmuração, pensando, meu Deus, os B.O., todos os B.O.s que temos que fazer. Ah, meu Deus do céu, já acorda reclamando, já acorda gritando.
10: Não tem tempo nem de orar.
9: Não, nem hora pra agradecer, né? Já acorda gritando com o menino, às vezes acorda estressada, acorda atrasada, enfim. Mas o Salmo fala assim, ó: este é o dia que o Senhor fez, se alegre nesse dia, sabe? Então, assim, muitas pessoas não tiveram a oportunidade de recomeçar o dia. E se você for parar pra pensar, todo dia é um dia único. Então, você acordou hoje, meu irmão, meu querido ouvinte, você está me ouvindo agora. O que você fez hoje? Você já parou pra contemplar o sol, sabe? Agradecer a Deus pelo ar que você respira. Às vezes as coisas não estão como você gostaria, né, que estivesse. Mas pense, você está vivo, o Senhor está com você. Olhe para o seu redor e você pode perceber que você vai ter motivos para agradecer ao Senhor, né? Para louvar o Senhor. E nós precisamos aproveitar todas as oportunidades, né, que o Senhor está nos dando. E muitas vezes a gente quer dar mais peso àquilo que nós não temos, né? Do que aquilo que nós já temos. Eu lembro de Eva, né? Eva estava no Éden, no paraíso, tudo maravilhoso. Ela acordava como fosse um dia normal hoje, né? Com todas aquelas belezas, com todas aquelas coisas lindas que ela podia aproveitar de vista, dos frutos saudáveis, né? Que o Senhor permitiu ali, né? Que estava livre acesso para o homem. Mas ela simplesmente deu peso àquilo que não era para ela, sabe? Ela simplesmente olhou para aquilo que, tipo assim, que não estava ali para ela mesmo. E então, o que aconteceu? Veio a consequência do pecado, né? E muitas vezes é assim também. Nós amanhecemos o nosso dia e já olhamos aquele Instagram e você já pensa, ai, meu Deus, eu queria estar viajando, eu queria estar na vida de fulano, né? Às vezes você não é casado, você pensa, ah, eu queria casar. Aí você casa, você diz, não, agora eu preciso ter filho. Ah, não, eu preciso me formar. Ah, não, eu preciso de um emprego melhor. Aí você tem um emprego melhor e você tá lá, não se contenta com aquele emprego. Então nunca tem contentamento com as coisas, né?
10: Exatamente.
9: E nós precisamos aprender a nos contentar. É, não é viver uma vida de mesmice, mas olhar para aquilo que nós já temos, sabe? É, e louvar mesmo ao Senhor. Porque às vezes a gente só quer correr e a gente não aproveita o percurso. E a vida vai passando, né?
5: É interessante como a gente vê, né, sobre a gente simplesmente, tudo é vaidade. E aí a Franciele lê aqui sobre a gente agradecer, né, sobre a gente viver, a Rosiane falando sobre isso. E acho que às vezes as pessoas não prosperam, não crescem justamente por isso, só reclama, nunca tá bom. Quando tem alguma coisa que Deus deu, se esquece que Deus deu aquilo e nunca tá satisfeito. E a vida vai passando, não volta para trás. Você não tá simplesmente voltando aos anos anteriores, aos tempos passados, e vai passando. A gente tem que ficar muito atento, porque todos os dias é uma nova oportunidade, todos os dias é um novo recomeço e nós precisamos continuar. A vida está aí e tudo é muito, muito breve, né?
8: A gente começou a tocar numa das feridas humanas porque a gente faz lembrar que temos o péssimo hábito de focar nas coisas que nós não temos ou nas coisas ruins da vida, ao passo de que negligenciamos aquilo que a gente deveria ser mais grato, né? Como você disse, todo dia é uma nova oportunidade de viver. Todo dia é uma nova oportunidade que a gente tem de amar, de servir, de aproveitar as coisas boas que nós temos na vida. E a pergunta que nós devemos nos fazer é: será que eu tenho valorizado tudo aquilo que eu tenho, seja por família, seja por material? Mas de uma forma muito geral, a gente acaba esquecendo das coisas que nós já temos e focamos naquilo que a gente quer. E Salomão não erra quando ele vai dizer que tudo é vaidade, justamente porque nós temos esse desejo compulsivo de agregar, de conquistar. E voltando ao tema, eu acho que é bastante importante a gente pensar sobre isso, porque a gente vai falar sobre vida, a gente fala sobre tempo, a gente fala sobre a maior limitação humana, que é: nós não vamos viver para sempre. Então, tem um fim. Como é que a gente tem vivido nesse período que a gente tem, enquanto seres humanos, enquanto até mesmo cristãos? O que nós estamos fazendo nos dias de hoje? Essa é a pergunta que nós temos que fazer, mas fazer para nós mesmos, né? Não precisa a gente esperar alguém vir nos cobrar, mas, como a Bíblia fala, examinar e pôs o homem a si mesmo, né? Nós precisamos ser autossuficientes para questionar as nossas próprias atitudes, questionar a maneira como nós temos vivido e até mesmo nosso estilo de vida.
5: E não tem pessoa melhor assim também para falar exatamente como Salomão, porque Salomão, ele teve, vou dizer que quase tudo, e ele teve muitas oportunidades para usar a sabedoria dele da forma correta, mas ele tomou muitas escolhas erradas, tomou muitas decisões equivocadas, e essas decisões, essas escolhas erradas levaram ele para um lugar onde ele não deveria ter estado, deveria ter chegado. Mas é justamente quando ele escreve esse livro de Eclesiastes, que é um livro maravilhoso, um livro excepcional, onde ele vai dar muitos conselhos, e um deles é esse, de onde ele está no final da vida. Ele diz: jovem, aproveita a sua mocidade. Ele não fica resmungando, criticando, fofocando, não fica perdendo o seu tempo, que você está na sua juventude, ou que você está na sua vida ali adulta, se perdendo por coisas fúteis, mas que você se dediquem. Tão bom, igual ontem mesmo a gente estava lá no evangelismo, né, lá na praia, com uma quantidade tão boa de jovens, acho que tinha que mais de uns 50 jovens ali, não tinha, Rosiane?
9: Por aí, uns 50, 55, foi uma bênção mesmo.
5: E assim, tão bom ver tantos jovens daquela forma, né, a gente evangelizando ali pela praia, foi uma bênção. Então assim, aproveita, não, você não vai se arrepender disso, não tem como. E o que que a gente tá, qual é a nossa mente, como que tá o nosso coração? Às vezes, quando a gente é assim, mais jovem, adolescentezinho, a gente às vezes acha que nós estamos no comando de tudo, a gente se equivoca achando que nós somos quase que imortais, nós não somos nada, nós somos pó, pózinho, e a gente percebe isso mais ainda, isso é tão engraçado. Porque eu convido você, ouvinte, eu tenho certeza que você conhece pelo menos uma pessoa, que essa pessoa era próxima, que você conhecia, e ela simplesmente faleceu, e sei lá, em menos de um mês talvez ninguém mais falou dela, ninguém mais comentou sobre ela. Pra gente refletir o quanto que a gente é pó, tanto que simplesmente é tudo rápido.
10: E você falando sobre, né, que a vida passa muito rápido, eu lembrei que Jó, ele compara a nossa vida a uma flor. A minha mãe, eu estava lembrando ontem, minha mãe tem um jardim na casa dela, e ela tem muitas flores, e ela fica ali cuidando, cultivando, e aí tem aquelas flores do deserto, demora muito para nascer. E a gente fica aguardando, porque são flores lindas. E elas nascem, mas passa pouco tempo e elas morrem. E eu achei tão interessante essa comparação, porque a nossa vida também é assim. E como o Orlando bem falou, a gente pensa que a vida é eterna, que nós temos muito tempo e os nossos dias, eles estão contados. Todos os nossos dias já foram escritos no livro, como Deus bem falou, né? Então, nós precisamos viver com sabedoria, porque Salomão aqui, ele nos desafia a pedir a Deus mais sabedoria para que nós possamos aprender a contar os nossos dias, para que a gente não venha viver apenas no piloto automático, querendo acordar e ficar o tempo todo ligado nas redes sociais, preocupado com o dia de amanhã, e muitas vezes esquecemos até de aproveitar esse momento de hoje com as pessoas que são importantes na nossa vida, que fazem uma diferença. E às vezes a gente vive uma vida de tanta insatisfação, sempre buscando, tá sempre comparando a nossa vida com as outras pessoas, achando que a vida do outro é melhor. E a Rosane bem falou aqui, né? E a gente acaba esquecendo de agradecer a Deus também, né? por esses momentos, essas oportunidades que o Senhor nos concede. Esse evangelismo, eu tenho certeza que foi uma bênção e que a mocidade ela precisa continuar aproveitando essas oportunidades para levar o amor de Deus, né, para as pessoas que precisam. Tem muita gente precisando ouvir a palavra de Deus, precisando de uma palavra amiga. E esse é o tempo oportuno que Deus nos dá para a gente poder estar fazendo a diferença, né?
5: Amém, glória a Deus. É, assim, eu penso que oportunidades para a gente evangelizar, oportunidades para orar, oportunidades para ler a Bíblia, oportunidade para jejuar, não falta. É, todo dia tem. Eu estou lendo um livro, Homem de Oração, e fala muito sobre isso. E como às vezes a gente caça tanta desculpa para dizer que não tem tempo. Ah, que minha vida é muito corrida, ah, que eu tenho isso, eu faço aquilo. Não, todos nós temos as mesmas 24 horas, todos nós temos um tempo e nós podemos organizar. Mas o que, que tem sido a nossa prioridade na nossa vida? É muito sobre isso, a você, ouvinte querido, que está nos ouvindo essa manhã. O que é que você tem feito da sua vida, do seu tempo? Quais têm sido os seus pensamentos? Quais têm sido as ideias, os pensamentos que estão passando pelo seu coração, pela sua mente? Porque a própria palavra do Senhor vai dizer que do nosso coração procede todas as coisas da vida. Então, o que está saindo aí? O que está começando aí? O que está se iniciando aí? É para você ir refletindo. Nós vamos para um rápido intervalo e logo mais a gente já vai voltar mais uma vez, voltando a dizer sobre esse tema do berço ao túmulo. Aproveite o intervalo.
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0: Voltamos para mais um tópico. Esse tópico que nós vamos falar sobre o perigo de adiar o que é importante. Eita, isso acontece demais. Quantas vezes nós, às vezes, falamos com uma pessoa, perguntamos, às vezes alguma pessoa que está afastada, às vezes uma pessoa que já foi evangélica, que você conhece, e você fala e ela fala, não, ainda não é o tempo, ainda não é a hora, ainda não tô pronta, é muito difícil. E nós vamos falar agora sobre o perigo de adiar o que é importante. Rosiane.
1: É, isso aí pega bastante, né, a gente, o perigo de adiar o que é importante. Porque a gente vive num mundo hoje de tantas crises, né? Crises emocionais, crise de identidade. As pessoas vivem numa confusão mental mesmo, espiritual, emocional, né? E tudo isso vem o quê? De adiar mesmo, sabe? Muitas vezes a gente precisa resolver os nossos problemas, pedir perdão, né, pra quem precisa. E a gente vai adiando o perdão, a gente vai adiando a vida com Deus, a gente vai adiando a oração, né? A gente vai só no nosso corre mesmo ali. E a gente vai acumulando muitas dores dentro de nós, né? Então, um perigo muito sério de adiar aquilo que é importante é que a sua alma vai sucumbindo. A sua felicidade, o seu prazer de viver, né, da forma correta, né? Quer viver em Cristo, quer viver em harmonia, quer viver em paz. Isso vai se acabando, sabe? A palavra do Senhor tem um... Diz bem assim, Jeremias 29. Porque eu sei bem os pensamentos que eu tenho sobre vós, diz o Senhor. Pensamentos de paz e não de mal, para mudar o fim que vocês esperam. O que o Senhor tem para nós é paz, é pensamentos de paz, são coisas boas, sabe? E muitas vezes a gente, no nosso tumulto mesmo, nosso tumulto espiritual, nosso tumulto emocional, como eu estou frisando bem aqui, né? A paz vai para longe. A paz, a alegria, a esperança, né? Então, o perigo de adiar aquilo que é importante é que você deixa de viver, meu irmão, a paz que o Senhor tem pra você. Você deixa de viver, de desfrutar da família que o Senhor tem pra você e todo o propósito do Senhor, que o Senhor já designou pra você e pra sua casa, sabe? Por isso, nós precisamos priorizar, sabe? Qual é a ordem da nossa prioridade? Nossa vida espiritual, nossa vida financeira, nossa casa, nossa família. E aquilo que é prioridade, nós devemos colocar força naquilo, sabe? Colocar ânimo todos os dias, se você tem família, se você é casado, se você tem filhos, priorize sua família, ore com seus filhos, né? Faça um tempo com o Senhor de devocional, de mesa. Isso vai fazer muita diferença no seu dia, no seu pensamento, sabe? Toma posse da palavra do Senhor que fala que o que Deus pensa sobre você é paz, sabe? Não é esse conflito, às vezes, que você tá passando, essa crise existencial que você está vivendo. O Senhor não tem isso pra você. Eu tenho certeza.
0: Amém. Glória a Deus. Tenho certeza que o Senhor não tem nada de ruim para nós, né? O Senhor quer, pelo contrário, o melhor para nós. Mas será que a gente está escolhendo isso? Será que nós estamos tomando as decisões corretas para isso? E às vezes a gente vê uma geração muito confusa, né, sobre a sua identidade. E talvez isso esteja deixando com que as pessoas às vezes não cumpram esse papel. O homem não cumpra o papel em casa, da sua família, de ser, né, aquele que ora, que convida a família para orar. A esposa talvez não esteja sendo auxiliadora. São muitas situações. Mas que a gente venha colocar Deus na prioridade e pedir para que o Senhor nos conduza, nos transforme, nos mude, para que a gente venha, né, ser melhor cada dia mais. O Emerson, sobre esse tópico, o perigo de adiar o que é importante, será que essa geração ela tem mudado isso, ou ela tem continuado na mesma forma?
2: Infelizmente, Orlando, a gente tem visto um cenário que a maioria das pessoas está postergando demais, está empurrando com a barriga, né? Muitas vezes, pelo medo de fazer uma escolha, eles preferem não escolher. Mas não escolher já é uma escolha, né? E o grande problema da gente adiar, da gente afastar, é que se tem uma coisa que a gente não tem por garantido, é o tempo. É o amanhã. Então, às vezes a gente, não, eu deixo pra fazer amanhã, eu vou orar amanhã, eu vou perdoar amanhã, eu vou amar amanhã, a gente vai fazer amanhã. Mas e se o amanhã não existir pra mim? Essa é uma pergunta muito séria, porque nos faz refletir sobre se hoje fosse o nosso último dia, o que nós teríamos nas mãos, né? E é muito importante, como a Rosiane falou, a gente analisar as prioridades a gente entender o que é prioridade na nossa vida, o que a gente precisa sim resolver. Às vezes tem desafios que são realmente complicados da gente enfrentar, mas é preciso que a gente tenha a capacidade de encarar eles para não deixar com que eles consumam a gente, né? Então precisamos ser capazes de observar isso e não deixar para depois, porque muitas pessoas, elas se arrependem mais, não apenas de algo do que fizeram, mas de algo que deixaram de fazer, né? Alguma pessoa que tá num leito de morte, por exemplo, pode ter o pensamento: eu devia ter amado mais, eu devia ter vivido mais, né? E a gente precisa pensar sobre isso, né? A gente tem vivido ou simplesmente existido, né? Precisamos ser capazes de realizar as nossas atitudes, realizar as nossas escolhas e conseguir fazer no tempo hábil que a gente tem, né? Porque o amanhã, como eu falei, ele não é garantido. Então, não podemos deixar como certo algo que nós definitivamente não temos controle.
0: É muito profundo isso. Franciele, sabe o que eu fico pensando? É que, como a gente estava comentando aqui, parece que a gente fica muito focado primeiramente no, simplesmente no reclamar, no, na comparação, né? Principalmente, Rosiane, as redes sociais aumentaram muito isso, né? A comparação. E agora o Emerson falando, além dessa comparação, a gente sempre fica preocupado: ah, e se eu tivesse feito isso? Ah, e se eu tivesse feito aquilo? Ah, e se? É muito se. Então, isso só mostra que às vezes a gente vai empurrando, e aí quando o tempo já passou, ah, se lá atrás eu tivesse feito isso, ah, se lá atrás eu tivesse feito aquilo. Então, primeiro vem aquela ingratidão, aquela insatisfação, e depois vem o arrependimento.
1: Exatamente, e eu estava observando um Emerson, ele falou algo muito interessante sobre muitas vezes as pessoas se arrependem pelo que elas não fizeram. E eu lembrei, Emerson, que quando eu estava meditando sobre esse tema, Deus me trouxe à memória algo que aconteceu comigo, porque a gente fica empurrando pela barriga em vez de resolver as coisas logo, né? Uma amiga minha adoeceu e eu lembro que ela ficou no HGP alguns dias, e eu sempre protelando: depois eu vou lá. E aí quando eu resolvi ir, ela já havia falecido. E Deus falou muito comigo através dessa experiência, que quando nós temos que fazer algo, nós precisamos tomar uma atitude e fazer logo. Quando Deus, ele nos dá uma ordem, a gente tem que obedecer, e obedecer imediatamente, não pela metade, depois eu faço isso. E são essas pequenas coisas que fazem diferença, né? E aqui no livro de Provérbios fala sobre isso também, que os nossos dias são passageiros, passam muito rápido. O dia de amanhã não nos pertence. Então, nós não podemos deixar para amanhã o que nós podemos resolver hoje. Né? A Rosane falou isso também, né? Agora há pouco, né? Sabe aquela conversa que você precisa resolver? Resolva logo. Precisa pedir perdão? Então, começa a dar prioridade às coisas que o Senhor está ordenando para você fazer naquele momento.
3: Sim, muito interessante mesmo, né, tudo isso. E sim, nós temos a ajuda do Espírito Santo, né?
1: Exatamente.
3: Porque assim, perdoar não é fácil, né? Não é fácil, já veio do ser humano aquele orgulho, aquele ego inflamado, né? Ah, mas vocês estão falando assim, tudo muito lindo, perdoe, ame, né? Realize, faça, agradeça, ore. Mas assim,
1: com a ajuda do Espírito Santo.
3: Isso, nós só conseguimos fluir, né, verdadeiramente na nossa identidade, o nosso espírito leve com o Espírito Santo. Mas como assim com o Espírito Santo, sabe? A palavra de Deus fala que ele é uma pessoa. Então, se você tá precisando perdoar, né, alguém que você precisa muito e você não tá conseguindo, fala com Deus, fala: Espírito Santo, olha, eu não tenho forças, eu não tenho prazer. Pode ser sincero também, né? Mas eu sei que isso está me fazendo mal, isso está me consumindo. Porque quando a gente não perdoa, quando a gente adia o que é importante, a gente que adoece, né? Uma vez eu li um livro muitos anos atrás, que é Quem Não Perdoa, Adoece. E isso é muito sério mesmo e muito certo.
1: Eu tenho esse livro.
3: Isso, ele é muito bom mesmo.
1: Ele é maravilhoso.
3: Então, assim, se você está neste conflito hoje, nessa manhã, sabe? Com dificuldade de pedir perdão, com dificuldade de resolver um problema muito sério, familiar, no seu trabalho, ou uma dificuldade interior mesmo, você está com a crise dentro de você, você está vivendo aí os seus dias e você está adiando, né, dentro da sua própria alma mesmo, assim,
0: pra, culpando.
3: E se culpando, né? Você não consegue se resolver por dentro. Peça ao Espírito Santo, fala assim: olha, Espírito Santo, eu creio que você existe, eu creio que você pode se mover em mim. Me ajuda, eu preciso perdoar. Ore, fale com Deus, coloque um louvor, leia um salmo, se mova, sabe, o seu espírito, para que você consiga ser conduzido. E você vai ver que da forma mais leve e mais leve possível mesmo, você vai conseguir resolver os seus conflitos. E aí, quando você fizer isso, você agradeça a Deus, porque isso não veio de você, mas foi com a ajuda do Espírito Santo. E ele é o nosso amigo. A gente tem que começar o nosso dia já conversando com Deus, falando com Deus. Isso vai fazer diferença, sabe? A gente vai conseguir fluir melhor e nossa vida vai ter mais sentido também.
0: Aleluia.
4: E aqui em Tiago, no capítulo 4, versículo 14, diz: digo-vos que não sabeis o que acontecerá amanhã, porque que é a vossa vida? É um vapor que aparece por um pouco e depois se desvanece, né? É que eu até anotei algo que eu achei muito interessante, que fala assim, que Tiago, ele compara a nossa vida a uma neblina, aquele vaporzinho que surge cedinho no campo e que, quando o sol esquenta um pouquinho, some no ar. A juventude tem essa força, essa sensação de sol, de plenitude, mas os dias passam rápido demais. E o perigo de adiar o que é essencial é que o depois que a gente tanto espera pode simplesmente não existir.
2: Francely, você citou algo muito interessante quando a gente observa essa passagem da carta de Tiago, porque quando ele fala que a nossa vida é uma neblina, né, em algumas versões, nessa aqui ele vai falar que é um vapor, ele não tá sendo pessimista.
4: Não.
2: Tiago, ele não tá falando que a nossa vida é insignificante.
4: Exatamente.
2: Só que Tiago, ele tá tirando da nossa mente uma ideia muito errada de que nós temos o controle de tudo.
4: Isso.
2: Você observa no versículo 13 que ele fala: vocês dizem, hoje ou amanhã iremos a tal cidade. Lá passaremos um ano, contrataremos e ganharemos. E o que ele fala logo em seguida? Vocês não sabem o que acontecerá amanhã. O que Tiago está fazendo é nos lembrar que há uma soberania e ela não é nossa. Há um controle e ele não está nas nossas mãos. Muito pelo contrário, o controle está nas mãos de Deus. O que Tiago critica aqui não é a capacidade da pessoa de viver, mas a presunção dela de achar que está no controle de tudo. O que ele critica é a soberba, é o orgulho das pessoas, e ele relembra elas de que a nossa vida é curta. A nossa vida é como uma neblina que surge, mas logo passa. Tiago, ele nos lembra isso para que nós tenhamos em mente também que nós não temos o controle. Mas a boa notícia é que o Senhor tem esse controle. E nós, quando estamos com Ele, estamos em Suas mãos.
0: Amém. Como a gente vem comentando sobre, né, nós precisamos deixar com que o Espírito Santo, ele conduza tudo. E não tem decisão melhor do que quando você se decide ser orientado pelo Espírito Santo. E dessa forma, tudo melhora, tudo se torna melhor na sua vida, as suas decisões, as suas escolhas, quando nós pedimos a orientação do Espírito Santo. Dessa forma, seguindo assim, tópico 3, como estamos usando o intervalo entre o nascimento e a morte? Franceli, será que nós estamos usando esse intervalo? Será que esse intervalo desde o nascimento até a morte, essa juventude atual, eu até perguntei pro Emerson no tópico anterior um pouco sobre isso, mas assim, será que nós estamos vendo uma mudança de mentalidade que tanto se prega, que tanto se fala sobre essa mudança de mentalidade? Acho que é o metanoia, né? Uma palavra que se tornou uma modinha de muito se falar. Será que nós estamos fazendo isso? Será que a gente está aproveitando? Ou às vezes está ainda deixando muito a desejar? Pois muito se fala também sobre essa geração não ser como antigamente, não ser da mesma forma.
4: Então, eu estava lendo, né, que o apóstolo Paulo, ele reforça essa urgência, né, da gente ter sabedoria, quando ele fala para nós remir o nosso tempo, né? Em Efésios capítulo 5, versículo 15 e 16, Paulo ele fala, né, para Timóteo, inclusive orienta o jovem Timóteo, que Timóteo era um jovem pregador, que Paulo aconselhou muito Timóteo a respeito de como ele deveria agir, ser exemplo na sua geração. E na verdade, às vezes, a gente fala muito e esquece de colocar em prática aquilo que nós falamos. E é por isso que nós precisamos pedir essa sabedoria do alto, como o apóstolo Paulo escreveu. Não é a sabedoria carnal, mas a sabedoria que vem do alto, que vem de Deus, para que a gente possa administrar os nossos dias de maneira sábia. E quando ele fala aqui de remir o tempo, significa resgatar, aproveitar cada oportunidade, não desperdiçando a nossa energia com o que é passageiro e fútil, mas focando no que realmente tem valor eterno.
1: É muito interessante tudo isso mesmo, né? O intervalo, né, da nossa vida, nosso nascimento e a nossa morte, realmente é um intervalo, né? Se a gente for para pensar, quando eu era criança mesmo, eu achava que uma pessoa de 50 anos tinha vivido muito. Nossa, um velho de 50 anos, quando eu tinha 6, 7 anos, né? Aí você vai chegando na juventude, meu Deus, 50 anos já tá bem ali, né? 80, meu Deus, passa rápido demais. Então, assim, realmente, a vida é muito curta. E será que nós estamos vivendo no automático? Ou será que você consegue sentir cheiro de propósito naquilo que você está fazendo, sabe? Já foi citado aqui, acho que pelo Franceli, é o Salmo 139, que o Senhor, ele escreveu os nossos dias, sabe? Antes do nosso nascimento. Então, será que nós estamos vivendo o propósito de Deus ou nós só estamos preenchendo uma rotina? Isso é muito importante, sabe? Mas como assim, só preenchendo a rotina? Eu preciso, né? Você tá pensando assim, mas eu preciso, Rosiane, cumprir, né, o meu horário, eu acordo, tenho horário pra trabalhar, horário pra comer, horário pra fazer tudo. Não é isso que eu estou dizendo, preenchendo a rotina. Será que naquilo que você faz durante o seu dia tá trazendo vida pra outras pessoas, né? Você consegue alegrar outras pessoas, você consegue facilitar a vida de alguém. Quando nós ajudamos alguém, quando nós facilitamos o outro, nós estamos tendo propósito no nosso dia a dia, sabe? No seu trabalho, se você pode dar um conselho para alguém que você tá aflito, dê um conselho. Ou se você pode mesmo auxiliar ali, facilitar a vida daquela pessoa. Porque aquilo que nós fazemos hoje, nós vamos precisar amanhã. Então, se eu facilito a vida do Orlando, né? E na hora que a Franciele precisar, ele fala assim, um dia a Rosiane me ajudou, foi tão bom, vou facilitar a vida dela também. Então, é um plantio e uma colheita. A vida ela é assim, né?
4: É ter uma vida com propósito.
1: Isso, uma vida com propósito. Então, assim, não é preencher uma rotina. É se faz sentido o dia que você está passando ali, da hora que você acorda, da hora que você dorme. Tá tendo sentido essa vida?
4: E o Salmo 90, 12 fala o seguinte: ensina-me a contar os nossos dias, para que alcancemos corações sábios. Repare que o texto não diz para contarmos os anos, mas os nossos dias.
0: Porque é dia após dia, né? E assim, é muito interessante nós sabermos qual é o nosso propósito. Às vezes, acho que uma das maiores enganações que o ser humano pode pensar e achar é que, não, quando se fala em propósito, então eu preciso

0: que nós estamos fazendo? O Emerson,
1: você tocou num assunto muito interessante que eu me recordei agora, porque às vezes a gente cai na falácia de que para servir a Deus bem, para glorificar a Deus, a gente precisa fazer coisas grandes, aparecer nos telões, aparecer nos cartazes e tal. E Paulo, ele escrevendo aos Coríntios, ele vai dizer: quer comais, quer bebais, façais tudo para a glória de Deus. Ele utiliza ações fundamentais nossas, como comer e beber, para dizer: cara, tudo que vocês forem fazer, que vocês façam para glorificar a Deus. Vai servir uma água? Serve para glorificar a Deus. Vai conversar com uma pessoa? Conversa para glorificar a Deus. Então, tudo que tem que ser o nosso norte é se aquilo que a gente está fazendo glorifica a Deus. Esse tem que ser o nosso propósito. E a gente precisa pensar, né? Se Deus, por exemplo, fosse nos mostrar um extrato de como tem sido nosso investimento no tempo, durante os nossos dias, né? O que será que esse tipo de relatório demonstraria sobre as nossas prioridades? Sobre o que tem sido aquilo que a gente tem focado, aquilo que a gente tem insistido mais, né? É importante a gente observar isso também para ser capaz de aproveitar bem os dias que nós temos aqui na Terra. Como Orlando falou, dia após dia. Um dia de cada vez. Todo dia é uma oportunidade que a gente tem para mais uma vez glorificar o nome do Senhor.
0: Amém. A própria palavra de Deus vai falar, né, que a gente não deve se preocupar, ansiar pelo dia de amanhã, porque cada dia tem o seu mal. A Bíblia vai usar essa expressão ainda, né, de que cada dia tem o seu mal. Então, assim, todos os dias tem algo novo, todos os dias é uma oportunidade nova. E, assim, dia após dia, porque, assim, se a gente viver nessa ansiedade, nessa impulsão de simplesmente preciso estar fazendo aquilo, preciso estar fazendo isso, tô atrasado na vida, não tô progredindo, não tô prosperando, e deixando Deus de lado, você tá se esquecendo e se esquivando de entender que simplesmente é justamente o nosso Deus, o próprio Deus, que vai te ajudar, que vai te dar força, que vai te forjar nessa caminhada.
2: E aqui, Orlando, em 1 Timóteo capítulo 4, versículo 12, o apóstolo Paulo, escrevendo a Timóteo, ele disse o seguinte: ninguém despreze a tua mocidade, mas seja o exemplo dos fiéis na palavra, no trato, no amor, no espírito, na fé, na pureza. Olha só que responsabilidade, né? Porque Paulo, ele está dizendo para Timóteo que ele não tem que esperar ficar velho para fazer a diferença, mas ele tem que aproveitar durante a sua juventude para ser referência na forma como ele fala, na forma como ele trata as pessoas, no amor genuíno, na fé e na sua integridade.
3: Muito interessante isso aí, Franciele, né? Que você falou, né? A gente tem que aproveitar esse momento que nós estamos vivendo, né? Porque muitas vezes você fala assim: ai, tudo lindo isso que vocês estão falando, mas eu não estou na minha melhor fase. Eu não estou na minha melhor fase de frutificar, eu não estou na minha melhor fase de abençoar o próximo, né? Mas quando eu realizar o meu sonho, quando eu estiver lá no ápice do meu propósito, né? Às vezes até a gente que é crente, né, fica bonito: ai, porque quando Deus me levantar, porque quando, né, Deus, né, fizer aquelas coisas que ele me prometeu naquele dia, naquele culto, aí eu vou fazer tudo que o Senhor deseja para mim. Não, sabe? Nós precisamos ter uma vida diária de frutificação. Por exemplo, o propósito de Jesus era... qual era o principal plano de Jesus? Propósito era morrer na cruz, né? Salvar a gente, nós pecadores e tudo mais. Aí se Jesus viveu 33 anos para chegar nisso? Aí se ele tivesse cruzado os braços, né? Fala assim: não, mas porque o meu propósito é morrer na cruz por vocês, pecadores. Então, que vou viver nos meus dias normais, né? Vou contando os meus dias, vou vivendo um dia de cada vez ali. Mas se nós formos parar pra pensar, Jesus, enquanto ele esteve na terra, ele frutificou, sabe? Ele curou, ele ensinou, ele ajudou, ele multiplicou. Ele se movimentou, ele não esperou o ápice do momento especial, sabe? Às vezes você tá aí: ai, quando eu me formar e eu ganhar muito, eu vou ofertar na obra de Deus. Ai, quando eu ganhar aquele salário tal, eu vou fazer isso. Ai, porque quando, sabe, quando eu tiver uma casa melhor, eu vou convidar meus parentes pra gente fazer um almoço, porque eu vou ter estrutura pra receber todo mundo. E a gente fica esperando o melhor momento, né? Quando a gente estiver ali na nossa mente, que a gente tá vivendo o ápice do nosso plano, do nosso propósito. Mas a vida, ela é um sopro, ela é curta, né? Então, todos os dias nós temos um propósito para realizar.
2: E é interessante quando você fala que muitas pessoas pensam assim: ah, quando eu me formar, quando eu me casar, eu vou servir a Deus. Então, ela não

0: não estão aproveitando o intervalo. Porque esse intervalo, esse hoje, essa caminhada, o agora, né? Ela tá deixando para depois, protelando mais na frente e nem sabe se vai estar viva até lá.
1: Amém. É muito interessante a gente, meus queridos, eu sei que o tema tá muito bom, eu sei que você tá muito abençoado, sendo muito abençoado pela vida destes jovens aqui, mas a gente vai para mais um rápido intervalo e logo mais a gente volta seguindo a falar sobre esse tema maravilhoso.
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1: Conexão Jovem voltando para este último tópico, última parte, já acabando, finalizando, para falar sobre viver para deixar um legado eterno. E as nossas conclusões, nossos agradecimentos, nossos alôs. E você tem a oportunidade de estar mandando o seu alô, a sua mensagem no nosso WhatsApp. Você já sabe, o 63984206868, 63984206868. Manda sua mensagem, sua palavra, seu alô, o seu agradecimento. Participe com a gente. Viver para deixar um legado eterno. Será que nós estamos preocupados em deixar algum legado? Será que a gente está pensando nisso? Será que a gente, né, tá pensando, poxa, depois que eu não estiver mais aqui, será que vão se lembrar de mim de alguma forma? Poxa, a Rosiane, ela me inspirou tanto na pregação, no evangelismo, o Emerson me ensinou isso, ele me ensinou aquilo, a Franciele, ela falou pra mim de uma forma que mudou a minha mente, da minha forma em como servir a Cristo. Será que nós estamos, essa geração, as pessoas, a juventude, nós estamos preocupados em deixar um legado? Ou às vezes a gente só é aquelas pessoas que quer sempre estar na razão, que o que mais tem hoje é a gente que, eu não importo com o que você pensa, o que, que você acha, eu só quero mostrar que eu tô certo. E normalmente essas pessoas estão, na maioria das vezes, errada. Então, será que nós estamos deixando um legado? E como? Como deixar um legado? Quais exemplos de legado que nós poderíamos deixar? O que, que nós poderíamos fazer para com que, se eu não estiver aqui amanhã, mas a obra vai continuar seguindo da mesma forma?
2: É muito interessante isso mesmo, Orlando, porque assim, a vida, ela é uma semente, sabe? Então assim, às vezes eu me lembro com a conversa com o pastor Divino, né? Pra quem conhece o pastor Divino, foi meu pastor por 11 anos e ele deixou um grande legado. Ele já saiu do ORN1 e ele deixou um grande legado na vida de muitas pessoas, né? E particularmente na minha vida, na vida do meu irmão, foi o nosso assim, pai ministerial e tudo. E uma vez a gente tava na chácara, né? Com ele, e ele falou assim, né? Carinhosamente, minha filha, ele me chamou assim com essa expressão, né? Minha filha, sabe esse terreno, assim, uma parte lá do terreno, eu plantei, ele falou o nome da árvore lá, né, eu plantei, mas sabe quando é que ela vai dar frutos? Daqui 50 anos, eu nem vou estar mais aqui na terra, ele falou desse jeito pra mim. Aí eu olhei assim, eu falei assim, no dia que eu plantei tinha uns irmãos aqui, eles tiveram graça. Ai, pastor, você tá achando que você vai viver esse tanto de ano, né? Ele falou assim, eu não estou plantando para mim, eu estou pensando nas minhas netas e nas filhas das minhas netas. Olha o que ele falou pra mim, sabe? Então assim, a vida, ela é um legado, sabe? Então muitas vezes a gente fala alguma coisa, né? Cria, às vezes você que é pai, você tá criando o seu filho, aquela expressão, aquilo que você fala, ele vai levar pras próximas gerações. Aí você fala assim, ah, eu vou fazer isso mesmo, que a vida é só uma, eu vou morrer, tô velho mesmo. Você já é uma pessoa mais de idade, começa a ter umas manias assim, mas tudo que você tá fazendo, seus netos estão vendo, seus filhos estão vendo, né? E daqui a alguns anos, às vezes os netos dos seus netos vai falar uma coisa, ah, porque o meu avô dizia isso, e aquela pessoa vai levar aquilo pra vida, pro trabalho, né? Pra próxima geração, pra próxima família que ela vai formar. Então a vida é uma semente, então vamos parar pra refletir, sabe? O que nós estamos plantando? E não ter pressa também, se nós estamos plantando coisas boas, né? Mas nós não estamos vendo os frutos agora. Ah, mas eu tô fazendo tudo tão certinho, criei meus filhos e eles estão assim, né, fora dos princípios e tudo mais. Mas se você lançou uma semente, um dia isso vai frutificar, né? Assim como o meu pastor, né, plantou algo para daqui 50 anos florescer, porque ele já pensava na geração dele, que nós também possamos ter um estilo de vida, né, que vai frutificar nas próximas gerações.
1: Glória a Deus.
2: Uau.
1: É muito abençoado. E você falando sobre isso, eu tava me recordando aqui. Eu não fui na convenção nacional esse ano, né, lá em Goiânia. Mas eu me recordo de ter assistido a pregação do Bispo Samuel Ferreira no primeiro dia. E ele falou muito sobre de que a unção, ela não morre no caixão. Então você vai viver, você vai passar, você vai morrer. Mas fique tranquilo, a unção não morre no caixão. Então o que você fez, as pessoas que você foi usado por Deus para com que ela fosse transformada, ela vai continuar. Então, se preocupe, foque nisso e realmente em fazer mais, para que depois que você passar, as próximas gerações, elas continuem naquela mesma visão. É tão bonito, eu acho assim, legal a gente, às vezes para e a gente vê assim, quantas pessoas que a gente admira de anos, de décadas atrás, nossa, essa pessoa, como que ela pregava bonito, essa pessoa, como que eu admiro ela, a forma de pastorear, de liderar. Então, que a gente venha deixar o nosso legado. Não importa se às vezes vai ser só na sua cidade, se vai ser só no seu bairro, se vai ser só na sua família, mas que você deixe algum tipo de legado, né, Franciele?
0: Exatamente. E a pergunta que eu faço nessa manhã para você, querido ouvinte, qual é a marca de amor que você tem deixado na vida das pessoas? Quando a Rosiane estava falando, eu lembrei que uma vez, Rosiane, eu estava entregando os folhetos, né? E aí eu lembro que eu entreguei o folheto para uma menina, que ela morava na mesma quadra que eu morava na época na 403 Sul, uma menina de 9, 10 anos. E aquela menina começou a puxar assunto comigo, conversando, eu aproveitei para evangelizar e entreguei um folheto para ela. E aí, quando passou uns dias, acho que meses, eu reencontrei aquela menina, aí ela me parou e falou assim: "Oi, você lembra de mim? Eu ainda tenho aquele folheto que você me deu, eu coloquei na porta do meu guarda-roupa." E aí Deus, ele foi assim, sabe, trabalhando no meu coração e me ensinando sobre essas pequenas atitudes que a gente precisa cultivar no dia a dia, na nossa vida, de fazer o bem, como você falou também hoje, aqui pela manhã, Emerson. Às vezes as pessoas pensam que deixar um legado é apenas quando você está no púlpito ministrando a palavra para centenas de pessoas nas redes sociais, e muitas vezes através de um trabalho tão, que aos nossos olhos parece tão simples, entregar um folheto, você está fazendo a diferença na vida de uma pessoa e deixando um legado espiritual na vida daquela pessoa. E muitas vezes aquela pessoa que Deus te usou para ministrar será um grande ganhador de almas, será uma pessoa também que vai deixar um grande legado nessa terra. Então, que a gente possa ter essa sensibilidade espiritual e deixar o Espírito Santo nos usar com sabedoria, que possamos olhar para o outro, sentir a dor, ter empatia pelas pessoas, ter mais amor, gratidão, não ficar protelando o nosso tempo, né? Porque eu creio que Deus, ele tem grandes coisas para fazer na nossa vida. E, gente, não precisa aparecer na mídia para poder deixar um legado especial na vida das pessoas. Muitas vezes, ninguém nem tá vendo, mas Deus, ele é o Deus, né? Como fala a palavra, ele vê todas as coisas, ele ouve tudo. E Deus, ele vai nos recompensar também, né?
3: Esse tema do Conexão Jovem de hoje, ele instiga muito a gente, porque ele começa do berço ao túmulo, né? Ele mostra pra gente duas palavras: berço, túmulo. Nós entendemos que existem dois eventos que são decisivos na nossa vida: o nosso nascimento, a nossa morte. E o intervalo entre esses dois momentos é o que a gente chama de vida. A conexão entre esses dois é o que a gente chama de vida. Só que a nossa vida, ela não é determinada por quantos anos a gente vive, e sim pelas nossas atitudes,
0: a forma como você vive,
3: pelas nossas escolhas, pelo seu estilo de vida. É isso que determina a sua vida. E quando a gente fala de legado, a gente precisa diferenciar. Nós não estamos falando de sucesso. Por quê? Porque o sucesso termina quando você morre. O legado, por outro lado, ele permanece mesmo após a sua morte, né? Nós observamos em Hebreus 11, quando o autor, ele vai citar vários heróis da fé. Pela fé, Abraão fez isso. Pela fé, Noé fez isso, né? E o que que ele mostra pra gente? Que esses homens, mesmo após mortos, conseguem nos ensinar alguma coisa.
0: Exatamente.
3: E é justamente isso que é um legado. É aquilo que você deixa mesmo quando você já não mais existe. É aquilo que perdura mesmo quando a sua vida até mesmo já se foi. E é justamente sobre isso que nós precisamos entender. Nós precisamos deixar um legado, né? Porque hoje a gente está num intensivo muito grande de criar, por exemplo, conteúdos para a internet. Só que Jesus não nos chamou para ser criadores de conteúdo. Jesus, ele nos chamou para deixar caráter na vida das pessoas, né? Ele nos chamou para deixar a essência de Cristo na vida de outras pessoas. E é justamente nesses pontos que a gente começa a deixar um legado. Como a Franceli falou, não precisa ser algo grande. Lógico, se Deus quiser, amém. Sim. Mas às vezes nos bastidores você consegue deixar um legado. Às vezes numa conversa simples você consegue deixar um legado. São nas pequenas atitudes. Se você nas pequenas atitudes consegue demonstrar que é inspirado e direcionado por Deus, você demonstra que é alguém que está sendo dirigido por Ele. E é justamente esse o objetivo da nossa vida. Nós precisamos ser guiados diariamente pelo Espírito Santo.
1: Amém. Vocês falando aí, falou profundamente ao meu coração, cada um de vocês. Eu tenho certeza que o ouvinte que está nos ouvindo essa manhã, se você está no seu trabalho, está no Uber, está no táxi, está na rodoviária, está andando aí na rua, está em casa, já está fazendo, começando o almoço aí, às vezes aqueles que almoçam cedo. Eu tenho certeza que Deus está falando profundamente ao seu coração. Muito bem mencionado sobre os heróis da fé. E que legado nós estamos deixando. E já na conclusão, essa pergunta que nós iremos fazer a você: se hoje fosse o último capítulo da sua história, você teria a convicção de que aproveitou bem o intervalo que Deus lhe concedeu? Se hoje fosse o seu último dia de vida, esse é o seu último final de semana, se você fosse se você estivesse já nos seus últimos segundos, você tem convicção de que aproveitou? Ou se hoje você tivesse que estar frente a frente com Deus? Não que, eu não estou falando aqui que se nós morrermos, nós já vamos nos prostrar diante a Deus e prestar conta de tudo, não. Não quero nem entrar nesse debate teológico, não. Mas eu estou falando simplesmente de que se você tivesse que estar de frente a frente com Deus, face a face, seria uma conversa com Deus de que fiz isso, fiz aquilo e estou aprovado ou não? Apenas tive a oportunidade, tive a chance e não aproveitei, eu adiei. Tava ouvindo aqui alguns áudios de alguns ouvintes que mandaram mensagem. Minha irmã Leide Alves, não sei de onde é que a irmã é, mas ela tava mesmo falando, né, sobre que recentemente esse mês perdeu duas irmãs queridas da igreja em pouco tempo, um curto período, e ela refletindo em como de fato tudo é tão breve, tudo é tão rápido, porque pegou todo mundo de surpresa, ninguém esperava, ninguém imaginava. Mas é justamente sobre isso que eu quero que você reflita. Não é pra você, o Orlando tá colocando medo, o Orlando tá me assustando, não, é pra você realmente refletir. Nós precisamos refletir. Se hoje fosse a sua última oportunidade, você está aproveitando? Vocês querem concluir?
2: Ficou tenso agora, né? Mas a gente, como o Orlando falou, a gente não quer te assustar, né? A gente falou. Aí no finalzinho agora, e se eu morresse no final de semana? Meu Deus, misericórdia. Mas é só uma reflexão mesmo, como a vida é um sopro. Ela é extremamente importante, né? Que deixemos um legado para alguém, mas ao mesmo tempo, ela é extremamente curta, né? Então, por isso que nós estamos dando tanta ênfase, sabe? Se você está realmente vivendo uma vida com propósito, uma vida que faz sentido, porque essa é a graça da vida, sabe? O mundo, ele fala, né, que a graça da vida é você curtir, é você fazer todos os seus desejos, né? É você ter aquelas noites, né, que normalmente as pessoas gostam e tudo mais. Mas aí quando você chega na sua casa, nas madrugadas, vem aquele vazio, vem aquele medo, vem aquela vontade de se matar, né? Tantos pensamentos negativos, tantas coisas ruins. Essa não é a vida que o Senhor tem designado pra você, sabe? Como a gente já tinha falado ali em Jeremias, o que o Senhor tem pra você, os pensamentos dele são pensamentos de paz. Então uma vida que vale a pena ser vivida é uma vida com propósito, é uma vida direcionada por Deus. Porque quando nós estamos tendo uma vida com propósito, a gente não fica naquela neura: ai meu Deus, e se eu morrer? Ai meu Deus, que medo da morte, ai meu Deus, que não sei o quê. Se você está, né, com esses pensamentos, você acorda, às vezes pensa assim, ah, eu vou nem lembrar, Deus me livre, eu ficar pensando o dia que eu vou morrer. Talvez é porque você não está preenchendo o seu dia mesmo, sabe? É, com o propósito de Deus. Porque quando nós estamos fluindo no propósito de Deus diariamente, nós estamos vivendo, nós estamos fazendo, nós estamos abençoando, nós estamos frutificando e nós estamos realizando. Então, eu quero deixar essa reflexão para você nessa manhã.
0: Querido ouvinte, eu quero aproveitar e deixar aqui para você que nos ouve nessa manhã, compartilhar com você um versículo que se encontra em Cantares, capítulo 12, versículo 13, que diz assim: de tudo que se tem ouvido, o fim é: teme a Deus e guarda os seus mandamentos, porque isso é o dever de todo homem. Então, que você possa ser uma bênção na vida das pessoas, deixar um legado espiritual, um legado eterno, porque eu creio que a nossa vida, gente, ela é uma Bíblia lida por muitas pessoas. Então, seja na escola, na faculdade, na igreja, no trabalho, muitas vezes você não precisa nem pregar, mas através da tua vida, você vai estar ali evangelizando aquelas pessoas. E é esse realmente o nosso propósito nessa terra. É ter uma vida com propósito, guiada pelo Espírito Santo, para que a gente possa fazer a diferença na vida das pessoas. E se Deus me chamar hoje, porque ninguém sabe, a Bíblia diz aqui no livro de Jó, no versículo 5, capítulo 14, que os nossos dias já estão todos escritos no livro da vida, da nossa vida. Nós temos um limite, então nós não sabemos quando chega esse limite, mas nós precisamos ter sabedoria para aprender a contar os nossos dias.
3: É, a gente tem por certo, então, que a vida é curta, que a vida é breve. Só que isso não deve assustar a gente, não deve nos fazer temer, porque, na verdade, nós percebemos que é um privilégio. É um privilégio que nós temos de estarmos vivos e uma oportunidade de nós cumprirmos o nosso propósito, de podermos fazer coisas boas. O que, Emerson? Nós podemos praticar boas obras, né? O Senhor nos chama para anunciar o Evangelho, para amar, para fazer coisas boas. E nós precisamos fazer isso, né? Retornando um pouquinho ao nosso assunto, a gente falou que não devemos deixar para depois. E o que a gente pode concluir, meus irmãos, você ouvinte, você que está em casa, hoje é um bom dia. Hoje é um bom dia para você servir ao Senhor, para você amar mais as pessoas, para você aproveitar mais a sua família, para você viver mais com as pessoas, para você fazer aquilo que glorifica o nome do Senhor. Hoje é um bom dia para a gente fazer tudo aquilo que a gente tem adiado, tudo aquilo que a gente tem deixado para depois. Hoje é um bom dia para a gente viver para a glória de Deus.
1: Amém. É muito, muitas palavras abençoadas, muitas reflexões interessantes. E eu tenho certeza que depois desta palavra de hoje, depois deste momento de hoje, uma reflexão deve ser feita. E eu acredito que já muitas pessoas, neste momento que aqui estava sendo ministrada, essas palavras já estavam refletindo alguma coisa que precisava mudar, ou algo que precisa continuar e você já está fazendo e precisa persistir, continuar. Às vezes que tinha começado, mas parou e precisa voltar. Mas Deus chama você essa manhã, ouvinte. Deus convida você essa manhã, você mesmo que está me ouvindo. Eu não sei se está falando, se você está falando diretamente para mim. Não, é você exatamente que está ouvindo. Deus te convida a buscar uma vida ainda mais próxima, íntima com Ele. Deus convida você essa manhã a se aprofundar nas águas, a se derramar, a se deleitar, a se ser amigo mesmo. Não ser aquele amigo que você fala que é amigo, mas que você simplesmente não vive uma vida de amigo. Mas eu estou falando aquele amigo em que você conta tudo, em que você ouve, em que você se permite ouvir os conselhos. Aquele amigo que você faz tudo por ele. É isso que Jesus quer com você essa manhã. E eu quero, com isso, já caminhar para a finalização e quero fazer uma pergunta são muitos alôs aqui, muitas mensagens, e nós vamos estar mandando esses alôs. Mas antes disso, eu quero que você, ouvinte, se Deus falou profundamente ao seu coração essa manhã, e você ouvindo aí, às vezes tomando um café da manhã ou em outro lugar, no carro, de alguma forma essa palavra falou com você e você sente, você sentiu algo diferente e quer se reconciliar, quer aceitar a Cristo, eu convido você a mandar mensagem no nosso WhatsApp, no 63984206868. Esses meninos que estão aqui, o pessoal, vai estar nesse momento fazendo os seus agradecimentos, as suas palavras. E se você decidiu se arrepender essa manhã de tudo aquilo que já fez, tive muito tempo e até agora não aproveitei e quero fazer diferente, mande uma mensagem para nós e nós estaremos fazendo uma oração por você. E às vezes você que já está com Cristo, mas quer também uma oração, mande uma mensagem pra gente e em 2 minutinhos a gente já manda, já faz essa oração aqui. Rosiane, o Emerson, Franceli, desde já, meu muito obrigado. Deus abençoe vocês, continue os usando grandemente cada vez mais, continue sendo esses jovens úteis, animados, frutíferos, que não são simplesmente ouve a palavra e guarda para si, mas que decide compartilhar, como a própria Bíblia vai falar sobre ser árvores frutíferas que geram frutos, que vocês continuem sendo frutos por onde quer que vocês estejam, por onde quer que vocês andem, seus agradecimentos, seus alôs, suas mensagens.
2: Orlando, eu que agradeço, né, por essa oportunidade, por estar aqui em comunhão com todos os meus irmãos, né, compartilhando a palavra de Deus. Também agradeço a Deus pela sua vida, que esteve conosco, que nos ouviu. Eu espero que você tenha sido edificado e que você guarde essa palavra no seu coração e no seu entendimento. E que o Senhor te dê um final de semana abençoado, cheio de paz e da presença do Senhor, porque essa é a vida que vale a pena, a vida com Cristo Jesus.
1: Glória a Deus.
3: Falar depois da Rosiane é uma tarefa complicada.
2: Ai, gente, fala assim não.
3: Mas eu deixo aqui meus agradecimentos a toda a equipe do Conexão Jovem, na pessoa do Orlando. Que o Senhor Jesus venha abençoar. Abençoar você também, ouvinte, você que está em casa. Tenho certeza que o Senhor falou aos nossos corações, né? E que nós venhamos a praticar, que nós venhamos a deixar, e como o salmista fala, guardar a palavra no nosso coração para não pecar contra o Senhor. Que o Senhor Jesus venha abençoar a cada um. Essa foi uma oportunidade maravilhosa que nós tivemos aqui de falar um pouco sobre o amor do Senhor. Definitivamente, se fôssemos falar tudo, a gente passaria mais de um dia aqui, com certeza. Mas tenho por certo de que nós aprendemos bastante hoje. Que o Senhor Jesus venha abençoar cada um de vocês, meus companheiros que aqui ficaram comigo nessa manhã. E que nós venhamos a aprender mais e mais sobre a palavra do Senhor todo dia.
1: Amém, glória a Deus.
0: Uau, que manhã abençoada. Agradeço a Deus pela oportunidade mais uma vez. Obrigada, Orlando, pelo convite. Obrigada, pessoal da bancada. Foi muito bom estar aqui com vocês nessa manhã. Querido ouvinte, obrigada pela companhia. Que Deus abençoe sua vida. E que você não desperdice o seu tempo. Que você possa viver uma vida com propósito. Que Deus te abençoe grandemente. Desejo uma semana super abençoada, em nome de Jesus.
1: Amém. Oxi, muita gente manda mensagem aqui pra orar pela família, pela pessoa. Glória a Deus por isso. E nós vamos fazer uma oração e mandar aqui alô pra todos vocês. São muitas mensagens. Glória a Deus por isso. Mais uma vez, muito obrigado. Nossa gratidão eterna aos nossos pastores pela confiança, nossos líderes, coordenadores. Deus abençoe cada um de vocês e a você, ouvinte, nosso muito obrigado. Nós vamos fazer uma oração aqui rápida e nosso alô aqui a todos os irmãos, a irmã Leide Alves, irmã Isaulina, irmã Nayane, pastora Deuralice, pastor Reinaldo, que diz que sempre nos ouve e mandou um abraço. Rames Caminhoneiro, que está lá em Paraíso, e mandou pediu um alô e disse que o programa está ótimo, sabe as palavras. Diaconisa Cleonita, Lucilene, lá de Cristalândia, mandou uma mensagem aqui dizendo que o Conexão Jovem é uma bênção. e que é ouvinte desde sempre. Pediu também oração, o irmão Dalbani lá de Paraíso, irmã Osmarina, pastor José Henrique, Maria Antônia. Pessoal, muito obrigado, Deus abençoe cada um de vocês sempre mais. Nós vamos fazer uma oração nesse momento, orando pela sua vida e encerrando também este programa. Rosiane, pode orar pela gente, por gentileza, por todos nós.
2: Vamos orar então. Pai, muito obrigada por este dia, Senhor, por esta manhã que o Senhor fez mais uma vez. E eu declaro que é uma manhã maravilhosa, um dia maravilhoso da Tua presença, Senhor. Eu Te agradeço por cada pessoa, cada ouvinte, Senhor, que esteve conosco até agora. Também Te apresento as causas, as necessidades, Senhor. Tu és o Deus que sonda, que conhece. Pai, em nome de Jesus, abençoa cada lar, cada família. Senhor, que essa palavra possa entrar e fazer morada nos corações, Senhor. Em nome de Jesus, nós repreendemos toda a crise de ansiedade, todo medo, todo pânico, todo suicídio, todo temor, todo medo com o amanhã, Senhor. Nós declaramos o nome de Jesus sobre cada vida, o nome de Jesus que cura, que transforma e que salva. Abençoa essas famílias, em nome de Jesus. Amém.
1: Amém. Glória a Deus. Um ótimo final de semana, um ótimo sábado para você e toda a sua família. E próximo sábado, das 7 às 9. Conexão Jovem.
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9: Em Palmas são 9:02.
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10: Lembro-me dos dias antigos. Considero todos os teus feitos. Medito na obra das tuas mãos. Salmos 143, versículo 5.
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9: Fala, gente, muito bom dia. Bom dia para você. São 9:03. Estamos chegando através das ondas sonoras da Rádio Paz FM, a Rádio da Família, começando mais uma edição do nosso programaço aqui, os Clássicos na Paz. O meu amigo pastor Juraci por aqui, seu amigo pastor Edgar Messias, somos nós. Vamos juntos até o meio-dia, pastor Juraci. Como é bom estarmos de volta, né, rapaz?
10: Sim, pastor Edgar, a paz do Senhor, né? E também para nossa audiência, né? Um bom dia, com muita alegria, com muito prazer do coração, né? Com muita satisfação em poder estar aqui servindo essa comodidade, né? Essa comunidade de audiência da Rádio Paz, né? Estamos aqui para servi-los, né? Atender os pedidos deles, né? Aquilo que eles pedirem aqui. Então, assim, estamos aqui para isso.
9: Glória,
10: né?
9: A Deus.
10: E pode, assim, gastar a gente aqui. Não se incomoda, não.
9: 63984206868, você pode, né?
10: Não fica achando que você vai incomodar, não. Ah, eu queria pedir uma música, mas estou assim, meio receoso. Para com isso. Estamos aqui para isso.
9: Vamos ajustando, vamos até o meio-dia. Olha, temos aqui uma sequência musical que a nossa produção sempre capricha pra gente aqui. Vamos aproveitar ao máximo, mas como disse o nosso pastor Juraci, você pode e deve também sugerir. Sim. Nós vamos adequando, lembrando que precisa fazer parte do estilo Clássicos, no Clássicos da Paz. Sim. Temos o cantor do dia daqui a pouco, nós vamos ajustar, vou apresentar para você daqui a pouco, conjuntamente com o pastor Juraci, e será uma alegria estar com você nesse sábado ensolarado, dia 25 de julho, né, gente? 25 de julho 2026. Vamos juntos. Nosso WhatsApp 639-8420-68 0800-591-6868 para você mandar o seu olá, o seu bom dia. Tô na escuta e tá valendo aquela promoção, né, gente? 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E tá todo mundo acertando, tá todo mundo sabendo que é 91,3 Rádio Paz FM em Araguaína. Alô, Araguaína! Alô, região! Toda a região norte do nosso estado. E você que nos ouve em 89,9 Rádio Paz FM. Palmas para toda essa região. São 9h05. Vamos juntos nesse sabadão com muita canção bonita. E nós já vamos chamar aqui a nossa sequência musical, Pastor Juraci, que está demais. Eu fico desejoso de estar aqui nos Clássicos da Paz, porque é maravilhoso poder reviver bons momentos. É uma viagem no tempo com o melhor da música evangélica que os nossos ouvintes podem já sabem, né? Já constatam todos os sábados.
10: Pois é, Pastor Diga, mas eu acho uma coisa interessante é porque as pessoas me vinculam muito a essa música na igreja, nos tempos antigos, porque eu vim pro clássico antes do senhor.
9: Aham.
10: O senhor tá mais recente, o senhor.
9: Sim.
10: Tá, né? E as pessoas, muitas delas não sabem que o senhor cantou essas canções que muitas delas a gente passa aqui no clássico, quando o senhor tinha aí 20 e poucos anos na igreja.
9: 18 anos
10: na igreja. A gente, eu e o senhor, nós somos muito parecidos na questão da antiguidade.
9: Sim, sim.
10: Com essas canções, né?
9: Nós vivemos bons momentos, literalmente, cantamos um grupo de adolescentes, de jovens, de coral e etc.
10: O pessoal fica achando que o senhor é só pastor. O senhor não foi cantor lá dos anos 80, né?
9: Eu cantei e canto. Na verdade, eu amo as músicas em si, né?
10: Uhum.
9: Ontem mesmo estive rapidamente aqui conversando com uma das minhas filhas, eu tenho duas, e ela, pai, ultimamente eu tô muito voltada para aqueles louvores mais clássicos. Falei, então vem comigo pros Clássicos da Paz.
10: Vamos voltar lá atrás.
9: A Eliana, ela deve estar ouvindo também, disse que está ouvindo hoje também. Daqui a pouco tem alô, você que tá chegando agora, seja bem-vindo, você que já vem ouvindo desde cedo, ouvimos aí o Conexão Jovens, programaço maravilhoso, falando aí sobre o fim dos dias, sobre a nossa passada que é rápida na terra, um programaço com os nossos jovens. E agora vem com a gente nos Clássicos da Paz, matando saudade com boas canções. Sejam bem-vindos, muita gente digitando, muita gente chegando, daqui a pouco já tem alô pra você, lembrando sempre, você que participar a primeira vez, não esqueça de mandar o seu nome, tá bom? Alguém mandou ali uma participação, telefone final 4987, não sei se teu
10: nome. Mas não colocou nome.
9: Não sei se teu nome mandou um áudio, vou ouvir aqui daqui a pouquinho e vou saber se tem o nome ali do participante. Vão chegando, vão se ajustando aí, minha amiga Lourdes, muita gente chegando aqui, a Diaconisa Clonita, Creuza Pereira, olha só, muita gente chegando, né? O Wendel também tá por aqui, tá digitando, muita gente digitando ali, o nosso WhatsApp vai que vai, disparando aqui, e daqui a pouco a gente já apresenta no momento de alô, tá certo? 9h08, Comunidade Evangélica Vila da Penha vai cantar Digno És, canção de 1994. Eu tava recém-casado em 94.
10: Eu tava faltando um ano pra casar, eu casei em 95.
9: Olha aí, pronto. Vamos de Comunidade Evangélica, gente. Já está no ar, viu, gente? Já começou.
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0: azul essa, viu, pastor Juraci?
1: Essa banda azul deu o que falar na época.
0: Deu, né?
1: Não, porque o estilo deles é muito bom, um estilo leve.
0: Uhum.
1: É um estilo leve, um estilo meio... É, é leve e pesado ao mesmo tempo.
0: Ao assim. Mesmo tempo. Entendeu, não? Dê um bom dia pra você que está no sítio, está na chácara, PAs, assentamento, você que está nos ouvindo aí no trabalho, a você que está no comércio, né? Meus amigos comerciantes, a cidade ainda está naquele clima de férias, né, gente? Baixa temporada, na cidade, porque na beira dos lagos aí, nos cachoeiras por aí, deve estar um formigueiro, né, pastor Juraci?
1: Cheio de gente,
0: deve,
1: né?
0: Deve estar muita gente acampada e retiro pra todo lado, inclusive você que está aí no retiro, esse final de semana, ouvindo aí, tomando o seu café maravilhoso agora, 9h17, e o rádio tocando aí os clássicos da paz. Eu não estou vendo, mas eu suspeito que você esteja nessa vibe, né, gente?
1: E precisa estar, né?
0: E precisa estar aqui nos clássicos da paz. Nosso bom dia pra você, seja bem-vindo, nosso WhatsApp liberado para você interagir comigo. Daqui a pouco, juntamente com o pastor Juraci, nós vamos apresentar o cantor do dia, né, pastor Juraci? Estamos alinhando aqui, né?
1: Estamos alinhando.
0: Vamos bater o martelo já?
1: Até porque, devido ter uma quantidade de cantor brigando para entrar nesse espaço, né? Disputando o espaço, né?
0: É, vai.
1: Um monte de cantor vamos brigando para entrar,
0: né? Pra entrar aqui, imagina, ter um pouco da sua história e quatro, no mínimo quatro canções dele tocadas aqui nos Casos da Paz, verdade, hein? Hein? Então, vou bater um martelo?
1: Eu acho que já dá.
0: Já dá pra bater? Dá.
1: E anunciar, né?
0: Vai ser ele mesmo?
1: Eu sou anunciar.
0: O Marcos Antônio, gente. Hoje vamos falar um pouco do Marcos Antônio. Muita gente conhece o Marcos Antônio, né? Da sua trajetória. E ele é pioneiro, ele é antigão aí na música cristã que evangélica.
1: Isso,
0: tem vários.
1: O país estilos. Inteiro ouve o Marcos Antônio, né? Todas as regiões, né?
0: E tocam. As músicas dele me faz associar um pouco às músicas do Silvan Santos em algum momento.
1: Sim,
0: elas
1: sim.
0: Querem ter alguma semelhança.
1: Sim, inclusive eu troco muito eles. Quando eu ouço as canções, eu só ouço, eu fico tendo dificuldade pra saber de quem tá cantando.
0: Ah, tá.
1: Parece até a voz um pouco.
0: É, o estilo também.
1: Estilo.
0: Daqui a pouquinho, então, nós vamos alinhar e já comunicar aos nossos ouvintes um pouco da história do Marcos Antônio. Quem é o Marcos Antônio, para quem não conhece? É provável que essa geração mais nova não conheça, né? Muitos dos cantores aqui que nós tocamos nos clássicos da paz não são conhecidos de muita gente, essa geração mais nova. Mas aí que está a importância dos clássicos. Você que sempre ouve, vai conhecer, vai ouvir boas canções. Marquinhos Gomes, por exemplo, é o próximo aqui na agulha, vai cantar uma linda canção que foi gravado em 2001. Né? Então tem muita coisa boa e você vai ouvindo e vai conferindo que os clássicos da paz também é informação.
1: O senhor vai ver, o senhor vai perceber que nas canções tanto do Marcos Antônio como do Silvan Santos, o estilo muito é aquele estilo de música que caminhoneiro gosta.
0: Também, né? Verdade.
1: Porque me parece que cada cantor parece que agrada mais
0: um público.
1: Um público, né?
0: É. Muito bem, 9h19, pastor Juraci, pastor Edgar, com você aqui no Comando dos Clássicos da Paz, essa boa e agradável manhã de sábado, né, gente? A você que está em casa, minhas amigas dona de casa, pastor Juraci, as nossas donas de casa, já sabem, né? Elas não param, elas às vezes estão de férias do trabalho de fora, mas não tá de férias no trabalho em casa. Então tá aí na correria, o rádio ligado e vamos dar essa geral, vamos lavar roupa, vamos passar, dar essa geral nessa casa aí, ouvindo

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5: Estamos de volta com o programa Clássicos da Paz. Bom dia, gente. Legal, gente, vamos nós, 9:30, tá chegando o Voz da Verdade para cantar uma linda canção, canção que foi gravada em 1987, Vida, é o nome desta. Olha, daqui a pouco eu já venho com participação, vou ler seu nome, vou ler suas mensagens, ouvir seus áudios e já vou mandar aquele alô especial para você. Vamos juntos, daqui a pouquinho nós vamos falar um pouco do cantor Marcos Antônio, já temos aqui as suas boas canções já selecionadas, entre muitas, você que já conhece, já canta e já cantou as músicas do Marcos Antônio, pode também mandar aqui pra gente o seu, dá o seu feedback aqui pra gente, né, pastor?
6: Júlia
5: C, né? É o seu, suas opiniões, seus comentários do cantor Marcos Antônio, fica à vontade e nós vamos trazer um pouco da história desse camarada que soma muito pra música cristã evangélica, tem um legado muito, muito rico, são infinitas boas canções do Marcos Antônio. Daqui a pouquinho, então, vamos voltar com muito mais pra você. Vamos de Voz da Verdade, Vida é o nome dessa canção.
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0: Mas FM, a Rádio da Família, a Voz da Verdade cantou pra gente essa canção linda, né, gente? Vida é o nome dela. Canção que foi gravada em 1987, aqui nos Clássicos da Paz. Meu amigo, meus amigos e minhas amigas ligados aqui na Paz FM. Vamos de participação, gente. Como vão as coisas aí? Tranquilo e calmo, você que tá pegando a estrada, tá viajando, tá nos dando carona. Ah, meus amigos, mande foto do painel do carrão. Faça aí como meu amigo Éder Parente. O Éder Parente, pastor Jurez.
1: O quê? Não acredito.
0: Aí com a gente. Também ligado, acompanhando a gente, nos dando carona ao som do carrão. Valeu, Parente. Deus abençoe, querido. Obrigado aí pela sintonia. É bom recebê-lo por aqui, pra quem não sabe, né? Pra quem não sabe, o Éder Parente é aquele camarada que apresenta lá o Modão da Paz, né? Modão da Paz, de segunda a sexta-feira. Tem berrante tocando, tá? Tem a mulher vendendo maxixe.
2: Ele solta tudo, né?
0: Solta tudo, lá na tarde, gente. Segunda a sexta-feira é o Éder Parente no comando do Modão da Paz, aqui na Paz FM. Valeu, Parente, Deus abençoe, querido, pela companhia de sempre.
2: Deve estar de férias.
0: E todos os nossos colegas comunicadores que, tendo a oportunidade, estão aí conectados. Nós que somos aqui da Rádio Paz, não conseguimos ouvir outra não, viu? É a Rádio Paz mesmo. É. Vamos mais, aqui, olha, ligado na paz, dona Creuza Pereira, obrigado, minha irmã, seja bem-vinda, mandou aqui a paz do Senhor, legal. Telefone final 4987, nossa irmã Maria de Nalva, que mandou um áudio aí usando esse número de telefone, ela que é de Brejinho de Nazaré, de alguém lá, né? Não sei se é o Heitor, não sei, não aparece o nome aqui pra gente ter certeza, mas vai aí o nosso abraço pra você que nos ouve, não se apresentou aqui, inclusive aproveito pra dizer, você que participar primeira vez, mande sempre o seu nome pra gente saber, né? E mandar o nosso alô pra pessoa, certinho? A Lourdes mandou aqui também a sua participação, Deus abençoe, Lourdes, seja bem-vinda aqui nos Clássicos da Paz. Ah, meu amigo Wendel mandou aqui também, paz do Senhor, estou conectado aqui nos Clássicos da Paz, que bênção, meu amigo Wendel, bem-vindo, irmão. A você e toda a sua família que nos ouve nesta manhã, tá trabalhando, quem tá trabalhando aí, gente? Dá um sinal aqui comigo, né? É correria, mas arrumando um tempinho, você aí nos espaços de beleza, né, pastor Jurassic, também, muita gente trabalhando aí, atendendo os clientes e o rádio ligado aí, tô sabendo.
2: Que o sabadão é o principal dia, né? Desse pessoal que trabalha com cabelo, tanto feminino como masculino, né?
0: Isso, você, meus
2: salões,
0: amigos,
2: tudo cheio de
0: barbearias em geral, ligado aí na Paz FM, é nós, hein? Bom dia, gente boa. A minha irmã, deixa eu ver, Dalbani, é isso a pronúncia? É de Paraíso, né? Forte abraço, seja bem-vinda, mandou aqui a sua participação, tá sugerindo canções de Mara Lima, eu vou ajustar ali, tá bom, minha irmã? Deus abençoe, é Dalbani, né? Deus abençoe, bem-vinda aqui nos Clássicos da Paz, alô Paraíso Tocantins, Deus abençoe a você que nos ouve em todo o estado do Tocantins, você que nos ouve pela internet, gente, até fora do estado, fora do Brasil, na Europa, você que nos ouve na Europa, bom dia, aqui no Brasil é bom dia, né? Por aí deve ser bom dia também. O fuso horário, pelo menos em Lisboa, é em torno de 4 horas de diferença daqui pra lá. Bom, então ainda é bom dia, né? Vamos lá, nosso abraço pra todo esse povo aí. Hoje já é boa tarde, né? No caso, alguns já é boa tarde, mas enfim. O meu amigo Mirto Meira, obrigado, Mirto, pela sintonia. Seja bem-vindo aqui na Paz FM, irmão. Abração. A minha irmã Sônia Maria mandou aqui a sua participação também. Obrigado, minha irmã Sônia Maria. O João Henrique, todo mundo aí na sintonia aqui dos clássicos. A nossa diaconisa Cleonita manda aqui a sua participação. Querida, essa canção que a senhora está pedindo, ela faz parte do sertanejo, tá bom? Eu não consigo encaixar aqui no estilo dos clássicos. Mas olha, a próxima, que é com Carlinhos Félix, vou mandar pra senhora, tá bom? E pra toda a sua família, ela diz aqui, a minha mamãe Linda Mar, que amanhã estará completando mais um ano de vida, nós queremos parabenizar a nossa irmã, né? Que está completando amanhã, vamos adiantar aí.
3: Parabéns pra você.
0: nossa irmã Linda Mar, que amanhã completa mais um ano de vida. Parabéns, Deus abençoe. Muito bem, um bom final de semana pra você também, tá bom, minha irmã? Diaconisa Cleonita. Meu irmão José. Ô, José, participa aqui com a gente. Obrigado, meu irmão, seja bem-vindo também. Eu vou pausar, mas olha, o Janilson também mandou aqui o seu bom dia, que a paz do Senhor invada a sua manhã, né? Valeu, Janilson Pires, toda a sua família. O Wendel mandou aqui pra gente também a sua participação. Deus abençoe, querido Wesley. Wesley Amaral, mandou aqui também. Deus abençoe. Bem-vindo. E toda essa turma que vai chegando, nosso WhatsApp vai que vai disparando. Daqui a pouco eu prossigo com a Maria Júlia, Esmeraldina, Ana Maria, Edna Rodrigues, quem mais aqui, olha, o Valdeci, ligado na gente, também a Grácia Ramos, Leonete de Castro, Jani, o Tião da Caçamba, Sebastião Neto, Ailton Miguel, meu companheiro, ouvintes lá do Amanhecer com Cristo, a turma são madrugadores e estão nos clássicos também, viu?
2: Rapaz,
0: olha ele aí, ó.
2: Ailton
0: Miguel, nosso irmão Lino, tá ligado, rapaz? Tudo bem, Lino? Bem-vindo, irmão, nossa irmã Isaulina, missionária Marirute. Quem mais tá aqui, ó? Como é que é? O Andria, acho que essa é a pronúncia. Daqui a pouco nós vamos abrir todas essas mensagens, meu amigo, meu pastor Romildo, lá na chácara Flor do quê, meu Deus?
2: Cerrado?
0: Não, eu sempre esqueço o nome lá. Flor do Campo, né? Acho que é Flor do Campo. Pastor Romildo, sua família, ligado, rapaz. Tem que mandar mais vezes aí, é Flor da Mata, ó. Não é nem do campo, nem
2: nada. Nem do Cerrado.
0: É Flor da Mata. Obrigado, pastor Romildo, daqui a pouco eu vou abrir suas mensagens também. Vai chegando mais gente, meu irmão Sebastião Neto, muita gente chegando. Eu vou chamar uma canção do Carlinhos Félix pra cantar pra gente. Gente, daqui a pouco tem Marcos Antônio hoje no quadro Cantor do Dia. Gente, você não pode perder, viu? Imperdível aqui, Marcos Antônio. Vamos ver se dá tempo de tocar algumas boas dela ali. Espero que dê tempo, mas o nosso WhatsApp tá disparado ali. E o tempo que é uma maravilha. Vamos receber essa canção bonita? Basta querer.

Fica a Rádio da Família, comunidade de Linópolis. Vejo que a Vitória, 1998, essa canção bonita aqui na Paz FM. A hora em Palmas são 9h50. 9h50. Seja muito bem-vindo aqui nos Clássicos da Paz, nesse sabadão maravilhoso, dia 25, né, gente? 25 de julho de 2026. Seu amigo pastor Edgar Messias e o pastor Juraci comandando aqui esta programação feita com muito carinho para você. E atendendo nossos ouvintes, vamos de Maranima, fala Daniel, uma canção que é clássica, faz parte aqui da nossa programação. Daqui a pouco eu volto trazendo muito mais. Seja bem-vindo, hein? Bom dia para você.

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1: O leite materno é o alimento ideal para a criança nos primeiros meses de vida. Até o sexto mês, ela deve receber apenas leite materno. Não precisa de chá e nem mesmo de água durante esse período. O leite materno já é suficiente para matar a sede do bebê e suprir todas as necessidades nutricionais.
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11: Muito bem, estamos de volta com o programa Clássicos da Paz. Bom dia. Bom dia para você, são 10h02, horário de Brasília. Nós vamos daqui a pouco com mais alô, mais participação. Você que chegou por aí agora, seja bem-vindo, seja bem-vinda. 63984206868. Pastor Edgar Messias, sou eu, e o pastor Juraci com você. E hoje no programa nós estamos aqui com no quadro Cantor do Dia, trazendo um pouco do cantor Marcos Antônio. Vamos já chamar a primeira, né, pastor Juraci, para dar tempo da gente então conhecer, ou relembrar, melhor dizendo, boas canções dele. Alguns não conhecer, na verdade, tem muita gente que não conhece, né? Quem é Marcos Antônio e as suas boas canções. Nós temos aqui, pastor Juraci, a primeira das boas. Nós com dificuldade achamos ali algumas, eu digo com dificuldade que são várias músicas boas, né?
12: Dificuldade é porque são muitas.
11: São muitas boas.
12: Para você escolher só quatro,
11: deu muito trabalho e vamos tentar aqui ajustar com os nossos ouvintes. Marcos Antônio, Pregadores de Rosa, essa é clássica e muita gente conhece, vai relembrar. E o Marcos Antônio, hein, pastor Juraci? Tem quem goste, né? Tem muita gente que gosta do Marcos Antônio.
12: Eu acredito que seja um dos cantores aí, nesses 30 anos, muito ouvido, né? Ele foi muito ouvido nesses últimos 30 anos aí, Marcos Antônio, né? E ele é ouvido no país inteiro, porque as músicas dele são além de muito, muito bonitas, muito belas, muito boas as músicas, né? elas têm uma poesia muito forte. Por exemplo, pregador de rosa, né, pastor Edgar? Ele diz que tem pregador que só prega rosa.
11: É.
12: Ah, vem pra Jesus, porque se você vier pra Jesus, acabou os problemas. É. Jesus vai te livrar de toda dificuldade. Parece que esses pregadores esquecem que Jesus disse: olha, no mundo tereis aflições. É.
11: Agora,
12: você, pastor, vai ter rosa, mas você vai ter espinho, né? Sabe? E aí o pregador de rosa, o enfoque dele, né, pastor?
11: Traz isso daí. É. Agora, pastor, quando nós apresentamos aqui para os nossos ouvintes no quadro Cantor do Dia, alguns desses cantores, é bom ressaltar que eles não estão aqui por um acaso, né? Eles têm um legado, eles têm uma história,
12: sim,
11: né?
12: Sim.
11: Eles têm uma história. O Marcos Antônio, por exemplo, ele começou a sua caminhada aí de jornada de gravações, de música. Ele fez muito sucesso nos anos 90 e 2000, muitas canções, e ele tem uma história muito bonita, né? Vem de família humilde, lá na região de Pernambuco, ele é pernambucano, né? Região de São Lourenço da Mata, e tem uma história muito, assim, comovente, da sua infância, com muita dificuldade. Em 1985, o Marcos Antônio se entrega para Jesus. E ele é de família já que era do louvor, da música em si, né? E ele, quando ele veio para Jesus, dedicou a sua vida, então, às canções, e buscar adorar o Senhor. E dentre as muitas, essa aí, Pregadores de Rosa, como o pastor Juraci já entrou falando, que é uma canção muito forte e apelativa, né? Que chama a nossa atenção para essa verdade.
12: É uma reflexão, né?
11: Que o senhor está falando aí, né? Não é só oba-oba, né?
12: Só rosas,
11: não, né? Mansa, não.
12: É o dia a dia, né, pastor?
11: É os espinhos.
12: É o dia a dia.
11: E anuncia a verdade do evangelho, né? Mesmo quando exige, assim, a palavra de Deus, ela exige arrependimento, mudança de vida. Então, essa música do Marcos Antônio, Pregadores de Rosas, traz essa visão, essa ideia, e nós vamos chamar para que se apresente essa aí agora.
12: E aí ele fala: por que que você não anuncia também os espinhos? Ele fala para a pessoa que ele vai vir para Jesus, mas ele vai ter dificuldade, né?
11: Verdade.
12: O mundo vai continuar do mesmo jeito, tendo, né?
11: Exatamente. Então, tá aí para você, Marcos Antônio, Pregador de Rosa, no quadro Cantor do Dia. Daqui a pouco aí nós vamos mesclando, né? Vamos falar do Marcos Antônio e vou liberar os seus recados daqui a pouquinho. Calma que eu já volto com Alô, com participação. Fica tranquilo, fica por aí que a gente já volta com muito mais. Vamos ouvir então? Para você matar saudade, para quem conhece,
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11: Tá aí para você.
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11: São 10 horas e

0: Pescadores de Rosa aqui na Paz FM. Muito bem, de Camisinha, são 10h11, gente, que música legal, né? Você que está curtindo aí os clássicos, gente, diz pra mim, de onde você está nos ouvindo, 639-8420-6868, eu quero mencionar você, quero mandar o meu alô, eu quero mandar alô pra você sim, quero mencionar o seu nome, a você que está na sintonia, arrumando um tempinho aí, a correria, eu posso imaginar, mas arrumou um tempinho, mande um oi, um olá, um bom dia, tô na escuta. Não esquece, sua primeira participação, né, precisa que você se apresente, viu? Diz aí o seu nome, de onde você está nos ouvindo, minha amiga Maria Júlia, nos ouve, nos acompanha, é assentamento Bom Sucesso, né, irmã Maria? Deus abençoe, mandou aqui o seu bom dia para todo o povo de Deus. Diaconisa, né? A diaconisa Maria Júlia, ligada sempre, ela mandou assim. Ok, é bom recebê-la por aqui. A missionária Esmeraldina também, que eu diga, né? Sempre ouvindo, tá mandando aqui a paz do Senhor, pastor Edgar, pastor Juraci, e ela sugere canções aqui, ó. Muito bem, só entra lavado no sangue. Ah, essa é das... Essa é a raiz, né, Leilani? Eu vou dar uma conferida ali, tá bom? E ela está participando aqui com a gente. Quem mais ela mandou aqui? Deixa eu ver. Mandando alô para toda a sua família, né? A todos os nossos ouvintes ligados aqui nos Clássicos da Paz. Obrigado, missionária Esmeraldina. Ao meu amigo pastor Otávio, aí na 607 Norte. Vamos mais, a Ana Maria mandou aqui também a sua participação, a Ana Maria Rodrigues, o João Braz, na Chácara Bom Jesus, Lagoa do Tocantins, toda a família por lá, na sintonia. Deus abençoe a irmã Ana Maria, bem-vinda sempre aqui na programação. A Edna Rodrigues também mandou aqui o seu bom dia. Obrigado, Edna, bem-vinda. O obreiro, deixa eu ver, Valdeci, rapaz, Valdeci é Jardim Santa Helena, mandando alusão para todo o pessoal da igreja, para toda a família. Obrigado, meu amigo Valdeci, seja bem-vindo aqui nos Clássicos da Paz, tá bom, amigo? A Grácia Ramos, menina, bom dia pra senhora também, bem-vinda, viu? A Leonete de Castro, participando aqui com a gente, mandando aí a sua participação legal. A Jani Fernandes, bom dia, Jani, bom dia pra você também. O Tião da Caçamba, sintonizado aí na melhor, né, Tião?
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0: Deus abençoe, Tião, a você e toda a igreja Ebenezer, todo o pessoal aí da sintonia. Um abraço, Ailton Miguel, paz do Senhor, Edgar Messias, ótimo final de semana pro senhor. Um alô aí pro Éder Parente, o homem tá de folga, mas sintonizado, ele é dos nossos.
2: Tem coragem.
0: Tem coragem. Obrigado, meu amigo Ailton Miguel. Forte abraço pra você, sempre na sintonia. O Lino tá ligado na Paz FM, lindo de Manaus, rapaz. Alô, Manaus! Da grande Amazonas, todo mundo ligado aí na Paz FM, hein? Obrigado, meu irmão Lino, aí de Manaus, Deus abençoe, ele está sempre ligado na Paz FM, pela internet, né, amigo? Não temos limite, onde quer que você esteja sintonizado aí, achou a Rádio Paz? Seja bem-vindo, hein? De Palmas para o mundo, Rádio Paz FM, a rádio da família. Nossa amiga Isaulina, mandando aqui a sua participação, obrigado pelo carinho de sempre. Mais uma, o Andrea Rodrigues, acho que é assim que se pronuncia, tá mandando o seu bom dia, o seu olá, tudo bem, graças a Deus, manda aí um alô, manda um alô aí para mim, tô ligadinha na rádio, o Andrea, Marcela, Ana Luísa, o Luiz, o Anderson também, aí é Miracema, né? Obrigado, gente, aí Miracema, Deus abençoe. Nossa irmã Andrea, Deus abençoe, bem-vinda. O meu amigo pastor Romildo, a Flor da Mata, muito bem, isso aí, querido, eu vou gravar, viu? tem uns negócios que fica ali, né? A gente fica travado, mas tá ligado, mandou aqui a paz do Senhor de Cabecias. Estamos ligadinhos aqui na Chácara Flor da Mata, na região do Coqueirinho. Alô, meu povo aí na região do Coqueirinho, meu pastor Romildo, Deus abençoe. E o frango assado, vai ter frango assado. Pra quem não sabe, gente, o pastor Romildo é um homem do frango assado, viu, gente? É, e eu já degostei um lá, que eu não sou de brincadeira, não. Eu sou é veloz. E meu pastor Romildo, compartilha com a gente. Se tiver frango assado, fala pra gente que nós vamos mandar o povão correr pra lá. Deus abençoe. Olha o Sebastião Neto com a gente também, marcando presença aqui. Como é que é? Tá na dúvida se é 91,3? É, mano, 91,3. É isso aí, Rádio Paz FM. Tá bom? Araguaína é a frequência da Rádio Paz em Araguaína. 89,9. Painelzão do Carrão sinalizando. Forte abraço, meu querido. Seja bem-vindo aqui na nossa programação. Gente, a hora é uma maravilha, né? São 10h16. Eu vou pausar aqui, mas daqui a pouco eu continuo. A fila tá enorme aqui. Que é isso, hein? Olha só, muita gente nova chegando. Telefone final 4072. Mandou o nomezinho pra eu saber quem é você? Manda aí, hein? Se não mandou, mande, mande. Quem mais? Chegou por aqui, olha, 8273. Final 8273. Mandou o nomezão também? Manda o nome aí pra eu saber, hein? Muito bem. A irmã Ana Maria tá aqui comigo. Daqui a pouco vou ler seu recado. Missionária Maria de Jesus. A Edileuza. Ah, o pessoal aí na lojinha do Ivo, em Aparecida. Ó, rapaz, como vão as coisas aí? Você estava sumido, hein, povo? Aparecida de Goiânia, hein, rapaz, é fiel. É, lojinha do Ivo por lá, legal, hein? Ah, tem muita gente aqui, a Ana Feitosa, o Maurício Borges, o Damião tá aqui também, Zenita, olha só que turma boa. Daqui a pouco eu prossigo com você, tá bom? Francisca do Santa Bárbara, o Saturnino também marcando presença. Muita gente nova aqui, produção. Deus abençoe, vão chegando, se ajustando. Daqui a pouco eu volto com mais participação. Muita calma, porque agora tá chegando canção bonita pra você curtir e adorar. Vencedores por Cristo, em nome do Senhor. Essa que é a de 1982, linda essa canção.
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5: Legal, estamos de volta aqui nos Clássicos da Paz. Bom dia pra você.
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5: Legal, vamos de mais participação, meus amigos, minhas amigas, sejam todos muito bem-vindos. Seu amigo pastor Edgar Messias com você aqui no comando dos Clássicos da Paz, juntamente com o nosso amigo pastor Juraci, que tá por ali. E daqui a pouco nós vamos papear um pouco mais do Marcos Antônio. Tem mais uma aqui bonita do Marcos Antônio para você conferir. Mas agora, gente, eu quero dar uma diminuída aqui nessa fila que tá maravilhosamente grande. A minha irmã Elisete mandou aqui a bom dia, pastor Edgar, pastor Juraci. É um sábado excelente. Não vou mandar participações, mas olha, não sou de mandar participações, mas gosto muito dos clássicos, sempre estou ouvindo e ela está oferecendo aí para todos que estão na sintonia as próximas canções. Obrigado, minha irmã Elisete, em Brejinho de Nazaré. Muito bem, dada aí a sua participação, missionária Mari Ruth, obrigado. Ah, Margarida da Silva nos ouve, obrigado, irmã Margarida. Sempre bem-vindo aqui na 1206 Sul, né, minha irmã? Abraço pra todo mundo por aí. O Saturnino, pastor Juraci, tá mandando um abração pro senhor, viu?
6: Saturnino aí é amigo, viu?
5: É, companheiro?
6: Esse casal aí é amigo de longas datas.
5: Qual que é a região dele lá?
6: É Pindorama.
5: Pindorama. Né? Alô, Pindorama!
6: É. Eu acho que o meu Saturnino mora aqui hoje. Ah. Eu saí de Pindorama tem 2011? 15 anos. Certo. Muita gente veio pra cá nesses 15 anos.
5: Ok.
6: É, um tempão sem ver aí.
5: Um abraço aí, né? Todo mundo aí em Pindorama ou aqui em Palmas, meu irmão Saturnino, seja bem-vindo. Abraço do seu amigo pastor Juraci também. Ah, Francisca, é do Santa Bárbara, é, Francisca? Abraço pra você, pra todo mundo por lá, no Santa Bárbara. O Milton mandou aqui, bom dia, na paz do Senhor. Ah, estou aqui curtindo os clássicos da paz. Coisa boa, né, gente? Ah, quem está aí de folga hoje, quem estava deitado naquela rede, coisa
6: boa. Deixa eu falar pro senhor.
5: Falei.
6: Lembrei agora, Saturnino mora aqui em Palmas.
5: Ah, é?
6: Eu fui na posse do meu sobrinho, pastor Tiago, na Urini 1, e ele estava lá.
5: Oh.
6: Tô lembrando que agora almoço, Saturnino.
5: Olha aí.
6: Ah, a gente conversou lá, rapaz.
5: A nossa irmã Zenita de Galicias. Ô, irmã Zenita, bem-vinda aqui também nos clássicos, tá bom? Um forte abraço. Ô, Damião mandou aqui também a sua participação, seu bom dia. Obrigado, Damião. A Ana Feitosa também mandando o seu bom dia, obrigado, Ana. O Maurício Borges mandou também aqui, opa, mandou foto do painel do carrão, mas que ele filmou aí, né? ligado. E mandou assim, ligado, é nóis. Obrigado, meu irmão Maurício Borges. Bem-vindo aqui nos clássicos também, amigo. Ah, o pessoal é lá em Goiânia, gente. A Aparecida de Goiânia, rapaz, eu não conheci ainda a Aparecida de Goiânia, mas tô chegando aí, viu? Meu irmão Ivo, aí na lojinha, bom dia, a lojinha do Ivo, né? Como é que é? Volta aqui, ó, é o Ivan, né? O Ivan da lojinha em Aparecida de Goiânia, ligados, estamos aqui prontos para comprar, olha aí, ó, tá lá muita coisa, toca pra nós uma canção, deixa com a gente, meu forte abraço pra você, tá bom, querido Ivan? A você e todo mundo aí na lojinha do Ivan, eu falei Ivo, né? Onde foi que eu arrumei esse Ivo aqui? É do Ivan, pronto. Um abraço pra você, tá bom, Ivan? A toda a nossa audiência Aparecida. Muito bem, missionária Maria de Jesus também marca presença, bom dia. A missionária Maria de Jesus da 32, sempre ligadinha na Rádio Paz aqui no Ateliê Excelência. Olha só, a turma dos ateliês sintonizados aqui, né? Que todos tenham uma excelente final de semana. Obrigado, irmã Maria. Deus abençoe, irmã Maria de Jesus, no ateliê aí sintonizada. A Edneuza da 1304 Sul, também sintonizada. Obrigado, minha amiga. E ela tá dizendo o seguinte, vai oferecer aí os parabéns para a Eduarda, que completa mais uma primavera. Oi, Eduarda. Deus abençoe, menina.
7: Parabéns, parabéns pra você.
5: Pra você, viu? Muitos anos de vida. Deus abençoe, irmã Edileuza. Dá um abraço aí na aniversariante de hoje, tá bom? Legal. Mais uma, mais, vamos mais aqui, ó. Vamos mais. A irmã Ana, uma fila boa. Bom dia, na paz do Senhor Jesus Cristo. É, irmã Ana. Irmã Ana Maria. Ah, meu amigo pastor José Henrique. Tem mais aqui, ó. Moreira. Moreira aí do Taquaralto, é? Ligado na paz. Bom dia, amigão. Estamos aqui da Pinto 7. Olha lá. Faixas e placas em Taquaralto. Obrigado, meu amigo Moreira. Moreira aí no Pinto. Como é que é? Deixa eu voltar aqui. É Pinto 7. Ah, tá. Ok. É nóis, vamos pintando os sete aí, né? Faixas e placas é por lá mesmo. Abraço, a Ivonete, gente, é de São Paulo, né? A Ivonete é do estado de São Paulo, cidade de Sete Barras, mandando um alusão para o seu cunhado, o pastor Romildo. Olha o que o pastor Romildo já está aprontando. Compartilhou a gente com o povão dele lá em São Paulo. E a nossa querida irmã chegou por aqui marcando presença, irmã Ivonete, aí na cidade de Sete Barras, no estadão de São Paulo. Meu muito obrigado pela sintonia. Pastor Romildo é um companheiro, é um amigão, viu? Deus abençoe. Ah, e ela tá mandando um abração para toda a sua família, para sua irmã Lucinéia, nossa irmã Lucinéia, olha, irmã Lucinéia, gente boa, viu, irmã Ivonete? Deus abençoe sempre, bem-vinda aqui na nossa programação. Mais uma para pausar, gente, olha só, o pessoal da Lanchonete Sabor Tocantins, que me ouve lá no Amanhecer com Cristo, marca presença aqui também, né? Essa moçada aí firme. Quem é que tá ligado aí? Fala pra gente. Todo mundo, né? Todo mundo aí na lanchonete Sabor Tocantins, mandando o seu bom dia e desejando um bom final de semana. Gente, a vontade é de falar de todo mundo, mas a fila não termina, viu, produção? Não termina. O evangelista Luiz marca presença. Toca uma aí com o Luiz Arthur. Deixa com nós, amigo. Tem uma boa ali do Luiz Arthur pra gente conferir, tá bom, evangelista Luiz? Bem-vindo aqui nos clássicos. Tem o Antônio Luiz também marcando presença. Oh, legal. Quanta gente boa. Daqui a pouco eu volto com mais, tudo bem? Daqui a pouco eu volto com mais. Deixa comigo. Ah, tá todos aí, né, na lanchonete Sabor Tocantins. Então, valeu. É nóis. O Júnior Cleiton marcando presença. Tem a Meire, tem a Sirene Rodrigues, tem a Lady Alves, irmã Lady Alves é ouvinte de sempre, irmã Marlene nem se diz, né, irmã Marlene, tem a Maria José aí do setor Setor o quê, meu Deus? Deixa eu voltar ali. Setor Amanda. Muito bem, muito bem. Muito... A Lucilene tá em Cristalândia. Tem Lucas Holanda. Tá faltando você, né? Eu não mencionei o seu nome porque não aparece aqui pra mim. Então vai chegando a Marleide. Marleide também mandou aqui o seu recadinho. Daqui a pouquinho eu vou ler. Eu não vou mandar mais alô, porque agora tem canções pra você conferir. Uma linda clássica canção. A música da banda Raiz. Palavras que amparam. É canção de 1991 aqui na Paz.
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0: Raiz FM, a Rádio da Família, Banda Raiz. Palavras que amparam. É um acústico 1991 aqui na Paz FM. Minha gente, vamos prosseguindo aqui. Nós estamos hoje no quadro Cantor do Dia. Estamos falando um pouco do cantor Marcos Antônio e nós vamos chamar mais uma boa canção do Marcos Antônio, Quase Morri, Pastor Juraci. É o nome desta segunda música do cantor Marcos Antônio. Lembrando os nossos ouvintes que o Marcos Antônio, ele em 1985, quando ele se entregou, né, para Jesus, ele passou aí por essa... processo aí de convenção naquela época que quem é dessa época sabe, né, gente? Quem aceitou Jesus aí na década de 70, década de 80, a realidade da vida cristã era muito diferente, né? Muito diferente. E o cantor Marcos Antônio, hoje popularmente conhecido, estourou aí no sucesso da música cristã evangélica nos anos 90 e 2000, Pastor Juraci. E essa canção, Quase Morri, é uma das músicas mais conhecidas do Marcos Antônio. Ela narra uma experiência de sofrimento, né? Testemunho que Deus o sustentou quando tudo parecia perdido, porque a maioria das músicas geralmente são gravadas com base em alguma experiência vivida.
1: Alguma situação, né?
0: Vivida, sim. Exatamente.
1: É por isso que eu falei no comentário nosso, no primeiro, que as canções dele, além de ser muito boas para a gente ouvir, na questão da beleza poética, da beleza sonora, né? Do som da música, né? Ela é uma poesia e uma história em forma de poesia, né? Uma história contada em forma de poesia. E aí o cantor Marcos Antônio termina sendo um cantor praticamente completo, né? Sim. Voz bela, poesia,
0: canta, né? Muito bem.
1: Canta muito bem. E aí a gente vai para essa música aí, uma das muito belas das quatro, né? Sim. Porque você tem aí, depois vocês vão fazer aquele conselho que eu mando, deitar no sofá à tarde, né? Para fechar o dia e colocar no YouTube, Marcos Antônio. Aí você coloca lá as 40 mais do Marcos Antônio.
0: Por exemplo.
1: As 40 mais, fica a tarde todinha ouvindo Marcos Antônio.
0: Meu Deus. Né? Muita coisa boa. Vamos descobrir essa canção então.
1: Ou então ao menos as 20 mais, já
0: pronto,
1: tá bom, né?
0: Já tá de bom tamanho. Confira então aqui nos Clássicos da Paz, Marcos Antônio Quase Morri, em Palmas 10:45, confira, 10:45, daqui a pouco tem mais alô, hein? Eu vou mencionar o seu nome, vou ler seu recado, calma, daqui a pouco já volto com muito mais.
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Luiz Arthur atendendo aí os nossos ouvintes, pedindo musicais, o Novo Israel. Daqui a pouco tem mais alô, gente. Vou mencionar você, vou mandar alô pra você daqui a pouco, vou ler seu recado. 10h49.

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Vamos conferir mais uma clássica aqui com o Rebanhão. Razão, essa de 1988. A você que está me dando carona ao som do seu carro, meu bom dia para você. Deus abençoe. Bom sábado.

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3: O número de registros de fungos, animais e plantas cresceu 65% no triênio de 2022 a 2025. É o que aponta a avaliação dos dados sobre a biodiversidade brasileira. Para Marisa Pinheiro, analista da Gerência de Meio Ambiente e Geografia do IBGE, o levantamento é essencial para identificar avanços e pontos de melhoria na documentação das espécies.
4: Essas informações são fundamentais para monitorar mudanças ao longo do tempo, apoiar políticas públicas de conservação e uso sustentável dos recursos naturais, além de fortalecer a ciência aberta e a tomada de decisões baseadas em evidências.
3: Segundo o levantamento, o Brasil tem 37 milhões e meio de registros de espécies. A pesquisa divulgada pelo IBGE é feita com base no CIBBR, o Sistema de Informação sobre a Biodiversidade Brasileira. Mantido pelo Ministério da Ciência, Tecnologia e Inovação, o CIBBR é a plataforma responsável pelo armazenamento e pela divulgação de dados sobre a biodiversidade nacional.
4: O IBGE contribui com análises e indicadores que ajudam a compreender melhor a distribuição, a qualidade e as lacunas dessas informações. Além disso, a divulgação dos resultados busca estimular o compartilhamento e a qualificação contínua dos dados, ampliando a sua usabilidade e seu potencial de reutilização ao longo do tempo, porque quando bem documentados e acessíveis, esses dados passam a constituir um recurso coletivo.
3: A plataforma mostra também que mais de 70% dos municípios apresentaram evolução no índice de conhecimento da biodiversidade. Esse indicador reúne informações sobre a quantidade e a qualidade dos dados das espécies analisadas. Ao todo, 651 municípios tiveram piora no índice. Do Rio de Janeiro, Aloysio Marques.
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0: Em Palmas são 11h02.
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2: Regina, eu falei pro senhor.
0: Muito bem, vamos nós, prossigamos. Pastor Juraci, vamos mais uma aqui do Marcos Antônio. Agora nós vamos conhecer, ou seja, vamos relembrar uma canção bonita. Essa aqui, ao meu ver, pastor Juraci, é uma das melhores do Marcos Antônio. É a música Pai. Essa aqui muita gente vai curtir, vai relembrar, né? Marcos Antônio, essa canção, essa música Pai, talvez seja uma das suas canções mais emocionantes. Sabe por quê? Porque a letra traz uma oração, na verdade, de alguém que reconhece a sua dependência de Deus. É, essa música que nós vamos conferir agora na voz de Marcos Antônio é uma música que busca aí trazer também a questão do abraço do Pai, né? Traz essa de forma cantada, né? O Pai Celestial, e muito utilizada essa canção aí em momentos de reflexão, de arrependimento, né? De adoração também.
3: É uma rendição do cantor, né? É uma rendição do cantor, e fazendo com que a gente reflita junto com ele, lógico. É. Quem gosta da música, né? Começa a refletir também, né?
0: Essa aqui é sucesso. Música completa. Absoluto. Nós vamos conferir então, pastor Juraci, essa canção, e logo na sequência eu volto trazendo alô, participação, vou mencionar o seu nome, calma, eu já vou ler o seu recado, eu sei que é muita gente, não dá pra mim mencionar todos assim que chega, então às vezes demora, né? O ouvinte manda um recadinho, não vai ler meu recado, vou daqui a pouquinho, calma, é porque o tempo na verdade precisa ser bem distribuído. Vamos conferir então essa canção. Como é o nome da sua esposa, pastor Juraci?
3: Luzinã.
0: Ela deve gostar do Marcos Antônio.
3: Gosto.
0: Oi, irmã Luzinã, essa vai pra senhora aí, querida. São 11h05 aqui na Paz FM. Vamos ouvir.
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1: É uma viagem no tempo e vamos de alô, gente. Vamos. Oh, meu Deus do céu. Vamos lá saber quem está comigo. Pastor Juraci, olha, uma turma boa, rapaz, nesse sabadão. Temporada de férias. Quem está curtindo férias aí, gente? Você não está sabendo, mas o Edgar Messias vai também nessa, viu? Logo, logo eu vou tirar uns dias de tranquilidade.
2: É, não acredito.
1: Eu vou. Pastor Juraci, pode ficar tranquilo que eu também tenho coragem até de ficar uns dias de folga, viu? Vou tirar uns 15 dias, gente, amiga. Tá valendo, hein? Abraço pra você que está curtindo. Já tá acabando as férias aí, né? Já tá acabando os seus dias de folga. É, e vida que segue. Vamos lá. Deus abençoe. Olha, onde parei aqui, meu Deus do céu, a Lucilene, né? Lucilene mandando o seu bom dia, pastor Edgar, pastor Juraci. Gosto, como é que é de ouvir? José de Paula. Ah, aquela lá. Deixa com nós. Ô, Álvaro Tito, ela tá sugerindo também, oferecendo pra toda a família, pra nós aqui na rádio. Obrigado. Deus abençoe, minha amiga. Seja bem-vindo. Ô, meu Deus do céu. Bom final de semana pra você aí, tá bom? Lucilene, em Cristalândia. Terra boa. O Lucas Holanda mandando o seu bom dia. Valeu, Lucas. A Maria José também nos soube, mandando aqui a paz. Deus abençoe. Minha irmã Marlene tá aí acompanhando a gente na 409 Norte. Deus abençoe. A irmã Leide Alves, eu também estou ouvindo. Acabei de chegar da igreja. Ó, legal. Deus abençoe, minha irmã Leide Alves, na sintonia da Paz FM. A Jacirene manda aqui a bom dia, Padre Senhor Edgar, Pastor Juraci, a diaconisa Jacirene da 403 Sul, ligadinha na programação. Obrigado, diaconisa Jacirene. Muito bem, muita gente chegando, rapaz. Legal. A moçada aí da lanchonete Sabor Tocantins, meu abraço. Ao Júnior Cleiton, mandou aqui também. Oi, Júnior, um alô para meus pais lá na chácara JLW, no KM11, na região de Taquaruçu Grande. Ah, Tico e Cremilda. Abraço para esse povo aí, né? Pessoal das chácaras, Pastor Juraci. Uma turma boa na região de chácara. Sintonizado aqui nos clássicos da paz, hein? Legal. É, nossos irmãos, o Tico e Cremilda. É, nosso amigo Júnior Cleiton tá mandando um alôzão aí pra todo mundo, tá certo? Ah, legal. Ok, muito bem. Ah, rapaz, olha aí. O irmão Carlito. É Pindorama.
3: Ah, que isso, é? O camarada não aparece, mano.
1: É, não aparece, né?
3: Você é gente boa demais, né?
1: Meu Carlito, Deus seu, abençoe.
3: E seu irmão em Cristo, amigo, e quase irmão de sangue.
1: Olha aí, uma pessoa dessa, se o senhor tivesse um céu, o senhor levaria ele
3: não,
1: pro céu.
3: Não, que isso. Meu Carlito, um abraço pro senhor, pro irmão Vânia, pra sua esposa.
1: Muito bem. Eu sempre uso dizer, tem pessoas que são tão boas, que se eu tivesse um céu,
3: já tava lá.
1: Ó, bora, você vem pra cá, que você é bom demais.
3: Carlito, um abraço pra toda Pindorama aí, viu? Os irmãos, sou amigo do senhor, amigos meus, né? Do nosso tempo aí.
1: Tá,
3: né?
1: Certo.
3: Eu morei 7 anos lá.
1: Sete anos, conhece bem. A Maria de Maria aí da região de Santa Bárbara, mandou assim, ó, bom dia, na paz do Senhor, amo os clássicos da paz. Mandar um abraço aqui para a ferragista Oliveira, no Santa Bárbara, ouvintes fiéis, viu? Ah, legal. E também para a EAD, deve ser Igreja, como é que é? EAD? Monte Hermon. Ok, então tá bom. Todo mundo por aí, na sintonia, irmã Maria do Santa Bárbara, ferragista Oliveira, ligados, ouvintes fiéis, né? A você aí nas oficinas, nas lojas, você no comércio, a você nas construção, essa turma que ouve aí a nossa programação, meu muito obrigado, gente. O Diogo Pereira mandou também aqui o seu bom dia, sua participação, obrigado, Diogo. A Marleide, oi Marleide, bem-vinda, qualquer coisa vocês podem deixar, como é que é? Deixa eu ver aqui, bom dia, paz do Senhor, Marleide, é Colina do Tocantins, pedindo aqui a canção bonita, nós vamos ajustar, ó, é com Marcos Antônio, na verdade já temos aqui Marcos Antônio, que está no cantor do dia hoje, né? Ela está curtindo lá em Colinas do Tocantins. Deus abençoe. Ela está oferecendo para todos em Palmas, para toda a nossa audiência. Obrigado, irmã Marleide. É bem-vinda. A Esther Santos. Esther Santos mandou aqui também a sua participação. Bem-vinda aqui, ó. É a Ureni 3. Ah, e também. Que é, tá participando do sorteio também, né?
3: Eu acho que é a Estezinha de Pindorama também, pastor.
1: Ela é de Pindorama?
3: É.
1: Olha aí. O Davi, Jardim Vitória. Bom dia, o Davi. Bem-vindo. A Ávila. Gente, é muita gente. Oi, Ávila, bom dia pra você. Deus abençoe, hein? O Carlito, bom dia. Graça e paz. Comunicadores do nosso rádio. Paz FM, o pessoal aí da Primeira Igreja Batista em Itaquarussul tá mandando aí um abração pra todo mundo. Estou curtindo os clássicos da paz. Gostaria de ouvir uma música de Shirley Carvalhais. É boa pedida, amigo. Já tem, eu vi Shirley Carvalhais ali. Daqui a pouco nós vamos conferir, tá bom, queridão? Um abraço pra você e toda a Primeira Igreja Batista em Itaquarussul. Todo mundo na sintonia da Paz FM. A Creuza Pereira, obrigado, irmã. Olha, uma turma boa. Deus abençoe. A Maria de Lourdes também. Bom dia. A pastores, estou ligada. Estamos ligados aqui, ouvindo os clássicos da paz. Também gosto muito das músicas do Marcos Antônio. Muito linda. Tá mandando um abraço aí a todo mundo. Toda a nossa audiência, né? A irmã Lourdes aí do Santa Bárbara. Obrigado, irmã Maria de Lourdes. Olha, eu vou pausar aqui, gente. Daqui a pouco eu prossigo com mais participantes que vão chegando. Deus abençoe a diaconisa Cleonita. Olha, muita gente chegando aqui. A Eliane de Porto Nacional. Eu pensei que não ia chegar ninguém de Porto Nacional, mas apareceu aqui, hein? Porto Nacional também na sintonia. Deus abençoe, viu, gente? Bem-vindo. Daqui a pouco vou ler os recados dos nossos amigos, nossas amigas. Você que participa, você que interage aqui comigo no 639-8420-6868. Lembrando a você que daqui a pouco tem uma palavra de Deus, pastor Juraci, que vai trazer aqui a palavra. Pastor Juraci, vamos concluir o Marcos Antônio? Vamos lá? Vamos concluir, porque o tempo não nos espera. Vamos então para a última, gente. Marcos Antônio, Toma os Pedaços. É o nome dessa canção, pastor Juraci. Demais.
3: Essa, pra fechar. Essa canção, Toma os Pedaços, nela o Marcos Antônio, o cantor Marcos, faz uma reflexão e ele diz que o homem sem Deus, o homem que não tem Jesus no coração, ele simplesmente é uma pessoa espedaçada, uma pessoa que não está por inteiro, porque a pessoa só se encontra por inteiro quando ele possui Jesus no coração. E eu gosto de uma frase que eu já ouvi há muito tempo, que diz que o homem dentro de si, ele tem um vazio do tamanho de Deus. Ou seja, ele só é preenchido, ele só é inteiro quando ele tem Deus no coração.
1: Oh.
3: Então, assim, Toma os Pedaços, né, nessa letra, o Marcos Antônio diz assim, olha, me reconstitui, toma os pedaços de mim e me faça um novo homem, uma nova criatura.
1: Sim.
3: E essa deve ser a nossa oração, viu, pastor Edgar?
1: Que
3: Deus possa nos ajudar.
1: Sim, verdade. É o que nós queremos concluir aqui, pastor Juraci, esse quadro, cantor do dia de hoje, com muita tranquilidade, muita excelência, o Marcos Antônio cantando pra gente essas lindas canções. O ministério do Marcos Antônio ficou marcado, pastor Juraci, por letras que unem testemunho, arrependimento, restauração e confiança em Deus.
3: Restauração, uma delas é essa,
1: é,
3: né?
1: É essa aí que nós vamos ouvir agora.
3: Toma os pedaços.
1: Isso.
3: Né?
1: E o que faz com que suas músicas venha atravessando gerações aí, ó. Muita gente conhece, e continua sendo cantada.
3: Está conhecendo, outros estão conhecendo através de nós hoje.
1: Através da gente hoje aqui. E são cantadas nas igrejas, em congressos evangelísticos. As boas canções de Marcos Antônio merecem a sua atenção. Então, eu quero concluir com essa música que vai fechar aqui, como diz aí o provérbio, fechar com chave de ouro.
3: É, e talvez a mais bonita das quatro, né?
1: Então, confira com a gente aqui, então, aqui, Marcos Antônio, toma os pedaços, vai pra você que curte as boas canções de Marcos Antônio, você que não conhecia, aumente o volume do seu rádio, daqui a pouco tem pastor Juraci trazendo uma palavra de Deus, tem mais alô chegando, você que mandou seus recadinhos aqui, daqui a pouco nós vamos abrir mais momento de participação, meu presbítero Valmisson em Gurupi, na sintonia, rapaz, daqui a pouco eu vou ler seu recado, tem a Meire lá do Santa Bárbara, tem a Franci de Colmeia no Tocantins, você que tá chegando agora, seja bem-vindo no nosso WhatsApp 639-8420-68 68. Confira aí, ó, essa canção.

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10: Então, esse é o momento da palavra e eu queria chamar a atenção de você para que nós lêssemos aqui alguns versículos no livro de Provérbios, capítulo 31, e os versos primeiro, depois nós vamos ler o 3, o 8, o 9, e aí nós vamos fazer alguns comentários aqui a respeito dessa leitura. Diz assim, ó: os conselhos que a mãe do rei Lemuel deu a seu filho. O rei Lemuel foi um rei de Israel e ele recebe então da sua mãe esses conselhos aqui. O versículo 3 O primeiro conselho que Lemuel recebe da sua mãe, que era uma mulher sábia, é: não dês às mulheres a tua força, nem os teus caminhos ao que destrói os reis. Aqui a mãe de Lemuel é como se ela estivesse prevendo: olha, você vai ser rei. E todo rei, ele é assediado por pessoas. Todo rei, ele destaca, todo rei influencia. Se tiver uma das coisas que os reis fazem, é influenciar as pessoas de maneira natural. Mesmo que ele não queira, ele vai influenciar. E a mãe de Lemuel está dizendo: olha, vai aparecer muitas mulheres à sua volta, vai aparecer muitas mulheres interesseiras, né? E por favor, meu filho, não dê a essas mulheres a tua força, não se envolve com elas não, tá? Outra coisa, você também não deve dar os teus caminhos aos que destrói os reis. Você vai ser rei de Israel? Tem cuidado, só entre em alguma guerra com outro reino, com algum outro rei, se for impossível fazer a paz. Mas na medida do possível, tenha paz com os vizinhos, né? Tenha paz com os reis que você vai estar lidando o tempo todo. Não dê aos reis, né, os seus caminhos, né, que os destrói, que vem destruir. E aí no versículo 8, a gente vai pular para o versículo 8, porque nosso tempo aqui é um tempo resumido, né? No versículo 8, a mãe de Lemuel vai dizer para ele: abre a tua boca a favor do mudo, pelo direito de todos os que se acham em desolação. Ah, pastor Juraci, mas o que a mãe de Lemuel, do futuro ou do rei Lemuel, quis dizer ao seu filho quando ela disse a esse menino, a esse rapaz, a esse moço, para que ele abrisse a sua boca a favor dos mudos? O que a mãe de Lemuel estava dizendo para ele, ela dizia assim: ó, você vai julgar Israel, você vai ser rei em Israel. E vai ter pessoas que não têm voz. Tem pessoas que são tão pobres, tão miseráveis, que elas vão entrar em contenda com as outras, mas elas não têm voz. E por favor, quando você for julgar, você vai dar voz aos mudos. E isso aqui é forte, porque se nós olharmos hoje na nossa comunidade, na nossa sociedade atual, quem tem voz é quem tem dinheiro, quem tem voz é quem tem poder, quem tem voz é quem tem influência. E os outros? Eles são mudos, eles não conseguem falar, né? E é por isso que o reino que a Lemuel implantaria ali deveria ser um reino de justiça, né? Ele deveria abrir a boca a favor do mudo, né? E ele deveria também lutar pelo direito de todos os que se acham em desolação, né? Ele precisava brigar. É como se ele dissesse: olha, no reinado, meu filho, no reinado seu, quem tem direito é que vai usar do direito. Não vai haver injustiça no seu governo. A dificuldade nossa hoje é porque nós vivemos num mundo onde ele é injusto. As leis servem para uns, mas não servem para outros. E isso não é interessante, mas funciona assim, né? Ela diz aqui, ó, o versículo 9: abre a tua boca, julga retamente. Olha a simplicidade que a mãe de Lemuel, dando conselhos para esse filho, fala para ele: você vai ser rei, mas você vai ter que abrir a sua boca e julgar de maneira reta. Julga retamente e faz justiça aos pobres. Meu Deus, Eu estava lendo isso aqui para falar lá em casa. Eu estava lá em casa lendo para falar isso aqui e dizendo como que a mulher de. A mãe de Lemuel fala umas coisas tão simples para o rei, dizendo assim: ó, abre a tua boca, julga retamente, faz justiça aos pobres e aos necessitados. Sabe por quê? Existe uma justiça para as pessoas que são ricas, famosas, e que às vezes possuem muita influência, de maneira natural, porque parece que todo mundo só quer ir para o lado do rico, do lado das pessoas que são famosas. E a gente aprendeu isso muito cedo na vida, né? Eu lembro que meu avô dizia assim: ó, o homem, você precisa juntar dinheiro, porque o homem vale o que tem. Né? O homem precisa de ter capital, porque nós vivemos num mundo capitalista, e nesse mundo capitalista você vale o que tem. Parece que é uma máxima, né? É um adágio popular. E aí está aqui a mãe de Lemuel falando para o rei, que governa há muitos anos antes de Cristo, dizendo assim: olha, você precisa fazer justiça aos pobres e aos necessitados. Quando eles perderem uma causa lá, entre um rico, o patrão e o empregado. Aí quando o pobre, o empregado, perder a justiça para o dono da empresa, para o rico lá, e vierem para você julgar os seus juízes ali, as pessoas que estão sobre a julga retamente, né? Eu acho interessante porque ele diz aqui, ó, ele fala mais aqui, eu lembro que eu conheço algumas pessoas que dizem assim: olha, empresa não tem coração. É como se dissesse, a empresa ela não possui coração, e quem trabalha na empresa tem que aguentar tudo, porque como a empresa não tem coração, a empresa pode fazer algo porque a empresa não tem coração. Então assim, se virem quem trabalha na empresa. E geralmente quem trabalha na empresa são as pessoas mais pobres do que o dono da empresa. E aí, às vezes, o dono da empresa vai se desculpar assim: não, mas porque aqui é assim, empresa não tem coração. Eu costumo dizer assim: empresa não tem coração, mas o empresário precisa ter coração. A empresa pode não ter coração, mas o dono da empresa precisa ter. E é provado que as empresas humanas, as empresas que possuem a capacidade de se colocar no lugar do próprio funcionário, essas empresas são mais longevas. Essas empresas são têm um melhor lugar de se trabalhar. As pessoas querem mais trabalhar ali. Então, sempre que eu escuto o discurso de o coração aqui na minha empresa, é assim: na minha empresa, a minha empresa não tem coração. Eu penso logo: a empresa do senhor não vai longe. Porque a empresa pode não ter, mas o dono da empresa precisa ter. E aí, para finalizar, ela diz pro filho aqui, ó, a mãe de Lemuel: a mulher virtuosa, quem achará? O seu valor muito excede o valor de rubis. O coração do seu marido está nela confiado, e a ela nenhuma fazenda faltará. Deixa eu falar. Quando fala o coração do seu marido está nela confiado, é como se dissesse: a mulher sábia, a mulher verdadeira, a mulher trabalhadeira, o coração do marido está nela confiado, e ela lhe faz bem. Essa mulher sábia faz bem ao seu marido, ela não faz mal todos os dias da sua vida, né? E essa palavra que eu quero deixar você nesta manhã é no sentido de que a mulher virtuosa, ela destaca a sua virtude através da força. Por que que ela tem virtude? Porque ela tem força, ela tem capacidade, e ela tem honra e tem valor, tá? Essa mulher virtuosa, ela é um exemplo para todas as pessoas que vivem na sociedade, não só para as mulheres. A mulher virtuosa, ela não é um exemplo só para as mulheres, não, é para os homens também, né? Quantas vezes a gente vê um homem que diz assim: rapaz, eu queria ser uma mulher daquela, pensa numa mulher trabalhadeira, pensa numa mulher dura, pensa numa, né? Homem falando isso, né? Eu admiro a fulana de tal, né? Então, a mulher virtuosa, ela é influência para muitas pessoas, para homens e para as mulheres. Que Deus abençoe vocês nesta manhã com esta palavra.
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0: Paz FM, a Rádio da Família, você ouviu com o Zé de Paula, Entrei no Templo, canção ao vivo. Essa que foi de 1975, legal essa música, rapaz. Eu quero prosseguir com você, trazendo mais, muito mais. Agora tem alô, né? Vamos de participação mencionar aqui. Já são 11h47, Pastor Juraci, tem gente nos convidando para almoçar, hein? É, mas... Ei, Jusilene. Ah, menina. Lucilene, perdão. Lucilene, lá em Cristalândia, mandou aqui dizendo que hoje tem churrasco por lá, gente, amiga. Será que é bom?
1: Isso é uma prova, né, irmão?
0: Isso é prova. Pena que você não tá aqui mais perto, né, amiga? É, só porque tá longe, convidando a gente para almoçar, churrasco, não sei o quê. Gente, eu quero um convite desse aqui perto para você ver se eu não vou.
1: Umas duas rotatórias, né, pastor?
0: Mas em Cristalândia...
1: Nessas quadras aqui, né?
0: Fico devendo, tá bom, amiga? Aí o débito é meu, não é nem seu. Deus abençoe. Olha, gente, a Eliane é de Porto Nacional, mandou assim, pastor Juraci. A Eliane de Porto Nacional mandou dizer o seguinte: bom dia, na paz do Senhor, estou conectada na rádio todos os dias. Não perco nenhum programa dos clássicos, na paz. E deixa aqui a sua gratidão a Deus, ela tá dizendo aqui, ó, por esse momento e a todos da rádio. E ela dedica os louvores a todos os ouvintes deste canal de bênção, que é a Rádio Paz. Que bênção.
1: Obrigado.
0: Obrigado,
1: né?
0: Irmã Eliane, e toda a nossa audiência aí em Porto Nacional. Muita gente que nos ouve, nossa audiência é boa nesta região. Você que nos ouve em todo o estado do Tocantins, a você no sítio, na chácara, nos peais, nos assentamentos, a você que nos ouve nas fazendas, né? Deus abençoe. Grácia Ramos, obrigado, irmã Grácia, pela sintonia de sempre. Também o presbítero Valmisson, ele nos ouve, é Gurupi, né?
1: Gurupi, minha cidade.
0: Deus abençoe, presbítero Valmisson, toda a sua família, toda a igreja. É uma alegria receber. Ele está mandando um abração aqui para todos os comunicadores da Rádio Paz. E eu aproveito para mandar também para todos os nossos ouvintes aí em Gurupi. Forte abraço, viu, pastor? Presbítero Valmisson, o senhor é dos nossos. É, ouvinte fiel já de muito tempo. Está sempre ouvindo aí a nossa programação. Obrigado. A Meire. Meire é do Santa Bárbara. Pastora Edgar Messias, pastor Juraci, mandou aqui também a sua participação. Deus abençoe, Meire, alegria recebê-la aqui, tá bom, amiga? Muito bem, quem mais? Olha, a Franci, a paz do Senhor, Franci de Colmeia, estou sempre ouvindo a Rádio Paz FM. Paz do Senhor aí, querida, Deus abençoe todos os nossos ouvintes na Grande Colmeia, no Tocantins. Muito bem, rapaz, olha só que legal. Telefone final 4987. Não tem o nome aqui do participante, mas vai o nosso bom dia pra você, tá bom? A Luciellen Duarte mandou também aqui a sua participação. Deus abençoe. O Ricardo acaba de chegar por aqui também, mandando aqui. Ok, Deus abençoe, querido. Abraço, Deus abençoe sempre. Muito bem. Gente, eu vou chamar uma canção bonita aqui de Chile Cavalhaes, que foi pedida aqui mais cedo. E tivemos aí o momento da palavra com o pastor Juraci. Mas chegou. Vamos receber então. Chile Cavalhaes vai cantar Alma Saída.
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0: São 11h50 agora, 11 horas e 50 minutos. Um excelente sábado para você.

0: saída, gente. Ô, minha gente, eu vou concluindo aqui, nós vamos concluindo aqui juntamente, pastor Juraci, só gratidão, viu, gente? Gratidão ao Senhor por mais um dia. Pastor Juraci, acaba de chegar por aqui mais participantes, minha amiga irmã Lourdes, Deus abençoe, bem-vinda sempre, acompanhando aí a nossa programação, também a Teolídia, é de Brejinho de Nazaré, está nos ouvindo na fazenda.
1: Tô falando.
0: Ah, muita gente por aí na sintonia.
1: Pessoal de Brejinho, hoje deu uma participação especial, né?
0: Boa, boa. Deus abençoe, irmã Teolídia.
1: Teolídia é amiga também, viu?
0: Amiga. Todo povão em Brejinho de Nazaré, aí ligado.
1: É da família dos Macários.
0: Ó, também a pastora Elismar preparando aquele almoço em Porto Nacional.
1: Tava faltando o pastor Elismar.
0: O pastor Elismar não pode faltar. Bem-vinda sempre, tá bom, amiga? Bom almoço aí pra senhora, um bom sábado. E também o Ricardo, tá ligado na gente? Mandando o seu abraço aqui, o seu alô pra Luzinete Duarte Carvalho, aí na feira. É Porto Nacional, ó, ligados aqui na paz. Deus abençoe. Deus abençoe a todo mundo aí. A vendedora de roupa, né? Roupa chama isso? Ok. Deus abençoe todo mundo aí na sintonia. Luzinete, meu irmão Ricardo, Deus abençoe. Bem-vindo sempre. Todos os nossos ouvintes em Porto Nacional. Meu irmão Lucimar e Vila Regina também acaba de chegar. Gente, nosso tempo não nos permite avançar. Eu quero agradecer a todos os nossos ouvintes. Fica por aí, daqui a pouco tem o nosso presidente, pastor Amarildo Martins, com o programa Instruindo o Sábio. Você não pode perder. Vai continuar curtindo aí boas canções ao longo desta tarde que está chegando.
1: Então, pastor Edgar, eu quero também aí mandar um abraço a todo mundo que ficou com a gente até esse horário, né? O final do programa. E também mandar um abraço pro meu mano pastor Adão, que completou mais um ano, fez o aniversário 16 de julho.
0: Olha,
1: né? Sério, pai? E aí, o que acontece? Falei, não, no final do mês aí eu mando um abraço, né? Pelo menos no final do mês, né? Pastor Adão. Que é o meu mano, o mais velho, né? É o primogênito dos 11, né?
0: Ok.
1: A família é pequena, só 11.
0: Só 11, né? Maravilha.
1: Deus abençoe, pastor Adão.
0: Obrigado.
1: Pelo seu aniversário.
0: Deus abençoe, parabéns a toda a família aí. Ó, qual é o nome da família lá? É família...
1: A família Pinto.
0: Pinto.
1: A família Pinto, pronto, né? E aí você tem Pinto da Silva, Pinto Ribeiro, certo. Pinto Noleto.
0: Certo.
1: Pinto com Noleto também, né?
0: Pronto.
1: Bem misturado aí.
0: Obrigado, pastor Juraci, Deus abençoe. Até sexta-feira o senhor volta, né?
1: Sim, com a EBD, né?
0: EBD.
1: Muito boa essa revista.
0: Tá demais, né? Provérbios.
1: Ontem, achei interessante porque o tema era forte.
0: Ó.
1: Né? Mentira versus verdade.
0: É o que vamos estudar domingo agora.
1: É o senhor que vai ministrar, né?
0: É nós, é. Um abraço, gente. Olha, obrigado, pastor Juraci. Volto então com você na sexta-feira, às 10 da noite. E o Edgar Messias volta na segunda, às 5 da manhã. É nós por aqui no comando do Amanhecer com Cristo. E os clássicos? Ah, os clássicos voltam no sábado, se Deus quiser. É claro, até lá, muita coisa boa vai rolando. Bom final de semana, bom sábado pra todo mundo. Excelente dia de sábado pra você, bom final de semana. É nóis, um abraço e até a próxima. Eu vou deixar tocando aqui, olha, foi pedido com Eula Paula, essa aí, ó, pra fechar aqui e na sequência segue com muita coisa boa. Valeu, um abraço.
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0: um dos eventos mais festejados pelo brasileiro. E não é à toa. Muita gente, além de assistir às partidas, também adora jogar futebol. O carioca Thiago Echatz é um desses. Ele não perde uma oportunidade de jogar bola, nem mesmo morando fora do país.
1: Eu conheci o futebol como uma brincadeira, né? Pra mim sempre foi uma brincadeira de criança, que eu jogava com meus amigos da escola, com meus amigos do bairro. E desde janeiro desse ano eu tô morando em Lima, no Peru. E fiz alguns amigos aqui que me chamaram pra jogar a pelada deles, que é que eles chamam de pichanga. E eu tenho participado, jogado toda terça-feira à noite. Tem sido uma experiência muito legal de socialização, além de ser um exercício bacana.
0: 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São mais de 15 milhões de pessoas por todo o país. Os homens são maioria, mas pelo menos 800 mil mulheres também gostam de jogar bola, segundo a PNAD Esporte 2015. E você, qual o seu esporte favorito? Eu sou Irene Gomes e essa foi uma reportagem de Rodrigo Paradella.
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5: 13:07.
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4: Paz do Senhor, estamos iniciando mais um programa Mulheres Virtuosas. Neste sábado, dia 25 de julho, estamos numa tarde quente, né? Abençoada por Deus. E neste programa, né, nós vamos aqui tratar um pouco sobre o livramento de Deus, porque o nosso Deus é aquele Deus que livra, que tem poder, né, que faz coisas extraordinárias. O natural você deixa com o homem, porém o extraordinário é com Deus, né? E nós vamos, nesta tarde abençoada, falar um pouco sobre o livro de Esther, né? Essa mulher virtuosa a qual Deus, ele chama. E o que eu fico mais impressionada é porque muitos da Bíblia são anônimos, pessoas que, se você observasse, não teria condições de um dia ser rei, ser rainha, ser governador, porque o nosso Deus ali pega aquele que não é e ele coloca no trono, né? Nós vamos hoje falar de uma moça que ela era órfã, né, de pai e de mãe, que é abraçada pelo seu primo, né, por Mardoqueu, que é da tribo de Benjamim, e se torna para ela um pai adotivo, né? E aí nós vemos que ele cuida dela e que Deus faz com que essa moça, que é formosa, um dia se torne rainha. Nesse momento aqui, eu não estou sozinha aqui na Rádio Paz, ainda estamos esperando aqui os nossos convidados, estão quase chegando, mas já está comigo aqui nos estúdios o evangelista Benilson. Paz do Senhor, evangelista Benilson. Né?
5: Missionária Josenice, paz do Senhor Jesus, muito bom estarmos aqui com a senhora, né? Daqui a pouquinho vai estar o pastor, a pastora aqui conosco também, convidados aqui da missionária Josenice, e é sempre uma alegria estarmos aqui nesse programa das mulheres virtuosas, fazendo aqui essa ponte ou essa representação masculina dos varões valorosos, né? Mulheres virtuosas e varões valorosos aqui, unidos em prol daquela missão gloriosa que o Senhor Jesus nos deu, de pregarmos o evangelho e atendermos o nosso chamado missionário, missionária Josenice.
4: Amém, evangelista Benilson. Nós vamos agora fazer, né, a leitura da palavra de Deus. E aí o evangelista Benilson, ele já aproveita, já ora por você que está conectado, sabendo que o nosso Deus, ele não é pego de surpresa, pelo contrário, ele tem todos os acontecimentos na sua mão, ele tem o domínio, ele tem o controle, ele cuida de nós nos mínimos detalhes, desde antes do sol nascer até o sol se pôr, ele é Deus, e ainda de noite, ele continua sendo Deus. Evangelista Benilson, com a leitura da poderosa palavra de Deus.
5: Maravilha, missionária Josenice. Nós vamos ler aqui em Esther, capítulo 5, o verso 1 até o verso de número 6. E sucedeu, pois, que no terceiro dia Esther se vestiu de seus vestidos reais e se pôs ao pátio interior da casa do rei, de fronte do aposento do rei. E o rei estava sentado sobre seu trono real, na casa real, de fronte à porta do aposento. E sucedeu que, vendo o rei e a rainha Esther, que estava no pátio, ela alcançou graça aos seus olhos, e o rei apontou para ela, para Esther, com um cetro de ouro que tinha na sua mão. E Esther chegou e tocou a ponta do cetro. Então o rei lhe disse: que é o que tens, rainha Esther? Ou qual é a tua petição? Até metade do reino se te dará. E disse Esther: se bem parece ao rei, venha o rei a Ramã hoje ao banquete que lhe tenho preparado. Então disse o rei, fazei apressar a Amã que cumpra o mandamento de Esther. E vindo, pois, o rei e Amã ao banquete que Esther tinha preparado, disse o rei a Esther, do banquete do vinho, do qual é a tua petição, e se te dará, e qual é o teu requerimento, e se fará, e ainda tem a metade do reino. Maravilha, bênção de Deus, lemos aqui a palavra do Senhor Jesus, Esther capítulo 5, versículo 1 ao versículo de número 6. Daí nós queremos orar pela sua vida, queremos apresentar diante de Deus essa programação, apresentar diante do Senhor Jesus esse momento que nós teremos com o Senhor aqui, onde vamos nos debruçar sobre a poderosa palavra do nosso Deus. Nós cremos que a palavra de Deus é poderosa para prover o milagre, porque a palavra de Deus, ela traz a presença de Deus em nossas vidas, e a presença de Deus, ela produz o milagre, ela produz a restauração, a mudança, a transformação necessária para o homem, né, se tornar filho de Deus e herdeiro de uma grande promessa, maior de todas, o céu de glória. Bênção de Deus, vamos orar. Senhor Deus e Pai, glorioso Jesus, meu Deus, nessa tarde nós queremos apresentar diante de Ti cada ouvinte, cada homem, cada mulher, cada servo Teu que está aí, meu Deus, nos ouvindo, nos rincões desse nosso Brasil, pelo mundo, meu Deus, que está ouvindo, Senhor, essa programação na Rádio Paz, pelo aplicativo, onde atingimos até mesmo fora do país, meu Deus. Somos internacionais nesse aspecto e nós entendemos, ó Deus, que existem pessoas que estão aí distantes, nos recônditos mais longínquos, meu Deus, clamando por um milagre, clamando por uma bênção. E nós oramos, ó Deus, nessa tarde e pedimos ao Senhor, que é santo, poderoso e misericordioso, toca nesse homem, toca nessa mulher, arranca, Jesus, todo mal e dá vitória para a honra e glória do nome do Senhor Jesus.
4: Que maravilha, né? A palavra de Deus, ela tem sempre ensinamentos para nós, para a nossa vida, para a nossa edificação. O livro de Esther, né, vem narrar como Deus, ele trouxe livramento para o povo judeu. Quantas vezes, né, na história bíblica, nós podemos até pensar que a história vai terminar ruim. Quando Jesus morreu, evangelista Benilson, talvez o inimigo até se alegrou, pensando assim, ganhei. Mas ali é onde estava a nossa vitória. Onde está a morte e a tua vitória, né? Onde está o inferno, o teu aguilhão. Assim também é no livro de Esther. Porque o povo de Deus, ele ia ser perseguido. Ele teve o dia em que ele ia ser até morto. Mas Deus, que antecede a história, nosso Deus, como o evangelista Benil sempre diz aqui, é atemporal, né? Ele está antes, agora e depois. Nós servimos a um Deus que governa, que protege e que está além do tempo. Nós servimos um Deus que é hoje, foi ontem e será eternamente. Então a história de Esther, ela vem trazendo esse livramento para o povo judeu, aonde uma rainha, ela vai desprezar o seu esposo, e aí a gente vai ter muitos ensinamentos a partir disto, né? Porque ele, mesmo sendo um ímpio, ele não gostou dessa rejeição. Mas essa rejeição já era o trabalhar de Deus para que Esther se tornasse rainha. Muitas vezes nós não entendemos como é que as coisas acontecem, mas tudo está dentro da direção, da providência, do cuidado de Deus sobre a história. E eu gosto muito de dizer que Deus, ele está na dialética do tempo, não na ótica marxista, na ótica humana, mas ele está na frente, nos acontecimentos, no cuidado. Deus é aquele que não olha o ser humano apenas pelo olhar econômico. Deus te olha pelo olhar espiritual, de pai, né? Quem sabe nesta tarde abençoada você está ali, mas estou tão desprezado, creia que Deus, ele tem proteção e ele governa a sua história. Não é verdade, evangelista Benilson?
5: Missionário, é verdade. Interessante que essa história de Esther, ela se fica contemporânea, né? Porque os eventos aqui ocorridos e revelados aqui na Bíblia, eles aconteceram numa região muito famosa hoje da atualidade, que é o atual Irã, né? Esse grande império persa do passado teve como seu suzerano, né, o Xerxes, né, que seria o Assuero, né, pai do Artaxerxes. E aconteceu num período em que, eu acho que há 600 anos atrás, mesmo no período ali no contemporâneo a Esdra, né, ao Neemias, né, e aquele momento de restauração e de retorno, de regresso a Jerusalém, a terra da promessa, né, o Império Persa, ele foi um império complacente com relação à fé de Israel, e ele, por vontade de Deus e por direção de Deus, dado a Ciro, né, o primeiro grande monarca, grande suzerano da época, grande imperador, Deus plantou no seu coração o desejo de trazer o seu povo de volta à sua terra e restaurando assim o seu culto em Jerusalém. E nesse intercurso aí, naquele primeiro período que a primeira leva desceu, né, a Jerusalém, nós temos aí um período de 80 anos. Nesse período de 80 anos aí foi o período em que aqueles que ainda habitavam ali em Jerusalém, né, ficaram sobre o jugo, né, do Artaxerxes, né, de Assuero. E nesse momento tiveram todos esses desdobramentos aí de perseguição, quando se levantou este homem, né, essa figura marcante que vai aparecer aqui, que desejava com todo o seu coração destruir o seu povo, o povo de Deus, o povo de Israel, ali da Pérsia, né, do Império Persa, e não os permitir retornar para a sua terra e ter de fato a vitória. Então, sempre vai haver, missionária Josenice, pessoas que vão tentar impedir a ação de Deus, mas a ação de Deus, ela não pode ser impedida, né? Porque Deus é aquele que faz a promessa e ele se encarrega de fazê-la cumprir.
4: Aleluia! Já está aqui conosco os pastores que nós tínhamos falado, né? Deus é maravilhoso, que nós aqui não estamos só, estamos aqui também com mestres na palavra. Paz do Senhor, pastor Caunils, e aqui também está a sua esposa, né? Eles vão se apresentar, vão mandar a paz do Senhor. Fique à vontade.
6: A paz do Senhor, querida missionária, a paz do Senhor, pastor Benilson. Para mim é um prazer, uma alegria estar com os amados irmãos aqui nesta tarde, louvando a Deus e bendizendo a Deus e meditando um pouquinho na palavra de Deus, que é bom, né? Que é agradável. Glória a Deus. Deus, ele de uma forma muito especial promoveu essa união, né, nessa tarde conosco aqui na rádio. Eu estou muito feliz, missionária, muito feliz mesmo por esta oportunidade.
7: Paz do Senhor, pastor, paz do Senhor, missionária, paz do Senhor a todos os ouvintes. É sempre um prazer a gente estar junto, aqui sempre falando, né, das maravilhas que o Senhor tem feito em nossas vidas e através da sua palavra.
4: É bênção do céu. Este livro que nós vamos fazer uma reflexão bíblica, quem traz aqui a reflexão é o Espírito Santo, né? Então, nós vemos que aquilo que eu

0: rainha, mas na mente de Deus já estava tudo certo. Para que houvesse livramento, Esther teria que ser rainha. E Deus, ele tem cada pessoa para um determinado tempo. Não pense, ah, que eu sou fruto do acaso, que eu nasci errado, eu deveria ter nascido em tal tempo. Não. Deus tem a história e ele governa tudo a seu tempo. Nós vamos agora escutar um comercial. Mas fica ligadinho que no retorno, né, nós vamos continuar falando sobre o livro de Esther. Deus abençoe você. Fica conectado aqui, né, nas Mulheres Virtuosas. Deus te abençoe.
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0: Estamos de volta com o programa Mulheres Virtuosas. E nessa tarde abençoada, dia 25 de julho, né? Estamos aqui tratando do livro de Esté. Quem vos fala, a missionária Josenice. E aqui comigo está a pastora Raquel, o pastor Calil e o evangelista Benilson. E nós vamos trazer uma reflexão bíblica aqui sobre o livro de Esté, né? E o livro de Esté é um livro muito interessante, porque em tudo nós vemos Deus no controle da história. Assim como Ele está no controle da minha e da sua vida, Ele também estava no controle da história do povo de Deus, né? Nós vemos aqui que houve uma trama nesse livro para matar os judeus, só que Deus, Ele não é pego de surpresa, nunca, nunca é pego, não existe plano B, Ele está sempre no plano A, né? E o livro de Esté, ele vem trazendo essa reflexão bíblica sobre o livramento, sobre como Deus preservou o povo judeu durante o exílio da Pérsia, onde se tinha o rei Assuero, que era o rei, e a sua rainha, né, a Vasti, ela recebe um convite para ir para um banquete, e ela, segundo a palavra de Deus, ela era uma mulher muito formosa. Porém, essa mulher, ela rejeita. E aí, este rejeitar é onde um homem ímpio, ele não vai aceitar que a sua casa seja afrontada. Porque se uma rainha, ela rejeitava o próprio rei, todas as mulheres da época poderiam rejeitar os seus maridos. E aí nós já vemos aqui, gente, algo que é da parte de Deus, onde o homem é o cabeça e nós mulheres estamos ali auxiliando, né, os nossos maridos. Mesmo este homem não sendo um homem, mas de Deus, mas Deus já estava trabalhando na vida dele para nos trazer um ensinamento. E Deus, Ele vai trabalhar a partir dessa história, onde há essa rejeição. E já existia esta jovem judia chamada Esté, cujo nome, o seu significado é estrela, né? Aonde não tinha pai, aonde não tinha mãe, aonde se olhasse para as perspectivas do seu futuro, né? Talvez fosse uma mulher até rejeitada. Mas como Deus é lindo, Deus pega aquele que não é e faz dele assentar entre os príncipes, né? E nós vemos, pastora Raquel, que no início, né, dessa história aqui, já no capítulo 1, né, do livro de Esté, existe um conselho, né, de Mardoqueu para Esté. Quando a rainha Vasti, ela é, de uma certa maneira, retirada, Mardoqueu, que tinha Esté e era uma jovem muito bonita, ele vai fazer uma recomendação a ela, disse assim: olha, você não diga quem é o seu povo. Por quê? Porque o povo judeu sempre foi um povo rejeitado historicamente. Então, esse segredo da origem, né, de uma certa maneira, já estava nos planos de Deus. E aí é onde Deus entra, né, pastora Raquel, na história de Esté, trabalhando por ela.
1: É verdade, missionária. Deus sempre, Ele tem um livramento para o seu povo. Às vezes a gente pensa, meu Deus, como é que vai ser? O que, que vai acontecer? E sempre Deus pode usar a sua vida para trazer um livramento. Através de você, Deus pode fazer grandes coisas, que foi o que aconteceu. Através do conselho, né, de Mardoqueu para Esté, que assim ela recebeu aquele conselho e se... como é que eu posso dizer?
2: Se levantou.
1: Isso. Ela recebeu aquele conselho e no tempo certo ela se revelou.
0: Glória a Deus. E aí, pastor Caulius, sempre vamos ter opositores, né? Por mais que Deus está trabalhando para fazer com que Esther, no tempo de Deus, porque não é no nosso tempo, é no tempo de Deus, Deus usa eunuco, Deus usa quem Ele quer para que realmente os planos dEle se concretizem. Mesmo Deus trabalhando para fazer ali Esther uma rainha, Esther não sabia, nem o povo de Deus ainda, mas já se tinha opositores.
3: Já se tinha opositores, opositores ferozes, né, contra o povo de Deus. opositores que se levantavam não era para tipo para impedir o crescimento do povo de Deus, era para matar o povo de Deus. Eram opositores que queriam ver a destruição, né? A destruição. O trama foi tão terrível que fizeram até forca, né? Para matar o povo de Deus, para matar inclusive um parente próximo desta mulher que Deus levantou, esse parente que aconselhou, né, ela se levantar. E como ela recebeu esse aconselho, pastor Benício? Ela se levantou na oração antes de tomar qualquer decisão. Embora a situação está difícil, Deus armou uma situação entre a família do rei para introduzir alguém que tinha uma aliança com ele. Porque esse povo, esse rei, era totalmente pagão. Era um rei iníquo, posso dizer assim, um rei que não tinha compromisso nenhum com Deus. E uma festa que ele fez para mostrar a sua glória, para mostrar o seu poder, como ele era grande, como ele era terrível, chamando todo mundo, ele convoca a sua esposa, a qual ele amava, a qual ele queria mostrar para a sociedade da época como ela era bela, como ela era bonita, e ela rejeitou esse convite, pastor Benício, do rei. Imagine uma pessoa rejeitar um convite de uma suprema autoridade da época, do seu, além de ser o rei, era o seu esposo, né? E acontece que ela não vai e o rei fica extremamente decepcionado com ela e acontece dela ser destituída do cargo, né? E aí Deus coloca em cena alguém para trazer o livramento ao seu povo. É uma história que, de contrapartida, não tinha nada a ver com Esther, como a missionária irmã Joselice Dias, era uma pessoa completamente improvável, que não tinha um histórico, que não tinha alguém para colocar ela lá onde Deus colocou ela lá, mas Deus era com ela. Deus era com o povo dela. Deus estava no propósito, e além de estar no propósito, era Deus que estava segurando na mão do seu povo. Era Deus que estava controlando a história do seu povo. Aí o amigo ouvinte que está nos ouvindo, às vezes está passando por grandes adversidades e ainda se pergunta: meu Deus, para que isso? Por que isso? O Senhor não está comigo? Querido ouvinte, Deus está no controle da situação. É Deus que está guiando toda a situação. Nada da nossa história, da história de ninguém, da história do povo, nada está longe das mãos e do controle de Deus.
1: Evangelista Benius, que palavra maravilhosa do pastor Gaulius, né? E se nós pensarmos, pegando o pensamento dele, o rei Assuero, ele dominava 127 províncias, ele era um grande rei, né? Ele estava ali realmente em autoridade. E eu fico a pensar que Vasti, ela também, até essa desobediência dela, já era plano de Deus, porque Deus nos conhece. Muitas vezes nós pensamos que somos bons, mas a Bíblia vai dizer: vós sendo maus, sabeis das boas dádivas vossos filhos. Deus nos conhece. Né? Sabíamos que nós íamos pecar contra ele e sabia que Vasti ia negar este convite. Porque Deus já conhece o nosso futuro, conhece a intenção, nós por dentro, Deus nos conhece profundamente. Né? Mas por quê? Porque Deus já estava preparando uma rainha judia, uma rainha do povo dele. Uma rainha que foi preparada desde o seu nascimento. A Bíblia diz que antes que você tivesse forma, Deus já te conhecia, né? Assim também foi com Esther, evangelista Benício.
4: Missionário, um ponto interessante que nós vemos aqui, talvez seja o protagonismo da mulher, né? Nós vemos que Israel está passando um processo de restauração nesse momento aqui, né? É um período que pode ser contemporâneo, né, com a, as histórias aí registradas na, na Bíblia de Esdras e Neemias, né, são contemporâneos ali da mesma época. Nesse período que ocorre aqui essa perseguição ali em Suzã, capital do Império Persa, por Amã, né, que implementou todo tipo de estratégia para estar matando Mardoqueu e assim também matando todo o povo judeu ali na terra. Ele tentava impedir que o restante do povo de Deus fosse para a terra prometida, para Jerusalém, porque uma leva do povo já tinha ido para Jerusalém para restaurar o templo, para reconstruir o templo. E nesse intercurso aí de 80 anos, até que Esdras seja enviado por Dario, né, foi nesse intercurso, nesse período que ocorreu todo esse levante do adversário para tentar impedir que isso se efetuasse, que a promessa se cumprisse, que não se cumprisse o regresso do povo para a terra da promessa, para Jerusalém. E nós vemos aqui, missionário, é algo muito interessante, porque Deus ele usa o homem, né? Deus usou Esdras, Deus usou Neemias, e Deus usa também uma mulher chamada Esther, né? Então, a importância da mulher é tamanha quanto a importância do homem, porque se nós observarmos ali capítulo 2 de Gênesis, quando Deus diz: dar-lhe-ei uma auxiliadora, o termo auxiliadora, ele também é utilizado quando Deus, quando o autor refere-se a Deus, que vai ser o auxílio bem presente na hora, o socorro, o auxílio bem presente na hora das tribulações, na hora da angústia. E esse termo no hebraico é ezer, né, que significa alguém que está ao lado para promover o livramento, né? Alguém que está, traz o sentido de alguém que está necessitando de ajuda, e vem alguém, agarra do lado e junta força e leva consigo, né? Então, quando Deus ele se referiu, dar-lhe-ei uma auxiliadora a Adão, alguém que lhe seja idônea, Deus estava referindo-se não a uma serva. Algumas pessoas utilizam esse sentido para dizer que a mulher é serva, né? Manda e obedece. Aí usa aquela frase famosa do Maquiavel, né, que era um satanista, que fala: manda quem pode e obedece quem tem juízo. E não é esse termo que se deve utilizar para tratar a mulher, né, que é uma figura importante, usada por Deus, e auxilia o homem no tocante à obra de Deus.
0: Maravilha, né? Deus ele levanta mulheres corajosas em muitas histórias bíblicas, né? Eu fico admirada que Deus levanta Esther. Mas se nós observarmos também, pastores, durante o ministério de Jesus, quantas mulheres corajosas ali em Pedro. Pedro estava para ser morto, mas na casa da irmã Maria tinha uma reunião. Se aquele rei Herodes, ele realmente chegasse ali, podia matar todos, mas ela estava em oração. Aqui também nós vamos aprofundar agora no próximo bloco, que nós devemos, enquanto cristãos, voltarmos às nossas origens. A Bíblia, ela sempre nos chama, porque Jesus está voltando, a nós voltarmos ao jejum. Oração e jejum tem resposta, assim como nós aprendemos com Esther. Esther era uma rainha, mas para entrar perante o seu marido, que era o rei, ela primeiro entrou em jejum e oração, porque não era qualquer pessoa que poderia entrar para falar com o rei se ele não chamasse, né? E nós vemos que história de livramento. Quem sabe você está passando por alguma angústia, alguma luta? Eu quero te dizer, nesta tarde, existe livramento para você. A distância entre você e Deus é de um coração dobrado e de uns joelhos também, né? Que Deus em Cristo Jesus nos abençoe. Nós vamos agora escutar um lindo louvor, mas vamos continuar falando sobre o livro de Esther. Deus tem livramento, Deus tem compromisso e Deus está no controle da tua história.

0: Estamos de volta com o programa Mulheres Virtuosas, nesse sábado abençoado, dia 25 de julho. E neste sábado, nós queremos mandar aqui a paz do Senhor para a nossa pastora Maria, para a nossa pastora Leila, com muita alegria, né? Nossa pastora Dejane, que há poucos dias fez aniversário, receba o nosso abraço, né? Âncora aqui no programa Mulheres Virtuosas. Já aproveito também, mando, né, para a missionária Débora Guedes e também para minha pastora, pastora Jéssica Lohane, ali na ACE 92. E também para a nossa pastora Meire, todas as mulheres que ali compõem, que Deus em Cristo, mulheres e homens, né? Não vamos fazer separação por gênero. Que Deus em Cristo Jesus, a você que está conectada, independente de ser madureira ou não, você é do Senhor Jesus e eu mando meu abraço. Receba o abraço do Senhor Jesus nesta tarde. Saiba que Deus, ele está cuidando da sua história. Pastora Raquel, para quem que a senhora vai mandar a paz do Senhor?
1: Meu amado Senhor, vai aos nossos líderes ali da sede, a nossa líder da CIB, Ana Glécia. Ela sempre está acompanhando, Ana Cleia também. Também, e elas estão sempre ligadinhas aqui junto com a gente.
0: Duas mulheres de Deus. Pastor Caulius, pode mandar aí para seus amigos em Cristo Jesus.
2: Oh, aleluia. Meu abraço vai para todos os nossos amigos ali da Matriz. Vai para os meus colegas que estão nos ajudando ali a terminar aquela obra ali, aquela reforma. Todos os amigos que estão ali empenhados para estar terminando. Nosso abraço vai para o pastor André, nossa pastora Leila. Nosso abraço também vai para o nosso presidente, pastor Amarildo e pastora Maria Barbosa. Que Deus venha abençoar todos os irmãos que estão ouvindo, conectado com a gente aqui nesse programa tão especial.
0: E você, evangelista Benilson?
3: Missionária Josenice, abraçar aqui, começando aqui com os que estão perto, né? Começar aqui com ele, Alex Nascimento, locutor aqui da Rádio Paz. A bênção de Deus está sempre com ele. Ele passa essa paz, essa tranquilidade, né? Muito bom.
0: Ele é um pastor de milhões, porque ele que não sabe, mas...
3: Pastor de milhões. Abração aqui, meu amigo. Comunicador, né, locutor Alex Nascimento. Abraçando aqui o meu amigo pastor Caulius. Pastor Caulius está aqui do nosso lado e o pastor Caulius, ele representa aqui pastor André Martins, porque ele é um dos vices ali na matriz do nosso pastor André Martins, sendo que nosso pastor André Martins, ele é o presidente executivo, né, da Assembleia de Deus Nação Madureira, e também o terceiro vice-presidente da CONEMAD, Teor Tocantins, né? E o pastor Caulius o representa aqui hoje nas Mulheres Virtuosas. E é para nós um motivo de grande alegria. Ficamos aqui tremendo nas bases, né? Quando chega esses pastorzão assim, né? Pastora Raquel, né? Uma bênção de Deus, uma mulher de Deus. Tem o nome da minha filhinha. Raquel significa ovelha, né? E que benção estarmos juntos aqui, abraçando também o meu pastor, pastor Juniel Carvalho, pastora Jéssica Lohane. E assim, nós abraçamos a todos os nossos irmãos, o nosso co-pastor, pastor Ezequiel, o pastor Obreiro Marcos, os Gabriéis, né? Lá nós temos os Gabriéis, e um abraço especial ao nosso amigo Juninho, né? Juninho está completando 18 aninhos, né? É um jovem, um pregador, um homem de Deus, esteve conosco aqui no sábado passado, né? E nós temos uma grande admiração pelo mesmo. Que Deus continue abençoando, derramando ricas bênçãos do céu sobre a vida do Juninho, em nome do Senhor Jesus.
0: Se sintam também abraçados, mas nós vamos agora para o comercial e quando voltarmos vamos trazer uma reflexão bíblica sobre o livro de Esté. Fica conectado aqui conosco no programa Mulheres Virtuosas.
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11: Estamos de volta com o programa Mulheres Virtuosas, nesse sábado abençoado. São 14:04, né? Para você que está conectado, talvez está viajando, está nos levando de carona aí no seu carro ou na sua casa descansando. Estamos aqui fazendo ou trazendo uma reflexão bíblica sobre o livro de Esther. É, pastora Raquel, que livro para nós aprendermos com a palavra de Deus? Porque aqui no livro de Esther nós vemos que Mardoqueu, né, ele sofre uma conspiração de Amã, que era inimigo do povo de Deus, porque ele era um agatita, né, e existia uma certa, digamos assim, inimizade antiga, né, entre os descendentes, que eram os agatitas, que são descendentes dos amalequitas, e aí não se davam bem com o povo de Deus. Isso tudinho é porque nós temos a marca de Cristo em nossa vida. Sempre vamos ter opositores. O povo de Deus sempre vai ter perseguidores, né? E nesse caso aqui de Mardoqueu, foi Amã. Porque ele não se prostava. O povo de Deus, e principalmente os judeus, eles adoram apenas a Deus. E ele não iria de forma alguma se prostrar diante de Amã, né? Mas isso tudo era Deus trabalhando e governando a história, né? Que história maravilhosa essa, ainda que tenha uma conspiração, mas é Deus no controle da história.
12: É verdade, aqui a gente vai ver no capítulo 2 de Esther, do versículo 21, que diz assim: naqueles dias, enquanto Mordecai se assentava no portão do rei, dois dos camareiros do rei, Bigdã e Teres, daqueles que guardavam a porta, ficaram irados e procuraram lançar a mão sobre o rei Assuero. Aqui começa uma conspiração contra a vida do rei, que Mardoqueu entra em história, que ele ouve essa história, ele leva a sua rainha Esté, que Esté leva essa história, informa o rei em nome de Mordecai. Só que, porém, ainda Mordecai não foi honrado.
11: Pastor Caulius, Amã, que era um príncipe honrado ali pelo rei Assuero, achava que toda a glória que viesse seria para ele. Como ele era ali muito próximo ao rei, ele, quando o rei veio fazer uma pergunta a ele, ele disse assim: sou eu. E aí é onde Deus já tinha, é o que eu digo, quando o inimigo chega, Deus já está na frente, ó, muito na frente.
2: Exatamente. Vê como o coração desse camarada, o Amã, era terrível, né? Que ele, além de ser honrado pelo rei, além de ter uma posição, né, de visível na sociedade, ele arruma uma conspiração contra o próprio rei que o exaltou. Vê como o coração de uma pessoa sem Deus e uma pessoa que tem a predisposição para ser arrogante, prepotente, é difícil. Ele, de forma alguma, ele usou de gratidão com o rei que o colocou na posição, mas o coração dele queria matar o rei. Não é isso, pastor Benício? Que coração terrível, eu fico pensando. Que camarada terrível, sem amor, sem compaixão, que ele estava no lugar que o rei colocou ele, deu a posição dele, mas esse mesmo que o rei honrou estava aqui, ó, no versículo 23, diz que aquele negócio já estava sendo tramado contra a vida do rei, né? Já estava sendo tramado, no versículo 22, na verdade, estava sendo tramado. E o rei, e Esther, o Mardoqueu, vai a Esther e informa isso a ela. E Mardoqueu estava sentado. Eu fico pensando, eu parei para pensar, lendo isso aqui agora, eu parei para pensar, ele poderia estar em outro lugar, né? Mardoqueu poderia estar vivendo outra situação, mas ele estava ali exatamente na hora certa, no momento certo, para Deus mostrar o trama que alguém queria fazer contra o próprio rei, que ia desencadear contra a vida do rei e também desencadear contra a vida do povo de Deus.
13: É interessante, né, pastor Caulius, pastor, missionária Josenise, pastora Raquel, nossos ouvintes, é que nós temos aqui um trama, né, dentro de um contexto de uma alta sociedade, e essas quedas de braço de poder, né? O Amã, ele era deslumbrado com o cargo que ele tinha, né? Por ser um grande ali no Império Persa, ele entendia que os vassalos, né, que seriam os judeus ali, que era um povo escravizado na fortaleza, eles tinham que estar sempre se submetendo à sua vontade, né? Todo déspota, toda pessoa que tem esse sentimento no coração, ele não aceita de forma nenhuma o contraditório. Ele não aceita que alguém faça algo que o contrarie de maneira nenhuma. E o que acontecia ali naquele momento era isso, porque Mardoqueu, ele não se curvava como quando Namã passava com um cavalo, né? E com a sua glória, com a sua prepotência, a sua pretoberância. E parece-me que o texto fala, missionária Josenice, que o Mardoqueu, ele se negava a se curvar, porque o judeu, ele não se curva diante do homem, ele se curva diante de Deus, né? Nós vemos isso lá na Babilônia, anterior ao domínio persa, no domínio babilônico, Sadraque e Abednego, eles não se curvaram diante da estátua de Nabucodonosor, né? Não se curvaram, porque não se curva o judeu diante de outro homem, só se curva o judeu, o servo de Deus, diante do seu Deus, né? E sendo o Mardoqueu obediente, seguidor da lei, do mandamento, dos 613 mitzvot da lei judaica, ele não podia de forma nenhuma se curvar diante de Amã, né? Então por isso ele acendeu no coração de Amã uma ira muito grande contra o servo de Deus e contra todo o povo de Deus, por tudo que eles representavam e até mesmo pela sua cultura e pela sua religiosidade. E Deus, ele prepara essas coisas para que o nome dele seja glorificado, porque o judeu, ele representa Deus. Todas as civilizações antigas deram um legado ao mundo, né? Os aztecas, os incas, todas as civilizações deixaram um legado para a humanidade, para a posteridade. O legado do judeu é a religião, né? É o Deus onipotente, o Deus verdadeiro. E o povo de Deus sendo destruído e massacrado, Deus perdeu para o homem, né? Por isso que, como diz lá em Isaías, que enquanto houver dia, enquanto houver noite, Israel vai existir. Ninguém destrói o povo de Deus. Então Deus, ele prepara esse momento, abençoa o seu servo de maneira que ele promove livramento para o rei naquela conspiração, e Deus o honra para que o seu nome seja glorificado através da vida de Mardoqueu diante de toda ali aquele império, diante de todos os perseguidores e os que estavam tentando a morte e o extermínio do povo judeu ali no Império Persa, para que o nome do Senhor seja glorificado. E em específico, acaba que humilha, né, o nome de maior representação de oposição de Deus ali naquele lugar, que seria o Ramã.
11: Pastora Raquel, o Amã, né, ele fica arquitetando mal contra o povo de Deus, né? A palavra de Deus vai dizer que ele fala para o rei que existe um povo que é contra ele, que ele mande carta às províncias, que este povo tem que ser destruído. Enquanto Amã está tramando a morte do povo de Deus, né, como a senhora mesmo falou aqui, quando o rei descobre aquela conspiração, né, é escrito, né, que ele resolveu algo. E Deus, ele pega aquilo que é do ímpio, isso é incrível, viu? E dá para o justo. E Amã, ele queria ser honrado pelo rei, como os pastores aqui já falaram, de todas as formas. A pessoa abaixo do rei tinha que ser Amã. E quando Deus tira o sono do rei, o rei vai ler o quê? As crônicas. E quando ele vai ler as crônicas, ele pergunta o que foi feito para esta pessoa que descobriu que existiam homens contra a minha vida. É aí onde entra Deus. Que Deus de livramento. Que antes de dar livramento ao povo de Deus, no geral, ele já deu no específico, ele já deu no particular. Assim é Deus conduzindo, pastora Raquel, as nossas vidas. Deus faz o extraordinário.
12: É verdade, missionário. Outra coisa interessante é que enquanto aqui a mãe estava aqui arquitetando todo esse plano maligno contra o povo judeu, ele andava todo feliz, né, com a autoridade que o rei tinha lhe dado, e acreditando que aquele problema que seria para ele, ele iria logo fazer o exilado daquele povo. Só que não sabia Amã o grande livramento que Deus traria ao seu povo através de pessoas que estavam ali dentro, pessoas improváveis que o Senhor usaria com tamanho milagres e maravilhas.
11: É verdade, pastor Caulius. Nós vemos que aquilo que se planta se colhe, né? Mardoqueu aqui, ele planta uma verdade, ele vai e traz livramento para o rei. Mas no seu tempo, aquele fruto, ele nasce. E o fruto foi uma exaltação a qual Amã não estava esperando. Porque para ele, quando o rei chega e pergunta o que se há de fazer aquele ao qual o rei quer exaltar, ele pensou, sou eu, né? Mas Deus, ele tinha vitória para o povo dele.
2: Verdade. E enquanto eu falava acerca do coração de Amã e do coração daqueles que se levantaram naquele período contra o rei, né, tentando fazer o mal contra o rei. Deus dera, como a missionária disse, que Deus, ele já vinha dando livramento desde lá de trás, né? Aí a gente percebe como que Deus está no controle da situação, né? No controle da história. E falando nisso, eu também paro e começo a meditar no coração de Mardoqueu, porque Mardoqueu, né, ele foi usado para trazer livramento ao rei. Ele fez uma coisa boa, o rei escapou daquele ataque, né, se livrou daquele ataque, tá? Mas Mardoqueu não falou para ninguém mais. Ele não quis se aparecer. O coração dele não quis se exaltar. Ele fez o que era para ter sido feito, né? Sem olhar as recompensas que ora poderia vir, né? Que ora poderia vir. Mas o coração dele não estava baseado nas recompensas. O coração dele estava baseado no que ele tinha que fazer. E o que ele tinha que fazer não era para glorificar o nome dele, mas era para glorificar o nome de Deus, né? E o que ele fez ali, ele poderia ter caçado a glória dele muito antes, quando o rei foi perguntar a Amã se ele tivesse naquele ambiente ali. Ele poderia ter se levantado: não, rei, não é Amã não e tal, foi eu, desde aquela vez eu falei com a rainha. E que, não, ele não tomou nenhuma atitude. Igual a pastora falou, a gente colhe o que a gente planta. Ele plantou livramento pro rei, ele também colheu livramento, mas foi no tempo de Deus. Foi no tempo de Deus, foi no tempo certo. Porque assim, às vezes, muitas das vezes a gente faz uma coisa boa na presença de Deus e a gente faz com uma intenção na recompensa. A nossa intenção não tem que estar na recompensa, pastor Benilson. A nossa intenção tem que estar no nome de Deus sendo glorificado. Embora nesse trecho dessa história, nesse capítulo, nesse livro, o nome de Deus, como a gente estava comentando aqui agora há pouco, na hora do louvor, que o nome de Deus não está explícito no livro de Ester, mas ele está envolvido em todo o período do livro de Ester, né? O nome de Deus estava sendo glorificado pela vida daquele homem, que se colocou na posição, que estava no lugar certo, na hora certa, que fez o certo. Porque a gente pode estar no lugar certo e escolher fazer errado. Pode estar na hora errada e escolher fazer isso aí. Mas a gente tem que estar na hora certa, no lugar certo, no momento certo. E esperar Deus agir. Foi o que Mardoqueu fez. Ele fez o que estava proposto na mão dele para fazer, ele fez. Ele anunciou o que estava para acontecer. E esperou. Ele esperou. Aí até que o rei perde o sono, né? E vai ler os livros das crônicas. Vai ouvir, né? Vai ler, vai ouvir, vai meditar no livro das crônicas. Irmão, será que é Deus que não fez o rei perder o sono? Será que é Deus que não estava no controle? Era Deus que estava no controle. Então eu volto a dizer, querido ouvinte, querido amigo, querida irmã que está aí do outro lado, Deus está no controle da nossa história. Deus está no controle da nossa história.
11: Aleluia. Creia que Deus, olha o que o pastor está falando, está no controle da história, né? Nós vamos agora para um lindo louvor. E no retorno nós continuaremos falando sobre o livro de Ester. Deus abençoe a sua vida.

0: E nesse sábado abençoado, quero mandar aqui a paz do Senhor para todas as pastoras, coordenadoras, auxiliadoras, missionárias, as mulheres, né, que fazem parte junto com os homens, né, desse corpo de Cristo. Somos a igreja, somos a noiva, estamos esperando o Senhor Jesus, né? Isto é que importa, porque unidos no mesmo propósito. Aproveitando, já vou mandar a paz do Senhor ali para todas as cibeanas da AC92. Amanhã nós temos culto da CIB. Se você mora ali próximo à AC92, você é nosso convidado, nossa convidada, né, para estar conosco. Quero mandar também a paz do Senhor para a nossa coordenadora Neiva, né, da coordenação central. Que Deus em Cristo Jesus abençoe. Né, quero também mandar aqui um abraço para a Miracema do Tocantins. Eu gosto de Miracema, não só porque trabalho, mas também porque a família do Benilson todinha está lá. E para a pastora Isaura, né, que é a esposa do pastor Ivanilson, nossos, além de ser nossos familiares, pessoas muito especiais, né? Ao pastor Divino Bispo, a toda a igreja em Miracema, você que está em Araguaína, receba o nosso abraço, as cidades circunvizinhas, que Deus em Cristo Jesus te abençoe. Passar aqui para a nossa pastora Raquel, porque ela também tem muitos abraços para mandar. Deus abençoe.
1: Pai do Senhor, o meu abraço também vai ali para toda a minha família, tá ali na região de Itacoaralto, a minha mãe Maria, que sempre, desde eu muito jovem, ela sempre tá ouvindo a rádio, ela não gosta de perder nenhum, ela sempre tá ali ouvindo, ela gosta de estar acompanhando. E a todos os meus amigos ali nas Arnos também, que estão ali, aos irmãos ali das Arnos, da Arnos 72, ao pastor que tá ali, meu abraço. E é isso.
0: Amém. Vamos também passar aqui para o pastor Caulios, porque é um colegiado de obreiros, né? São tantos que a gente não sabe nem a quem mandar. Tanto a paz do Senhor, pastor Caulios.
2: Exatamente. Eu também quero mandar meu abraço ao meu pai, que está lá em Vitória do Espírito Santo. Eu acabei de mandar o link para ele está ouvindo de lá a rádio. Para dar um abraço para toda a minha família que está ali no Espírito Santo, né? Fazem 11 anos que eu vim para cá, para o estado de Tocantins, e Deus tem me abençoado profundamente. Eu quero também mandar um abraço para todos os meus amigos ali, obreiros dali da nossa sede, né? Vice, pastor Ziel, pastor Anami, né? Pastor Marcos Rafael, meu amigo, pastor Márcio. Pastor Márcio, que é o amigo que Deus nos colocou, e embora a gente não se conhecer muito, mas somos muito, muito amigos. Todos os nossos amigos, pastor Pedro também, acho que eu não esqueci de nenhum, né?
1: Pastor Washington e pastor Ziel.
2: Pastor Ziel já tinha falado, pastor Washington, que Deus venha abençoar esses amigos ali. E eu quero também deixar o meu abraço aqui presente com o meu amigo pastor Benilson. Que o Benilson, nós estamos aqui hoje, aqui, mas o Benilson tem vezes que some, mas o Benilson está sumido. Mandei uma mensagem para ele essa semana: meu amigo, você está sumido, rapaz. O que aconteceu com você? Deixar meu abraço, um amigão que Deus colocou na minha vida também, que honra a amizade que Deus nos deu, né? Meu amigo, muito obrigado por sempre estar nos chamando para estar aqui falando da palavra de Deus, sempre estarmos juntos. Muito obrigado, viu, pelo teu carinho, pela tua amizade.
0: Amém, evangelista Benilson, agora mandando a paz do Senhor. E olha que agora nós descobrimos, evangelista Benilson, que nós temos aqui na mesa um capixaba, viu? Nem
3: capixaba.
0: Sabia.
3: Olha de onde que é, Espírito Santo.
0: Longe,
3: Deus Santo,
0: que
3: veio
0: buscar.
2: Capital Vitória,
0: veio,
2: capital Vitória.
0: Veio a pastora Raquel, olha que veio de longe.
3: Que bênção, né? Maravilha. O senhor tem tudo a ver com o nome do estado que o senhor está, né? É uma bênção de Deus, pastor

0: Karl Lewis, esse homem de Deus, teve um tal de Karl Marx, né, por aí, né, que diz que é tribuloso, que fala, mas esse Karl Lewis aqui é pentecostal e defende a bandeira do evangelho, né? O evangelho não é ópio do povo no coração do Karl Lewis, não, é a centelha da graça de Deus no coração do homem, né, meu pastor? Maravilha, muito bom, pastor, ser seu amigo, né, fazer parte do hall de amizade do senhor. E é uma alegria, um prazer, as palavras faltam para descrever a alegria de tê-lo como amigo, né? Eu tenho um amigo, né, porque crente não morre, parecia demais com o senhor, Deus resolveu recolher, né, no período da pandemia, mas dos homens de Deus que conheci, varão, é milagre, maravilhas, eu vi Deus fazer através da vida desse homem, né? Um homem de Deus, e o senhor também, parece que Deus gosta de usar gente que parece com vocês, né? Maravilha, abraçando também os irmãos ali da Matriz, né? Todos os citados aqui são meus amigos, né? Os vice-pastores, estive congregando ali, eu acho que 7 ou 8 anos, no período do pastor Edmundo Alibe. Mandar aqui o meu abraço ao meu pastorzão, né? Pastor Edmundo Alibe, que está ali na 21, né, missionária? 22. E a pastora também, todos os irmãos, um abraço ao nosso pastor, pastor André Martins, pastor Marido Martins da Silva, pastora Maria Barbosa, mãe de todos nós aqui da AD Nação Madureira, né? Essa igreja abençoada que tem se colocado na posição para anunciar o evangelho, também abraçando também as nossas igrejas co-irmãs, ministérios Cidade Certa, Missão e tantos outros que estão ligadinhos aí na Rádio Paz. Recebo nosso abraço em nome do Senhor Jesus, abraçando meu irmão lá em Miracema, o pastor Ivanilson e a pastora Isaura, e abraço a todos da pessoa do pastor Divino Bispo, pastor presidente ali do campo de Miracema, minha terra natal, né, que tem tanto amor, se Deus quiser e a Jesus deixar, mas ainda mora lá, né?
1: Vamos vamos para o comercial, né? Mas fica aqui ligadinho, nós estamos falando sobre o livro de Esther. E eu creio que Deus tem uma palavra ainda para você, de vida, de vitória, porque a palavra de Deus, ela é bálsamo, ela é água, ela nos lava e ela nos alimenta. Deus abençoe você.
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1: Estamos de volta com o programa Mulheres Virtuosas e nesse sábado abençoado, estamos aqui trabalhando a temática sobre a Rainha Esther. E nós estamos aprendendo muito, Evangelista Benilson, sobre a Palavra de Deus, né? Porque Deus, ele tem sempre livramento para aquele que é fiel, para aquele que obedece, para aquele que guarda a sua palavra. E aqui nós aprendemos que Mardoqueu, né, mesmo não se curvando, né, Deus, ele já tinha preparado o livramento. E o que eu acho interessante, Evangelista Benilson, é que Amã, quando ele ia se aconselhar, ele, por não ser um cristão, não temer a Deus, né, ser um ímpio, ele se aconselhava com os amigos, e isso fica como ensinamento para nós. Quando nós tivermos uma decisão para ser tomada, a nossa vida tem que estar na mão daquele que tem todo o poder, que tem o controle, que resolve tudo. E a mulher dele, né, com esse furor que ele tinha contra Mardoqueu, ele disse, faz uma forca. E os amigos dele também disseram, então estava tudo pronto, a morte de Mardoqueu já estava ali designada e não tinha como voltar atrás. O povo judeu ia ser morto e Mardoqueu enforcado, né? Que cenário é este, Evangelista Benilson? E que livramento o Senhor, né, Deus trouxe para o povo judeu?
0: Missionário, havia uma forca preparada, né, para Mardoqueu. Que situação triste, né, o que Mardoqueu estava vivendo. Mas Amã preparou uma forca, mas Deus preparou um desfile de honra, né? Como é que Deus faz, pastor Caulius? É interessante que às vezes Nós podemos fazer uma aplicação para as nossas vidas, porque existem pessoas que sentem ódio, raiva, né? Ficam enfurecidas com algumas pessoas, simplesmente porque não conseguem suportar o jeito dessa pessoa de lidar com as situações da vida. A pessoa que serve a Deus, que serve ao Senhor, ela tem um jeito peculiar de ser, de se portar, ela tem a sua conduta cristã. E muitas das vezes, em determinadas situações e locais em que essa pessoa acaba interagindo com pessoas que não têm a mesma fé, que não crê e serve a Deus da forma que ela serve, ela passa por situações similares. As pessoas sentem um incômodo com essa pessoa e começam a projetar formas de expelir essa pessoa daquele local de emprego, daquele local que a pessoa está inserida, porque não suporta a presença dela ali. No caso, aqui nós temos um caso extremo, né? Que o Amã queria matar o Mardoqueu, odiava muito ele. E você, servo de Deus, serva de Deus, talvez você passe por isso, né? Mas o que fazer diante de perseguições? O que fazer diante de sentimentos contrários? O que fazer? Orar, buscar a presença de Deus, confiar no Senhor, manter firme o seu caráter e a sua identidade cristã, não se adaptar ao local, mas permanecer firme nas suas convicções, na sua fé, mantendo o seu caráter indobrável. Né? Você não pode se curvar, abrir mão dos seus princípios porque as pessoas não gostam, porque as pessoas se incomodam. Fica firme na presença do Senhor, fica firme em tuas convicções em Deus, que o Senhor, ele vai se encarregar de cuidar de você. Se Deus permitir que você seja enforcado, crucificado, cerrado ao meio, morto, decapitado, é a vontade de Deus, porque fechando os olhos aqui e abrindo os olhos na eternidade com Cristo Jesus nosso Senhor, né? Porque nós não podemos esperar em Deus somente aqui nessa terra. Paulo disse: nós esperarmos em Deus somente aqui nessa terra, pastor Caulius, nós somos os mais miseráveis de todos os homens. Então, mesmo se a forca vir, se vir a crucificação, se vir a decapitação, se vir o exílio, se vir a morte, como veio para a igreja primitiva todinha, mesmo assim, permanecer firme até o fim, ser fiel até a morte e dar-te a coroa da vida. Mas às vezes Deus, ele não permite que o homem morra. Deus prepara um desfile de honra, como aconteceu com Mardoqueu.
1: E o mais lindo é que Mardoqueu, ele era um homem de muita fé, pastora Raquel, porque mesmo rainha Esther sendo a rainha principal no lugar de Vasti, Mardoqueu ainda faz um alerta a ela: se você não se posicionar de outro lugar, Deus manda livramento. Isso aí é que é ter fé, viu? Se você não sabe, enquanto rainha não se posicionar, mas Deus, ele tinha uma fé inabalável em Deus. Exato. Né? E aí a rainha Esther, ela vai convidar agora o próprio inimigo para dentro do seu palácio.
11: É verdade, olha que coisa interessante. Quando Esther, ela recebe essa dura palavra de Mardoqueu, ela entra com a sua identidade ali. E ela convida, né, faz a convocação. Não, então, leva essas palavras para Mardoqueu. Manda os seus mensageiros, seus servos, levar a Mardoqueu e todo o povo para que jejuasse junto com ela, para que ela pudesse se apresentar diante do rei. E ali, com aquela dura palavra, ela entende e ela fala aqui, só tô caçando aqui, onde ela fala assim,

0: me perdeu aqui. Mas é que ela vai e chega e fala assim, ela entende esse momento de que era através dela que Deus iria levar o povo, por isso ela chegou a esse cargo tão importante, que ela anuncia ali, Mardoqueu, ele recebe, agora sim ele recebe aquelas palavras de Esté e anuncia a todo o povo, e todo o povo junto com ele, ele jejum para o preparamento da rainha poder se apresentar perante o rei.
1: Amém. Pastor Carlinhos, Esté, uma mulher de coragem também, mesmo sendo rainha, temente a Deus, né? Mesmo sendo rainha, antes de chegar no rei, ela chegou ao rei dos reis, né? Ela sabia que era dele que vinha o socorro. E aí, por que ela vai buscar a Deus? Porque ela tinha que denunciar o inimigo do povo de Deus, né? E aí ela tem coragem, Deus dá estratégia e Deus dá livramento.
2: Deus dá livramento pelo posicionamento que ela também se posiciona, né? Porque ela poderia estar num... chamar uma responsabilidade para si, assim, não, eu tô tranquila, eu tô num palácio, sou rainha, tô protegido, o rei me ama, não preciso me preocupar com isso, não, mas quando ela recebe essa dura palavra, né? Se você não se posicionar, Deus mandará livramento, nem que seja de outro lugar. Ela se posicionou, ela chamou o povo para oração e para o jejum, porque ela sabia, Pastor Benilson, que a vitória vem na oração e vem através do jejum, né? Ela sabia que quando o crente, quando o povo se coloca de joelho diante de Deus, Deus se coloca de pé diante do povo. Ela entende isso. Ela entende que se orar, clamando ao Senhor com fé, tem resposta. É igual o Senhor veio citar, o Senhor citou acerca de agora, um pouco atrás, acerca de dos meninos que não se dobraram diante da estátua. O rei falou para eles, já que vocês não se dobram, eu vou aquecer 7 vezes. Aí eles disseram para o rei, não é necessário, ó rei, responder a respeito desse negócio, porque o Deus a quem nós servimos, ele pode nos livrar. Ele pode, né? Essa palavra, ele pode, eles tinham certeza que se Deus quisesse livrar eles ou não, Deus era Deus. Não ia mudar. Se Deus deixasse eles passar morrer na fornalha, não ia mudar. Mas se Deus livrasse eles da fornalha, Deus ia continuar sendo Deus de todos os jeitos, né? Então Deus traz livramento para o crente que se coloca de joelho diante de Deus, e Deus se coloca de pé diante deles. Eles não se dobraram diante a estátua, mas se dobraram diante a grandeza de Deus. Confiaram em Deus. A confiança é uma coisa muito poderosa, né? A confiança em Deus é uma coisa muito poderosa, Pastor Benilson.
1: Evangelista Benilson, e que coisa extraordinária, né? Primeiro, Esté soube pedir ao seu esposo, ao rei. Ela fez um banquete, depois ela nesse dia não pediu, ela fez um segundo banquete, que era para... E o rei disse assim, até metade do reino eu te dou. Mas o mais incrível, extraordinário, é que quando ela denuncia o seu inimigo, existe agora um novo edito do rei, porque o inimigo é enforcado. Mas aí o rei faz um edito sobre o edito. O primeiro edito era para matar os judeus. E o segundo edito é que todo judeu se defendesse do seu inimigo. Então aquele que ia ser perseguido começou agora a se defender dos seus. Deus, ele muda a história. E Deus, ele é Deus. Isso aí, ele continua sendo Deus. Você pensa que vai morrer, Deus tira você da cova, Deus lhe cura, Deus abre portas aonde está fechada, Deus dá livramento, porque ele cumpre os seus propósitos.
3: Missionária, e eu vejo uma coisa um pouco triste, mas também bonita, porque quando Esther... ela vai diante do rei, está diante também de Ramã, né? E ela fica chorosa, né? Chorosa, e o rei pergunta, por que você está triste assim? Aí ela fala, não, é porque estão querendo, traduzindo aqui para mim.
1: Estão querendo me matar.
3: Estão querendo me matar. Aí ela falou, não, quem está querendo te matar? Né? Quem está querendo te matar? Ela falou, é o Raman. Daí ele está querendo matar o meu povo, querendo matar todos nós. Aí a situação muda, né? O rei já tinha prometido para ela até a metade do reino, se ela quisesse. E diante disso, aquele que preparou a forca que já estava preparada, ele acabou sendo enforcado na forca que preparou, né? Porque Deus, ele usou a Esther para livrar o seu povo. Usou a feminilidade, né? A gentileza, o carinho, a doçura de Esther e também a fidelidade dela a Deus, né? Porque ela se consagrou, ela buscava ao Senhor, ela vivia os padrões da sua fé, do judaísmo. É importante nós destacarmos aqui que nós estamos tratando de assuntos relativos ao povo judeu e à sua fé. A nossa fé em Cristo, ela é amplamente diferente do judaísmo, né? Nós temos outro padrão, porque nós estamos fundamentando a nossa fé na doutrina de Cristo e dos apóstolos, né? Mas aqui a Esther, né, sendo usada por Deus, né, com a sua doçura, com a sua feminilidade, com a sua graça, com a sua beleza, com a sua sutileza, né, com a sua fidelidade a Deus, Deus usou essa mulher para trazer livramento ao seu povo, porque primeiro livrou o seu parente, né, e posteriori essa bênção atingiu todo judeu que estava ali a um passo de retornar à terra da promessa, porque o Amã, ele era usado pelo diabo, pelo adversário, tentando atrapalhar que o povo retornasse, porque se não se cumprisse, Cristo não nasceria e não haveria salvação para a humanidade. Então era um projeto do diabo atrapalhar, e Deus usou essa mulher chamada Esther, né, para trazer e promover que a obra de Deus, ela pudesse andar e chegar até nós hoje e termos a graça da pessoa bendita do nosso Senhor e Salvador Jesus Cristo.
1: Oh, coisa boa, né? Deus, ele tem sempre livramento. Mas o programa está agora finalizando. Eu quero já fazer aqui as minhas considerações, né? Nós vamos passar aqui pelos nossos pastores. Eu quero louvar a Deus por essa oportunidade, pela vida do meu esposo, Evangelista Benilson, né? Pela vida do Alex Nascimento, aqui o nosso contra-regra. Nossos pastores que estão conosco, pastor Caulio, sua esposa, pastora Raquel, que Deus em Cristo Jesus vos abençoe. Ainda que tenha um decreto, Cristo é aquele que muda a história. Para nós também tinha um decreto de morte, mas o Senhor Jesus mudou da morte para a vida. Assim ele também pode fazer na tua vida. Deus abençoe você. Né, nós vamos agora se despedir, né, Evangelista Benilson. Eu passo para o senhor passa para a pastora Raquel e nosso pastor Caulius, ele vai fazer a oração. Fica conectado, porque Deus ainda tem vitória para a tua vida, tem livramento, tem bênção, tem cura, porque nosso Deus é o mesmo.
3: Rapidamente, missionária Josenice, agradecer a Deus, né, pela sua vida, pelo seu ministério. Missionária Josenice é uma bênção de Deus, ela também é minha pastora, né? Lá em casa o cajado é rosa, né? Ela é minha pastora, me ajuda muito a servir o Senhor, né? Quando eu a conheci, né, eu passei a estar mais firme na presença de Deus. Ela me ajuda muito, né? Até hoje eu tenho um probleminha, né? Não sou muito crente, mas ela me ajuda a ser crente, né? Então, agradeço a Deus pela vida, pelo ministério, pelo pastoreio da minha esposa, mulher de Deus, uma pastora, né? Missionária Josenice. Muito bom estar com o senhor aqui, abraçando também meu pastorzão Caulius, pastora Raquel, Alex Nascimento. Deus abençoe em nome de Jesus.
0: Minha consideração também vai aos nossos pastores presidentes, pastor Marido Martins, pastora Maria Barbosa, aos nossos pastores ali da sede, pastor André e pastora Leila, a toda a liderança ali de mulheres, todas essas mulheres também que têm se disponibilizado a estar trabalhando na obra, no reino do Senhor, que neste ano é um ano, né, de evangelização. A toda você, mulher, continue firme. As nossas considerações, o nosso abraço para você.
2: Glória a Deus, bendito seja o nome do Senhor. Quero glorificar a Deus por esse programa de mulheres. Você convidado, louvar a Deus pela vida da minha esposa, louvar a Deus pela vida do meu amigo Benilson, da missionária, louvar a Deus por tudo que Deus tem feito na nossa vida e também missionária, pastora Raquel. Nós estamos aí já, agosto, setembro, já é o Cibão.
1: Cibão.
2: Palmas vai ser sacudida pelo poder de Deus através dessa festa de mulheres aqui. Vai ser um marco, um divisor de água para Palmas, para nossa igreja e para todos os nossos amigos ouvintes que estará saindo de sua casa e cultuando a Deus conosco ali naquele evento. Quero chamar a você, amigo ouvinte, para fazer uma oração e clamar a Deus pelas bênçãos, pelas suas copiosas bênçãos nas nossas vidas. Oremos. Senhor nosso Deus, nosso Pai, muito obrigado, Senhor Jesus, por este momento tão especial de estar nesse programa. Meu Deus, por tudo que nós tratamos, conversamos, meu Senhor Jesus, por tudo que falamos nesta tarde. Que de uma forma especial, meu Deus, o Senhor venha produzir no coração do amigo ouvinte, da amiga ouvinte, de todos os irmãos que estão nos ouvindo, venham produzir frutos, meu Senhor. Frutos, meu Senhor Jesus, de arrependimento, de entender, Senhor, que o Senhor está no controle de toda a nossa existência. Meu Deus, nós queremos te louvar, te agradecer, Senhor, por tudo quanto o Senhor tem feito na nossa vida, na nossa casa, na nossa família, nas nossas igrejas, Senhor Jesus. Por tudo que o Senhor tem feito na vida das nossas lideranças, que o Senhor continue abençoando, prosperando o caminho de todos, Senhor. Que a bênção que enriquece e não acrescenta dor esteja sobre as nossas vidas. Que a paz que excede todo o entendimento, Senhor Jesus, venha ser, Senhor Jesus, derramado na vida de todo amigo ouvinte, de todo amigo ouvinte, na vida dos nossos irmãos que aqui estão, meu Senhor, dentro desse estúdio, Senhor Jesus, na vida de todos os irmãos de Palmas, Senhor Jesus, de todos os crentes, de todas as pessoas, meu Deus, e aqueles que estão distantes da tua presença, Senhor. O meu pedido é que o Senhor alcance eles pela tua poderosa graça, Senhor, que eles venham ser alcançados pelo teu poder nessa tarde. Assim nós te pedimos, te agradecemos, em nome de Jesus. Amém.
3: Glória a Deus. Glória a Deus.
0: Amém.

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1: Usar o celular antes de dormir atrapalha o sono? Olá, eu sou Mariana Varela e este é o assunto da semana. Cá entre nós, quase todo mundo dá uma olhadinha no celular na hora de dormir. Seja para responder uma mensagem, seja para dar uma última verificada nas redes sociais. Mas esse hábito é prejudicial à sua saúde. Isso porque a luz emitida pela tela interfere com o relógio biológico. Além disso, o celular é fonte de estímulos que atrapalham o relaxamento necessário para adormecer. O resultado é um atraso no início do sono, sono fragmentado e encurtamento do tempo total de sono. O portal Drauzio conversou com Lúcio Ebra, neurologista e membro da Academia Brasileira do Sono, e ele explicou que a simples presença do celular ao lado da cama já nos remete a diversas tarefas que geram preocupação e ansiedade, podendo dificultar o relaxamento. Pessoal, se o uso do celular na cama já causa malefícios para os adultos, no caso de crianças e adolescentes, a situação é ainda pior. Eles são mais vulneráveis aos efeitos dos eletrônicos antes de dormir, porque, de acordo com o especialista, o cérebro ainda está em processo de maturação e, por isso, tem maior propensão a captar os diferentes estímulos, tanto luminosos quanto de prazer proporcionados pelos conteúdos dos eletrônicos. A principal medida é se privar do uso de celular e eletrônicos pelo menos uma hora antes de dormir e nunca, nunca usar o aparelho já na cama. Além disso, o neurologista recomenda desligar qualquer tipo de notificação ao longo da noite, não deixar, se possível, o aparelho ao alcance das mãos na madrugada, ocupar o período que antecede a hora de deitar com atividades relaxantes, como leitura, audiolivros, tarefas manuais.
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0: 15:07.
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0: Maravilha, bênção de Deus, estamos iniciando aqui o nosso Interativo Cristão, aqui com o irmão Benilson, né? Você pode estar estranhando aí esses três finais de semana. No sábado, tinha aqui uma equipe, né? Sempre estava fazendo aqui, cada equipe responsável pela sua, pelo seu dia, pelo seu sábado, e esses três sábados nós estamos aqui, né, fazendo esse programa. Com a bênção de Deus e também a bênção do nosso diretor da Rádio Paz, né, o nosso abração aí, o nosso amigo pastor Carlinho, né, receba aí a nossa saudação em Cristo Jesus, abraçando também a todos os nossos irmãos que estão nos ouvindo aí na fazenda, que estão nos ouvindo no radinho, né, do seu carro, você que é caminhoneiro, está nos levando de carona e ouvindo essa programação abençoada da Rádio Paz, né? Muito bom estar com você, muito bom fazer parte desse momento tão especial aí com você. Teremos aí 2 horas desse programa e vamos estar falando um pouquinho da pessoa do nosso Senhor e Salvador Jesus Cristo. Espero ter a sua companhia. E comigo aqui permanece, né, esse grupo de pessoas abençoado, de servos de Deus, mulheres e homem de Deus aqui conosco. Pastor, estivemos há poucos instantes aqui, né, com a missionária Josenice no Mulheres Virtuosas, e a mesma equipe permanece aqui. Então nós vamos fazer agora as considerações iniciais, né, começando aqui com o nosso pastor, né, pastor Caulius, vai estar fazendo suas considerações iniciais, depois a missionária Josenice, depois a nossa pastora Raquel.
3: Glória a Deus, pastor Benício, como eu já venho dizendo, para nós é motivo de muita alegria, e permanecer também nesse horário, nesse programa, é muita alegria que a gente sente no nosso coração. Deus é fiel, sempre, sempre Deus é fiel.
4: Paz do Senhor, queridos ouvintes, estamos aqui no programa Interativo Cristão, uma honra. Evangelista Benilson está aqui junto com o pastor Caulius, pastora Raquel, continua aqui conosco, né? Alex Nascimento, que Deus em Cristo Jesus abençoe você que está conectado aqui na Rádio Paz, e creia que Deus tem sempre uma palavra de vida, de vitória para as nossas vidas.
5: Paz do Senhor, querido ouvinte, eu quero agradecer por essa oportunidade. Nós estamos aqui, permanecemos, né, nessa continuidade Interativo Cristão. E você também permaneça aqui conosco. Fique ligadinho, que o Senhor tem uma palavra para você.
0: Maravilha! Bênção de Deus, que bom estarmos juntos aqui nesse momento, né? Vamos passar aqui hoje à tarde com você, né? Tarde de sábado, aqui com o irmão Benilson, missionário Josenice, pastor Caulius e pastora Raquel, né? Que tem o nome da minha filhinha, da Eunice Raquel, né? Raquel significa ovelha, né? Que bênção, que maravilha nós estarmos juntos aqui em torno da palavra de Deus, e vamos ficar com você aí até às 17 horas falando das grandezas do Senhor Jesus. Telefone da Rádio Paz é 639-8420-6868, onde você manda aqui o seu WhatsApp conosco, né? Fala aí como é que você está se sentindo, se você precisa de oração. No finalzinho, nós iremos fazer uma oração pela sua vida. Vamos fazer a oração do milagre. Nós cremos que o Senhor Jesus, ele vai bradar na terra e vai fazer grandes maravilhas, porque ele é Deus e ele te ama. Maravilha, né? Telefone da Rádio Paz 639-8420-6868, onde você vai mandar o seu pedido de oração e também dar sua boa tarde, né? Mandar o seu alô, fazer as correções necessárias. Você que é pastor e está nos ouvindo, irmão Benício falou um negócio errado, conserta aí, né, pastor Caulinhos? Nós teremos a grata satisfação de estar lendo aqui o seu áudio em nome do Senhor Jesus. A missionária Josenice vai fazer a leitura responsiva do texto aí, uns, acho que do capítulo 7, missionária, uns 4 versos aí, né? 4, 5 versos, para nós darmos início aqui do nosso podcast, do nosso bate-papo, do nosso papo bíblico. E o nosso pastorzão, pastor Caulinhos, ele vai estar orando por você. Pastor Caulinhos, ele vai estar orando, abençoando a nossa vida agora e no finalzinho do programa, tá? Não perca a oração do final. O pastor Caulinhos vai estar orando pela sua vida, por cura, por milagres, e Deus vai bradar na terra, missionária.
4: Amém, evangelista Benilson. Nós vamos ler aqui em João, capítulo 7, versículo 14, que diz assim: mas no meio da festa subiu Jesus ao templo e ensinava. E os judeus maravilhavam-se, dizendo: como sabe estas letras? Não as tendo aprendido? Jesus respondeu e disse-lhes: a minha doutrina não é minha, mas daquele que me enviou.
3: Vamos orar nesse momento. Senhor, nosso Deus, nosso Pai que está nos céus, nós te agradecemos, Senhor, por esta palavra tão poderosa que acabamos de fazer menção, que a missionária acabou de ler. Senhor, que o Senhor venha tomar, Senhor Jesus, a nossa mente, venha esclarecer a todo amigo ouvinte, meu Senhor Jesus, a respeito da tua palavra. Venha estar conosco, nos abençoando, em nome de Jesus.
0: Maravilha! Que bênção, né? Que bênção, que maravilha nós estarmos na presença de Deus. Eu quero já mandar aqui o meu abraço ao nosso pastor, pastor Juniel Carvalho, né? A nossa igreja ali, a Arce 92, a Igreja da Restauração. Chegou em Palmas, está procurando uma igreja para congregar. Nós temos ali a grata alegria, satisfação, apreço, amor, né, de estar recebendo você, sua família, para estar congregando conosco ali na Arce 92, uma igreja família, uma igreja de restauração e acolhimento. Teremos a alegria de receber você em nossos cultos, e amanhã nós teremos o nosso culto às 18 horas e 30 minutos. Vai ter a duração de 1h30, vai ser rápido o culto, mas com certeza vai ser 1h30 de graça, de poder, de milagre, de manifestação, de poder de Deus ali naquela reunião abençoada. Arce 92, a Igreja da Restauração, abraçando nosso pastor, pastor Juniel Carvalho, e a nossa pastora Jéssica Lohane. Fica aqui o nosso convite a você para participar e também nos acompanhar no Instagram. O Instagram é o nome da igreja, DAC92. Aí você vai ter acesso ao telefone do pastor, vai ter acesso às nossas programações e vai poder estar falando mais de perto ali com a nossa direção da nossa igreja abençoada. Vamos fazer um pequeno intervalo agora, vamos ouvir um lindo louvor, daqui a pouco a gente retorna.

Aleluia, bênção de Deus, maravilhoso seja o nome do Senhor Jesus para todo sempre, seja digno de todo louvor, de toda glória. Estamos aqui debaixo da bênção dele, missionária Josenice, e já passou por aqui a nossa amiga, irmã Marlene Carvalho, da 409 Norte. Já deixou aqui a sua mensagem de áudio, ela está ali ligadinha, né, ouvindo a programação. Já ouviu a programação das Mulheres Virtuosas, missionária Josenice, e agora permanece conosco aqui, vai estar conosco dioturnamente, porque a Rádio Paz, ela não desliga, ligadinha de dia e de noite, anunciando o Evangelho do Senhor Jesus. Passou também por aqui a nossa amiga Diaconisa Cleonite, mandou aqui a sua mensagem bonita, cheia de corações, de flores, escadinha. E ela mandou essa aqui no período das Mulheres Virtuosas. Eu vou ler aqui agora a mensagem da nossa amiga. Ela disse: a paz do Senhor Jesus Cristo, boa noite, evangelista Benilson, missionário Josenice e pastores, esposa que estão aí com vocês. Eu estou ouvindo e aprendendo com vocês a viver feliz, sabendo esperar o tempo certo, que Jesus Cristo vai, já pagou na cruz do Calvário em nosso lugar, para entregar a vida para Jesus cuidar e o Espírito Santo nos ajudar a sermos essa pessoa feliz e verdadeiro adorador aqui e na vida eterna. Continue deixando o Espírito Santo usar vocês para nos ensinar e ajudar a viver, subir mais um degrau. Ela colocou uma escadinha bonita da escada que vai viver feliz eternamente adorando ao Senhor, verdadeiro companheiro, fiel amigo Jesus Cristo, e desejo que todos aqui no Brasil e até fora do Brasil estejam ouvindo e aprendendo com vocês para um dia ir morar no céu também. É bom final de semana e vai meu abraço para todos nós da missionária Diaconisa Cleonita. Maravilha, uma bênção de Deus receber aqui a mensagem da nossa amiga Diaconisa Cleonita, que sempre participa. Dá uma nossa alusão a todos os nossos ouvintes, todos os nossos irmãos que estão aí do outro lado. Receba a nossa saudação na paz do nosso Senhor e Salvador Jesus Cristo. Missionária também vai mandar o seu alô aqui para os seus amigos, irmãos, o pessoal, as irmãs da CIB, né? Forte. Sibianas aí dominam o mundo, né, gente? É uma bênção de Deus. A CIB, né? Que

0: 92, Jéssica Lohane, as minhas líderes, né? A Dejane, pastora Dejane, pastora. Agora deu um branco agora. As nossas pastoras, né? Que Deus em Cristo Jesus vos abençoe, né? A todos que estão conectados na Rádio Paz, né? Que Deus te abrace nessa tarde e saiba que o Senhor Jesus sempre tem uma palavra e Ele está no controle da história.
1: Glória a Deus, bendito seja o nome do Senhor Jesus. Quero também mandar um abraço para todos os ouvintes que estão conectados aí juntamente conosco. Quero mandar um abraço para os meus amigos ali de Luz e Mangues, Cantor de Assis, Pastor Neilton. Quero mandar um abraço para o meu amigo, Gabriel, também, que trabalha juntamente comigo, que pega junto. Também mandar um abraço para o meu amigo Antônio, famoso baiano, que de baiano não tem nada, ele é paulista. Meus amigos que ali trabalham conosco naquela grande construção, que Deus venha abençoar todo mundo. Quero também mandar um abraço para a família da minha esposa Raquel, para os meus cunhados, Ezequiel, Ezequias, a todos os irmãos dela, que Deus venha abençoar em nome de Jesus.
2: Glória a Deus. Quero também mandar um abraço a todo você, ouvinte, que está aqui com a gente firme. Participe, mande a sua mensagem. E quero também mandar um abraço à nossa líder de percussão, pastora Kátia, que está ali junto com aquelas mulheres, levantando um exército lindo de mulheres, tocando lindamente para o Senhor.
3: Que bênção, né? Que maravilha, pastora Kátia recebeu nossa saudação, nossa paz do Senhor também, nosso abração, nossa pastora, pastorona, pregadora, né? Missionária, pastora Kátia, bênção de Deus. Estivemos ali recepcionando o ministério dessa serva de Deus quando estávamos ali todos juntos na matriz, né? Bênção do Senhor Jesus. E agora, missionária, ela é líder
2: da percussão.
3: Da percussão, rapaz, que maravilha, né, Josenice? Que bênção de Deus.
0: Bênção do céu.
3: E é muito lindo ver, né, que as irmãs estão sempre firmes, né, sempre tendo essa inovação, essa visão de Deus para estar realizando a obra de Deus. Então receba nosso abraço aí, as nossas irmãs da CIB, a pastora Kátia, né, líder de percussão. Que maravilha, que bênção do Senhor Jesus. Nós vamos fazer um pequeno intervalo agora, vamos para o comercial e agorinha nós retornamos para a honra e glória daquele que vive e reina, do Senhor Jesus.
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2: Bênção de Deus, maravilha, estamos retornando aqui no nosso Interativo Cristão, falando do Senhor Jesus, falando das grandezas de Deus, e nós estamos com uma temática muito abençoada, a missionária já leu aqui no bloco anterior, em Mateus, ou melhor dizendo, em João, capítulo 7, e nós vamos estar nos debruçando aqui sobre esse episódio aqui que o Senhor Jesus viveu e nos trouxe um grande aprendizado para nós aplicarmos em nossa vida, entendendo que o evangelho do Senhor segundo Mateus, ele é um evangelho sinótico, né? Ou seja, o termo sinótico, ele é uma palavra grega, né? Sinópticos, que deriva de duas palavras, sim, ópticos, que resume no termo ver juntos, ou seja, ter similaridades. E quais são os evangelhos sinóticos? São os três primeiros evangelhos, Mateus, Marcos e Lucas. O evangelho de Mateus, ele foi escrito endereçado aos judeus e tem como ênfase apresentar o Senhor Jesus como rei dos judeus. O evangelho de Marcos foi destinado aos romanos e tem como objetivo apresentar o Senhor Jesus como servo fiel. E o evangelho de Lucas, ele foi escrito aos gregos e apresenta Jesus como homem perfeito. Já o evangelho de João é um evangelho diferenciado dos demais evangelhos, porque ele não está na categoria dos sinóticos, mas ele é o evangelho universal do Senhor Jesus, né? Para todos os povos, para todas as nações, línguas, né? Aonde for alcançado o evangelho, esse evangelho tem esse propósito de alcançar todo homem, toda mulher que habita debaixo do sol, né? E o tema principal desse evangelho, ou né, a ênfase que ele traz, é falar de Jesus, o Filho de Deus, e também apresentar a deidade, a divindade do nosso Senhor e Salvador Jesus Cristo. E nós temos aqui missionária, pastor Caulius, pastora Raquel, nós temos aqui um episódio onde o Senhor Jesus, ele está em um contexto de uma grande festa, né? Uma festa muito conhecida. O judeu, ele tem essa identidade, né? De fazer muitas festas, comemorações, e todas as festas dos judeus alude uma vitória que eles receberam em determinado momento da sua história, né? Nós temos as principais, que é a Páscoa, né? Que é Pessá, Shavuot, que é Pentecostes, e a Sukkot, que é Sukkar, que é acabando a festa dos tabernáculos. E essa festa em específico que o Senhor Jesus está vivendo aqui no texto em apreço, no capítulo 7 de João, é essa festa dos tabernáculos, ou seja, é a festa de Sukkot, né? Então, nessa festa, nós temos peculiaridades, pastor Caulius, missionário Josenice, pastora Raquel, porque essa festa, ela trazia a memória e remontava ao tempo em que o povo habitava em cabanas, no deserto, o tempo que não tinha água. Então, e não se plantava, mas vivia sob a dependência total de Deus. Então eles faziam essa comemoração anual. É importante também entender o contexto da divisão geográfica de Israel, né? Tinha a Judéia e a Galileia. A Judéia era tido como o lugar mais próspero, mais elitizado, onde estava inclusive o templo, né? O templo de Jerusalém, onde estava Sião, o lugar da adoração, o templo de sacrifício, onde ocorria a festa. E Jesus, ele habitava na Galileia, junto com todos os seus irmãos, com a sua mãe, não sei se o pai de Jesus, o José, ainda estava vivo, né? O pai adotivo, né? Jesus era filho adotivo de José, porque Jesus, ele nasceu sob a graça de Deus que desceu em Maria, e Maria concebeu sem que houvesse praticado relações sexuais, mas como fruto do Espírito Santo, de forma milagrosa, o Senhor Jesus veio a essa terra, cumprindo a profecia de Isaías, que diz que a Virgem conceberá e dará a luz a um filho. Então, Jesus está ali naquele momento, e a Bíblia faz questão de apresentar um relacionamento de Jesus com seus irmãos, né, no contexto de uma festa muito importante para os judeus, e também no contexto em que o Senhor Jesus está proclamando o Evangelho, falando das grandezas de Deus e se apresentando ao povo como Messias, como Machia, como ungido, aquele que traria paz ao seu povo e libertaria o seu povo dos seus pesares, dos seus opressores e do maior problema que existe na humanidade, que Jesus apresentou nesse momento, que era o pecado e a transgressão do povo, que quebraram o estatuto eterno, que mudaram os mandamentos do Senhor Jesus e desprezaram a sua lei. Então Jesus veio trazendo esse reconcílio do povo, trazendo o povo novamente para Deus, para a verdade, e sendo ele, né, a luz perfeita, porque a luz do justo é como alvorecer, ela vai brilhando, igual quando nós nos referimos à revelação bíblica, ela é progressiva, é igual a luz do justo, ela vai brilhando até ser dia perfeito. E quando Jesus veio, ele é a luz do mundo, e ele veio trazer clareza, luz, revelação, falar a verdade para o povo, e era esse o contexto, né? Jesus, ele estava ali anunciando a verdade, se revelando ao mundo como Deus, e nesse contexto da festa, no contexto do seu relacionamento com os seus irmãos, que nós vamos ter aqui uma grande lição, um grande aprendizado acerca de tudo que o Senhor Jesus vai nos revelar aqui na sua poderosa palavra, missionária Josenice.
3: Amém, evangelista Benilson. Nós temos muito o que trazer aqui para aplicar para a nossa vida, né? Primeiro que Jesus, né, ele vai se apresentar como algo indispensável para o homem, que é a água. O homem, ele pode passar até alguns dias sem comer, mas se ele ficar sem beber, ele morre. Então, Jesus, ele estava dizendo que ele era indispensável para a minha e para a sua vida. Sem contar que Jesus ali, ele já estava realmente anunciando o seu evangelho. É tanto que as pessoas estavam, os seus irmãos estavam perguntando, cadê ele, que ele ainda não chegou? As pessoas tinham desejo, tinham sede. Ele era a água, pastor Caulius e pastora Raquel. E as pessoas tinham sede de escutar, porque dele fluía realmente essa água, esta palavra que trazia modificação. Onde Jesus passava, nós sabemos que o cenário mudava. Se Jesus passava por uma mulher que estava ali com fluxo de sangue, né, aquela mulher foi muito ousada, né, ali cheio de pessoas, e ela só tocou na veste e disse que de Jesus saiu virtude, eis que de mim saiu virtude. Né? Então nós vemos que aonde Jesus passava, ele ressuscitava mortos, ele expulsava demônios e sempre ele criava missionários. Mas aqui em especial, nessa festa, evangelista Benius, Jesus ali, ele estava quase que desafiando os fariseus, viu? Porque era um período onde existia a tradição oral e se passava uma memória para os judeus, né? De um período onde Deus, mesmo sem ter rios, Deus, ele mandou água. Não se tinha a plantação, mas Deus mandava o maná. Deus, ele, durante esses 40 anos, pastor Caulinhos, ele teve ali com uma nuvem para que o povo dele tivesse sombra, né? Estavam à sombra do Onipotente. Isso quer ser um povo abençoado. A roupa crescia no corpo, o sapato crescia. Eles viveram extraordinários milagres e mesmo assim não entraram em Canaã. Olha para aí.
4: Povo difícil.
3: Difícil. Por isso que não entraram em Canaã. Né? Mas aqui não, aqui Jesus, ele vai, de uma certa maneira, chamar a atenção, não porque ele queria se apresentar, ele vai chamar a atenção porque ele é Deus, porque ele tem, porque ele é, né? E as pessoas ficavam perguntando onde é que está, onde é que está ele, né? Que estão querendo matar, mas ele não se apresenta. Mas Jesus se apresentou. Isso aí é que é bonito. Jesus chega, e Jesus sempre quando chega, ele muda o ambiente.
4: Exatamente. Eu vejo nesse texto, no contexto desse capítulo, Jesus enfrentando diversos cenários, pastor Benício. O primeiro cenário é do capítulo 7, é do versículo 1 ao versículo 9, que o judeu já estava tentando matar Jesus. Então Jesus já estava vivendo uma batalha que passou do âmbito espiritual para o âmbito carnal, não era só no espiritual. Ele já estava correndo risco de morte, tentativa de homicídio, uma tentativa de homicídio dos judeus contra ele. Os judeus, de todas as formas, estavam querendo fazer uma cilada para Jesus. Do versículo 10 ao versículo 13, Jesus vai enfrentar a missionária. Outro cenário, o cenário da incredulidade de seus irmãos. Que cenário, que culto difícil para Jesus pregar. Jesus, o que eu entendo na minha simplicidade, eu entendo que Jesus estava como se fosse foragido dos judeus. Que os seus irmãos já estavam perguntando, cadê ele? Não vai aparecer? Né? Os seus irmãos, em vez de, não, nós estamos com o Senhor, vamos para frente, vamos te... Não, eles fizeram foi se afastar, porque eles tinham, tá escrito, todavia ninguém falava dele abertamente por medo dos judeus, versículo 13 aqui de João 7, eles tinham medo, então Jesus estava correndo um alto risco. E Jesus correndo risco, seus irmãos também estavam correndo risco. Agora pensa num povo, além de ser incrédulo, medroso. Além de ser incrédulo, medroso. Jesus já estava dando um sinal que ele era filho de Deus. Que ele foi enviado por Deus. Que ele tinha a presença de Deus. Como a missionária diz, que ele é necessário para a vida. Mas mesmo assim, Jesus enfrentou... O que é mais difícil, pastor Benilson? A incredulidade, não dos seus inimigos, mas dos seus irmãos. Porque os seus inimigos já eram declarados, missionário José Nisse. Os inimigos de Jesus já eram declarados. Queria matar Jesus, mas os irmãos de Jesus estavam na surdina, não acreditavam, né? Até mesmo fazia-se, imagino eu, fazia-se chacota. Será mesmo que é esse aí que é o filho de Deus? Né? Mas Jesus, no meio daquele evento, no meio desse cenário tribuloso, no meio de uma festa que estava se lembrando do agir de Deus lá no passado, quando Israel trilhava em caminhos ermos e secos, Jesus se levantou no meio dessa... Não, o meu negócio aqui não é só a festa. O meu propósito aqui não é só a festa. O meu propósito aqui é pregar o evangelho. E foi pro meio, se levantou, subiu ao templo e foi ensinar. Pastor Benilson, Jesus dá uma lição tremenda para nós nesta tarde. Porque Jesus, ele não parou com as afrontas. Jesus, ele não parou, irmã Raquel, com os ataques, as tentativas de homicídio, pode-se dizer, assim, na minha simplicidade, né? Com o fugimento dos seus irmãos, o medo dos seus... Não, Jesus não parou para... Não parou. Ele se levantou e foi ensinar. E quando ele se levanta e ensinar, é o que a irmã missionária Jornalista diz, Jesus muda o ambiente. Porque no versículo 15 diz assim, e os judeus se maravilharam dizendo, como sabe este essas letras? Jesus muda o cenário que era de morte, porque Jesus estava Já vou repetindo, Jesus estava fugindo da morte, que os judeus queriam matar ele. Jesus estava enfrentando a incredulidade dos seus irmãos, mas Jesus estava pregando com a graça de Deus, com a sabedoria do Espírito, a ponto de trazer, no meio do povo espanto e admiração. Então, o que Jesus faz traz espanto e admiração. O que Jesus vai fazer na sua vida vai trazer espanto e admiração. O que Jesus faz, Pastor Benilson, é poderoso e candeia, de despertar nas pessoas curiosidade. Meu Deus, quem o ensinou essas letras? Quem ensinou essas letras? Eles ficaram perguntando um para o outro. Quem ensinou Jesus? Aí Jesus, no versículo 16, diz assim, ó: respondendo, Jesus disse: a minha doutrina não é de mim, mas é daquele que me enviou. Eu não falo de mim mesmo, mas eu falo do meu Pai que me enviou, Pastor Benilson.
5: Pastor Benilson, no meio da festa, Jesus, ele começa a ensinar, assim como o Pastor Carlos tá falando. E todos ficam admirados com a sua sabedoria. Jesus, ele afirma que essa sua doutrina vem do Pai e denuncia o julgamento injusto dos líderes. E ele vai nos dar mais um ensinamento: não julgueis segundo a aparência, mas julgueis segundo a reta justiça.
2: Aleluia. Bênção de Deus, que maravilha, né? Sabedoria do nosso Senhor e Salvador Jesus Cristo. E fica, finaliza com a palavra da pastora, a pastora Raquel, dizendo que não julgueis, né, pela aparência, mas pela reta justiça que vem de Deus. Que coisa linda, muito bom receber aqui a bênção de Deus, né, ser ministrado aqui pelo pastor Caulius. Dá vontade de se ouvir, né, não falar nada. Banquete espiritual, uma bênção de Deus, homem sábio. Ele ainda fala assim: na minha simplicidade, né, rapaz? E como é que eu fico nesse negócio, né? Maravilha, que bênção de Deus. Nós vamos fazer mais um break, né, mais um intervalo agora. Vamos ouvir um comercial, né, e também um louvor. E daqui a pouco nós retornamos aqui para o nosso papo bíblico, para darmos continuidade aqui nesse assunto. Fique conosco, né? Com certeza Deus vai te abençoar. E no finalzinho, não perca, vai ter oração do milagre, oração da bênção. Deus vai bradar na terra, vai usar aqui o pastor Caulius para ser bênção na tua vida. Fique conosco, daqui a pouco a gente volta.

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9: A angina já é uma realidade na atenção primária à saúde. Mas o que muda, de fato, na prática, o nosso cuidado? Como que acontece essa transição terapêutica? Qual a importância das equipes em fazer esse monitoramento? Agora, a gente vai estar disponibilizando 5 vídeos que trazem a importância da transição terapêutica da insulina a partir da atenção primária à saúde e o acompanhamento da qualidade do cuidado que a gente oferta para a nossa população aí, no Sistema Único de Saúde, em cada território.
10: Vocês sabiam que o SUS está avançando no cuidado das pessoas com diabetes? 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Essa insulina é uma insulina de longa duração, com uma ação mais estável no organismo e aplicada geralmente uma vez ao dia. Ela tem eficácia semelhante à insulina NPH no controle da glicemia e pode reduzir significativamente os picos de hipoglicemia, especialmente à noite. Mas atenção, essa mudança será gradual. Ela acontecerá de forma faseada nos estados e municípios com apoio do Ministério da Saúde. Para obter acesso a esse medicamento, fique atento às orientações e divulgações do seu município sobre essa oferta. 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
16: Bênção de Deus, maravilha. Estamos retornando aqui no nosso Interativo Cristão. Muito bom estar com você. E vamos estar juntinho com você aí até as 17 horas. E com certeza Deus está nesse negócio, né? Maravilha estar conosco aqui. É a missionária Josenice, está aqui pastor Caulius, está aqui também a pastora Raquel. Pastor Caulius, pastor Raquel são um casal e eu, o irmão Benilson, né? Sou aqui o esposo da missionária Josenice, que também é minha pastora, né? Uma bênção de Deus lá em casa, né? Que ela é minha pastora. Na igreja, o pastor Juniel Carvalho e a pastora Jéssica Lohane ali na Arce 92, né? Que maravilha, que bênção de Deus. Estamos aqui estudando, falando um pouquinho das grandezas do Senhor aqui no texto de João capítulo 7. E esse texto é um texto de muito aprendizado e relevância, porque pastor Carlinhos, igual o senhor bem colocou aqui no bloco passado e de forma bem acentuada e trouxe até um fervor, né? Assim, implantou aquela centelha no nosso coração acerca do ministério do Senhor Jesus, né? Que mesmo perseguido internamente, externamente, os judeus estavam procurando matar Jesus, procurando uma forma de o acusar dentro da lei para o matar, porque se ele fosse morto nas leis judaicas, a pena capital do judeu é o apedrejamento, né? Jesus seria apedrejado e eles procuravam isso, de todas as formas procuravam uma forma de estar o acusando para que ele fosse condenado à morte. Era isso que eles queriam e sempre estava ali os principais dos saduceus, que eram as 24 famílias dos saduceus, dos sacerdotes, daqueles que são do tronco de Arão, né, que deveriam ser receptivos à voz de Deus, mas já estavam corrompidos, distanciados de Deus. Eles não aceitaram o evangelho, como no prólogo de João, no primeiro capítulo, João disse que ele veio para os que eram seus e os seus não o receberam, mas o rejeitaram duramente. Mas aos que creram, aos que receberam, deu-lhes o poder de serem feitos filhos de Deus, aos que creram no seu nome. E Jesus daqui a pouco ele vai fazer aqui no texto, pastor Carlos com certeza vai estar explanando esse texto, quando Jesus ele vai repetir essa frase e conclamar o povo para que creia nele, como diz as escrituras acerca dele, porque de fato Jesus ele era o Messias, o Machia. E agora um ponto, né, que eu queria destacar aqui, abrir um parênteses para nós colocarmos aqui o que em Mateus capítulo 13, versículo 55 ao 56 ocorre na terra natal de Jesus, né? Quando ali Jesus começa a pregar, pastor Caulius, e as pessoas também ficam estupefadas, né? Ficam espasmódicas diante da sabedoria do Senhor Jesus, perguntando quem lhe deu essa sabedoria. Aí eles dizem, não estão aqui, né, os seus irmãos. Eles destacam quatro nomes: Tiago, José, Simão e Judas, e todas as suas irmãs. Não é ele o filho do carpinteiro José, né? De onde veio essa sabedoria do Senhor Jesus? E ali diz a Bíblia, no capítulo 13 de Mateus, que Jesus não fez muitas maravilhas porque eles não creram nele. E nós temos aqui, interessante nós colocarmos aqui, que Jesus, missionária, pastor Caulius, a título de informação, Jesus ele teve irmãos. Maria, ela teve filhos, né? Maria teve quatro filhos, depois que teve Jesus, como fruto do Espírito Santo, ela teve com José ainda quatro filhos e teve filhas, né? E a família de Jesus, os seus irmãos, quando Jesus ainda estava no seu ministério terreno, eles não creram no Senhor. Eles não acreditavam, não credibilizavam Jesus como sendo o Messias, como sendo ungido, prometido, aquele que libertaria o seu povo. Eles não acreditavam, até porque tem uma fala dos seus irmãos dizendo que ele deveria ir para a festa, né? Porque se você quer ser conhecido, você tem que ir para o lugar onde está o povo, né? Para eles te conhecerem. E isso, se nós lermos ali o comentário de Maia Perma, ele faz uma afirmação que eles também estavam no seu coração desejando que Jesus fosse pego pelos judeus para ser morto também. Então existia ali talvez um pouco de sentimento um pouco acentuado de uma forma negativa em relação à pessoa do Senhor Jesus e o seu ministério. Mas Jesus, frente a todas essas perseguições, Jesus não se deu a um sentimento de vingança, um sentimento de devolução da culpa ou do dano produzido pelos seus irmãos, mas Jesus foi muito acolhedor. Jesus, ele ensinou na prática o amor, né, o abraço, o perdão. E Jesus foi, depois que eles foram, ele foi mais atrás, como o pastor bem colocou aqui. Jesus se pôs no meio deles ali naquela grande festa. Ali estava todo o ajuntamento de todas as tribos, uma das maiores festas do povo judeu, a festa de Sucote, a festa de Sucar, das cabanas, do tabernáculo. Aquela festa era muito bonita. O povo jogava palmeiras, né? Folhas de palmeiras, faziam cabanas como se fossem cabanas feitas de folhas, e ficavam ali durante todo aquele período da festa dos 7 dias, faziam consagração, faziam jejum e se alegravam. E no final da festa, no último dia da festa, o ápice da festa, Maria Perma diz que, missionária, quem não se... porque existe um ditado, né, entre os judeus, que quem não se alegra no último dia da festa de Sucote, porque nunca se alegrou na vida. Porque eles pegavam, pastor, que ao Lius, o vaso, ia lá no tanque de Siloé, enchiam, né, o sacerdote, aquele vaso, né, com água, trazia até o templo e derramava no altar. E esse trajeto, eles iam com os cantores cantando, tocando o shofar e adorando a Deus. Era um momento muito lindo, era o ápice da festa. Nesse momento que Jesus se levanta, pastor Caulius, e faz algo incrível ali na presença de todos e revela de fato o seu ministério diante de todos.
17: Se revela a sua identidade, né? A identidade essa de filho de Deus, né? Que ele claramente, pastor Benilson, ele diz que quem enviou, ele claramente diz que quem enviou não foi a ele mesmo, mas foi um verdadeiro que o povo não conhecia. Olha o que está escrito aqui, ó, no versículo 27. Todavia, bem sabemos de onde é este, mas quando vier o Cristo, ninguém saberá de onde ele é. Clamando, pois, Jesus no templo, ensinando e dizendo: vós me conheceis e sabeis de onde sou. E eu não vim de mim mesmo, mas daquele que me enviou. E é verdadeiro, o qual vós não conheceis. Jesus está dizendo para o povo: quem me enviou, vocês não conhecem, né? Não conhece, porque Jesus disse que para conhecer a Deus tinha que conhecer ele primeiro, né? não era esse? Um certo discípulo não disse para Jesus: Senhor, mostra-nos o Pai. Não foi isso que o discípulo disse? E Jesus disse o que para ele, pastor Benício? O que Jesus disse para ele? Quem vê a mim, vê o Pai. Quem conhece a mim, conhece o Pai. Jesus estava enfrentando uma dificuldade tremenda, tremenda, no meio dos seus irmãos, no meio dos judeus, porque eles não criam. E dura coisa é, pastor Benilson, quando os nossos, da nossa família, que nos escolheu, igual o senhor citou aqui, os próximos dele desejavam que os judeus colocassem a mão sobre eles, sobre Jesus, né? Os seus irmãos, né? Porque não cria, não... E dura coisa é quando a gente não é bem quisto, bem visto pela nossa parentela. Às vezes, o propósito que Deus tem na nossa vida, ele vai totalmente contra a cena com a imaginação da nossa parentela, que foi assim com Jesus. Eles não aceitavam, mas Jesus se colocou de pé. Mais uma verdade poderosa aí. Poderosa. Irmãos, quando Jesus está enfrentando essas barreiras, essas dificuldades, Jesus não se entristece, mas se coloca de pé. Hã?
18: Glória
17: Jesus
18: a Deus.
17: Não cai, mas se coloca de pé. Não se prostra, mas se coloca de pé. É? E isso é uma coisa simples, pastor, mas é uma coisa muito verdadeira, muito poderosa, porque todas as vezes que o Senhor nosso Deus tinha que fazer uma grande obra, a pessoa que ele ia usar, ele tinha que se colocar de pé. Não foi assim com Jeremias? Se coloca de pé e desce a casa do oleiro. Se coloca de pé e eu falarei contigo, né? Deus, ele não quer que a gente se prostre pelas dificuldades que enfrentamos, mas ele quer que nós colocamos de pé, nos posicionamos, precisamos nos posicionar, precisamos nos posicionar acreditando que Deus nos chamou, como Jesus fez. Jesus cria que ele chamou, que ele foi chamado por Deus para aquela obra. Aí no versículo 29 diz: mas eu o conheço, porque dele sou e ele me enviou. Jesus está dizendo para o povo: vocês não conhecem quem me enviou, mas eu o conheço bem, porque eu tenho parte com ele, eu converso com ele, eu tenho sensibilidade, eu convivo com ele, eu convivo com quem me enviou. Vocês não conhecem, mas eu o conheço. Eu conheço. Aí a Bíblia diz no versículo 30: procuravam, pois, prendê-lo, mas ninguém lançou a mão dele, porque ainda não era chegada a hora. Vê essa situação que Jesus está enfrentando aqui, pastor Benilson. A Bíblia diz que procuravam pôr a mão dele. Eu vejo esse procurava com uma mão nele, como se fosse uma patota, uma panelinha, sabe? Uma quadrilha. Tipo assim, ó, ele vai passar por aqui, quando ele passar, não mete a mão nele, dá um ataque nele, mata ele e acabou. Mas Deus não deixou. Deus não deixou que acontecesse isso. Por quê? Porque não era chegada a hora de Jesus padecer. Deus o livrou também. Jesus também passou pelo livramento, né? Teve livramento. Né? Porque eles queriam matar Jesus. E hoje nós temos que glorificar a Deus, irmãos. Glorificar a Deus, porque ainda a gente vive numa nação ainda que a palavra de Deus pode ser pregada a todos os quatro cantos dessa nação, a todos os municípios, bairros, vilas, valados, pequenas cidades, grandes cidades, né? Mas muitos lugares ainda enfrentam essa resistência de pregar o evangelho, a qual Jesus estava enfrentando essa resistência. Nós temos que glorificar a Deus ainda por não viver numa resistência como essa. Mas nós temos que orar para que Deus levante mais homens corajosos como Jesus, que se levantou e se pôs de pé no meio da festa, não preocupado com a festa, não preocupado com o status, não preocupado em ser conhecido, mas preocupado em fazer a vontade do Pai que enviou o pastor Benício. Glória a Deus.
18: Alguns acreditam que ele é o Cristo, outros rejeitavam essa ideia. E as autoridades, elas tentavam prendê-lo, mas elas não conseguem, como o pastor Carlos ele falou, porque ainda não era chegada a sua hora. E a soberania de Deus está acima dos planos humanos, não é verdade, missionário?
19: Verdade. Nosso Deus, ele é maravilhoso. Aqui ele estava trazendo o reino, né? Eles não entendiam porque eles estavam muito ligados à lei e eles eram preconceituosos, uma sociedade preconceituosa. É tanto que Jesus aqui no versículo 21, ele vem tocar no sábado, né? Dizendo que Moisés também trouxe as leis no dia de sábado, né? E aí Jesus está se demonstrando fonte. Eu sou a água viva. E eles não entendiam isso. Eu que sou a água viva, estou aqui no meio de vocês. Ele era Deus, era um homem. Só que Jesus, ele sempre veio para trazer expectativas que o homem fizesse o homem sair, né, daquilo que ele estava aprisionado, que era a lei. Porque a Bíblia vai nos contar que no dia de sábado, pastores, Jesus... ele vai ter um encontro com um homem que há 38 anos está preso num tanque de Betesda. Vai, Jesus, num sábado, vai curar um cego. Aquela mulher que tinha a mão encurvada. Então são... E por que no sábado? Porque ele queria dizer, eu sou o Senhor do tempo. Não é o sábado. Eles queriam guardar o sábado, só que ele estava dizendo, eu sou Deus e eu vou subir para o meu Pai. Me aproveitem enquanto eu estou aqui. É tanto que ele teve a ousadia de dizer no 37, se alguém tem sede, né, vem a mim e beba, eu sou a água viva. Jesus, quando teve um encontro com a mulher samaritana, nós vemos que ele transformou aquela mulher, porque ele revelou àquela mulher quem era ela. Eles eram inimigos, os samaritanos e os judeus, só que onde Jesus chega, as barreiras geográficas, todas as barreiras, ele vai eliminando o pecado, que é o maior câncer que existe na sociedade, é o pecado. Porque desde o Éden estávamos separados de Deus, mas Jesus não. Ele vai trazendo um novo evangelho. E aqui ele está dizendo, eu estou com vocês, mas por pouco tempo, no 33. Ainda um pouco de tempo estou convosco. Porque ele sabia que ele veio como o sacrifício perfeito, como o cordeiro pascual, como o cordeiro vicário, substituto, que nós estávamos condenados, mas ele veio dentro de um propósito, religar o homem a Deus, só ele. Porque antes, né, existia o sumo sacerdote, era um homem pecador, oferecia um animal, e esse animal ele nem sabia, né, que era um inocente morrendo pelos injustos, aqueles que tinham pecado, mas Jesus não. Jesus sabia porque veio. E a Bíblia vai nos contar que antes da fundação do mundo, ele já tinha sido crucificado, pastores, por mim e por você. Né? Jesus é presciente. Antes de ocorrer, ele já sabe. E ele já continua até os dias de hoje. Por isso que ele purifica a todos com o seu perdão, com o seu pecado. Né? E aí, ele hoje está te falando, eu sou a água viva. Né? Quem crê em mim, como diz as escrituras, rios de água viva correrão do seu ventre. Não há pecado que ele não possa perdoar. Aceita Cristo, porque ele pode transformar a tua vida e te fazer uma nova criatura.
16: Que lindo, missionária, né? Que bênção nós estarmos servindo ao Senhor. E esse convite do Senhor Jesus para estarmos o servindo é para mim, é para você. Jesus quer fazer parte da tua história. Jesus quer fazer parte da tua vida. Jesus quer te salvar. Salvar de quê? Do pecado, da morte, da condenação. Espírito Santo do Senhor convence o homem do pecado, da justiça e do juízo. E é isso que o Espírito de Deus está fazendo na tua vida. Passou por aqui o nosso amigo participando da programação, esse servo de Deus. Estou aqui identificando o nome, mas passou por aqui, disse a paz do Senhor Jesus. Pastores, estamos aqui na chácara Fortaleza, em Lagoa do Tocantins, junto com a família da Diaconisa Dioneide e meus filhos. Né? As pessoas, esse irmão está participando conosco aqui, queremos mandar o nosso alô, a nossa saudação a todos vocês aí na chácara Fortaleza. Receba aí a nossa saudação em nome do Senhor Jesus. O telefone da Rádio Paz é 639-8420-6868. Teremos a alegria de estar recebendo aqui a sua participação, a sua devolutiva, né, a sua interação conosco nessa tarde abençoada de sábado. Maravilha, bênção de Deus. Nós iremos fazer um pequeno break, vamos ouvir um lindo louvor e daqui a pouco a gente volta. Quero deixar aqui o texto que nós vamos trabalhar no próximo bloco aqui no João capítulo 7, versículo 37, né? No próximo bloco, né, missionário José? Versículo 37, no último dia, o grande dia da festa, Jesus pôs-se em pé e clamou dizendo: se alguém tem sede, venha a mim e beba. Quem crê em mim, como diz as escrituras, rios de águas vivas correrão do seu ventre. Maravilha, daqui a pouco a gente volta, fique conosco, fique na paz.

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2: Maravilha, bênção de Deus, estamos retornando no nosso interativo cristão aqui com você. Já estamos indo para o último bloco, agora são 16 horas e 34 minutos. Sabadão abençoado aqui em Palmas, a capital do Tocantins, a Dubai da América Latina, né? Da América do Sul aqui. É, abençoada cidade calorosa, né? Cheia da graça de Deus, do Espírito Santo, onde habita um povo cheio de Deus, né? Maravilha, e nós louvamos a Deus porque fazemos parte desse projeto de Deus para essa cidade, para esse povo, para esse tempo, de estarmos anunciando o Evangelho do Senhor Jesus aqui nessa terra. Você que está nos ouvindo aí, na sua casa, né, com o seu radinho ligado, você que está nos acompanhando aí no aplicativo, que através do aplicativo, pela internet, nós ganhamos ares internacionais, né, atravessamos aí os oceanos, os continentes, e vamos aí nos recônjuges, nos ricões do nosso país, do mundo. Você que está aí fora do país, está nos ouvindo e deu saudade de casa. Daqui a pouco, pastor Caulius vai estar orando pela sua vida, orando por você, e Deus vai te dar força e você vai voltar para sua terrinha, vai voltar para o Brasil, se for esse o desejo do seu coração, né? Tem gente que vai e não quer voltar mais, né, Caulius? A gente vai voltar para aqui, né? Tá tão difícil, mas Deus pode mudar o cenário. E temos agora uma oportunidade muito grande de mudar o cenário nacional, o cenário regional. E Deus vai bradar na terra e fazer um grande mover nessa terra, nessa pátria, nessa nação, no nosso estado, na nossa cidade abençoada de Palmas. Bênção de Deus, sou o irmão Benilson, né? Estou aqui com o pessoal abençoado, missionária Josenis, pastor Caulius, pastora Raquel, né? Pastora Raquel, que o significado do nome da pastora é ovelha, né? Que maravilha, eu fico encantado, foi o nome que coloquei na minha filhinha, né? Da Eunice. Raquel, uma boa pessoa. Eu já quero mandar um abração para minha casa, minha família, meus filhos estão ali, talvez, nos ouvindo, né? Se não estiver nos ouvindo, estão ali no joguinho, né? Deus vai libertar em nome de Jesus. Pastor Caulius, nós estávamos aqui falando no bloco passado, e esse texto aqui é onde o Senhor Jesus se levanta no último dia da festa, no ápice da festa, ali naquele momento em que está sendo derramado a água sobre o altar e estão se alegrando. Jesus se levanta e diz essas palavras, né? Se alguém tem sede, venha a mim e beba. Quem crê em mim, como diz as escrituras, rios de águas vivas correrão no seu ventre. E o texto posterior, versículo 39, vai dizer que ele falava isso referindo-se ao Espírito Santo que ia descer sobre eles. E nós temos aqui uma aplicação, porque tanto o ministério do Senhor Jesus de 3 anos e meio, pregando ali em Jerusalém, pregando em todas as cercanias, anunciando o Evangelho da Salvação e fundando ali as bases da igreja, que seria que teria essa missão de anunciar o Evangelho do Senhor até que ele volte, até que ele venha. O Senhor Jesus, ele vai estabelecendo as bases, né? E logo posteriormente, quase de forma concomitante, o Espírito Santo, ele é descido, ou ele é derramado, há uma efusão do Espírito Santo. Porque quando o Senhor Jesus faz essa referência da água, quando Jesus diz que se alguém tem sede, venha a mim e beba, e a festa de Sucote, ela faz uma relação muito grande com relação à fertilidade, o derramamento da chuva e da prosperidade na colheita. Jesus está fazendo uma alusão também a Joel capítulo 2, porque em Joel capítulo 2, pastor Caulius, missionária Josenice, nosso ouvinte, pastora Raquel, Ali em Joel 2, o Joel ele faz uma descrição de um tempo em que a terra estava seca, assolada pelos exércitos de Deus, que a murta, o gafanhoto, o cortador, o migrador, que estavam devorando a terra, e também a seca que assolava aquele tempo. Então o Senhor faz uma promessa gloriosa dizendo que Sião deveria se alegrar e jubilar, porque o Senhor enviaria um anunciador de justiça e derramaria a chuva temporânea seródia no primeiro mês, né? E o largar se encheria de óleo de mosto e haveria abundância de trigo em toda a eira. Então Deus estava prometendo, né, que haveria uma chuva, que aquele momento de sequidão, aquele momento que eles estavam vivendo de ausência de prosperidade ia acabar. E quando Jesus faz referência a isso, ele faz referência ao derramar de Deus, não só no aspecto físico, geográfico, da chuva física que ia descer, mas desse derramamento de Deus sobre a humanidade. Porque no verso, eu acho que 28, Joel faz: e depois derramarei, ele faz essa alusão forte dizendo: e depois derramarei do meu espírito sobre toda a carne, vossos filhos e vossas filhas profetizarão, os velhos terão sonho, vossos jovens, né, terão visões, né, e há de ser que derramarei o meu espírito sobre todos os servos e todas as servas, né, e ele fala que todo aquele que invocar o nome do Senhor será salvo, porque em Sião e em Jerusalém haverá livramento. Assim o Senhor disse e assim o Senhor o fará, né? Então, existe uma promessa gloriosa linkada a esse momento aqui em que o Senhor Jesus está manifestando aqui a obra de Deus para o povo judeu. E quando nós olhamos para o livro de Atos dos Apóstolos, que é o livro histórico do Novo Testamento, nós temos o primeiro capítulo e o segundo capítulo. Primeiro capítulo, Jesus ele sobe ao céu, e o segundo capítulo, o Espírito Santo ele desce à terra. E quando o Espírito Santo ele desce à terra, no capítulo 2 de Atos dos Apóstolos, ali uma efusão muito grande ali no cenáculo, onde existe um ajuntamento de pessoas de todas as cercanias e de muitas nacionalidades, e o Espírito Santo vem de uma forma tão glória, uma xenolária, uma glossolária, a língua é revelada ali, manifestando o poder de Deus para todos que estavam ali. Pedro, movido pelo Espírito Santo, ele faz uma alusão a esse capítulo 2 de Joel, que faz um link entre Jesus, o ministério de Jesus, e o ministério da igreja, porque a igreja ela é fundada sobre o firme alicerce de Jesus. Ele é a pedra de esquina, a pedra angular, a igreja do Senhor é fundada sobre o Senhor Jesus. Jesus é a força matriz da igreja, mas o Espírito Santo é a força motriz, é a força que leva a igreja, que dá capacidade, porque o Espírito Santo veio trazendo dons espirituais, trazendo graça, trazendo fortaleza para a igreja do Senhor Jesus anunciar, vencer e romper, tanto como o Senhor Jesus venceu, rompeu tantas dificuldades, pastor Caulius, assim também a igreja do Senhor Jesus, movida, cheia, capacitada pelo Espírito Santo, vai vencer as intempéries dessa vida e anunciar o evangelho do Senhor Jesus, missionária Josenice.
3: Amém, evangelista Benils. Eu fiquei admirada lendo essa finalização, porque muitos estavam admirados ali, dizendo assim: será que ele é o Cristo, né? E um único detalhe estava trazendo dúvida, né? Porque ele era de Nazaré, né? Quem sabe você que está escutando aí está na dúvida também, mas Jesus hoje te convida. Já foi falado aqui pelos pastores, ele é a água viva, ele é aquele que transforma o homem, né? Ele quer andar contigo, ele quer mudar a tua história, ele quer te dar uma nova oportunidade. E como aqui o evangelista Benilson falou, o Espírito Santo está conosco ainda, a igreja está aqui, mas haverá um tempo ao qual a igreja subirá para o céu e nem o Espírito Santo ficará. Então aproveita essa oportunidade, Jesus te convida. Enquanto ele estava ali, as pessoas estavam desprezando. Não despreze a voz do Espírito Santo de Deus. Quem tem ouvidos, ouça o que o Espírito diz às igrejas.
4: No último e mais importante dia da festa, Jesus ele declara: se alguém tem sede, venha a mim e beba. Ele promete que quem crê nele receberá o Espírito Santo, comparando a rios de água viva. essa mensagem é uma mensagem central, que somente Cristo, ele pode saciar a sua sede espiritual. Então, você ouvinte que está aí sentindo essa sede, está como a corça, bramando pelas águas, venha, que Jesus, ele irá saciar a sua sede.
5: Glória a Deus, bendito seja o nome do Senhor. Missionária, irmã Raquel, nesse texto a gente vê a importância de Jesus ser o centro de toda a história, né? Jesus estava introduzindo ao povo que somente ele poderia sanar a sede do povo, somente ele poderia sanar as necessidades do povo. A mensagem central desse texto, como a irmã Raquel diz, era que Jesus, ele poderia sanar aquela sede. A mensagem central, somente Jesus sacia a sede espiritual. Amigo ouvinte, você que está nos ouvindo, eu preciso de dizer uma coisa para você. Você pode correr para lá e para cá, você pode ter tudo no mundo, você pode conquistar todas as coisas, mas se Jesus não for o centro do seu viver, se Jesus não estiver no centro da sua existência, você é vazio. Amigo ouvinte, você precisa de entender que Jesus precisa de estar no controle da sua história. Nada e nem ninguém nesse mundo pode saciar a nossa sede espiritual. Nada e nem ninguém nesse mundo pode nos tirar desse buraco de impaciência, de dificuldade, se não for Jesus. Às vezes, pastor Benilson, queremos resolver os nossos problemas, nossas situações, com tantas outras coisas, mas não resolvemos o nosso problema nos pés de Jesus. Muita gente hoje estão se entregando a vícios para tentar sanar o vazio na alma, porque não encontra a saciação, não encontra a paz de Jesus, e acabam perdendo uma vida, porque só Jesus pode completar isso em nós, não é verdade, pastor Benício? Só Jesus pode completar. Pessoas, eu conheço pessoas que morreram, pastor Benício, no vício da bebida, porque achava que só a bebida trazia paz para ele. Eu conheço pessoas que me diziam assim, Carlinhos, se eu não beber, eu não fico em paz. Mas morreu, e não quis aceitar Jesus, não quis entregar a vida a Jesus. Jesus pode libertar. Eu creio, e eu prego que Jesus é o único caminho, a verdade e a vida, e ninguém vai ao Pai se não for por Jesus. Eu creio que Jesus liberta. Eu creio que Jesus vai no monturo e no necessitado, assim como fez comigo. Tira essa pessoa de lá e coloca paz no coração, sacia, dá água, traz alegria. Você que está me ouvindo e que precisa que Jesus entre na sua vida, abra o seu coração e atenta para a palavra de Deus hoje, porque Jesus está batendo na porta do seu coração. Jesus está falando: deixa eu entrar na sua vida e mudar a sua história. Deixa eu saciar a tua alma. Deixa eu trazer paz para a sua alma. Deixa eu trazer alegria para a sua alma. Deixa eu mudar o seu cativeiro. Deixa eu mudar a sua história. Atenta para a palavra de Deus, amigo ouvinte. Atenta para a palavra de Deus, querido, querida. Não se desperte. Ontem eu estava trabalhando lá na Arne 71, se não me falha a memória, na igreja dirigida. Ontem, à parte da tarde, eu saí dali do templo central e fui trabalhar lá na congregação onde dirige o nosso querido pastor Lins. E de frente tem um condomínio, o porteiro do condomínio também é pastor. E ele disse para mim: pastor, como tá difícil. Quantos acontecimentos que está acontecendo? lá na Nigéria, ele foi contando, lá na Nigéria estão matando crentes, matando crianças por professar a fé em Cristo. E aí ele disse assim, cada vez que matam crente, mais crente tem. E aí ele disse assim, e aqui nós, num país como este, um país liberal, um país que aceita o evangelho, podemos pregar, podemos cultuar, podemos ir para a igreja, construímos igrejas que nos traz uma liberdade tremenda, um conforto tremenda, um ar-condicionado, poltronas boas, prédio bom, bem localizado. E hoje, quanto mais as coisas vão acontecendo, nós não se despertando. Ele falando para mim, pastor Benilson. Quanto mais as coisas vão apertando, parece que nós aqui no Brasil, mais distantes de Deus fica. E eu quero falar para esse amigo ouvinte, não saia da presença de Deus, não fica distante da presença de Deus, aproveita a sua oportunidade, oportunidade essa que Jesus te dá para mudar a sua história. Não vamos esperar as coisas se arrocharem, como tem se arrochado aí nos outros países. Não vamos esperar entrar numa situação de leito, de dificuldade, para crer que Jesus pode mudar a nossa história. Mas abre o seu coração. E eu quero fazer uma oração. Posso fazer essa oração, pastor Benício? No final, eu quero fazer uma oração no final para todo amigo ouvinte que está nos ouvindo. Você que quer aceitar Jesus e entregar a sua vida nas mãos de Jesus, nós vamos estar orando por você em nome de Jesus. Pastor Benilson.
2: Bendito e exaltado seja o Senhor Jesus. Nós já estamos caminhando para o finalzinho do nosso programa Interativo Cristão. Agora são 16 horas e 50 minutos e nós iremos para considerações finais aqui. Vamos começar com a missionária Josenice, primeiro eu, né? Depois a missionária Josenice, também a nossa pastora, a pastora Raquel, também com as suas considerações finais. O pastor Carl Lewis vai estar encerrando aqui com oração, abençoando a sua vida. E você que ficou até o finalzinho aí, você vai receber esta oração deste homem de Deus que vai estar orando pela sua vida, rogando a Deus pela sua casa, pela sua família, pelas suas questões, pelas questões da sua empresa, da sua vida econômica, da sua vida sentimental. E Deus vai bradar na terra e vai fazer um grande milagre, porque Deus, ele te ama, e sobretudo a respeito da sua salvação e da sua vida com Deus, porque a coisa mais importante que o homem tem é a sua alma. O próprio Senhor Jesus disse, o que daria o homem em resgate da sua alma? Porque o que adianta o homem ganhar o mundo inteiro e perder a sua alma? Maravilha, eu quero já estar me despedindo aqui de todos vocês. Foi uma alegria estar com vocês. Eu sou o irmão Benils, né? Congrega ali na Arce 92, com o nosso pastor mais uma vez. Um abraço ao nosso pastor Juniel Carvalho, nossa pastorona, pastora Jéssica Lohane e todos os nossos irmãos ali da nossa igreja amada, igreja família, igreja da restauração missionária Josenice. Após a pastora Raquel, nosso pastor vai estar fechando, orando e nos abençoando em nome de Jesus.
3: Amém. Você que abriu o coração para escutar esta palavra, creia que o Senhor Jesus, ele pode te livrar de todo desânimo, toda dor, toda dúvida, todo desespero, né? Se você hoje abriu o seu coração, Jesus quer entrar, quer fazer morada. Que você possa, através desta oração, né, quem sabe aceitar Jesus, creia que ele é o mesmo ontem, hoje e será eternamente. Minha gratidão, Evangelista Benils, por essa oportunidade. Muito obrigado aos pastores, pastor Caulius, pastora Raquel, né, ao Alex Nascimento e a você que está conectado aqui na Rádio Paz. Porque o nosso Deus, ele é o mesmo. Ele é aquele que tem, que faz e que é. Fica ligado, porque o Espírito Santo de Deus ainda tem algo para fazer na tua vida e na tua família.
6: Glória a Deus. Aleluia. Também quero agradecer aos nossos pastores presidentes, apóstolo Benilson, a missionária, por esse convite, que confiou na gente, da gente estar aqui, a todos os pastores que aqui estão fazendo o trabalho acontecer. Só quero pedir com carinho, um pedido que o Senhor tem tocado aqui ao meu coração, que você, querido ouvinte, venha, só vem, que você tem água para saciar a sua sede. E a você também, que bebeu, que provou, e a sua sede foi saciada. Leve essa água, porque tem multidões que através da sua vida o Senhor vai saciar a sede delas.
5: Glória a Deus. Bendito seja o nome do Senhor. Eu quero agradecer a Deus por esta oportunidade, aos nossos amigos, pastor Benilson, missionária, a minha esposa que aqui está, agradecer a Deus por esta oportunidade. E quero neste momento fazer uma oração. Querido amigo ouvinte, se você puder, curva a sua cabeça, liga no céu, eu quero orar por você. Senhor nosso Deus, nosso Pai que está nos céus, graças nós te damos, Senhor Jesus, por esta oportunidade que aqui estamos. Meu Deus, nós cremos que o Senhor é água viva, Senhor, a água que mata a sede. Meu Deus, eu não sei a situação que o amigo ouvinte aí do outro lado está passando, Senhor, mas eu sei que o Senhor é poderoso. O Senhor é poderoso para mudar a história. Meu Deus, o Senhor é poderoso para virar cativeiro. Eu não sei onde ele está. Eu não sei onde ela está. Meu Deus, eu não sei se ele está no HGP ou se está, Senhor Jesus, no centro de recuperação. Eu não sei onde esse amigo está, se está no presídio. Meu Deus, se está foragido. Mas eu sei que o Senhor pode contemplar e ir aonde ele está, onde ele estiver, Senhor. Que o Senhor, meu Pai, contempla todos, Senhor Jesus. Ninguém pode se esconder da tua presença. Ninguém pode escapar das tuas mãos, Senhor. Operando o Senhor, quem impedirá? Eu peço, Senhor, encarecidamente que o Senhor mude a história desse amigo ouvinte. Meu Deus, que a história desse amigo ouvinte venha a ser transformada. Meu Deus, que o Senhor venha trazer o milagre, a restauração, meu Pai. Restauração na saúde física. A restauração na saúde, Senhor, psicológica. A restauração, Senhor Jesus, na família. Em todos os âmbitos da nossa vida venha restaurar esse amigo ouvinte, Senhor. Nós te clamamos que a tua presença, a tua bênção, a paz que excede todo entendimento esteja sobre a casa desse amigo ouvinte. Meu Pai, entra com providência, vai aonde ele estiver, Senhor. Aonde ele estiver, mude a história dele, mude a história dela, Senhor. Em nome de Jesus. Em nome de Jesus nós te clamamos, em nome de Jesus nós te pedimos. Ergue, Senhor Jesus, com as tuas fortes mãos. Meu Deus, eu sei, meu Pai, que o Senhor, meu Pai, pode mudar. Eu creio na tua palavra, eu creio na tua palavra. Eu sei que não é um fim para um amigo ouvinte. Eu sei que não é um fim, meu Pai. Em nome de Jesus nós repreendemos toda ação maligna. Em nome de Jesus, nós repreendemos todo o poder das trevas. Em nome de Jesus, nós repreendemos, meu Pai, toda a legião de demônio que tenta contra essa vida, seja repreendido, envergonhado, em nome de Jesus. Meu Deus, que o Senhor venha trazer o bálsamo, Senhor, sobre essa família, esta vida, sobre essa casa, em nome de Jesus nós te pedimos e te clamamos, em nome de Jesus. Amigo ouvinte, receba a paz do Senhor, em nome de Jesus.

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5: Minuto IBGE. O caseiro Ailton da Silva, de 48 anos, sabe assinar seu nome, mas ele não consegue ler ou escrever nem mesmo um simples bilhete. 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
6: O moral é muito atrasado mesmo. A gente ia para a escola, a professora não ia também, a gente também perdia a vontade de estudar. Minha oportunidade é aprender a ler, mas como eu não teve, meu trabalho é pesado mesmo com o trabalho agora. Assim eu fiz para meus filhos aprender a ler, para não ser o que eu sou, né? Todinhos aprender a ler, escrever, por fazer o que eu nunca fiz. Tinha vontade de ler? Tinha não, tenho vontade de ler.
5: 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Em média, de cada 5 pessoas com mais de 60 anos, pelo menos uma é analfabeta. 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Do Rio de Janeiro, Mônica Marli.
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grande luz do mundo, ele nos compara com chama de lamparina. Lamparina tem pavio que queima do lado de fora e todo mundo vê, mas o que mantém a chama da lamparina acesa é o azeite que ninguém vê do lado de dentro. Não adianta a gente ter pavio pegando fogo do lado de fora e ter só isso, porque pavio sozinho pega fogo, mas o fogo logo para de pegar.

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0: Olá, eu sou a Mariana Varela e o assunto da semana são os hábitos que podem prejudicar a saúde renal. Os rins são dois órgãos em forma de feijão localizados na região posterior do abdômen, atrás do peritônio e ao lado da coluna vertebral na região lombar. Tem funções importantes, entre elas filtrar o sangue para eliminar substâncias nocivas ao organismo e produzir hormônios. Eles também ajudam a controlar a pressão arterial. Para cuidar da saúde dos rins, siga estas orientações. Beba bastante água. A falta de água faz com que os rins fiquem sobrecarregados e a urina concentrada, o que aumenta o risco de cálculos ou pedras nos rins. Cuide da alimentação. O consumo de carne vermelha processada e alimentos ultraprocessados está associado à doença renal crônica em quem já tem predisposição. Alimentos ricos em açúcar, gorduras não saudáveis e aditivos podem causar alterações metabólicas que impactam a saúde dos rins. Evite também consumir muito sal e proteínas em excesso. Faça exercícios físicos regularmente. O sedentarismo contribui para o ganho de peso, o aumento da pressão arterial e o desenvolvimento de diabetes, que são fatores diretamente relacionados à doença renal crônica. Durma bem. A privação do sono interfere no equilíbrio hormonal e contribui para o aumento de substâncias que provocam a constrição dos vasos sanguíneos. Não se automedique. Alguns medicamentos, como os anti-inflamatórios, podem provocar a pior aguda da função renal e até levar à doença renal crônica. Trate a infecção urinária. Não tratar uma infecção urinária de forma adequada permite que as bactérias avancem pelo trato urinário e atinjam os rins, comprometendo a função renal. Controle o diabetes e a hipertensão. Essas são as doenças crônicas que mais contribuem para o comprometimento dos rins. Quando essas condições não estão controladas adequadamente, o excesso de glicose no sangue e a pressão elevada danificam os vasos sanguíneos dos rins. Evite o álcool e o cigarro. O tabagismo é um fator de risco bem estabelecido para a progressão da doença renal, pois compromete a circulação sanguínea. O consumo excessivo de álcool pode levar ao aumento da pressão arterial e à sobrecarga metabólica, contribuindo indiretamente para lesões renais. Pessoal, os rins são órgãos fundamentais para a saúde. Assim, mantê-los funcionando bem é muito importante.
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0: presença dele não dá.
1: Sem ti não somos nada, Jesus.
0: Aleluia.
1: Oh, Jesus, recebe essa adoração, essa noite.
0: Aleluia.
1: Neste momento.

sabe o que eu percebi? Dá pra viver. 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Doeu, mas percebi.

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